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1: Depois das misturas musicais, amigo, segue-se aqui nesta sua portadora o Figuras do Desporto, para que possa aqui, de certa forma, inspirar o amigo a trilhar alguns passos no desporto e também noutras áreas, por que não? Volte-se de uma ótima escuta.
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0: Saudações, caro ouvinte. Está no ar mais uma edição do programa Figuras do Desporto, o espaço onde destacamos personalidades que elevam o nome do desporto na província e no país. Hoje, a nossa figura da semana é Nelson Gabriel, mais conhecido por Careca, treinador que se destaca no basquetebol escolar e recentemente nomeado coordenador provincial das seleções de base pela Federação Moçambicana de Basquetebol. Tetracampeão nacional com a equipa juvenil feminina da Escola Secundária da Vila Nova e tricampeão do Festival Nacional dos Jogos Desportivos Escolares pela Delegação de Manica. Nelson Gabriel é hoje uma referência no basquetebol de formação. Nelson Gabriel, muito obrigado por aceitar o nosso convite. Para começar, fale-nos um pouco de si. Quem é Nelson Gabriel fora da quadra?
1: Saudações aos ouvintes da Rádio Moçambique. Eu sou professor de Educação Física na Escola Secundária Vila Nova e treinador de basquetebol. Não tenho como dissociar isto da minha vida, porque é uma paixão que já vem há um bom tempo, desde o ano 2001. E de lá para cá a vida foi feita entre os campos e a casa. Entre os campos e o trabalho. Como professor, eu sou aquilo que provavelmente terá sabido dos meus colegas e de outros. Eu sou exigente, eu gosto disso. O que eu gosto de fazer, faço com paixão, com entrega e com dedicação. Razão pela qual algumas coisas vão nos fugindo com o tempo, porque as gerações que vamos tendo hoje já não são as mesmas que tínhamos nos tempos passados. Portanto, podemos ficar ultrapassados, mas também podemos trazer aquilo que são as mais-valias de ter um profissional exigente, e eu gosto de mim neste sentido.
0: Como nasceu a sua paixão pelo basquetebol?
1: Em 2001 tivemos um festival do ensino médio e superior, se calhar o primeiro, que eu tive a oportunidade de poder assistir. E nesta altura estávamos em companhia de alguns jornalistas da Rádio Gesson, o Narciso e outros que já não os vejo, espero que estejam em vida. Fomos fazendo algumas coberturas jornalísticas, é um lado que você provavelmente sabe. Então fomos lá vendo uma e outra coisa, fazer algumas entrevistas e começamos a nos apaixonar pela equipa da escola secundária de Tete, que representou a cidade de Tete no basquetebol, no festival do ensino médio superior. Tinha lá jogadoras como Angélica Faria e outras, a Sucena. E tive um convite do Helder Nunes, chama-me e diz: olha lá, meu caro, tens um bairro todo o 3 de fevereiro. Epa, que tal começar já a desenvolver o basquetebol a partir daí do campo da Exposição Feira? E lá fomos, juntamos alguns jovens do bairro 3 de Fevereiro e fomos começando o trabalho sem nenhuma noção do que era. Tivemos em 2003 a primeira capacitação em matéria de treinamento de basquetebol com o treinador norte-americano Nelson Easley, e a partir dali a paixão pela coisa começou a acender. Mas entro para a educação como professor também numa manhã de basquetebol juvenil e escolar. Na altura, o professor Tomé era o chefe do departamento de desporto, saúde escolar, e era o momento em que estava a acontecer o festival provincial aqui na cidade de Chimoio. E a cidade de Chimoio não tinha ainda jogadores de masculinos para poder compor as equipas da cidade de Chimoio, e nós estávamos em treinos no campo da Exposição Feira. O professor Tomé disse-me: olha, jovem, junte-me a esses jovens, vão representar a cidade, são estudantes. Eu disse sim, então junte-me a estes jovens, eles serão os representantes da cidade de Chimoio no festival de 2022. Foi lá no finalzinho de 2022. Aí prontos, não, 2002. Fomos os campeões da cidade, eu a orientar os jovens, mas eu ainda não era funcionário do aparelho de Estado. E nessa altura, o professor Tomé propôs que eu fosse fazer uma capacitação para professores de educação física. E fui fazer aqui na Joaquim Marra. Fazíamos aulas teóricas na Milcar e práticas na Joaquim Marra. E, por sinal, ele era um dos formadores. E assim foi. Sai a minha nomeação para ir trabalhar em Machás. E porque o professor Tomé já havia conversado comigo e queria um professor de educação física para a escola secundária Vila Nova, que acabara de perder um professor de educação física, prontos. Tratou-se a papelada para que eu não isse a Machás e seguisse para a escola secundária de Vila Nova. Lá fomos, eram mais aulas. Recordo-me que começo a fazer a junção de jovens da escola secundária Vila Nova para treinarem no campo da exposição feira. É viajar de um ponto da cidade
0: para
1: o outro ponto da cidade. E porque era professor, tinha eco, as pessoas seguiam, acatavam as nossas orientações, criávamos condições de os dispensar em aulas de educação física, que é para poderem atender apenas o treinamento esportivo. Em 2003, tive o convite do professor Tomé para participar dos Jogos Escolares em Nampula, mas porque não era do quadro, eu acabei afastado, e estava lá o professor Armandinho, que Deus o tenha. Ele que era o selecionador, mas depois que ele regressa do Festival 2003, ele chama-me e diz: peço para continuar com esse trabalho porque eu já vou à universidade. Não tenho tempo, vou trabalhar sim, mas também estarei a estudar. Portanto, peço para agarrar isto com muita dedicação, e deu-me algumas bolas, inclusive, e disse: procure um campo, comece a trabalhar. Fui treinando no campo da Samora Machel. Veio um grupo do Tambara 2, o mesmo que já trabalhávamos na exposição feira, transferimos para Tambara 2, e fomos trabalhando, fomos vendo o desenvolvimento disto e daquilo. Era o 3 de fevereiro na altura, equipa do bairro, mas mais tarde, em 2011, nós passamos para a Universidade Pedagógica, quando abre em 2009, fundamos uma equipa, e em 2011 fomos ao Campeonato Nacional dos Juvenis, ficamos em segundo lugar, mas por muita infelicidade, estávamos a ganhar a 30 pontos, mas depois as coisas do esporte são assim mesmo. Se tu não te proteges, então até acabas perdendo o jogo.
0: Nelson, teve alguma inspiração ou alguém que o motivou a seguir esta modalidade?
1: Sim, eu estudei na escola secundária de Jequa. Tínhamos lá o professor Zeca Tripano, que impulsionava o basquetebol. Nessas coisas de infância, também conheci uma jovem amiga que também jogava basquetebol. Era colega de turma, e convidava-nos sempre: vamos, venham assistir meus jogos no sábado, quando o pavilhão de Manica era praticável. Hoje, infelizmente, está nas condições em que está. Eu tenho que dizer que fiz alguma parte da minha infância naquele pavilhão, jogando basquete, jogando futebol. Mas as amizades, o professor Cripano, o Hélder Nunes, e depois o professor Tomé e o professor Gito Tomé, esses senhores fazem de uma forma única a minha paixão pelo basquetebol.
0: Em que momento decidiu que queria ser treinador?
1: Veja que isto ia sendo feito de forma muito, muito informal. Mas quando eu vou ao Nacional em 2011, o primeiro Nacional, em 2005, o primeiro festival em Inhambane, a minha equipe, ou o historial das seleções de Manica em basquetebol masculino, nunca haviam atingido o quarto lugar. Então, quando a gente vai, chegamos ao quarto lugar, recuamos a Manica e vimos: temos a oportunidade de ir um pouco mais. O que devemos fazer é procurar saber com quem sabe e depois começarmos a preparar realmente as seleções. Ali eu faço um abraço ao professor Gito Tomé, que hoje encontra-se em Manica. Começa a nossa relação de pai para filho e a transmissão de tudo quanto é necessário para o basquetebol. Havia, na altura, também oportunidades de capacitação antes dos festivais nacionais. Os professores eram movidos para a província que ia acolher o festival e tinham lá as suas capacitações, as suas formações, básico, que é para voltarem e preparar e muito bem os atletas. Mas o que me motiva, o que me levou realmente a ir para o basquete com toda a alma, foi o Festival de 2005, que nós ficamos em quarto lugar e fomos altamente aplaudidos. Não havia ainda chegado uma seleção daquele escalão ao quarto lugar, no mínimo. Os últimos lugares nossos eram sétimo, sexto nos festivais anteriores ao de 2005.
0: Nelson Gabriel é tetracampeão nacional com a equipa juvenil feminina da Escola Secundária da Vila Nova. Como foi trabalhar com a equipa juvenil feminina até alcançar 4 títulos nacionais?
1: Houve um atrevimento que eu depois acompanhei. O atrevimento foi do diretor da escola. Ele vem numa manhã, assiste um treino e quando eu já ia sair pelo portão, ele diz: olha, volte, quero falar consigo. Eu voltei, ele disse: olha, eu vejo crianças aqui a treinarem, mas já eram mesmo os primeiros dias dele como diretor da escola. Vejo crianças a treinar aqui, quem são? Então, disse: olha, é uma equipe que eu tenho cá, participa do campeonato provincial, e tem o nome da escola, mas não tem o apoio da escola. Isso não é verdade. Se tem o nome da escola e não tem apoio da escola, então essa equipe não é nossa. Se é nossa, ela deve, a partir de hoje, ter apoios. Algum torneio estão a participar? Sempre sim, estamos no campeonato provincial. Ele, num final de semana a seguir, foi assistir os jogos, viu, gostou e disse: é importante levarmos muito avante esse projeto. Essas crianças devem aprender o basquete, devem estar na escola, elas devem praticar, não só, mas também devem estudar. Tudo bem, estudar, estão a estudar, praticar também estão, e eu cá estou. Algum campeonato nacional? Eu disse sim. Jogam fora da província? Essa foi a pergunta. Eu disse sim, tem, e tem jogado. Os outros têm ido, nós não temos ido porque não temos as condições. Mas que condições? Transporte, alojamento e alimentação. Ok. Haverá um torneio fora daqui? Sim, haverá, em Gaza. Foi o primeiro nacional, fomos para lá, íamos já criando as mínimas condições, o diretor sempre atento, até hoje, nunca separou-se da equipa, e foi dizendo algumas coisas: olha, é bom começarmos assim, menores, vamos dotar elas de alguma capacidade para aguentarem durante muito período em jogo. Elas assim menores, se continuarmos a treinar como deve ser, então essas meninas podem dar alguma glória e levar o nome da escola e da província para um pouco mais longe. Bom, para mim, dito por uma pessoa que nunca ouvia praticar desporto, me parecia apenas uma publicidade, apenas uma política, uma utopia. Mas ele ia insistindo sempre que é necessário que essas crianças joguem com as outras, de outras províncias, senhor professor. E como que está a ser a preparação? Essa semana não consegui ir ao campo porque estava muito ocupado. Então ele volta a insistir por quase 1 ou 2 meses. Nós ficávamos em reuniões, ele pedia aos colegas, professores: por favor, peço vossa contribuição. Quem tiver 100 meticais, 50 e tal, não sei quantos. Temos que dar condições para essas meninas viajarem. Foi assim que nós conseguimos viajar até Gaza, com todo o staff, numa carrinha particular. A escola como escola não tem recursos para apoiar o desporto neste nível em que estamos. Mas depois houveram alguns encarregados de educação, criaram um núcleo e foram blindando-nos com alguma coisa. Os que tinham produtos de primeira necessidade deram, os que tinham dinheiro deram e fomos a Gaza. Infelizmente ou felizmente, só haviam 3 equipas, contando com a nossa. Tínhamos um nível relativamente superior às equipas que lá estiveram, que é a escola secundária de Namicopo, de Nampula, e a equipa do... eu já não posso, vamos lá, perceber qual foi a outra equipa. Acho que foi a equipa... tínhamos Nampula e a equipa do Inhambane, Eagles de Inhambane, exato.
0: Foi 2024?
1: Não, 2024. 2024 em janeiro, que acontece o nacional da época 2023. Então lá fomos, jogamos, fomos campeões nacionais, mas não dava assim tanto crédito para se dizer que fomos os campeões nacionais, porque havia poucas equipas em princípio. Depois a organização não foi tal, que, até porque a taça, a nossa primeira taça como campeões nacionais, deixa-te dizer que está numa posição em que pouca gente pode ver quando entrar para o gabinete do nosso diretor, porque não traz o desenho próprio de uma taça de basquetebol e mais uma taça para o futebol. Enfim, foram coisas de lá. Mas a partir dali, o diretor diz, olha, próximo ano, estas meninas, algumas, passam para júniores. E outras ainda têm idades de iniciados, passam para juvenis. Sim, senhor. Então, prepara as duas equipes. Nós vamos jogar aqui no Chimoio, porque já tínhamos conhecimento que o Nacional era cá. Então, que havia onde vir muitas equipes, porque o Chimoio é o centro do país, é mais centro do país. E os níveis de... Quer dizer, a alimentação é barata, o alojamento também. Aquelas publicidades todas que nós todos sabemos que o Chimoio, a vida é barata. Então, tivemos muitos hóspedes, vieram 7 equipas, juntado à nossa era a 8ª. Fizemos um campeonato e fomos campeões nacionais batendo o Ferroviário de Maputo na final por 61-41. Foi uma noite que eu festejei muito pouco, porque dia seguinte o diretor ordenou que a equipa devia descansar, mas não cá. Deve descansar em Tete. E no dia seguinte entramos para a carrinha, fomos a Tete e fomos fazendo a nossa gestão, a nossa recuperação em Tete, para o Nacional de Júnior. Chegados lá, também encontramos super equipas, o Costa do Sol esteve lá, e as outras equipes também de Nampula, me recordo bem, acho que o Namicopo também esteve, e fomos campeões nacionais em Júniors. Então houve um ano muito produtivo que deixou uma grande publicidade da Escola Secundária Vila Nova, que foi a época 2024, que os nacionais aconteceram em princípio de 2025. Fomos praticamente, fizemos a dobradinha em juvenis e em júniores.
0: Quais foram os maiores desafios neste percurso?
1: Olha, há uma coisa que provavelmente todos os treinadores passam. A ansiedade. Eu penso que isto é um assunto que quer os treinadores, quer os jogadores, têm sempre uma ansiedade quando já chega às vésperas do jogo. E não só, mas também a nossa crise na logística. Nós estamos a fazer, ou a Escola Secundária Vila Nova fez, ultimamente tem algumas pessoas gratas e que fazem muito grande apoio à nossa escola. Mas o desafio tem sido sempre a falta de logística. Há coisas que a gente passa nos nacionais que não devem passar nem de fotografia, porque depois pode desmotivar os encarregados a deixar as crianças irem na nossa companhia. Mas eu quero te garantir, nunca faltou alimentação, nunca faltou água, mas falta-nos algum incentivo em que você termina o jogo. A sua primeira refeição não pode ser tão pesada, meu caro. Você termina o jogo, tem que ter direito pelo menos a uma fruta. Um sumo, é questão de reposição. E agora, no recente campeonato terminado na Beira, eu quase deitei lágrimas. Vou-te contar isso e vou contar para os ouvintes. Nós ganhamos a equipa do município da Beira por uma margem de 21 ou 22 pontos. E é normal tu veres o vencedor do jogo sentado numa esquina à espera da carrinha para viajar, porque vai ao lar para ir almoçar ou para ir jantar. Mas o perdedor do jogo está tão alegre, está aí a fazer a sua recuperação, está lá a fruta, está lá uma sandes de ovo ou de qualquer coisa, e tu notas que são níveis de organização
0: totalmente diferentes.
1: Totalmente diferentes. E isso, visto na primeira pessoa e sabendo que isso também influencia para os resultados, tu começas a ver que estás a fazer, estás a fazer algum esforço acima daquilo que são as capacidades reais. E, bom, de qualquer das formas, tu, se és um pai e se tens algum sentimento, se és humano, tu começas a ver, estou a recarregar muito essa gente. Estou a obrigar elas a fazerem acima. E a recompensa disto é absolutamente passearem apenas. Mas eu tenho que dizer a todos, quem quiser e ter uma oportunidade de se juntar às pessoas que fazem algo para o bem desta nossa província, estão aí as oportunidades. Nós temos o basquetebol desta província. Não falo só da Vila Nova, falo do Clube Liga. Temos uma estrutura na Liga, temos uma estrutura na Escola Secundária de Vila Nova, que se houver algum apoio, eu insisto isso, nós deixaremos de ser meras pessoas no basquetebol e vamos passar a entrar para o mapa do basquetebol deste país.
0: Mas, no seu entender, qual é o segredo para manter uma equipa escolar motivada e competitiva?
1: Primeiro depende da pessoa com quem estão. Eu sou o professor delas, elas devem o meu respeito. Aliás, primeiro eu devo respeito a elas e elas devem-me o respeito. Eu sou pai delas. Escola, como escola, é trabalho da escola. Aquilo é educação física. Aquilo é aula. Vamos tirando as melhores, vamos organizar e vamos criar equipa. É um desafio. Educar uma criança, educar as mãos da criança, pegar bem a bola, passar bem, tirar o egoísmo, tratar assuntos coletivos no basquetebol, isto, sinceramente, só é feito com muito pouca gente. Eu não sou professor licenciado em educação física, mas eu tenho dom para organizar as pessoas e indicar o caminho que elas devem seguir no basquetebol. É extremamente importante que as escolas sejam o centro de todo o talento. O talento está na escola, não está no mercado, não está na igreja, não

0: de talentos. Por isso, Daniel, como professor, eu devo respeito a elas e eu devo receber delas o respeito. E essa troca é que nos faz muito fortes na escola. Saber as nossas limitações, criar condições mínimas para que a criança esteja razoavelmente apresentável, um uniforme de jogo, um uniforme para o treino, uma sapatilha para o jogo e outra sapatilha para o treino. Essas condições nós temos mínimas para o escalão de júniores, que era ontem o escalão de juvenis. Para os outros escalões, nós vamos fazendo de forma muito faseada. Aquelas que se destacarem são essas que vão recebendo algum carinho. Mas o que nós vamos incentivar é a prática do desporto na escola, porque o talento está lá.
1: Será que a escola secundária da Vila Nova tem fundos para suportar uma equipa escolar?
0: Olha, meu caro, a escola, como escola atualmente, nenhuma escola tem esses fundos. Pode haver contribuição dos encarregados de educação. Os encarregados de educação são os únicos patrocinadores do desporto nas escolas, a partir daquelas contribuições que fazem no ato das matrículas. Fora isso, podem vir pessoas de boa vontade. O caso da Escola Secundária de Vila Nova não é diferente. Se calhar, as outras escolas, nós ouvimos há dias ou há anos que tínhamos Escola Secundária na Micopo, que depois desapareceu. Justamente pela vontade do líder. Quando o líder não quer, nada vai. Mas há uma diferença nas lideranças. O nosso diretor diz, Bisporto não tem dinheiro suficiente para suportar o basquetebol que viaja, o basquetebol que está num campeonato provincial. Portanto, eu como diretor ofereço-vos isto, procurem outros parceiros, abre a oportunidade de ele mesmo escrever cartas, fazer a sua assinatura, mas coisas justas. É importante que coisas como contribuição de um singular não deve ser escondida. Isto aprendi com ele e estou de parabéns porque estou com um grande líder. Toda a contribuição que foram feitas, ou todas as contribuições que foram sendo feitas, a quando das nossas participações nacionais de Quelimane e Beira, estão num grupo de WhatsApp. Quem mandou está lá. Ele consegue ver que o meu dinheiro, o meu nome está ali, está aí. Então, são essas coisas que fazem muito bem. A transparência. Enquanto não houver transparência, enquanto nós pegarmos o que era destinado aos jovens, para nós, isto nunca vai acontecer. Não haverá aqueles resultados, não haverá aquele nível de organização que nós temos, porque as pessoas apoderam-se. Mas quando há oportunidade de encontrar alguma coisa e direcionar, olha, isto aqui é para aquela equipa, e pronto, direcionamos. Meu caro, nós poderemos fazer muito e muito mais. Eu queria agradecer alguns encarregados de educação, algumas pessoas de forma individual, não vou citar nomes aqui, que é para preservá-los também, ou há pessoas que, da posição em que se encontram fora de Manica, ficaram muito mais sensíveis com a nossa participação que os nossos irmãos que estão aqui na cidade, cruzam conosco, assistem nossos jogos, vê-nos diariamente a fazer trabalhos, mas não tiveram a sensibilidade que os irmãos dessa terra têm e que estão fora da província e da cidade de Chimoio. Portanto, é outra questão que temos que chamar a atenção, a questão da sensibilidade. Não é possível que uma equipe viaje a Quelimane. Quelimane é gente daqui de Manica. Viaja a Beira. Beira tem gente daqui de Manica. Mas tu não vês ninguém, nem nas bancadas. Tinham que sair daqui encarregados de educação para Beira, para lhe dar apoio, e esses são outros meus parceiros, os pais daquelas meninas, fazem as suas contribuições. Epa, este mês, pelo menos 200 meninas vão entregar o Mister, e depois o Mister vai tentar ver se compra sapatilhas de uma forma que ele sabe para onde vai encaminhar isto. Mas tivemos uma receptividade de algumas pessoas que estão fora da cidade de Chimoio. Nós teremos que falar, porque é uma pessoa que todos nós conhecemos, o Dr. Arão na Beira, o senhor Iudércio Nicolau, ajudou-nos

0: obstante, o senhor Mozinho Lucílio. Outras individualidades eu não vou falar por uma questão de preservar um bocado mais a imagem deles, mas estes são mais fáceis de os mencionar, porque nós todos os conhecemos, que são pessoas muito sensíveis ao desporto e principalmente à Escola Secundária Vila Nova.
1: Nelson Gabriel também é campeão nacional dos Jogos Desportivos Escolares pela Delegação de Manica. O que representa para si vencer 3 campeonatos nacionais escolares? Mas antes, fale do seu percurso. Eu me recordo, interrompi-lhe a falar dos jogos escolares.
0: Exato.
1: Voltamos a isso.
0: Nos jogos escolares, quando entramos, em 2005, ficamos em quarto. Em 2007, ficamos em terceiro em Quelimane. Já foi um grande salto. Fomos a Niassa em 2009. Voltamos a ficar em quarto. Então, trocam-me. Em 2011... para pegar a seleção feminina, mas que depois não deu certo porque já tínhamos lá o Jorge Tomé, que já vinha trabalhando com a equipa do Sports Clube Femininos, que também compunha maior número de atletas, e eu trabalhava com a equipa do 3 de Fevereiro, que também compunha maior número de atletas e masculinos. Logo, cada um acabou ficando no escalão em que mais trabalha. Eu trabalhava sempre com os rapazes. Então, ficamos por aí. Fomos em 2011 para Maputo, província, e ficamos em segundo lugar em masculinos. E em 2013...
1: Ainda se recorda da final...
0: Com Nampula.
1: Com Nampula.
0: Nampula.
1: Foi
0: super,
1: um jogo.
0: Super final.
1: Um jogaço.
0: Um jogaço. Super final, e pecou muito pela minha inocência como treinador. Teria sido campeão nacional já naquele ano.
1: Nelson esteve a ganhar a 3 pontos,
0: a 3 pontos de diferença,
1: faltando 1 minuto.
0: Não, faltavam 40 segundos por aí. Alguém, que é o Barreto, chama a minha atenção e diz: olha, tens que cortar o ritmo de Nampula. Inventa um time-out e chama os miúdos, acalma os miúdos. Tens tempo para fazer isso, não tem marcadores de 24 segundos aqui, pá. Faça isso. Mas a teimosia... E, epa, a inexperiência. Então acabamos perdendo o jogo na ponta final, mas foi triste. Foi triste para os jogadores, mas foi muito mais triste para mim, porque depois, na análise que estávamos a fazer do jogo, e Daniel Oliveira já estava conosco, e fomos todos vendo que, poxa, faltou mesmo, era a maturidade do treinador, porque era apenas parar com isto, procurar uma jogada mais adequada para ir encontrar mais uns 2 pontos e ficarmos um pouco mais tranquilos. Infelizmente não foi isso. Não queimei o tempo de Nampula, deixei o Nampula jogar, o Nampula estava a crescer e não consegui cortar o ritmo. Aqui também pedi desculpas à província de Manica por isso, porque já teria sido campeão nacional em masculinos em 2011. Em 2013 não consegui trabalhar com as seleções nacionais provinciais, porque convidado para a seleção nacional de sub-16 em Maputo, e os trabalhos eram regulares. Acabamos indo em agosto, depois voltei a Maputo em outubro. Não dava oportunidade para poder concentrar-me para as seleções provinciais, razão pela qual também tiramos algumas jogadoras. Lembro-me que a Verdiciana, a Fina e mais umas 2 foram para Maputo para poder fazer o pré-estágio com a Seleção Nacional Sub-16. Logo, já não dava para poder ir até em 2013. Mas tive informações com a mesma equipa com quem trabalhava já na UP. Foi a mesma equipa que foi representar a província em Tete e ficou em terceiro lugar. No mesmo ano, tivemos o Nacional em Lixinga. Foi em janeiro de 2014, se a memória não falha, mas foi sim, porque os nacionais realizam sempre...
1: Dois anos.
0: Yeah. Não. No ano a seguir, encerra-se a época do ano anterior. Então, prontos, fomos com a mesma equipa que havia ido para os jogos escolares, mudamos uma e outra coisa e fomos campeões nacionais de juvenis femininos em Lixinga em 2014. Em 2015, seguro a seleção feminina, já para os compromissos de Cabo Delgado. E, então, foi o jogo contra Nampula, um outro jogo tão emocionante, femininos, na Escola Industrial, me recordo bem. Fomos conseguir um primeiro lugar com uma equipa muito baixa e batemos a equipa de Maputo Cidade no ringue desportivo de Pemba. Esse foi um outro motivo que levou-me a começar a pensar bem no trabalho em femininos. Porque não era o meu forte. O meu forte era o masculino, trabalhar com rapazes. Mas em 2015, depois de passar em 2011 em TET, por uma experiência de trabalhar com meninas, em 2015, então, quando regressamos para Chimoio, deu a oportunidade de começarmos também um outro projeto, já um pouco mais acelerado, um pouco mais organizado, que é para dar espaço à formação de novas jogadoras para os Jogos Escolares, que era de Gaza em 2017. Mas surge que em 2017 eu cedi o espaço para a equipa feminina, para o Dr. Barreto, porque eu ainda precisava de terminar um ciclo com os masculinos, que já havia começado a fazer a preparação. Lá fomos e fomos campeões nacionais em masculinos, nos Jogos Escolares de Gaza, e em femininos ficamos em segundo. Bom, de lá para cá foi o que se viu, íamos ganhando uma, íamos perdendo a outra, mas temos Manica no top da agenda no basquetebol escolar, quer em feminino, quer em masculino. Nós somos um bom adversário para todas as províncias que sempre cruzam o nosso caminho. Portanto, há coisas que nos emocionaram muito mais durante a campanha, mas há noites também que vivemos de muita angústia, porque perdemos um jogo. Nem tudo foi bonito até hoje, mas tivemos algumas sequelas, tivemos algumas coisas que dificilmente vamos reportar, e falamos sempre em círculos fechados, que é para evitar ser um assunto de discórdia ou de promoção de divisão entre as pessoas. O trabalho é trabalho, há sempre uns bons, uns maus, e outros a beliscarem, enfim. Mas estamos aqui, estamos a trabalhar com os jovens da província de Manica. Eu quero trabalhar no basquetebol com todo jovem, a partir dos 9 anos até aos 16, para podermos ter jovens desta cidade, desta província, a representarem as seleções nacionais nos próximos confrontos internacionais. Nós temos a oportunidade de dizer que Manica está representado com um ou dois em cada seleção. E isso parte deste trabalho que teremos que começar a fazer agora.
1: E qual é a importância do desporto escolar na descoberta de talentos?
0: Eu já havia dito, é ali onde tem as crianças. É ali onde deve ser dado o material para o trabalho. É ali onde deve se potenciar o grupo de crianças e jovens para o bem da saúde. Primeiro a saúde, depois a educação, e muito mais tarde hás de ver que tudo vem junto, que é a cultura, a educação, quer dizer, a solidariedade, outros valores morais bons, no sentido de ser dito, eles surgem nessas coisas. E é importante dizer-te que, por exemplo, no nosso projeto da Escola Secundária de Vila Nova, nós já temos pessoas que admiram e dizem, como vocês conseguem? Como estão a fazer? Já recebemos ligações de muitos outros sítios. Como conseguem fazer isto? O diretor da escola, que não me deixa mentir, ele consegue dizer que não, nós fazemos de acordo com aquelas capacidades que nós temos aqui. Portanto, Daniel, é importante que se trate assuntos sérios com o desporto escolar. Infelizmente, hoje em dia, é normal ires a uma escola como Samora Machel, como Vila Nova, como Soalpo, como 7 de Abril, não tem uma única bola de futebol para a gente fazer o campeonato interturmas. Isto é triste. Isto é grave. Nós estamos a combater a droga. Estamos a combater o assédio sexual nas escolas. Está-se a combater a corrupção. Está-se a combater a violência. É preciso juntar os jovens, interter os jovens e passar essas mensagens. Mas as escolas não têm esse material. Não têm esse material. É importante potenciar as escolas e criar memorandos com escolas. Amigos, nós temos esse pacote. Comecem a trabalhar a partir daqui da escola, porque é lá onde temos a maioria dos jovens. Nós não temos a maioria dos jovens na igreja, temos na escola. Todo jovem que passa pela igreja vai à escola. Portanto, é importante potenciarmos as escolas com material desportivo. Se a escola não tem condições para se jogar basquete, tem pelo menos para se jogar vôlei, tem para se jogar handebol, tem para se jogar futebol. Futebol, que é a modalidade das massas. Não é possível numa escola secundária faltar uma bola de futebol, não dá. Não se dá para acreditar que neste nosso belo Moçambique, hoje, os campeonatos interturma são coisas que estão ultrapassadas. Não é possível. Campeonato interturma é ali onde você consegue ver que há talento ali neste miúdo. Vamos juntar aquele talento, juntamos aquele. Quando há saídas para ir representar a escola, então nós pegamos os melhores das turmas e vamos representar a nossa escola. Hoje em dia não tens campeonatos interturma. E eu desafio-lhe, Dr. Daniel Oliveira, dê uma volta às escolas, procura saber se tem uma bola de futebol. Eu faço esse desafio consigo.
1: Certo.
0: Yeah. Esse desafio eu faço para qualquer um. E eu tenho dito, eu já fui capaz de dizer algumas lideranças. Olha, metam bolas de futebol nas escolas, pelo menos de futebol, que é coisa que até as meninas jogam. E os que fazem as publicidades ou campanhas de combate a algumas pandemias na sociedade, juntem-se a esses movimentos, não é? Vocês querem combater problemas de criminalidade, querem combater o problema das drogas, querem combater o problema de assédios, da prostituição. Juntem as pessoas, treinem essas pessoas. As mentalidades dessas pessoas devem ser tratadas de uma outra maneira. E isso é fácil com o desporto. O desporto é vício, é ópio.
1: Careca, fale-nos um pouco da sua experiência a quando da passagem pela Seleção Nacional de Sub-16.
0: Eu fui muito bem recebido na Seleção Sub-16 em 2013. Aliás, aquilo começou em 2012 com algumas visitas que o corpo técnico já formado da Federação fizeram a Chimoio. Encontraram aqui minhas jogadoras no campeonato provincial, foram referenciando e eu ia trocando experiências com eles por telefone. Diziam, olha, para a jogadora Y, o trabalho básico que deve ser feito, fundamentos disto e daquilo, eu tenho que agradecer à senhora Lucília Caetano por ter me acolhido como filho e depois como colega. Ela disse, dos treinadores que eu fiz as consultas, eu quero você na Seleção Nacional do meu lado para trabalharmos juntos. Podes? Disse, não tenho problemas, eu vou. Encontrei lá um colega, o Trini, o Jaime, hoje no Costa do Sol, uma super pessoa. Foi ele quem disse, meu caro, ou trabalhamos com as crianças, ou deixamos as crianças irem seguindo a vida que querem. Que não é verdade que a gente chame as crianças para o campo e o treinador seja o último a chegar. Não. O primeiro a chegar sou eu e eu marco a presença aos atletas que foram chegando tarde. Isto é uma questão de disciplina, respeito. E é preciso sermos duros quando estamos a trabalhar. Separar momentos. Agora estamos em tempo de celebração, agora estamos em tempo de trabalho e agora estamos em tempo de descanso. Essas coisas todas eu aprendi com aquela gente. E eu, de qualquer das formas, devo ainda um agradecimento ao anterior presidente da Federação Moçambicana, que era vice-ministro do Ambiente, também acabou esquecendo o nome dele, mas o senhor Mabujaia,
1: Francisco Mabujaia.
0: Francisco Mabujaia. Foi uma grande pessoa. Ele que teve a oportunidade, quando o staff disse vem um treinador de Manica para engrossar isto, ele não se opôs. Ligou-me. Olha, as suas passagens estão aqui, vais fazer duas viagens a Maputo, agora em 2013, para vir tratar assuntos da seleção, e depois terás outras duas viagens um pouco mais tarde, mas quando já estivermos próximos ao campeonato africano, que foi em Maputo. E eu senti-me acolhido. O outro senhor que durante os trabalhos da preparação da Seleção Sub-16 em Maputo, foi o senhor Nazir Salé. Estávamos juntos na federação, no gabinete técnico. Ele era o treinador da Seleção A, em femininos. também fez a questão de me chamar. Conversamos a porta fechada até. Disse, olha, tens a oportunidade de aprender e de transferir daqui conhecimento para ir potenciar-te. Eu estou aberto, a Lucília está aberta, o Jaime está aberto para poder te ensinar sobre as ferramentas do basquetebol. Só espero que não desista e leve isto muito a sério. Prontos. Estas coisas, meu caro, quando ouves de alguém que tu admiras, tu te tornas a pessoa. De qualquer forma, você trabalha para alcançar.
1: No seu receptor acompanha o Figuras do Desporto a partir do emissor provincial de Manica. Nelson Gabriel é a figura escolhida. Recentemente foi nomeado coordenador provincial das seleções de base pela Federação Moçambicana de Basquetebol. O que significa para si esta nomeação?
0: Significa o respeito. Significa, para além do respeito, é reconhecimento daquilo que temos vindo a fazer como província, não como pessoa. Se for a recuar, em 2025, em janeiro, as equipas de Manica no Campeonato Nacional de Juvenis em Tete foram fazer a final e uma super final. Nós participamos do Campeonato Nacional na Beira, fizemos um jogo das meias finais, se calhar o melhor jogo, porque há qualidade em Manica. Porque estamos a trabalhar, né, Manica? Podia ter sido nomeada uma outra pessoa da província, mas que esteja neste diâmetro entre a Escola Secundária Vila Nova, a Liga de Chimoio. Podia ter sido nomeado um outro treinador, mas desta província. Para mim seria também gratificante, porque é uma forma de mostrar que a província está realmente a trabalhar. Quem nomeia é quem vê os feitos desta mesma pessoa ou da província em que ela está inserida.
1: Quais são as suas prioridades nesta nova função?
0: Preparar bem jovens desta província. Ainda tenho algum desafio, mas são questões muito além do desporto. Terei que me organizar, juntar os meus colegas, fazer-lhes perceber que temos um sonho e esse sonho tem que ser coletivo, não pode ser individual. Estou eu, sim, podia ser uma outra pessoa, mas a ideia de contribuirmos para que isso corra bem não pode ser apenas minha ideia. E tem que ser uma questão coletiva. Vamos trabalhar todos. Estou eu nomeado hoje, podia ter sido uma outra pessoa, repito, mas a ideia é preparar jovens desta província capazes de integrar as seleções de base deste país.
1: E como pretende desenvolver o basquetebol de base na província?
0: Primeiro as escolas. Saber das escolas o que podem fazer por nós. Saber das escolas o que têm de material de basquetebol. Primeiro. Infraestrutura, nós sabemos todos que temos uma crise. Não é uma crise da província de Manica, é uma crise nacional. Nós não temos uma arena no país. Temos um único campo que é o Estádio Nacional de Zimpeto. Mas são aqueles problemas que nós todos sabemos. Província de Manica, temos uma crise de material desportivo. Temos um pavilhão e eu quero deixar aqui os parabéns e agradecimento à direção do Clube Liga de Chimoio por ceder o pavilhão para as crianças jogarem basquetebol. Mas o pavilhão não tem tabelas oficiais para se jogar basquete. As tabelas que lá estão, aquilo são arranjos. Quero aproveitar, chamar a atenção a todos os órgãos, quer privados, estatais, políticos e companhia, que reparem para isto. Os jovens não têm tabela no pavilhão da liga, onde todos os jovens se concentram para aprender a jogar basquete e para jogar basquete no final de semana. Não temos as mínimas condições. Portanto, eu gostaria de chamar a atenção à direção provincial da Juventude e Desporto, e faça algum esforço para poder pôr lá as tabelas. Mas o que eu pretendo com isto, para além de ter material, para além de ter espaços, eu pretendo que os outros colegas que não foram, que não chegou ainda a vez deles para a sua nomeação, sejam pessoas honestas, sejam pessoas que apoiam e sejam pessoas alarmes para aquilo que é o trabalho que nós temos que fazer, porque não serão jogadores apenas da Escola Secundária Vila Nova. É importante frisar isto. Não serão jogadores da Vila Nova a compor as seleções de sub-16 ou a comporem uma parte da seleção de sub-16. Não. Serão jovens da província de Manica. Então, o trabalho não será feito só por mim. Eu estou apenas a representar. Posso ir para um campo e deixar lá algum conhecimento. O tempo também já me obriga a saber algumas coisas. Mas nós estamos preocupados em encontrar jovens com capacidade. Temos treinadores muito mais jovens do que eu. Estão a começar muito bem a carreira. Portanto, esses jovens também devem ser altamente caprichados.
1: Estamos mesmo na ponta final deste Figuras do Desporto, mas me permita lançar mais umas duas questões. Como consegue conciliar a sua atividade profissional com o trabalho no desporto?
0: Felizmente, eu trabalho numa escola em que tenho a mínima infraestrutura para a prática do basquetebol. Eu, quando vou ao serviço, eu já vou para dar aulas e para dar treinos. Portanto, saio de uma, entro na outra. É desgastante. Por isso, muitas das vezes, gostamos de passar muito tempo a descansar. Mas é importante fazer esta ligação. É difícil ter que planificar duas coisas, mas se fazemos por amor, nós vamos fazer bem e não vamos nos cansar. Portanto, eu gosto do basquetebol e por isso eu consigo conciliar isto programando-me primeiro a mim e às crianças.
1: E que sacrifícios precisou fazer ao longo deste percurso?
0: Algumas visitas devem ser esquecidas. Algumas saídas também devem ficar de lado. Alguns amigos também devem ser deixados de lado.
1: Certo. E que mensagem deixa aos jovens que querem seguir o basquetebol?
0: Treinem, principalmente o vosso físico, porque se fisicamente não estiveres preparado, não vais jogar basquete.
1: E aos professores e treinadores que trabalham com o desporto escolar?
0: Vamos ser responsáveis. Educados primeiro nós e depois educamos as crianças.
1: Conversamos com Nelson Gabriel, conhecido por Careca, figura incontornável do basquetebol de formação na província de Manica e no país. Para trás fica a história de dedicação, disciplina e amor ao desporto. Eu sou Daniel Oliveira e este foi mais um Figuras do Desporto. Saudações e até a próxima edição.
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1: Continuamos a levar o melhor de nós até o seu receptor. Votos renovados de bom dia, amigo. A seguir no seu receptor, o recuo no tempo num espetáculo musical que oferecemos a si a seguir.

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1: Bom dia, amigo. Vou-te dar um bom dia. Um dia que inicia aqui no seu canal desportivo da Rádio Moçambique. Concretamente, amanhã estamos a falar desta manhã bonita que arranca aqui, pois o dia já iniciou no nosso encontro às 0 horas. E se estende até um pouco perto das 5. Comigo, Floriberto Cossa, que quero continuar a proporcionar-lhe melhores momentos em rádio. É por isso que vou convidar aqui o Stewart Sukuma, que canta já a seguir o Let's Party.

Para si que já levantou-se, volte de uma ótima ginástica. Não se esqueça daqueles exercícios que não podem faltar na sua ginástica, pois poderão tornar o seu dia um dia espetacular, um dia de alta inspiração que pode culminar com a realização de todos os seus sonhos, todos os seus planos, e esteja em permanente contato com o relógio para que o amigo não se atrase. Let's Party foi cantado por Stewart Sukuma na estreia musical nesta nossa manhã de hoje, que depois decidiu nos trazer mais três temas musicais, o Feliz Mina, e dentro do álbum O Meu Lado B, decidimos extrair Café, esta música que o amigo viu, este café que acredito

que já tomou nesta manhã de hoje. Se não tiver tomado, acredito que logo que chegar ao seu ponto de trabalho, vai tomar um café e vai tornar a sua manhã uma manhã diferente. Tenha também um trabalho extraído do álbum O Meu Lado B, deste ícone da música moçambicana, o Stewart Skuma. Para si que caminha, volte de uma boa caminhada aí e que não se atrase, amigo. E continuamos a levar o melhor de música até assim.

Tá-se mal cantado aqui por Valdemiro José, mas aqui tá-se bem conectado a si. Amigo, é um prazer enorme estar na sua companhia. E eu sei que está a viajar conosco bem atento aí, a deliciar-se, dizia eu, com este repertório musical que nós preparamos para si. Depois de tá-se mal, desta voz de Namakura, ouvimos Saudades, que Valdemiro José canta ao lado do Stewart Sukuma, Chisato Assolo cantou esta grande voz. E por fim trouxe-nos aqui Papamuroga, este Papamuroga violento, que acredito que não tem nada a ver consigo, amigo. Pois eu sei que o amigo é tudo calmo, resolve tudo na base de conversa, entendimento. E é isso que nós desejamos a si também neste dia de hoje. Chegado aqui, amigo, resta-me apenas despedir-me de si, agradecendo a companhia que ofereceu-nos desde zero até este momento, mas também estes agradecimentos estendem-se a quem nos encontrou pelo caminho e caminha até aqui conosco. Meu nome é Floriberto Costa, renovo votos de um bom dia para si e remarco o nosso encontro para as próximas ocasiões e sempre aqui nesta portadora 93, no espectro 93.10, no espectro eletromagnético de radiodifusão sonora. Até lá, amigo, bons olhos o vejam e boas coisas aconteçam na sua vida. Eu saio desta forma.

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0: Canal Desportivo da Rádio Moçambique, no ar em 93.fm, a partir dos estúdios em Maputo. São 5 horas, 1 minuto. Já a seguir, vamos ao encontro da Dalma Timpe para as notícias a esta hora.
1: Bom dia, começa a nova era na Federação Moçambicana de Patinagem Moçambicana. Ercílio Nadim de Maciel e Alibai acaba de ser impulsado para dirigir os destinos da modalidade no próximo ciclo olímpico. Rico Alibai, que vinha exercendo o cargo de presidente interino da Federação Moçambicana de Patinagem após falecimento de Enéas Monteiro Comiche em fevereiro, aponta como prioridade a participação de Moçambique no Mundial de Patinagem, que se vai disputar no Paraguai, Assunção, de 3 a 18 de outubro.
2: Sim, o Campeonato do Mundo de Hockey Patins tem três graus. O primeiro grau é o Mundial, o segundo grau é o Intercontinental e o terceiro grau é o Challenge. Portanto, as designações oficiais são essas, não podemos fugir a elas. E estamos nos preparando, a nossa seleção está a trabalhar há mais de 3 meses. Nós, no dia 3 de julho, conferimos posse às nossas equipes técnicas de skateboard, patinagem em linha e hockey patins. Portanto, temos as equipes técnicas já definidas, já recebemos a lista de atletas que vão participar, entre os nacionais e os que vão ser eventualmente naturalizados. A nossa vice-presidenta, a colega Paula Pimentel, esteve no Ministério da Juventude e Desporto para submeter a documentação relativa ao pedido de naturalização de 4 atletas de origem moçambicana, isto é, são filhos de moçambicanos que estão a viver na Europa. Estamos no bom caminho nesse sentido. Estamos também numa situação de aproximação ao setor público-privado para viabilizar a ida ao Paraguai. As passagens aéreas para o Paraguai são muito, muito caras. São cerca de 250 mil meticais por cada atleta. E esse é um desafio grande, porque nós temos que levar 10 atletas do hockey, mais a sua equipe técnica, 2 do skate, 2 da patinagem em linha e mais as suas respectivas equipes técnicas.
1: Pedro Tivani integra o elenco de Rico Alibai.
3: Não foi uma aposta errada, porque já vinha trabalhando com o falecido presidente, o Enéas Comiche, mas para dar continuidade de trabalho que tinha sido programado, que outras coisas não foram feitas. Portanto, ele é que vai ter que continuar, quer dizer, com o trabalho e completar o trabalho que estava sendo programado. Portanto, eu acho que vamos trabalhar, ele tem muita vontade. Naquilo que fez depois da infelicidade do Enéas Comiche, mostrou que tem capacidade de fazer alguma coisa boa, né? Só para ver até precisamente a Assembleia, teve-se que ir buscar o Sr. Nicolau Manjado, que é experiente nisso. O Nicolau Manjado vai auxiliar a ele, mostrar quais são os caminhos, o que deve-se fazer, o que não deve-se fazer. Portanto, eu acho que vai ser uma federação que vai fazer um bom trabalho.
1: Rico Alibai torna-se assim o 5º presidente da Federação Moçambicana de Patinagem, depois de Hermenegildo Gamito, que liderou a federação entre 1987 e 1996, Cândido Coelho liderou a federação entre 2005 e 2010, período em que a Seleção Nacional de Hockey em Patins sagrou campeã do mundo do Grupo B em 2006. Nicolau Majate esteve à frente da federação durante cerca de 11 anos, entre 2011 e 2022, alcançando um histórico 4º lugar no Mundial, e Enéas Monteiro Comiche, falecido em fevereiro. Mudamos de patins para hospedais. Manica acolhe dentro de 2 semanas o Campeonato Nacional de Ciclismo. Nampula far-se-á representar por 2 ciclistas.
4: A Associação Provincial do Ciclismo realiza uma prova de seleção ao nível provincial para escolher 2 atletas mais aptos técnica e taticamente para representar a província no Campeonato Nacional de Ciclismo. O torneio nacional vai decorrer entre os dias 24 e 27 de setembro corrente na província central de Manica. O presidente da respectiva associação, Franganito Usitomo, referiu que a competição provincial serve como o filtro final para a comissão técnica. O objetivo principal é avaliar o desempenho dos atletas sob pressão, garantindo que os selecionados possuam não apenas resistência física, mas também a inteligência tática necessária para competir ao mais alto nível no país.
5: Vamos colher atletas que vão representar os distritos. Na sexta-feira eles virão cá, dia 11, para dia 12 e 13 estarem com o campeonato provincial, junto também a Rapale e Cidade de Nampula. Então são 4 distritos que vão fazer parte do campeonato provincial. Isso para selecionarmos atletas qualificadas para a fase subsequente, que é a fase nacional. E seguirão 12 atletas. Então estamos em grande preparação. A fase nacional será em Chimoio, portanto em Manica, e no dia 24 a 27 de setembro. E lá haverá atletas bem preparados de Maputo, que já há bastante tempo estão a fazer grandes competições. Eles vão à África do Sul, então têm experiência. Estamos a falar de atletas de Tete, Beira, temos atletas e Quelimane, né, com grande experiência. E para nós, o nacional que vamos será pela primeira vez. Então é uma experiência que vamos colher através de nossos colegas lá.
4: Franganito Wissitomo, presidente da Associação Provincial do Ciclismo de Nampula, afirmando que espera o traçado em Manica exija muito da preparação física, devido ao relevo da região, o que justifica o rigor na escolha dos 12 representantes da província. RM Desporto, Calixto Pedro, Nampula.
1: Costa do Sol e Ferroviário de Maputo confirmam rivalidade. As duas formações estão apuradas para a final da Liga Sazol, o Campeonato Nacional de Basquetebol Sênior Feminino. As canarinhas bateram o Ferroviário da Beira por 59-33 e fizeram 2-0. No jogo 1, as vice-campeãs tinham ganho as locomotivas por 44-38. Mais tranquila foi a qualificação do Ferroviário de Maputo ante uma Lazio pouco experimentada. O jogo 1 acabou em 65-16 para turma de Nazir Saleh. O segundo, Carlos Langa.
6: 80-34, uma diferença de 46 pontos para a equipa locomotiva da capital do país. Costa do Sol também hoje garantiu a presença na final, depois de ter ganho pela segunda vez o Ferroviário da Beira por 59-33. No último domingo, a equipa canarinha venceu a equipa locomotiva do Xiveve por 44-38. A final será num playoff a melhor de 5 embates. O jogo 1 será na quinta-feira, o 2 na sexta, o 3 no domingo, o quarto na segunda e o quinto jogo realizar-se-á na quarta-feira da próxima semana.
1: Costa do Sol e Ferroviário voltam à nova final a ser disputada num play-off a melhor de 5, que arranca já na quinta-feira. Agora o mundo da bola. Índices de confiança dos jogadores da União Desportiva de Songo em alta antes do tudo ou nada do próximo sábado no estádio 11 de novembro em Luanda. O Petro leva de Maputo vantagem de 1-0.
7: Os jovens estão motivados porque querem procurar fazer história. Isso não é coisa de outro mundo. Acho que com união e acreditar acima de tudo, garra e determinação, podemos conseguir.
8: Uma das coisas a recuperar depois de uma derrota são índices de confiança, o nível psicológico do atleta. Como é que vão fazer?
7: Uma das formas de elevar os índices motivacionais dele do ponto de vista mental, vamos procurar ver o jogo, para eles poderem ver mais ou menos onde é que nós podemos explorar aquilo que são os pontos fracos do adversário. E, acima de tudo, fazer ver ao grupo que é possível, é só acreditar que é possível, o adversário está ao nosso alcance.
9: O técnico adjunto dos campeões nacionais, Vítor Martini, quando falava esta terça-feira na primeira sessão de treino na arena da Associação Black Bulls em Tchumeni, Maputo, onde falou Mohamed Rafiki.
1: E a CAF já marcou os jogos da ronda inaugural da campanha de apuramento a CAN Pamoja 2027. No dia 24 de setembro, jogam Costa do Marfim, Gana, República Democrática do Congo, Guiné Equatorial, Serra Leoa, Zimbábue, Mauritânia, República Centro-Africana, Camarões, Comores, Namíbia, Congo-Brazzaville, Tunísia, Uganda e Líbia, Botswana. E no dia 25 de setembro, feriado em Moçambique, estão aguardados Senegal, Moçambique. É uma partida que vai marcar a estreia absoluta de Patrick Vieira como selecionador dos Leões da Tiranga. Patrick Vieira terá de prescindir de 3 jogadores chave para a sua primeira convocatória como técnico dos Leões de Tiranga. De fato, Illiman Ndiaye e Ismael Sarr vão ficar de fora devido a uma suspensão de 2 jogos cada, resultado do envolvimento dos incidentes ocorridos após a final da CAN 2025 no Marrocos. Assim, os jogadores do Manchester City e do Crystal Palace vão desfalcar a equipe do Senegal contra Moçambique no dia 23 de setembro e também no duelo com a Etiópia no dia 27 de setembro. O mesmo vale para Habib Diarra, que sofreu uma lesão grave atuando pelo Sunderland neste início de temporada. Refira-se que Habibe Diarra é colega de Reinildo Mandava no Sunderland. Vamos continuar com outros jogos do dia 25 de setembro, para além, claro, do Senegal, Moçambique, Sudão, Etiópia, seleções do Grupo J, Marrocos, Gabão, Níger, Lesoto, Egito, Angola, Malawi, Sudão do Sul, Gâmbia, Somália, Burkina Faso, Benin, Argélia, Zâmbia, Togo, Burundi, Mali, Cabo Verde, Ruanda, Libéria, Nigéria, Madagascar e Tanzânia, Guiné-Bissau. A ronda fecha 26 de setembro com os embates de África do Sul, Guiné e Quênia, Eritreia. A fase final da CAN, a ser coorganizada por três países, Quênia, Tanzânia e Uganda, será entre 18 de junho e 17 de julho do próximo ano. Está pontuado o essencial da Galáxia Desportiva. Boa noite.
0: Adão Matimbe, as notícias do desporto são 5 horas e 11 minutos em Moçambique.

Muito bem, ouvintes do canal desportivo da Rádio Moçambique, uma vez mais, muito bom dia. São neste momento 5 horas e 14 minutos. Nós somos o canal desportivo da Rádio Moçambique. Hoje é quarta-feira, dia 9 de setembro de 2026. No dia em que vamos ter a seguinte programação, estivemos há pouco com o noticiário. Daqui a pouco então vamos disponibilizar as nossas linhas telefónicas e portanto vamos fazer também a previsão do estado do tempo um pouco depois das 6 horas e claro, manhã ativa depois, portanto no período 6-7, onde falamos de diversos assuntos relacionados então com o desporto. A mistura também teremos música, sem esquecer que quando forem 6 horas e 30 minutos teremos a atualidade político-social, nacional e internacional no habitual flash de notícias. Às 7 horas o desportivo e quando forem 7 e 10 teremos figuras do desporto, educação financeira às 8 horas e 10 minutos, desporto, cultura e saúde quando forem 8 horas e 20 minutos. Às 9 temos o noticiário, 10 horas noticiário, e igualmente, portanto, quando forem 12 horas e 2 minutos, teremos então o simultâneo com a Antena Nacional da Rádio Moçambique, então para a transmissão do magazine da tarde. São 5 horas e 15 minutos, este é o período então que será conduzido por Agostinho Laís até aproximadamente 10 horas. Espero que todos tenham descansado muito bem, na nossa companhia, é claro, e que, acima de tudo, tenham uma quarta-feira produtiva, claro, na nossa companhia, igualmente. Daqui a pouco, então, esse interativo com os nossos campeões.

0: Muito bem, estamos a ouvir aqui então sons de Jonathan Butler, mesmo nos momentos iniciais deste período de emissão que vai até às 10. A partir desse momento então pode pegar no seu telefone disco para nós vamos conversar e falar um pouco do seu dia-a-dia, em particular desta quarta-feira, o que é que vai ser, se quiser cumprimentar os seus, ainda bem, o espaço é propício para o efeito. São 5:29, canal desportivo da Rádio Moçambique, e o nosso telefone começa já a tocar. Vamos lá saber quem é que está do lado de lá. Bom dia.
1: Bom dia, Mano Laís.
0: Alô, bom dia.
1: Bom dia. Bom dia, Mano Laís.
0: Bom dia, como está?
1: Bem, graças a Deus, estamos desse lado.
0: Também está tudo bem. Enfim, deste lado, como é que foi o seu descanso?
1: É, graças a Deus, descansei bem. Não sei, Mano Laís, também como é que descansou.
0: Embora um pouco constipado, mas enfim, descansei muito bem. Também, e o que é que projeta fazer nesta quarta-feira?
1: Ah, bom, para hoje

0: Não, só isso. Acho que não interessa.
1: Muito bem, gostaria de cumprimentar alguém.
0: Bom, quanto à saudação mesmo, queria saudar aí os campeões. A Rosa Pia, Cadeira, a Dona Laura junto, seu marido, o Fede, o Júlio Slaule, não se esquecendo do Gercani, para o Xano Elias, para o António Raiva, o mais novo PRMT, o Gaurico Ernesto, o Cachaço, o Botafique, o Gabriel Mufundice, enfim, para todos os campeões de A a Z, vai um forte abraço. E para mano aí, continuação de um ótimo trabalho e estamos juntos.
1: Um abraço bem grande, meu caro, fique bem e obrigado por ter chegado para nós 5h31. Ligo também, você, campeão, porque este espaço é totalmente dos nossos campeões, que acontece segunda a sexta-feira, tanto aqui no canal Desportivo da Rádio Moçambique. São 5h32, tenho mais alguém em linha, bom dia.
2: Bom dia, Mano Agostinho.
1: Muito bom dia, então, com quem tenho o prazer de conversar.
2: E tudo é um bocadinho.
1: Como é que está um bocadinho logo de manhã?
2: Ah, está tudo bem, graças a Deus. Está tudo bem, graças a Deus. Não sei, Mano Agostinho, aí, como te cantou.
1: Também está tudo muito bem, graças a Deus. E já agora, o que é que projeta fazer nesta quarta-feira?
2: Não, dia de hoje, Mano Agostinho, aí, só estou a descansar, a mover, descansar hoje. Mas é para qualquer coisa que fazer aqui em casa, entendeu? Porque não consegui fazer durante a semana. E desejar boa sorte à União Desportiva de Songo. Não vai ser uma tarefa muito fácil. Vai ser um treino muito complicado com o público. O que nós não fizemos aqui no estado de desempenho. Porque nós daqui de tudo não gostamos de futebol, não sei. Acho que acredito, talvez se fizesse um estádio na zona norte, centro, acho que ia ajudar as equipes lá. Aqui os campos já andam um pouquinho mesmo, as moscas. Ontem vi os jogos da Liga dos Campeões, os que perderam, fica para a próxima fase. Ainda há muito jogo e não é como termina também. Mandar abraço nos meninos para os meus filhos, que ainda só estão para preparar para a escola. Os meus amigos daqui do Cadine, o Ramos, acho que a essa hora já está para

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1: Muito obrigado, meu caro. Boa quarta-feira aí para si. São 5 horas e 34 minutos. É, portanto, o espaço dos nossos campeões. Ligue também. Vamos conversar nesta quarta-feira de manhã. Alô, bom dia.
2: Bom dia, Manuel.
1: Bom dia, como é que está? O seu nome?
2: Aqui fala com o Chano Elias, a partir do Palácio de Simões.
1: Muito bem, Chano, venha daí.
2: Primeiro para o Manuel, que está com a direção. Em seguida, para a minha querida esposa, Joaquina Venor, e para o meu amigo Dona Roupa de Lama Pai, Carlos Mazzani, Sérgio Chama Favora, Rico Arnesto, Patrícia de Fome, Cristiano Fomba, Fabiano Felipe, Isana de Lucinda, Antônio Raiva, Armindo de Lanculo, Nhatengo, Ana Laura, Isabel Abreu, Norte Varice, Vivaldo Pequenino, Cajaço, Rossi Martim, Na Cordeiro de Queijo, e volta Bernardo Emílio e com mais uma dois uma beleza, Atir de Juma, Rossi Martim, Emanuel Madanda, Tito Madanda, Taidone Júnior, Pastor Magaia, Nelson Mangate, Nelson Matamba. E para todos os eventos que estavam ligados, siga-se com bem-vindado, com Chano Elias e para o testemunho. Para mais uma vez, condição de bom trabalho. Obrigado, tchauzinho.
1: Tchauzinho, obrigado nós, 5. E 35 minutos, canal desportivo da Rádio Moçambique. Nosso telefone, esse não para de tocar. Temos mais alguém em linha? Bom dia.
3: DJ.
1: Muito bem, então como está? Já vi que está bem disposto, meu caro.
3: Ah, teu vizinho.
1: É o próprio.
3: É ele, não há outra coisa, não há falha.
1: Tá certo. Então, como é que está, meu caro?
3: Estou bem, DJ.
1: Também está tudo muito bem. Eu só não vou perguntar como é que está a zona, porque eu já sei como é que ela está, não é? Mas, bem-vindos. Aqui é o espaço interativo. O que é que o projeto então fazer?
3: Acompanhei a tua madrugada antes de ontem, até saíres. Quando saísse às 5 para casa e pronto, eu disse para o meu vizinho já está aí para casa para fazer a madrugada.
1: É verdade, tinha que descansar, não é?
3: E a madrugada de dia 7 para dia 8, né?
1: É verdade.
3: Então, estive contigo, está a ver? Se teu vizinho mesmo gosto de ti, né?
1: É um vizinho fiel.
3: Não, a RM Desporto não bate licença nas casas. Ele vê nos.
1: Opa! Que honra!
3: É 24/24.
1: É verdade, nós agradecemos. Em nome de todo o coletivo, agradeço eu aqui.
3: Estamos lá com
1: pois bem, vizinho, fica à vontade, microfone. É tudo seu.
3: Pronto. É por hoje. É um dia muito grande, quarta-feira. Vou acordar daqui a pouco. Vou à Laputa. E pronto. Depois volto. Pronto. Estou aqui com a família. E aos ouvintes da EM, o Isana, lá na tua terra, lá em cima, lá em Cabo Delgado. O homem da terra de quente, sempre com calor, está no Lias, com o Ibre, a dona deste lado, a dona Lúcia, a dona Amélia, o Mutice, o porta-voz de Madoda, o Cota Nhacengo, a conselheira dos Madodas, a dona a Amélia no seu Machacane. O senhor me fundisse lá na tua terra, lá na Zona Verde. E o homem de Nhamane, o Luchero Cândido, o senhor Nhamposa, lá mesmo do outro lado, eu já Nhamposa, porque pronto, Nhamposa são muitos, e pronto, o DJ Laíce, a dona Natércia, a minha prima, a Janita Majaya, que hoje está a descansar um pouco, o DJ Mabunda, que me surpreende agora fazendo 80-90 às 15, o DJ Cole, o seu doutor Xluvan, o homem das contas e tudo, o doutor, o senhor Castro Jorge, e a pessoa que vai te mudar e descansar, ele entrar, o A15, ele vai entrando às 10. Então, e para todos os trabalhadores e ouvintes, e não esquecendo o homem de Mucatini, o Júlio Chilaúde, ele também está lá naqueles bandas. E para todos, ficamos por aqui. Por aqui é a nossa casa, e aqui ficamos felizes com tudo que é feito no RM Desporto, não esquecendo o homem que confiou, o Cota Rafik. Meu irmão, bom trabalho, bom, estamos juntos. Tchau.
1: Estamos juntos, um abraço bem grande, 5h40, Canal Desportivo da Rádio Moçambique.

0: Muito bem, estamos com 5 horas e 41 minutos. Já ouvimos de fundo esse Jonathan Butler. Alô, bom dia.
1: Bom dia.
0: Seu nome?
1: Domingos Massado da Beira.
0: Como é que está a cidade da Beira?
1: Graças a Deus está normal.
0: Ainda bem. Em Maputo também está tudo normal. Espero que um pouco por todas as cidades do nosso país assim seja. Bem-vindos ao nosso espaço.
1: Saudar Sanarias, saudar Mana Rosa Bia, saudar Luiz Amussi, saudar todos os ouvintes da Rádio Desporto a esta hora. Outros estão me ligar, Sanaria, os testemunhos todos, até que alguns esqueceram o meu número. Não sei se há acesso de hoje dar o meu número de novo para nós conseguirmos comunicar. Sou eu, Domingos Massada, cá na Beira.
0: Sim, sim, é tudo?
1: Yeah, é tudo, mas do princípio que era o grupo de Shmoy, de Tete e todos aqueles que me conheciam há muito tempo para nós continuarmos a conversar.
0: Está certo, com certeza eles tomaram nota. São 5h42 minutos. Canal Desportivo da Rádio Moçambique, manhã de quarta-feira, dia 9 de setembro de 2025.

0: 5:42 minutos, mais alguém em linha? Bom dia.
1: Bom dia, manda isso.
0: Bom dia, como está? E o seu nome?
1: Estou bem, sou Fernando Luiz, Fernando Romulus, a partir da Vila da Marinha, Catembe, em Catar.
0: Muito bem, como é que está Catembe, logo de manhã?
1: Ah, está normalmente um pouco fresco, manda isso. Agora que temos um pouco das, uns tiros da chuva, mas está normalmente fresco.
0: Muito bem, muito bem, muito bem. E essa quarta-feira, o que é que vai ser para si?
1: Daqui a uma hora saio aqui em casa, da gana de me preparar, saio 7:30, vou no serviço, de serviço saio de 6 horas, depois vou em casa ficar com a minha família. E deixa eu aproveitar, mandar um abraço para todos os campeões. Primeiro começo por te mandar esse. Vou para o Domingos Massada, o Homem da Beira, para o Jesus Laúli, o Adigo, a Mana Laura, a Mana Rosa, o Pastor Majaia, o Cota Rafito, o Cota Mfundice, o Cota Macuagua, o Cota Inhacengo, e o Ardir Mochiço, o Erico Ernesto, o Ito de Nhambane, o Ito de Mucatine, o Nelson Massamba, e outros campeões que eu não posso me questionar, que tenham uma linda manhã de quarta-feira. E eu aproveito e mando um abraço para Júlio Chilaolo, Mana Laura, o Mestre Tembe na África Sul, e para toda a minha família almoço, e para ti, manda isso, bom trabalho, estamos juntos, Andes 10, parabéns para o meu Real Madrid pela vitória de hoje. Andes 10, bom trabalho, estamos juntos.
0: Estamos juntos, um abraço bem grande do tamanho e do canal desportivo da Rádio Moçambique. São 5 horas e... Perdão. 5:44 minutos. Pegue no telefone, ligue também para nós vamos conversar. Temos 15 minutos pela frente. Aproveite então. Mais alguém em linha? Bom dia.
2: Ora viva, muito bom dia, Mano Agostinho Leis.
0: Muito bom dia. Este é o Mano
2: Norte Varisto, a partir da cidade de Tete.
0: Muito bem. Primeiro campeão da cidade de Tete. Como é que está a cidade?
2: Opa, a cidade de Tete hoje está muito bem, acordou bem, um pouco fresco nessas primeiras horas. E as notícias também das pessoas de um lado para o outro não falta. É um módulo aqui que se vive, principalmente no meu bairro aqui, no bairro Matheus Samotempo, na cidade de Tete, Manoel. Sei aí no capital, como se acordou.
0: Muito bem, muito bem. E o campeão, o que é que vai fazer hoje?
2: Opa, daqui a pouco eu vou arrumar minha bagagem e ir no trabalho. Foi de uma jornada laboral, eu vou voltar em casa. Opa, mais nada, vou ficar com a família. E depois de amanhã, aliás de amanhã, opa, o mesmo, durante esse final de semana mais.
0: Tá certo, é tudo.
2: Epa, quero soltar também alguns campeões, principalmente o Johnny Mbengala, o Grande Culeu, a Rosa Pierre, esquecer também do Nelson Massamba, o Chano Elias, o Tito Malandra, o Papucho Conforme, a Isabela Preu, e a todos os campeões que estão bem ligados à RMD nesta manhã de quarta-feira. Meu nome está cumprimentado. Hermano, bom trabalho, estamos juntos até a hora 10, sempre na sua sintonia. Bom dia, Manoel.
0: Bom dia, meu caro, fico bem, um abraço. São 5:46 minutos. Ligue também para nós.

0: Muito bem, o telefone volta a tocar. Alô, bom dia.
1: Bom dia, mano, como está?
0: Bem, obrigado. E do lado campeão, como é que está?
1: Aqui está a meta de diamante.
0: Muito bem, ainda bem. Vamos lá. O que é que lhe traz logo de manhã o R&M Desporto?
1: Aqui o Camanem Danilo, Barbo Boniça, na Matola.
0: Muito bem, como é que está a Matola?
1: A Matola, até então está calmo, só há esse lufa-lufa, a luta dos chapas.
0: Mas é, é verdade, é a nossa realidade essa, não é?
1: É verdade.
0: Está certo,
1: é verdade.
0: E a que horas é que entra no seu trabalho?
1: Eu entro sete horas.
0: Com certeza já se faz no chapa, ou nem por isso?
1: É, já estou a caminho da estação.
0: Muito bem, muito bem, campeão. E então, o que é que gostaria de deixar ficar aqui?
1: Dizer que o basquete, como sempre, as minhas locomotivas, que é Ferro de Maputo, está na final. Com quem? Com o Sr. Rivale. Quem? Com o Sr. António. A ver, vamos. Como sempre, temos saído vitoriosos, mas Costa Tolle este ano está com muita garra mesmo. Uma vez que levou as nossas duas jogadoras bases. Mas, ferroviário. A ver, vamos. Haverá uma luta titular a partir de amanhã, a final em Ferro de Maputo, Costa Tolle. A ver, vamos, espero que as minhas locomotivas saiam-se vitoriosas em primeiros três jogos, para que não possamos fazer o quinto jogo. Mas lá fora, os brancos ganharam bem. Trabalho de um bom trabalho, um bom trabalho, faço bem, bom dia.
0: Abraço, bem grande, 5:49.

0: Muito bem, temos mais um campeão. Bom dia.
1: Meu grande amigo, Cristina Laísa, salam aleikum.
0: Então, como está? Muito bom dia e bem-vindo. Oh, Cota, mas... Rafika.
1: É verdade, meu grande amigo. Olha, eu vou junto, né? Tenho viajado para Chibonzane, na província de Gaza, né? E uma cerimônia lá. Correu tudo bem. Até pela voz, a conversar com alguns, reconheceram nós. E mandaram-lhe um grande abraço, né?
0: Pois.
1: É verdade. Olha, tive uma experiência, sempre que ia à província de Gaza, eu não conseguia sintonizar a rádio Moçambique, sobretudo no canal RM Desporto. Afinal, o segredo é 88.0, né?
0: Yeah. Pois, com certeza.
1: E consegui acompanhar também o meu Black Bulls, né? Que venceu por 1-0, que sábado estarei lá. Foi pela primeira vez a faltar o jogo do meu Black Bulls. Pela primeira vez. Estava
0: com certeza sentiu a sua falta.
1: Mas olha, saiu-se bem. Honras para o meu Black Bulls pela conquista também do Campeonato Nacional Júnior e Juvenil, né? É sinal de bom trabalho na formação, sem querer discriminar os outros clubes, não é? Mas eu tenho acompanhado atentamente o processo de desenvolvimento na área da formação do clube Black Bulls, aí em Chumene. Pena, Laís, que muitos dos nossos colegas jovens pudessem se deslocar lá e verem o trabalho que é feito lá, em cada escalão. Tem professores, são treinadores formados, assim como nos outros clubes, não é? Que levem a sério a nossa formação. E pude, tenho acompanhado o Black Bulls, os júniores são 5, se não 7 vezes seguidos campeões nacionais, assim como os juvenis, não é? Horas para o presidente, o pai Ginaldo Lalgi, horas também para os treinadores do clube Black Bulls. Eu tenho acompanhado atentamente a alguns clubes, a formação também que é feita, não é? Mas olha, é preciso aprofundar em mais, senhores dirigentes. E também honras para o presidente Rico Alibai no Hockey em Patins. O Hockey em Patins tem uma reputação internacional. Se é que alguns sabem que temos um clube aqui que forma muitos atletas do futebol, assim como do hockey em patins. Imagina só o grupo desportivo Lourenço Matos, atual grupo desportivo de Maputo, foi campeão em hockey em patins, campeão do mundo a representar a República Portuguesa, quando ainda éramos uma província ultramarina. O desportivo de Maputo foi campeão de Portugal em 1979, 71 e 73. Campeão de Moçambique no hockey em patins em 1978, 87, 94, 95, 96, 97, 98, 99, 2000, 2001, 2002, 2003, 2004, 2006, 2010. Passaram por lá grandes jogadores de carreira internacional. Um Fernando Adrião, um José Adrião, um Miguel Rousseau. E tem filhos e netos lá que, por vezes, até na naturalização, são filhos de moçambicanos. Zé Adrião era um moçambicano, assim como Fernando Adrião, que representaram o campeonato do mundo agora após a independência, não é? E quero realçar o seguinte: este desportivo do Maputo, eu estou a falar do hockey em patins, e também posso girar para o basquete, um Amado Mogno, um Nain Mogno. Tivemos americanos, tivemos no Sporting vários jogadores: Terry Johnson, Barry Smith, Frank Martinuk no desportivo, Ted Martinuk. Depois apareceram o Nelson Serra no Sporting, no Ferroviário. Depois é que vieram os Amados Mogens, Nuno Narci. Eu tive um professor chamado Carlos Neves, jogava no desportivo, irmão Joaquim, na Académica dizia Joaquim Neves e o Carlos Neves. O Lisboa, o Carlos Lisboa também. Então vamos dar muita força ao presidente eleito Rico Alibai, eu ouvi na explanação dele a pedir o apoio, porque em cada atleta que vão participar aí são 250 mil meticais. Então, as empresas patrocinadoras, que realço o seguinte, peço para poderem apoiar esta modalidade do hóquei em patins, porque traz muitas alegrias ao nosso belo país. E termino dizendo o seguinte, para o meu clube Black Bull, que no sábado eu aprecio muito a população do Tchumen, porque eles estão lá em massa, vamos apoiar o nosso Black Bull, porque temos mais o segundo jogo da CAF, né? E tenho fé que o presidente Ginaldo Algia, os seus irmãos Belemo, o Selmo, o Tilico, o seu sobrinho também, o Ana, e vários outros, o presidente Costa, que era presidente do Clube Tibuto, ao Camilo, ao Dinho Osmano, Faisal Semar, Mansuco Algia, e Faruquito, e vários outros. Vamos apoiar o nosso Black Bull, porque temos uma palavra a dizer. Quero realçar também, vamos apoiar outro nosso digno representante, que é o nosso campeão nacional, o Songo. Eu tenho fé que o Songo também tem uma palavra a dizer, porque ganhando o Songo, ganha Moçambique e ganha o RM Sport. Parabéns para todos, para si, um grande abraço. Eu quero pedi-lo assim, as escolas estão aqui no nosso Moçambique, que há grandes vedetas na modalidade de voleibol. Todas as escolas de onde partimos nós, como alunos, estamos a pedir que ontem esteve aí o presidente, o INTACDIR, presidente da Associação da Cidade, a pedir para que haja integração nas escolas na modalidade de vôlei e do atletismo. Quem sabe que um dia quero pedir ao meu pai, meu presidente, Naldo Lalgi, para implementar, isso depende, porque já são outros orçamentos, a modalidade que eu gosto muito, que é o atletismo. Eu estou ansioso em querer ver um grande fundista, como um tanzaniano chamado Philbert Bay, veio aqui dos 10 mil metros. Se o presidente Ginaldo Lalgi um dia conversar com ele, a ver se possamos ter meia dezena de atletas aí no atletismo para despontar este Moçambique. O atletismo é uma modalidade de rei também. Um grande abraço, meu grande amigo, grande Laís. Um dia quero pedir a ti para que bomba a música, aquelas músicas que eu gosto tanto, aquelas de rock, não sei o que e tal. E
0: pois, pois.
1: Felicidade, né?
0: Tá certo, tá combinado.
1: E esta música que eu vou lhe pedir vai especialmente para o pai Ginaldo Lalgi, meu amigo dos da Banca Jazz, se houver essa chance, muito obrigado.
0: Obrigadíssimo. Cota Rafik, 5:58, momentos finais.

0: ver se temos mais alguém em linha. Bom dia.
1: Ora viva, manda isso. Muito bom dia.
0: Muito bom dia. Seu nome?
1: Armindo Vilanculos, falo a partir da República de Popoz.
0: Muito bem. E como é que está a sua República?
1: A República está ela toda boa.
0: Ainda bem. E o que é que projeta para o dia de hoje fazer?
1: É hoje dia de folga. É, depois de falar com a mãe Laís, é só sair fora, ver o que está acontecendo aqui em casa, fazer isto e aquilo. Amanhã é outro dia de trabalho.
0: Muito bem, é tudo?
1: É, quero parabenizar primeiro o meu Manchester City, na Liga dos Campeões, nesse caso, que venceu o Porto. E dar os meus parabéns. E também desejar boa sorte para o meu Coxa de Sol, em basquetebol feminino. E saudar todos os campeões de A a Z do Rubuma Maputo. Em nome do meu amigo particular, Artista Salomão Muxis, e o campeão é o Rico Ernesto. Há que deixar espaço para os outros. Manda isso, começando um bom trabalho, estamos juntos.
0: Estamos juntos, um abraço, fico bem e muitíssimo obrigado. Aqui chegados, é tudo por hoje, não dá para mais. Obrigado a todos que chegaram por nós. Amanhã temos mais um interativo, tanto aqui no canal desportivo da Rádio Moçambique. São neste momento 6 horas em Moçambique.

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Portanto, aqui a ouvirmos esse Boy G Mendes e também com participação de Mano Lima para esse Terra Cristiano, depois de Minha Terra. Minha Terra em Cachuva, portanto, de Splash, bem como esse pedido de Cota Rafique, minha amiga, portanto, dos Tabanca Jazz. São 6 horas e 15 minutos.

0: 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Atenção, atenção ao tempo. Para o efeito, juntamos Zefanias. Que sim, bom dia.
1: Bom dia, estimados ouvintes da Rádio Moçambique. Previsão do estado de tempo para hoje, quarta-feira, 9 de setembro de 2023. Para a região sul do país, espera-se céu pouco nublado, localmente nublado, vindo de sueste a nordeste, fraco moderado, soprando por vezes com rajadas e possibilidade de chuvas fracas locais. E para as regiões centro e norte, espera-se céu pouco nublado, localmente muito nublado, vindo de sueste a leste, fraco moderado, e ocorrência de chuvas fracas localmente moderadas, principalmente ao longo da faixa costeira. Temperaturas máximas previstas em graus Celsius. Sete com máxima de 33, Nampula 29, Quelimane e Pemba 28, Maputo e Beira 27, Xai-Xai 26, Inhambane e Vilanculo 25 e, por último, Chimoio e Lixinga com máximas de 23. Por hoje é tudo e muito obrigado pela atenção dispensada. Até a próxima.
0: Senhoras, 18 minutos, Zefanias Kisik do Instituto Nacional de Meteorologia e a previsão do estado de tempo para hoje, 9 de setembro, para o ano 2026.

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0: chama-se Janine Lobo, para esse So Good, depois de Que Tem Razão, de Grace Evora e também de Cabo Verde. Perdão, de Cabo Verde, esse bem amada por parte de Eunice. Uma altura em que estamos com 6 horas e 33 minutos.
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0: Muito bom dia. O chefe do Estado, Daniel Chapo, preside esta manhã na cidade de Maputo a cerimónia de abertura da 8ª Conferência Nacional sobre Mulher e Gênero. Sob o lema Unir para Agir, empoderar mulheres no centro da transformação. A conferência vai reunir durante 2 dias instituições nacionais, parceiros internacionais e regionais para promover um diálogo nacional de alto nível orientado para resultados. A iniciativa do Ministério do Trabalho, Género e Ação Social promove a implementação das prioridades nacionais de igualdade de género através

0: da avaliação dos progressos alcançados, da concertação intersetorial e da mobilização de compromissos, parcerias e recursos. Um outro comunicado, portanto, recebido da nossa redação, da Presidência da República, indica que a Primeira-Dama Geta Chapo desloca-se hoje à República Unida da Tanzânia para prestar solidariedade à Presidente Samia Suluhu Hassan, à família e ao povo tanzaniano pela morte de Hafidh Hassan, esposo da estadista tanzaniana. A multinacional Kenmare, que explora areias pesadas em Moma, na província de Nampula, garante que decorre a ritmo satisfatório o processo de retirada de diesel derramado de uma das condutas da fábrica de processamento de minérios. Segundo o responsável do meio ambiente da Kenmare, Elcídio Coça, não há risco de contaminação das fontes de água locais, rios ou outros furos usados pelas comunidades. O distrito de Mapai, em Gaza, projeta produzir mais de 50 mil toneladas de culturas diversas na próxima campanha agrícola, numa área de cerca de 25 mil hectares. A concretizar-se, a produção vai representar um crescimento em 5% se comparado com a presente safra agrícola, em que o distrito espera colher pouco mais de 45 mil toneladas de culturas diversas. E a fechar, a Organização Mundial da Saúde alertou esta terça-feira que a epidemia do ébola na República Democrática do Congo continua fora de controle. O alerta surge após o país atingir 6.686 casos e 3.226 mortos, de acordo com a atualização mais recente. No relatório, portanto, a OMS refere que o risco de propagação mantém-se muito elevada na República Democrática do Congo e para os países vizinhos com fronteira terrestre, como é o caso de Angola. Portanto, o vírus de ébola é transmitido por contacto direto com fluidos corporais de pessoas ou animais infectados e causa febre hemorrágica grave, vômitos, diarreia e hemorragia interna. Bom dia.
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2: Bom dia, estimados ouvintes da Rádio Moçambique. Previsão do estado de tempo para hoje, quarta-feira, 9 de setembro de 2023. Para a região sul do país, espera-se céu pouco nublado, localmente nublado, vindo de sueste a nordeste fraco moderado, soprando por vezes com rajadas e possibilidade de chuvas fracas locais. E para as regiões centro e norte, espera-se céu pouco nublado, localmente muito nublado, vindo de sueste a leste fraco moderado e ocorrência de chuvas fracas localmente moderadas, principalmente ao longo da faixa costeira. Temperaturas máximas previstas em graus Celsius. Sete com máxima de 33, Nampula 29, Quelimane e Pemba 28, Maputo e Beira 27, Xai-Xai 26, Inhambane e Vilanculo 25 e, por último, Chimoio e Lixinga com máximas de 23. Por hoje é tudo e muito obrigado pela atenção dispensada. Até a próxima.
0: 6:38 era Zefania Esquicico do Instituto Nacional de Meteorologia.

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São as calmas logo de manhã, tanto no canal desportivo da Rádio Moçambique, 6 horas e 52 minutos e bem. Right Here Waiting foi o tanto de Richard Marx, ainda pouco. I Want to Know What Love Is de Foreign e também Every Time You Go Away, tanto de Paul Young, tanto no canal desportivo da Rádio Moçambique.

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0: nossos comerciais a ficarem para trás. Atenção, daqui a pouco vamos ter o Desportivo na sua primeira edição. Para já, uma vez mais, convidamos Zefania Esquicico para a previsão do estado de tempo. Bom dia.
1: Bom dia, estimados ouvintes da Rádio Moçambique. Previsão do estado de tempo para hoje, quarta-feira, 9 de setembro de 2023. Para a região sul do país, espera-se céu pouco nublado, localmente nublado, vindo de sueste a nordeste, fraco moderado, soprando por vezes com rajadas e possibilidade de chuvas fracas locais. E para as regiões centro e norte, espera-se céu pouco nublado, localmente muito nublado, vindo de sueste a leste, fraco moderado e ocorrência de chuvas fracas localmente moderadas, principalmente ao longo da faixa costeira. Temperaturas máximas previstas em graus Celsius. Sete com máxima de 33, Nampula 29, Quelimane e Pemba 28, Maputo e Beira 27, Xai-Xai 26, Inhambane e Vilanculo 25 e, por último, Chimoio e Lixinga com máximas de 23. Por hoje é tudo e muito obrigado pela atenção dispensada. Até a próxima.
0: São 7 horas.

0: 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Bom dia.
1: Ora viva, bom dia. O Costa do Sol e o Ferro Verde Maputo voltam a disputar a final da Liga Sozol, Campeonato Nacional de Basquetebol Sênior Feminino, cuja série de play-off, a melhor de 5 jogos, arranca amanhã. Carlos Langa.
2: O Ferro Verde Maputo qualificou-se para a final da Liga Nacional de Basquetebol após vencer pela segunda vez esta terça-feira a Lazio por 80-34, uma diferença de 46 pontos para a equipa locomotiva da capital do país. O primeiro triunfo do Ferroviário foi no domingo por 65-16. Costa do Sol também hoje garantiu a presença na final, depois de ter ganho pela segunda vez o Ferroviário da Beira por 59-33. No último domingo, a equipa canarinha venceu a equipa locomotiva do Xiveve por 44-38. A final será num playoff a melhor de 5 embates. O jogo 1 será na quinta-feira, o 2 na sexta, o 3 no domingo, o quarto na segunda e o quinto jogo realizar-se-á na quarta-feira da próxima semana.
1: Estão assim encontrados os finalistas da edição de 2026 da Liga Sozol, que curiosamente ou não são as mesmas do ano passado. A final deste ano joga-se a melhor de 5 partidas e arranca já amanhã no pavilhão do Machaquén. Às 18 horas, Costa do Sol defronta o Ferroviário Maputo. Para a atribuição do terceiro lugar, a Associação Lazio joga diante do Ferroviário da Beira quando forem 16 horas. Entretanto, a Liga Moçambicana de Basquetebol adiou de ontem para hoje o sorteio da prova sênior masculina referente à época de 2026. O evento decorrerá numa unidade hoteleira em Maputo e contará com a presença dos representantes dos clubes participantes. Nampula prepara-se para o Campeonato Nacional de Ciclismo, com 12 ciclistas prontos para competir de 24 a 27 de setembro em Manica. Vasco Augusto. Adia Calixto Pedro.
3: A Associação Provincial do Ciclismo realiza uma prova de seleção a um nível provincial para escolher 12 atletas mais aptos técnica e taticamente para representar a província no Campeonato Nacional de Ciclismo. O torneio nacional vai decorrer entre os dias 24 e 27 de setembro corrente na província central de Manica. O presidente da respectiva associação, Franganito Usitomo, referiu que a competição provincial serve como o filtro final para a comissão técnica. O objetivo principal é avaliar o desempenho dos atletas sob pressão, garantindo os selecionados possuam não apenas resistência física, mas também a inteligência tática necessária para competir ao mais alto nível no país.
4: Vamos colher atletas que vão representar os distritos. Na sexta-feira eles virão cá no dia 11, para dia 12, 13 estarem com o campeonato provincial, junto também a Rapali e Cidade de Nampula. Então são 4 distritos que vão fazer parte do campeonato provincial. Isso para selecionarmos atletas qualificadas para a fase subsequente, que é a fase nacional. E seguirão 12 atletas. Então estamos em grande preparação. A fase nacional será em Chimoio, portanto em Manica, e no dia 24 a 27 de setembro. E lá haverá atletas bem preparados de Maputo, que já há bastante tempo estão a fazer grandes competições. Eles vão à África do Sul, então têm experiência. Estamos a falar de atletas de Tete, Beira, temos atletas e Quelimane, né, com grande experiência. E para nós, o nacional que vamos será pela primeira vez. Então é uma experiência que vamos colher através de nossos colegas lá.
3: Franganito Wissitomo, presidente da Associação Provincial do Ciclismo de Nampula, afirmando que espera o traçado em Manica exija muito da preparação física devido ao relevo da região, o que justifica o rigor na escolha dos 12 representantes da província. RM Desporto, Calixto Pedro, Nampula.
1: No desporto sobre rodas, Rico Albay tomou posse ontem como novo presidente da Federação Moçambicana de Patinagem para o ciclo olímpico 2026-2030. Albino Muyambo.
5: Um dos grandes desígnios de Rico Albay é tornar a Federação Moçambicana de Patinagem uma entidade profissional, com uma gestão transparente e também levar a prática da patinagem para todas as capitais provinciais do nosso país.
6: Temos que assumir que estamos perante um movimento distinto, um movimento único, e importa que a gente seja capaz de acarinhar, estruturar, organizar e dar a devida orientação. Depois de estarmos numa situação de ensinar os meninos a patinar, agora temos que ir para uma situação em que nós formamos nossos juízes hábitos cronometristas para poderem promover a competição justa e depois disso vamos para a formação de árbitros e quem sabe mais tarde treinarmos os nossos atletas para tratarem do seu corpo. Nós temos como exemplo os atletas de alta competição que já nos representaram, temos algum contacto com alguns atletas até dos anos 80, Nuno Americano, Carlton Banze, Lourdes Mutola, que falam daquilo que é a disciplina na gestão do seu corpo. Alguns dos quais agora têm nos 60 e tal anos, no caso do Nuno Americano, continuam a fazer a sua corrida matinal. Portanto, é preciso que a gente abrace este desafio, dando continuidade àquilo que já está sendo feito. Nós começamos em 2014 com este projeto, tirando os meninos que pulavam e penduravam-se nas viaturas, na via pública, para estarmos agora numa fase em que nós em nenhuma cidade vemos isso. Tivemos numa situação, por exemplo, em que alguns lugares do país as nossas entidades governamentais, a nossa polícia, perseguiam os patinadores, tiravam os patins, sabiam até onde eram aquelas casas. E agora sabem onde é que são as casas para ir buscá-los, para participar nos eventos oficiais. Portanto, há aqui uma mudança de mentalidade positiva. Este trabalho não começa hoje. Nós já estamos a vir com esta missão e agora é só dar continuidade. Agora que temos a institucionalização das atividades, temos passos para caminhar. Muito obrigado.
5: Rico Ali Bai, novo presidente da Federação Moçambicana de Patinagem, que tomou posse esta terça-feira na sede do Comitê Olímpico para o quadriênio 2030.
1: O Teste África de Chimoio tem uma dívida de cerca de 3 milhões de meticais. Quando estamos a poucos dias do início, ou seja, do arranque da pole de acesso ao Moçambola do próximo ano, Vasco Augusto.
7: O processo de licenciamento do Teste África, o vencedor do Campeonato Nacional de Futebol da 2ª Divisão, Fase Provincial de Manica, está a ser condicionado devido às dívidas contraídas aos jogadores e treinadores nos anos passados. São mais de 3 milhões de meticais que o Teste África deve aos jogadores, treinadores e alguns agentes econômicos acumulados nos anos passados. A participação do Teste África na fase regional centro está condicionada ao processo de licenciamento de clubes, uma das exigências da Federação Moçambicana de Futebol. A informação foi avançada pelo presidente do Grupo Desportivo e Recreativo Teste África, Elder Zungunye, num encontro havido recentemente com os sócios, adeptos e simpatizantes da coletividade.
8: Nós temos, para ser prático, um licenciamento quase comprometido, mas que não é impossível, por conta principalmente da dívida que o clube veio acumulando no passado, digo, com os jogadores, com os treinadores e com alguns agentes econômicos. Então, essas coisas todas fazem parte de um conjunto de elementos que são precisos e que devem ser quitados para o licenciamento de um clube. Para poder licenciar com o Teste África, nós temos que ter aquilo que são nossas obrigações, podem não ser pagas, mas têm que estar reestruturados. Nós precisamos fazer uma reprogramação de pagamentos de dívidas, mas isso está sendo feito, não é para os adeptos entrarem em pânico, ninguém precisa entrar em pânico, muito pelo contrário, é necessário que as pessoas fiquem calmas e o Teste África, a vida boa, estamos a dizer, irá para a pool de apuramento.
7: Elder Zungunye garantiu que na presente época o Teste África não tem dívidas com os jogadores e a equipa técnica, daí que a luta é de reprogramação das dívidas passadas para a equipa conseguir o licenciamento. Vasco Augusto, em Chimoio.
1: Como nota de fecho, a CAF já marcou os jogos da ronda inaugural da campanha de apuramento Okani Pamonja 2027. Dia 24 de setembro, jogam Costa do Marfim, Gana, República Democrática do Congo, Guiné Equatorial, Serra Leoa, Zimbábue, Mauritânia, República Centro-Africana, Camarões, Comores, Namíbia, Congo-Brazzaville, Tunísia, Uganda e Líbia, Botsuana. 25 de setembro, Senegal, Moçambique, Sudão, Etiópia, seleções do Grupo J, Marrocos, Gabão, Níger, Lesoto, Egito, Angola, Malawi, Sudão do Sul, Gâmbia, Somália, Burkina Faso, Benin, Argélia, Zâmbia, Togo, Burundi, Mali, Cabo Verde, Ruanda, Libéria, Nigéria, Madagascar e Tanzânia, Guiné-Bissau. A ronda fecha a 26 de setembro com os embates África do Sul, Guiné e Quênia, Eritreia. A fase final da CAN a ser co-organizada por três países, Quênia, Tanzânia e Uganda, será entre 19 de junho e 17 de julho de 2027. Bom dia.

0: dia, estimados ouvintes da Rádio Moçambique. Previsão do estado de tempo para hoje, quarta-feira, 9 de setembro de 2023. Para a região sul do país, espera-se céu pouco nublado, localmente nublado, vindo de sueste a nordeste, fraco moderado, soprando por vezes com rajadas e possibilidade de chuvas fracas locais. E para as regiões centro e norte, espera-se céu pouco nublado, localmente muito nublado, vindo de sueste a leste, fraco moderado, e ocorrência de chuvas fracas localmente moderadas, principalmente ao longo da faixa costeira. Temperaturas máximas previstas em graus Celsius. Sete com máxima de 33, Nampula 29, Quelimane e Pemba 28, Maputo e Beira 27, Xai-Xai 26, Inhambane e Vilanculo 25 e, por último, Chimoio e Lixinga com máximas de 23. Por hoje é tudo e muito obrigado pela atenção dispensada. Até a próxima.
1: Muito bem, Zefania Chisico, portanto, Kisico, trazemos aqui a previsão do estado de tempo para o dia de hoje. Hoje é dia 9 de setembro de 2020. Bom, eu já dizia que os meus campeões vão perdoar por isso, a minha voz não está lá. É muito católica, enfim. Um bocadinho gripado, por isso mesmo de vez em quando vão apanhando estes sopros aqui. Enfim, peço deixar as sinceras desculpas, portanto, aos nossos campeões. Bom, eu dizia que era a previsão do estado de tempo com Zefanias Kisico, e há pouco estivemos com Carlos Calixto, foi quem trouxe o desportivo para a edição de 9 de setembro de 2026. São 7 horas 13 minutos.

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0: Figura do desporto, hoje vamos falar de um homem cuja vida se confunde de tal maneira com a história de uma modalidade que falar do seu percurso é inevitavelmente recontar a própria evolução do desporto rei. Edição e apresentação a cargo de Calisto Pedro e Mahmoud Omar na montagem de registros. Foi árbitro de futebol, representante da Federação Moçambicana de Futebol, região norte, e atualmente presidente da Associação Provincial de Futebol de Nampula, Janor Pastola. Janor Pastola, nome que não se limita a assistir das bancadas, mas que escolhe o caminho mais exigente, o da justiça, da organização e da liderança. Como árbitro de futebol, o protagonista desta história enfrentou os relevados mais quentes com o apito na boca e a serenidade no olhar, raras vezes apelidado de homem mais odiado em campo por quem perdia jogos. Conquistou, contudo, o respeito transversal de jogadores, treinadores e dirigentes pela imparcialidade, rigor técnico e coragem para gerir a intensidade emocional de grandes partidas. Ao representar a Federação Moçambicana de Futebol, a perspectiva mudou radicalmente. O foco deixou de estar apenas nos 90 minutos de um jogo para expandir a planificação estratégica, a formação de novos talentos da arbitragem e a criação de quadros regulamentares mais justos e modernos. Hoje, o culminar natural de uma vocação irrepreensível assume a presidência da Associação Provincial de Futebol de Nampula, na sua região, que adotou como seu campo de batalha administrativo, que canaliza toda a bagagem de uma vida à frente dos destinos do futebol provincial. Pastola enfrenta o desafio mais complexo: garantir a sustentabilidade dos clubes locais, apoiar a formação de base e lutar por infraestruturas dignas num contexto muitas vezes marcado pela escassez de recursos.
1: Januar Pastola é um... Eu sou do distrito de Mecubur, concretamente na aldeia comunal de Intiquana. O Pastola é um casado oficialmente, tenho 8 filhos. Outro filho, muitos deles até já fugiram, não por morte, mas já estão nas suas casas, estão com os seus trabalhos. Apenas fiquei com uma em casa, que é a mais nova, e a minha esposa. Fiz matemática, fiz licenciatura em matemática, aqui na altura na UPE, estava exatamente aqui perto da catedral. Eram 2 salas na altura, era geografia, história e matemática, depois de português, né? O Pastola, na altura era 5 anos, não 4, licenciatura era 5 anos. O senhor Pastola saiu de Moçambique quando tinha 11 anos. Essa paixão de futebol iniciou na Alemanha, na altura chamava-se a República Democrática Alemã, hoje ex-RDA. Saí em 1982, aos 11 anos, e estudei lá durante 7 anos. Naquela altura, durante esse período de estudo, é aí onde me apaixonei em relação ao futebol. Sua Excelência, nesse caso, o presidente, na altura, o primeiro presidente, que foi Zamora, o país independente, ele achou levar pessoas de base, nesse caso nos distritos, para estudarem fora. E escolheu crianças, na altura tinha 11 anos. Nunca pensei ser árbitro, nunca pensei ser um dirigente, mas sim pensei ser um jogador. E o que eu fazia lá? Pronto, já jogava, joguei desde criança, joguei naqueles campeonatos distritais. Não fui para além disso, apaixonado sobre isso. Quando voltei em 88, entrei na tropa, depois de sair. Em 90, começo durante o curso, ainda no Maputo, também continuei a treinar, não numa equipa de relevância, nos bairros. Então, quando eu volto cá, já afeto aqui, já a trabalhar, em 92, eu entro na arbitragem, a convite de um meu primo, e ele até já foi árbitro internacional, estou a falar do doutor Diana, acho que conheço André Diana. Então, dali eu entrei na arbitragem, já aqui em Nampula. Primeiro até joguei na Texmoc. Na altura, acho que era o doutor Benta, que estava lá como treinador. Tentei, mas pela altura que tenho, não fui para ali, aqui não vou longe. Então, apaixonei-me em ser árbitro. Fui dali onde comecei e cheguei até a ser árbitro do Moçambola. Na altura diziam árbitro de ouro. estava ele internacional, eu sempre viajei, conheci todas as províncias graças ao futebol, graças à arbitragem, e fomos sempre, Nampula era pivô, quer dizer, era, chamava-se apaga-fogo, quando alguma coisa se provocasse num local, os que saíam para ir apagar fogo era árbitro de Nampula. Me refiro ao Dom Gás, acho que conhece Dionísio Dom Gás, conheceram aqui o falecido Alfredo Xirenda, que Deus o tenha, conhece o doutor André Diana, eram árbitros que nós acompanhávamos, eu na altura, como árbitro assistente. Então, é aí onde começou a minha profissão. Depois de, até nem terminei a carreira.
2: Interrompi a carreira,
1: isso por conta de serviço. Viajava muito, então não podia toda a altura estar mal sentado. Achei fazer a nível da província, ficar aqui. E dali fiquei como delegado da liga. Avaliava árbitros, avaliava o próprio jogo durante uns 2-3 anos. Daí, depois de terminar, fui como vogal. Eu era o vocal da Zona Norte, da Federação Moçambicana de Futebol. Fazia parte do elenco, do primeiro elenco na altura, do presidente Faisal Cidade, hoje, que repetiu a presidência, era vocal. Já viajamos juntos aqui, fazia monitoria aqui a nível da região. E depois de terminar, já fui o presidente da comissão técnica de árbitros. E na altura, o doutor Diana foi presidente, e depois estavam mais outros, alguns dos colegas.
2: E na altura, Mucarara não estava lá?
1: Mucarara não estava como da direção. Não era da direção, mas na altura Mucarara, só nós trabalhamos com ele na arbitragem. Ele também era um dos assistentes, fazia parte dessa elite dos árbitros que tinham aqui na província. E depois de terminar, é aí onde achei, bom, as pessoas convidaram, você fez muito, da maneira que você dirige, veja lá se concorre. Ao concorrer aonde? A presidência, na verdade eu não, até nem queria.
2: Da presidência da Associação Provincial.
1: Eu nem precisava. Falei com o presidente Faisal, ele disse, mas o grupo quer? É só renunciar aqui, renunciei, vou cá da região, fui concorrer, acho que acompanharam as eleições, éramos 7 candidatos naquela altura. Mas felizmente.
2: Foram eleições mais polêmicas.
1: Foram eleições mais polêmicas de todos os tempos. E mais participadas de todos, quer dizer, com mais candidatos. Nunca mais visto. Então, quando houve a segunda volta, acabei passando. É aqui onde estou a demonstrar. Um dos jogos que marcou, primeiro aqui, a nível da província. Na altura, quando se apitava. Era Benfica, se a minha não me recorda, do então falecido Anani, na altura era presidente e treinador, ao mesmo tempo, se a memória não me falha. E estava com uma das equipas, acho que era uma equipa de Angus. Esse jogo,
2: Nampulense.
1: Esse jogo, na altura de apito, aqui a nível da base, me marcou muito. Me marcou muito por. Na altura não se percebia, como eu dizia, hoje já não existe essa coisa de vandalismo. Era um jogo normal, questão de golos normais. Prontos, o público, porque não quis invadir o campo. Naquela altura, eu como baixinho, parece que voei como um pássaro para onde ia. Tinha que saltar o muro. Naquele dia, praticamente, até nem chegamos em casa.
2: Era
1: Carvalho Dural. Na altura era Carvalho Dural. Eu tinha que saltar para o lado dos prédios de Maconde, para quem conhece a cidade de Nampula, e, incluindo com os nossos colegas da U, arranjar uma maneira com a pandeira. Assim mesmo. Ali não havia como ir no balneário. Dali prontos, fomos escondendo, a polícia também nos protegeu, nos deixou num local seguro e ficamos até ali. O outro jogo marcante que eu tinha foi o jogo na altura Liga Muçulmana, era Liga Muçulmana Costa de Sol, no Maputo. Aquele jogo definia o campeão. E quem estava a apitar era mesmo Dionísio Dongás, o primeiro assistente era o Mário Albino, e eu era. Segundo assistente. Quarto árbitro, logicamente, era de Maputo. Aquele jogo me marcou.
2: Quem estava à frente?
1: Quem estava à frente?
2: Quem precisava de ganhar o jogo para ser campeão?
1: Para ser campeão era a Liga Muçulmana. Ganhando a Liga Muçulmana, seria campeão. Se empatasse ou se perdesse, seria vice. Estamos a falar de decisão, estávamos a decidir um jogo entre campeão e vice-campeão. Aquele jogo para mim foi marcante. Por acaso o jogo saiu muito bem. Naquele dia até praticamente quase não dormimos. Eu pessoalmente era o mais velho do grupo. Era o mais velho, estava Dom Gás ali, Maria Lupina aqui, comecei a dar palestra, senhores, isso envolve assim, vamos fazer o nosso trabalho. Infelizmente não escutaram aqueles rapazes. Fomos para lá.
2: O quarto principal?
1: Era Dionísio Trangás, era o principal. Maria Lupina era a segunda centro. Ouviram o mais velho, escutaram, fizemos o trabalho das 17 leis, mas a 18ª tinha que ter consenso e o jogo saiu.

0: próprio campeonato da primeira divisão, não só o país, mas também nós valorizamos, fomos valorizar muito a nossa própria província de Nampula. Fomos sendo falado até eu sair, por isso até então estou feliz.
1: No ano em que Freud Nampula foi campeão de Moçambique, já era árbitro?
0: Exatamente. Na altura, se a memória não me falha, bom, não sei, aquele foi em que ano?
1: 2004.
0: 2004.
1: 2003, estava
0: a taça. Sim, sim, sim. Era árbitro, na altura era árbitro. Nessa altura ainda era árbitro assistente. Estava no ativo.
1: Sentiu?
0: Bom, senti-me feliz porque, como eu compunha, estou a falar, bom, independentemente que árbitro é neutro, mas quando é uma equipa sua a jogar fora ou a ter um fruto, agora deixa de ser árbitro, mas se você na mesma é um cidadão da província de Nampula. Fiquei feliz, mesmo agora na qualidade do presidente, como estamos a dizer aqui. Agora, não apoio ninguém. No meu campeonato não apoio ninguém. Mas quando uma equipa aparece, joga com o Freire de Nampula, joga com o Freire de Nacala, ou na altura que estava o Desportivo, estou a falar do Moçambique, não o campeonato da segunda divisão. Logicamente, eu tenho que torcer pela minha equipa. Agora vamos dar representantes nessa fase da finalíssima que estamos a dar à Federação Moçambicana de Futebol. Logicamente, eu vou apoiar a minha equipa. Isso não resta dúvidas. Já deixo de ser presidente da associação, fico como presidente mesmo daqueles clubes. É mais ou menos isso.
1: Antes deste dia.
0: Bom, não estou a dizer que os outros talvez não tentaram. Quando você vai numa associação, isso você não pode fazer associação, já que não tem dinheiro. Aqueles valores que os clubes depositam, é melhor exatamente fazer a função desse valor, o que você vai fazer com esse valor. Agora, se você sai em casa de que a associação provavelmente seja meu emprego, automaticamente é o que vai acontecer. Para você não haver vandalismo, eu fazer aquilo que a minha direção hoje está a fazer. Tem que conversar, diálogo é importante. O diálogo é número um. Você tem que estar dentro do grupo das equipas, de todas as equipas filiadas. Visitar, dar palestra, formações. Eu estou a falar que fiz 578, nunca houve. Nunca houve em um mandato tanta formação assim. Então você tem que formar. Então isso diminui. Muita gente já tem conhecimento como quais são as regras do profissionalismo, de um futebol profissional. Isso diminui o vandalismo. Mesmo o próprio público, quando deve sempre você estar lá, eles sentem-se que, afinal, eu estou em angústia, mas está com o presidente da associação provincial, com o seu elenco, você está a cumprimentar o público. Aquilo é válido para o próprio público, porque, afinal, não é só o estado de Nampula, somos reconhecidos a nível do país, somos reconhecidos a nível dos distritos. Esse fazem bem. É aquilo que diminui os ânimos, aquilo que o vandalismo ou aquilo que podia fazer do mal para os árbitros, para os outros dirigentes, para as equipes. Se vê, os jogos não terminaram. Não porque houve vandalismo. Não terminaram porque alguém não quis marcar penalti. Houve um penalti, não concordou, então convidou os outros. Quer dizer, também no nosso futebol de alto nível, vimos aqui no CAN. Senegal também fez o mesmo. Não concordou com o penalti. Epa, convidou o jogador, vamos sair fora, mas acabou voltando mais tarde, refletiu, voltou. E foi bem penalizado por isso. Também aqui existiu. Nampula também não foi exceção. Aconteceu em duas vezes, mas nós punimos severamente também. Os clubes perderam. Epa, tentaram ir para o Conselho Jurisdicional para se queixar a nível da federação, mas nós, as provas são feitas aqui em Nampula. Creio que nunca vão concordar. Alguns não conhecem o regulamento. Mesmo nós fazendo palestra, há uns que se alegam ou não percebem, mas isso é normal. Num grupo desses sempre há de aparecer. É mais ou menos isso, porque que diminuiu, não houve. Espero que continuemos assim, até mesmo que eu saia do elenco. Mesmo os meus antecessores, os que vão posteriormente me anteceder, gostaria que o público de Nampula fosse assim como está nesse meu elenco.
1: Assim também, tanto como as equipas que nunca desistiram.
0: Exatamente, também não houve desistência relativamente aos

0: outros anos anteriores. Nesse elenco, por acaso, não houve nenhuma equipa que desistiu. Todos foram até ao fim.
1: Os quatro anos.
0: Não há ninguém que desistiu. Se não reconhecemos, aliás, se nós não escrevemos, é no princípio, nós vamos ver, como é o caso, por exemplo, do Futebol Clube, que este ano queria, mas nós, pessoalmente, fomos ver que não ia conseguir. Então dizemos, prepara-se para o próximo ano, isso não há problema nenhum. Então é fruto da organização, é mais ou menos isso. Mesmo em termos de coisas, como eu dizia, nós encontramos aqui, quando em 2023, 279 era dívida de árbitros não pagos.
1: Isso mil?
0: Mil. 279 mil meticais. O relatório que nós recebemos. E de fato tinham, porque tinham mapas. No primeiro ano tentamos, até o terceiro ano já não tínhamos. O ano passado, a dívida, toda ela ficou fora, foi eliminada. Este ano, felizmente, a nível de base também não temos dívida. A dívida que tínhamos já pagamos. Agora temos dívida que depois vamos contabilizar no fim, apenas um único desistir. Epa, até repudiamos esse assunto, é angústia. Angústia simplesmente não quer pagar, não porque não tem dinheiro. Diz que os anos que vem, pronto, epa, eles acham que foram contactados, as equipas que estão lá contactam a equipa da arbitragem. E simplesmente não paga. Todo o jogo não pagaram. Não. Pagamento de taxa de arbitragem, não filiação. Os três jogos dessa finalização, eles não pagaram. Está com dívida lá. E eles, quer dizer, os dirigentes, infelizmente são os dirigentes que provavelmente sonecam quando nós estamos a fazer palestra. Simplesmente porque não gostaram, deu um lance, dizem não vamos pagar. É mais ou menos isso.
1: Está satisfeito dos 4 anos?
0: Super satisfeito. Na verdade, como eu disse, até nós fizemos atividades extra. Significa aquelas que não foram planificadas, nós acabamos atacando. Há umas atividades que não foram planificadas, nós acabamos fazendo. Eu estou satisfeito com o que aconteceu. Na verdade, eu tinha pedido o meu elenco para não continuar, porque é assim. O meu nome está aos. Então, quando é assim, é bom sair. As pessoas, quando vêm, dizerem, aquele elenco ali, 4 anos não é pouco. É muito. Então, eu disse, não. Sei que tenho mais um ano, sim, prefiro não entrar, mas acabaram pedindo a própria minha direção, não. E veja só que todos os órgãos sociais, nenhum saiu. Contrariamente aos outros, que eram, talvez, entre aspas, fugidos. Ficava só o presidente sozinho, ou duas pessoas, ou três pessoas. Os outros sentavam porque não gostavam da maneira que a pessoa dirige. Não quero apontar a quem. Mas no meu elenco, todos os órgãos estão lá, Conselho Fiscal, a COPAF, completos. Conselho Jurisdicional, os três, difíceis. Conselho de Disciplina, os três. Mesa da Assembleia, estão ali todos completos. Então, para mim, eu sou satisfeito. Porque o que é direção? Não sou eu sozinho a dirigir. Por isso existem reuniões ordinárias. Essas reuniões ordinárias é para lá decidirmos todos e não o presidente. Isso aqui não, aquilo ali não. Aquilo não. Mesmo os valores que são lá tirados, tudo é justificado. Hoje pode vir, estava ali em suspensão. Chegou agora a suspensão relativa à suspensão do Ministério da Juventude. Foi a semana passada. Estava aqui na coisa, vieram ali primeiro questionar o assunto de vandalização que houve no Ferroviário na Cala, expliquei os motivos, porque já tinha relatório. Mais tarde vieram na associação, começaram como é que trabalhamos, como é que é o campeonato, da mesma maneira que estávamos a perguntar. No fim, congratularam. E eu pedi a eles que, por favor, a inspeção não pode só aparecer aqui quando há problemas. Nós, como a direção da associação, estamos a pedir que venham anualmente, pelo menos uma vez. Porque há coisa que não sabemos, quem sabe são vocês. E nos ensinam. Inspeção não significa é para vir dar palmatório, dar martelo. Não. Tem que vir ensinar certas coisas. Então, e levar a mensagem. Eu disse, levem essa mensagem para o Sua Excelência Ministro da Juventude e Desporto. Porque quando ele também nos visita, acho eu que também vai levar essa mensagem para lá. E eles foram claro, dizer que é uma das associações mais organizadas. Aquilo que eles falaram ali, não, porque os donos aqui, eu estou a fazer entrevista, se é verdade ou não é verdade, eles vão dizer que não, vão me desmentir a mim. É o que aconteceu na inspeção que houve cá, pelo menos gostei. ensinarmos algumas coisas e vamos melhorar.
1: Eleições estão à porta, já em novembro. O senhor presidente vai se candidatar?
0: Bom, de acordo com como eu disse aqui, que os meus membros pediram a mim. Acho que, de novo, indo para lá dizer que não quero, seria, quer dizer, não é insulto, seria desrespeito daquilo que eles fizeram durante os 4 anos. Eu vou para lá. Até eu propunha que fosse uma outra pessoa. Disseram, não, estamos a pedir que seja você. Então, acho que irei. Acho que irei aceitar. É um mandato. Mas se fosse, como é o caso, por exemplo, a FIFA, né? Diz que está adotar há um método, há lei, há um regulamento de 3 mandatos. Se a associação anuir isso de 3 mandatos, se o jornalista fica à vontade, estou a dizer hoje, não vou mais. Mesmo ele me perguntar, dizer, epa, vai, epa, vai, eu não ia de 12 anos, isso é pôr-me na cadeia, pessoalmente. Então eu prefiro ficar livre. Posso ser, sim, assessor. Eu estarei aberto a qualquer um, mesmo aquele que entrar hoje ou amanhã. Estarei aberto, se quer apoio, estou em continuidade. Estarei lá.
2: Aceito de corpo e alma.
0: Aceito de corpo e alma. Esse é o novo desafio, não tem problema.
2: Presidente, Januário Pastola foi à Alemanha, estudou, depois teve esta vontade de seguir, queria ser jogador, mas pela altura não foi inibido, mas optou em ser árbitro. Se recuássemos o tempo, o que queria ratificar? Ia manter como jogador? O que ia seguir praticamente?
0: É assim, recuando, só que agora já está no sangue de ser dirigente, mas recuando atrás, a fita atrás, na verdade eu gostaria que fosse jogador. Pese embora que a minha altura não me permitiu tanto, se fosse que... Eu sei que são tantos paixinhos que também estão a dar seu... Depende, são muitos, mesmo no Moçambique, conhecemos alguns paixinhos, mas tripilam muito bem, sem problema. Mas eu, se fosse de fato, gostaria de voltar a ser jogador. Gosto de jogar.
2: Até agora gosto.
0: Mesmo até agora gosto. Mesmo até agora gosto.
1: E como hoje a arbitragem daquele tempo e hoje?
0: É assim, é que a tecnologia, hoje a modernização já é outra. Naquela altura, hoje, já temos VAR, né? Vídeo árbitro. Hoje, temos leis já algumas alteradas. Naquela altura, não havia comunicação. Hoje, usam fone, comunicam-se através disso. Quando há um erro, logo até é sinalizado que esse é um erro, ele não identifica. Naquela altura não havia isso. Naquela altura trabalhava-se. Naquela altura não se olhava dinheiro. Se sabes, eu já não me recordo quanto é que se recebia aqui. A única coisa que a Federação Moçambicana de Futebol, ou a Liga Moçambicana de Futebol, tinha, era transportar árbitro, dar alimentação. Eu que tinha dinheiro não existia. Mas era arbitragem impecável naquela altura. Estamos a falar da altura de Araújo Júnior, estamos a falar aqueles antigos que aqui estavam aqui, nomes deles até acabam me esquecendo. Estamos a falar de altura de Matzinha, esse que eu falei, incluindo o atual presidente da CNAF, o nosso Francisco Machel. Era uma altura, até alguns, muitos deles foram internacionais. Naquela altura se trabalhava, não estou a dizer que hoje não se trabalha. Trabalha sim, só que há muita coisa no meio da arbitragem. Tá? Por isso, às vezes, mesmo os próprios dirigentes, bom, ainda não se provou, mas fala-se muito, epa, parece rola dinheiro, ora não sei o que é. Não sei se isso é verdade, porque não estou lá. Eu também não vou compactuar com fofocas, mas naquela altura se trabalhava. É assim, o árbitro não se mete nos assuntos que interferem a arbitragem. Nós, psicologicamente, estamos preparados. Quando são essas coisas, você não olha. Faz-te conta, leva o contato, põe nos ouvidos. Não estás a ouvir nada, você só fala com apito, falas com a banderola. São as duas coisas com que você fala. O resto, deixa. Aquilo é normal. Você sabe que lá, até, tem até de Costa Sol, tem até de Fernando na Pula, tem até de Fernando na cara. Nunca, quando está aqui Costa Sol, e você está com a tempo de Costa Sol, nunca vão apoiar o Fernando de Xinga. Naquela altura, sempre vão, qualquer falta que você vai marcar contra o Fernando de Xinga, aquele tempo de Costa Sol, insulto contra si. Então não olha aqui, não fica nervoso. Por acaso, nós fomos bem formados naquela altura. É mais ou menos isso. Sim.
2: Como é que olha, em termos da organização do Campeonato Nacional de Moçambola? A diferença?
0: É, para grande. E a grande diferença. Naquela altura havia, muitas das vezes, no princípio, o próprio campeonato estava mesmo com a própria federação. Havia patrocinadores. E esses patrocinadores, os valores eram aplicados de acordo com como ia. Tínhamos a LAM como patrocinador, tínhamos muitas empresas. A organização estava muito boa naquela altura. Essa coisa de atraso, fazer dupla jornada, quer dizer, até ter que dormir no aeroporto, o jogador que se está no banco, dia seguinte até tem que jogar, tem que se alterar, quer dizer, daqui para cá altera-se. Naquele tempo era pouco, quase não existia. Então o campeonato vencia aquele que verdadeiramente é. Agora hoje, bom, não estou a criticar erradamente aqueles que estão à frente, mas está um pouco perturbado. Fala-se que não tem dinheiro, patrocinadores já saíram. Saíram por quê? Porque a organização em si não está boa. Se a Liga Moçambicana de Futebol estivesse num rumo bom, e creio eu que aqueles grandes patrocinadores ainda continuavam lá. Mas agora já não tem, praticamente não tem patrocinador. Ficou sim, Taura Bassa, ficou sim, alguns desse lugar, não sei o quê. Mas maioritariamente os que davam dinheiro saíram. Por isso, muitas vezes tem dívida, árbitros não recebem. Tem dívida. Já, acho que vocês já ouviram aqui a dizer que o árbitro já não queria entrar. Ameaçaram não querer apitar os jogos. Diferentemente do meu campeonato, não há problema. Tudo está em ordem. Você pergunta ao árbitro, há dúvida. Ei, não temos dívida. A única dívida é essa de Angoche, mas eu hei de pagar. Então, é mais ou menos isso. Está um pouco desorganizado.
2: A Liga não está organizada?
0: Creio que não está. Não está organizada. Não está, porque eu na qualidade do presidente, nós já temos feito uma proposta. Como seria o modelo de campeão, já que não temos isso. Infelizmente, não sei onde é que foi reprovado aquilo, mas não fomos nós da federação. Não somos nós presidentes das associações. Alguém reprovou. Será o melhor modelo.
2: Qual era esse modelo?
0: Modelo regionais. Será o melhor modelo. 10 equipas na Zona Norte, 10 equipas na Zona Centro, 10 equipas depois daqueles, ou levava a nascer um número de 4 daqueles. Fazer como fazia nos tempos. Seria mais competitivo do que estava a fazer agora. Agora, imagina, você joga quarta-feira. Tem que sair daqui. Quer dizer, uma semana você tem que ficar aqui. Essas equipas, para estar no hotel, são eles a pagar. Para estar a alimentar seus jogadores. Acha que dinheiro de volta para outro? Que tipo de qualidade, que tipo de jogador de qualidade você vai apanhar aí? É aí. Ontem as coisas não estavam funcionando de acordo com como está hoje. Não sei o campeão que há de aparecer será justo, não sei. Vamos ver à frente. Nós, como direção, a nossa missão é fazer o regimento eleitoral. Estamos a fazer o regimento eleitoral de acordo aquilo que ocorreu nos anos anteriores. Não só nas eleições em que eu esteve, mesmo nas outras anteriores. Então tem que ter cada coisa no seu lugar. As linhas dita, quando é que é a campanha, quando é que termina, qual será a organização dentro da sala de eleição, como que será feito. Em nenhum mundo, nenhum lado, vocês viram as eleições naquela em que eu estive lá. Em nenhum mundo eu ouvi. Quer dizer, está a levar o telefone. Até mostrar que está a levar o telefone. Chega no, na cabine de votação, está a tirar foto para mostrar a alguém que eu votei em você. Mas para que fim? Qual era o objetivo daqui? botei em você o que droga?
1: Fraude antecipada.
0: Então, esse tipo de situações, vamos acautelar no regimento. Fiquem à vontade. Os candidatos que andam de vir aqui, fiquem à vontade, que estarão. Epa, se eu perder, o Pastola perder, se o K, que está a aparecer como candidato, o Y, que está a aparecer como candidato, perder, ele vai perder justamente. Isso é para essa coisa de... Queremos deixar essa coisa de você perdeu, é para vamos impugnar. Ah, perdeu, não, vamos para tribunal. Quer dizer, chegou até nos tribunais. Quer dizer, Nampula vira moda. Então, com esse regimento, claro que aquilo é anual. Aliás, é... De eleição é eleição. O regimento, o regulamento de uma eleição. É, pode alguns permanecerem mais sempre, mas olhando o que aconteceu errado para impedir isso. E esse regimento não é Pastola matemático que está a olhar. Nós podemos propor, sim, tem um homem de direito, temos lá conselho de justiça, são homens de direito, são juristas, temos conselho de disciplina, são juristas, trabalham aqui no Tribunal Provincial. Por isso estou a dizer, não fugiram, estão conosco ali. Aqueles quando ditam isso, e não interferimos em nada. Alguns clubes até dizem, ah, é a direção da associação. Quer dizer, é o presidente que fez isso. Não. São autônomos. Apenas nós comunicamos aquilo que eles fazem. Então, mais ou menos isso. Creio que vai ocorrer bem. Venham em massa candidatar. Gostaria até que fossem 10 candidatos. Seria melhor, porque assim fica bom. E não um único candidato, quer dizer... Isso não é candidatura. Você, se for um, não aparecer ninguém, você há de ficar satisfeito que fui votado porque conheço, se não tinha alternativa para votar. Então é bom aparecer.
3: Jalor Pastola, presidente da Associação Provincial de Futebol de Nampula, figura incontornável, que continua a liderar pelo exemplo, provando que a paixão pelo desporto sobrevive à mudança de papéis do apito solitário à caneta que desenha o futuro da modalidade na província. Calixto Pedro, Nampula.
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0: 7 horas e 53 minutos e meio, já a seguir. Vamos saber como é que o tempo vai se comportar no dia 2. Bom dia.
1: Bom dia, estimados ouvintes da Rádio Moçambique. Previsão do estado de tempo para hoje, quarta-feira, 9 de setembro de 2023. Para a região sul do país, espera-se céu pouco nublado, localmente nublado, vindo de sueste a nordeste, fraco moderado, soprando por vezes com rajadas e possibilidade de chuvas fracas locais. E para as regiões centro e norte, espera-se céu pouco nublado, localmente muito nublado, vindo de sueste a leste, fraco moderado, e ocorrência de chuvas fracas localmente moderadas, principalmente ao longo da faixa costeira. Temperaturas máximas previstas em graus Celsius. Sete com máxima de 33, Nampula 29, Quelimane e Pemba 28, Maputo e Beira 27, Xai-Xai 26, Inhambane e Vilanculo 25 e, por último, Chimoio e Lixinga com máximas de 23. Por hoje é tudo e muito obrigado pela atenção dispensada. Até a próxima.

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0: 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São 8 horas.
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canal desportivo da Rádio Moçambique Atenção. A esta hora vamos ter educação financeira às 8h20, desporto, cultura e saúde, portanto, para acompanhar aqui no canal dos campeões. Bom dia.

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Canal Desportivo da Rádio Moçambique, são 8 horas 15 minutos. Passaram por aqui agora Macobé, Funny Jay também, Marvin. Já a seguir, 5 minutos de educação financeira. Atenção, quando forem 8h20, teremos desporto, ciência e saúde. Bom dia.

0: Caro ouvinte, bem-vindo! Está a começar o programa Educação Financeira. Transmitimos todos os dias úteis às 5 horas e 30 minutos, 14 horas e 25, 18 e 25 e ao sábado às 8 horas e 30 minutos num compacto semanal. Esta semana estamos a falar sobre operações fraudulentas designadas esquemas em pirâmide, na qual a entidade organizadora da fraude paga os primeiros investidores que aderem ao esquema com o dinheiro dos últimos investidores. No entanto, a verdade é que não existe nenhum produto ou serviço autêntico a ser oferecido, trata-se de promessas que nunca serão cumpridas e o número de vítimas vai crescendo exponencialmente enquanto durar o esquema. Vamos acompanhar a conversa entre a Maria e o João.
1: Olá, João.
2: Olá, Maria.
1: Lembro-me que tens alguma coisa por contar. Lembras-te aquele nosso assunto sobre investimento que te faz ganhar muito dinheiro em pouco tempo?
2: Ah, sim, sim. É um bom negócio, Maria. Não há dúvidas. Vou ter bons lucros em juros e a vida vai melhorar muito rápido.
1: João, não achas que esse é um investimento muito arriscado? Já ouvi histórias de pessoas que perderam muito dinheiro com esse tipo de investimento, João.
2: Nada disso, Maria. Este é bem diferente. É uma empresa internacional com representação em quase todo o mundo. Muitas pessoas conhecidas falam bem dessa empresa.
1: João, lembras-te do Sr. Manuel?
2: Sim, sim.
1: Também fez um investimento desses. No primeiro mês correu bem, mas nos meses seguintes não recebeu o dinheiro. Depois de algum tempo, a empresa encerrou as portas e simplesmente desapareceu.
2: Ah, Maria, nem todos têm a mesma sorte. Muitas pessoas já enriqueceram com esse tipo de investimento. Não imaginas quantos de juros posso ganhar se investir apenas 60 mil meticais.
1: João, foram muitas pessoas. Famílias inteiras que ficaram prejudicadas, sem o seu dinheiro e lucros prometidos por uma empresa que também se dizia internacional. Assim como essa que tu acabaste de mencionar.
2: Maria, 50 mil meticais por mês é a chance que eu preciso para me tornar milionário. Eu só preciso de entregar o valor que já guardei nas minhas poupanças e a empresa. Essa se encarrega de multiplicar. Muito simples, Maria.
1: João, isso é bom demais para ser verdade.
2: O que queres dizer com isso, Maria?
1: João, pensa comigo. Imagina a quantas mais pessoas terão que pagar esse mesmo valor. E até acima desse.
2: Maria, eu tenho que pensar em mim e não nos outros. Não achas?
1: Bem, João, pensa na minha questão. A próxima vez que nos encontrarmos, voltamos a falar do assunto. Até lá, João.
2: Até amanhã, Maria.
0: Pirâmides financeiras ou esquemas de Ponzi apresentam-se como uma opção forte de negócio e oportunidades de investimento lucrativos e imperdíveis. Todavia, como qualquer golpe desta natureza, são insustentáveis no tempo, aumentam o número de vítimas e os níveis de insatisfação também, e levam-se às reclamações e, paulatinamente, o golpe é revelado. Quando isso acontece, a falsa empresa e oportunidade de investimento desaparecem, assim como os cabecilhas, buscando outros mercados e outras identidades para dar continuidade ao negócio. O esquema em si prevalece, mas a forma do golpe modifica, em função do mercado e possíveis vítimas. Por essa razão, é importante estar vigilante aos sinais do golpe para identificar o esquema, prestando atenção. Se os benefícios prometidos são muito elevados e acima da média das oportunidades de investimento e poupança do mercado, lembre-se, retornos muito elevados são acompanhados de um risco também muito elevado. E assim termina mais uma edição do programa Educação Financeira, com o compromisso de voltarmos amanhã à mesma hora. E não se esqueça, cuide de si, cuide da sua saúde financeira, ganhe, poupe e invista.

0: Muito bem, estamos com 8 horas e 20 minutos de educação financeira a ficar para trás. Já a seguir, acompanhe desporto, cultura e saúde.
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0: Cordiais saudações, está no ar mais uma edição do nosso programa dedicado à saúde e ao bem-estar, onde todas as semanas conversamos com um convidado para deixar ficar aqui alguns esclarecimentos relativamente às dúvidas dos nossos ouvintes e, por que não, dar-nos ferramentas para cuidarmos melhor da nossa saúde. Hoje vamos falar de um tema que gera, de certo modo, alguma curiosidade, mas também deixa ficar alguma confusão. Estamos a falar das dietas comerciais. Afinal, o que são? Será que funcionam? Que cuidados devemos ter antes de aderir a uma? Para nos ajudar a responder a estas e outras questões, temos como convidado aqui no estúdio o professor Dr. António Prista, que nos vai explicar as diferenças, vantagens, riscos e, por que não, mitos à volta destas dietas. O ouvinte vai ter algumas dicas sobre o que se entende por dietas comerciais, qual é a diferença entre uma dieta comercial e um plano alimentar elaborado por um profissional de saúde. Por que razão estas dietas ganham tanta popularidade nos dias que correm? Será que existem casos em que uma dieta comercial pode ter resultados positivos? E quais são os principais riscos, portanto, em termos de déficits nutricionais ou então outro tipo de problemas que podemos encontrar na nossa saúde? Vamos também tocar aqui questões relacionadas com a publicidade, uma publicidade que influencia as decisões das pessoas. Temos também o posicionamento dos influencers na promoção destas dietas. Como é que o ouvinte pode identificar mensagens enganosas que, infelizmente, hoje estão na moda? Vamos então ficar com esta conversa interessante aqui com o professor Dr. António Prista.
1: Realmente é um tema que já foi aqui muitas vezes tratado. Sempre que tratamos aqui de nutrição, das duas uma, ou trazemos uma pessoa especializada na área, eu tenho que dizer, eu não sou nutricionista. No entanto, a gente pode conversar aqui um pouco sobre o que diz a ciência sobre, neste caso, as dietas que há aos milhares pelo mundo fora, não é? Eu lembro-me que, por exemplo, nos Estados Unidos da América, a população americana gasta por volta de 40 bilhões de dólares em programas do que eles chamam weight loss, de perca de peso, não é? Com estes grandes conselhos nutricionais, pílulas, etc, etc. Portanto, há que fazer consensos sobre isto e os grupos científicos, e particularmente neste caso tanto relacionados com a saúde, têm que entrar em consensos, não é? Em função, e são consensos que vão sendo renovados continuamente. Então, para conversar com este nosso ouvinte, nós escolhemos aqui uns conselhos, vamos dizer assim, o que se chama Guia para a Avaliação de Programas de Perca de Peso do Conselho Nacional, no caso dos Estados Unidos, contra a fraude em matérias de saúde. É aquilo que eu penso que podemos buscar de melhor, porque consiste num consenso entre portanto, especialistas em nutrição, exercício e medicina em geral, sobre o que as pessoas devem, cuidados que devem ter, como é que devem avaliar se um programa que lhes estão a sugerir, seja de que forma, deve ou não ser seguido. Portanto, eu penso que poderíamos tratar usando 10 dos conselhos que vêm neste guia para a avaliação de programas da perca de peso. E assim podemos ajudar o ouvinte, este e todos os que nos ouvirem, a escolherem, a decidirem se um programa que lhes estão a sugerir, seja vendendo por revista, por internet, ou o que é que seja, porque há muitas maneiras, se vale a pena seguir ou não. Ou pelo menos o que a ciência, o que é o consenso entre os cientistas e os profissionais de saúde sobre isto.
2: Correto, professor. Então, as pessoas, este é o primeiro conselho, as pessoas não se devem submeter a programas para a perca ou controle de peso que impliquem uma rápida e dramática perca de peso.
1: Exatamente. Este é um primeiro conselho, ou seja, até se diz mais, quer dizer, neste guia disse que a gente tem que ver se houver mais de 1% do peso corporal por semana a perder-se, é porque o programa está exagerado. E porquê que é isto? Porque As rápidas percas de peso não só são perigosas para a saúde, porque significam que estamos a ter uma deficiência energética exagerada, e normalmente é ligada a uma deficiência nutricional, nem sempre, mas em nutrientes que não são os calóricos, não são os energéticos, e por outro lado, porque elas normalmente provocam uma recuperação depois de algum tempo. E uma recuperação que às vezes é maior do que vai a níveis maiores e provocam muita perca de massa muscular, o que é mau para a saúde e é mau para a perca de peso. Costuma-se dizer que passar fome de propósito, portanto, voluntariamente engorda e tem uma razão fisiológica. Portanto, 1% é um guia, não é uma medida. Portanto, uma pessoa que tem 100 quilos deve perder 1 quilo por semana e não mais do que isso. Claro que as pessoas têm objetivos muito rápidos, têm grandes, e há dietas que provocam 10 quilos por semana, as pessoas ficam muito contentes, mas em média essas pessoas não só estão a provocar mal à saúde, como a médio, curto e médio prazo recuperam o peso e às vezes até mais.
2: As pessoas não se devem submeter também a programas que aconselhem dietas com muito baixo teor em calorias?
1: Isto é mais ou menos o que se diz no anterior, quer dizer, há programas, os chamados dietas hipocalóricas, que estiveram muito em moda há 50 anos atrás e voltaram outra vez a estar à moda agora, porque elas são eficazes em termos a curto prazo, ou seja, as pessoas perdem muito peso, mas é aquilo que eu estava a falar na primeira vez, perdem também por falta de energia, o corpo vai buscar energia à proteína e a proteína está no músculo e, portanto, as pessoas perdem massa muscular. Normalmente aconselha-se que as pessoas não devem abaixar os 1.200 calorias, mas isso varia de pessoa para pessoa, é difícil dar um número. 1.200 calorias por dia, e mais baixo que isto é normalmente um guia. Portanto, é preciso ter algum cuidado. E como ver isso? A pessoa não se deve sentir fraca, não é? Fraca, dor de cabeça, náuseas, etc., é um sinal que está a ter deficiência nutricional, isso não é bom.
2: Exato, e também faz-se referência em termos de conselhos ao facto das pessoas não devem ficar dependentes de um determinado produto especial.
1: Ah, exatamente, quer dizer, se houver alguma sugestão que leva a uma dependência, seja ela qual for, isto é uma lei até do bom senso, não é? Qualquer dependência a um produto específico, alguma coisa não está correta, as pessoas não podem ficar, e há alguns programas que tornam as pessoas dependentes de alguma coisa, isso é uma coisa a evitar também, não é?
2: Há outro conselho, as pessoas não se devem submeter a programas que não encorajam mudanças permanentes e realistas no estilo de vida.
1: Repare, eu pessoalmente, por exemplo, prefiro, as pessoas que querem perder peso, costuma-se dizer, olha, primeiro, mude os hábitos, antes de pensar em perder peso. Porquê? Quer dizer, e há três hábitos claros que têm que ser, a pessoa tem que fazer exercício regular,

0: em restrição. Então é melhor começar por aí, porquê? Porque se as pessoas não começam por aí, fazem a restrição, emagrecem, mas andam sempre em sacrifício, um dia explodem e lá voltem. E lá voltam. Portanto, mudar os hábitos é fundamental.
1: Hoje estamos a falar de dietas comerciais, um tema que o professor Dr. Pris está a dissecar aqui. E como sempre acontece, uma pausa musical. Hoje visitamos o nosso continente através de Papa Wemba.

0: Vamos então à segunda parte do nosso programa. Professor, estávamos a falar então de 10 conselhos sobre dietas comerciais. Vamos já ao sexto conselho. As pessoas não se devem submeter a programas para a perca ou controle de peso que exijam somas avultadas de dinheiro no início ou assinatura de contratos dispendiosos para um programa de longa duração.
1: Contactam um programa, ficam animadas com a propaganda, com o primeiro encontro, etc., e fazem contratos de longa duração. Portanto, o conselho que se dá é vá com cuidado, não, porque pode-se arrepender no início, então é melhor no início, pelo menos, avaliar com calma. Portanto, é um conselho já mais operativo, que não tem a ver propriamente com questões técnicas ou científicas, não é?
0: Também não é aconselhável, as pessoas, aliás, não se devem submeter a programas que não informam os seus clientes sobre os riscos associados à perca de peso em geral.
1: Sabe, alguns programas vêm logo na primeira página que, portanto, os perigos que esses programas, os próprios programas, podem ter. Pessoalmente, muito pessoalmente, acho que um programa que tem perigos, que aumenta o risco de qualquer coisa para uma pessoa que já está com risco, porque normalmente essas pessoas têm algum risco, não é muito saudável. Não é isso que está aqui dito. Aqui está dito que não se deve escolher programas que não informem. Eu penso que quando os programas informam, e há muitos programas que informam, dizem que é normal ter náuseas, dores de cabeça, etc. Eu acho, pessoalmente, mas é uma opinião pessoal, acho um absurdo, porque uma dor de cabeça, uma náusea, um vómito é um sinal de mal-estar, de problemas, daquilo que é o conceito de saúde, portanto não. Mas este parênteses é meu, não é?
0: Exato. Professor, o oitavo conselho: as pessoas não se devem submeter a programas para a perca ou controle

0: peso que promovam programas baseados em dados não provados cientificamente. Eu julgo que será um conselho importante.
1: Sim, porque, rapaz, há muitos programas com, que usam hormonas, inibidores de gordura, diuréticos, produtos para a sauna, cintas para o corpo, exercícios passivos também existem, acupuntura, instrumentos elétricos de estimulação muscular, suplementos de aminoácidos, já como disse em inglês, um jungle, né? Uma selva de programas, e muitos deles não se sabe de onde vêm, nem para onde vai, nem como foram criados, estão muito ligados a uma propaganda enganosa, não é? E a maioria não tem comprovação científica, então é preciso avaliar se o programa que estamos a entrar tem comprovação científica, se está, portanto, ligado a um fundamento de saúde e de ciência.
0: Exato, professor. E o conselho número 9, ou nono conselho?
1: Bom, é o programas que defendem o uso de inibidores do apetite que permitam ao indivíduo perder peso sem ser necessário restringir o consumo de calorias. São perigosos. Portanto, normalmente há pílulas e elas são muitas vezes, alguns deles receitados por médicos, mas neste guia há um consenso que não devem ser. Não é uma proibição, os médicos podem fazê-lo, há alguns que têm efeitos colaterais menos comprovados ou menos, mas eu não conheço, quer dizer, praticamente todos os que têm alguma eficácia têm um efeito colateral. Quando não tem efeito colateral, de todos que ele está, normalmente não está comprovada a eficácia. Portanto, aqui chama-se a atenção que, embora alguns desses medicamentos estejam autorizados, que é preciso ter algum
0: cuidado. Exato. Antes de terminar este nosso programa, gostaríamos então de abordar mais um conselho. As pessoas não se devem submeter a programas para a perca ou controle de peso que usem os seus revendedores como conselheiros qualificados para dar orientações sobre a nutrição e ou a saúde no geral.
1: É que há produtos que se vendem e ficam um pouco estranho do ponto de vista ético. É eu ser um profissional de saúde e que simultaneamente vendo um produto. Ou vendo um produto e vivo profissional de saúde. Quer dizer, é uma coisa um pouco difícil de... E nos códigos de ética esse fica sempre aquela coisa. Então, mas eu estou a vender um produto e normalmente um produto está associado a uma marca, etc. Portanto, o guia chama a atenção a isso. Não é que obrigatoriamente isso seja um problema, mas fica sempre com a noção de que você, portanto, muitas vezes as pessoas são preparadas como vendedores e acabam dando conselhos de saúde sem estarem preparados para isso. Embora também ache que o indivíduo preparado para isso, que está a vender um produto, também fica um pouco estranho. Não é?
0: Em resumo, professor Dr. António Paristo, o que dizer então em relação às dietas comerciais?
1: Eu já várias vezes expressei esta minha reticência em relação às dietas. Não quero dizer... Dieta, a palavra dieta não significa restrição, significa... Todos nós fazemos dieta, não é? Temos uma dieta, até por excesso é uma dieta, que as pessoas têm que se informar sobre o que é uma dieta saudável, não é? Que há muito atividade comercial perigosa ligada a esta coisa. Eu não estou a dizer que toda atividade comercial é perigosa, pelo contrário. Então é preciso ter cuidado, informar-se bem, ter muito bom senso e usar os sinais do corpo, não é? E, sobretudo, não ter metas irrealistas, não é? E tentar se libertar deste comercialismo do corpo que nos faz passar a vida a crescermos iguais a alguém que normalmente sofre muito para ter aquele corpo, não é? Como são os grandes modelos e aquelas coisas. Tem um estilo de vida muito difícil que está associado muitas vezes a depressões e a problemas psíquicos pelo exagero, pela supressão alimentar, pelos cuidados que têm, pela falta de diversão que têm, por todas as restrições que têm. Portanto, ter cuidado com a saúde, gostar do seu corpo, lutar por uma estética que deve ser de cada um. Bem, mas ter atenção a isto, porque há muita gente que passa a vida a percorrer objetivos impossíveis.
2: Chegamos então ao fim de mais um programa Desporto, Ciência e Saúde. Hoje falámos sobre dietas comerciais e ficamos então a saber que, por detrás das promessas rápidas e dos resultados imediatos, há sempre a necessidade de olhar para a nossa alimentação com equilíbrio, bom senso e acompanhamento adequado por parte de um especialista. Agradecemos ao nosso convidado, o professor Dr. António Prista, pela partilha de conhecimentos e conselhos. Na próxima semana, cá estaremos, à mesma hora, com mais um tema. Até lá, cuide-se, caro ouvinte, e não se deixe enganar por soluções fáceis. As despedidas são de Michel Horácio e José Drobeck.
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0: 6 horas 42 minutos em Moçambique.
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3: Canal desportivo da Rádio Moçambique. São neste momento 8 horas 40, 46 minutos. Continuamos então a desejar uma fantástica manhã, portanto, de quarta-feira, e que tenham acima de tudo um ótimo trabalho na companhia do Canal Desportivo da Rádio Moçambique. Atenção, às 9 temos notícias, às 10 igualmente, e quando forem 12 horas. Portanto, 12 horas e 2 minutos estaremos em simultâneo com a Antena Nacional. Nessa altura vamos trazer o espaço alargado então de informação do desporto referente a esta quarta-feira, 9 de setembro de 2026. São 8 horas e 46 minutos e meio.

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1: Canal Desportivo da Rádio Moçambique, ouvimos no Petogo, ouvimos também em Mineme, ainda IVE, portanto aqui no canal Desportivo da Rádio Moçambique. São neste momento 9 horas.

0: Atenção às notícias a esta hora apresentadas pelo jornalista Carlos Calixto, uma vez mais. Bom dia.
1: Ora viva, bom dia para si, bom dia também extensivo para o amigo ouvinte. Abrimos com a bola ao cesto, o Costa do Sol e o Ferro Verde Maputo vão reeditar a final de 2025 da Liga Sazol, Campeonato Nacional de Basquetebol Sênior Feminino, cuja série de play-off a melhor de 5 arranca amanhã. As canarinhas, que procuram recuperar o título, eliminaram nas meias finais o Ferroviário da Beira. No segundo jogo da eliminatória disputado na noite de ontem, o Costa do Sol venceu por 59-39, depois de, na primeira, ter vencido por 44-38, fechando a série com um agregado de 2-0. Satisfeito com o comportamento das suas atletas, ficou o treinador Paulo Sambo do Costa do Sol, ele que já perspectiva o que vai ser essa final, a melhor de 5 jogos.
2: Temos que olhar para essa final com aquele sempre cuidado. É um adversário que temos tido grandes embates, então temos que estar mais concentrados a cada minuto do jogo, no sentido de controlar aquilo que são os nossos processos técnico-táticos e procurar contrariar o máximo aquilo que é o poderio do nosso adversário.
1: Noutro jogo das meias-finais, o Ferroviário Maputo, equipa campeã em título, garantiu presença na final após novo triunfo sobre a Associação Lazio de Maputo. As locomotivas da capital do país venceram o segundo jogo por 80-34, beneficiando-se da vitória da primeira partida por 65-16, evitando assim o desempate de um eventual terceiro jogo. Nazir Salé, técnico do Ferroviário Maputo, gostou da maneira como as suas jogadoras encararam a partida, que culminou com este triunfo e a presença na final.
3: Temos o nosso objetivo, vamos manter aquilo que é já delineado, manter o nosso foco. Esta era a primeira fase do campeonato, ou seja, a segunda fase do campeonato. Agora queremos é preparar a equipa, continuar a recuperar algumas jogadoras com algumas mazelas e encarar a final neste molde competitivo que serão 5 jogos.
1: Estão assim encontrados os finalistas da edição de 2026 da Liga Sazol, que curiosamente ou não são as mesmas do ano passado. A final deste ano joga-se a melhor de 5 partidas e arranca amanhã no pavilhão do Machakene. Às 18 horas o Costa do Sol defronta o Ferroviário Maputo e, para a atribuição de terceiro lugar, a Associação Lazio de Maputo joga diante do Ferroviário da Beira às 16 horas. Entretanto, a Liga Moçambicana de Basquetebol adiou de ontem para hoje o sorteio do Campeonato Nacional de Basquetebol Sênior Masculino, também denominado Liga. A prova vai envolver as principais equipas do campeonato, ou seja, do basquetebol moçambicano, estas que foram apuradas nas respectivas regiões. No desporto sobre rodas, o novo presidente da Federação Moçambicana de Patinagem, portanto, Rico Albay, garantiu a continuidade garantiu que vai apostar na massificação da modalidade, nas diversas modalidades. O antigo vice-presidente desta modalidade tomou posse ontem aqui em Maputo.
4: Temos que assumir que estamos perante um movimento distinto, um movimento único, e importa que a gente seja capaz de acarinhar, estruturar, organizar e dar a devida orientação. Depois de estarmos numa situação de ensinar os meninos a patinar, agora temos que ir para uma situação em que nós formamos nossos juízes hábitos cronometristas para podermos promover a competição justa, e depois disso vamos para a formação de árbitros. Nós começamos em 2014 com este projeto, tirando os meninos que pulavam e penduravam-se nas viaturas na via pública, para estarmos agora numa fase em que nós em nenhuma cidade vemos isso.
1: O homem forte da patinagem no país, portanto, já manda na Federação Moçambicana da Modalidade, Rico Albay, tomou posse ontem para o cargo, para dirigir a modalidade nos próximos 4 anos. Para terminar, a CAF já marcou os jogos da ronda inaugural da campanha de apuramento Okani Pamoja 2027. Dia 24 de setembro jogam Costa do Marfim, Gana, República Democrática do Congo, Guiné Equatorial, Serra Leoa, Zimbábue, Mauritânia, República Centro-Africana, Camarões, Comores, Namíbia, Congo, Brazzaville, Tunísia, Uganda e Líbia, Botsuana. No dia 25 de setembro vão defrontar-se Senegal, Moçambique, Sudão, Etiópia, portanto Marrocos, Gabão, Níger, Lesoto, Egito, Angola, Malawi, Sudão do Sul, Gâmbia, Somália, Burkina Faso, Benin, Argélia, Zâmbia, Togo, Burundi, Mali, Cabo Verde, Ruanda, Libéria, Nigéria, Madagascar e Tanzânia, Guiné-Bissau. A ronda fecha a 26 de setembro com os embates África do Sul, Guiné, Conakry e Quênia, Eritreia. Bom dia.

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Estimado ouvinte, bem-vindo ao programa Aposta no Seguro, uma iniciativa do Instituto de Supervisão de Seguros de Moçambique, Instituto Público, em parceria com a Rádio Moçambique. Este programa tem por objetivo promover a educação financeira em seguros e mostrar as vantagens de estar protegido através da contratação de seguros e fundos de pensões.

0: Hoje vamos falar da importância dos fundos de pensões. Para esta edição, trazemos como convidada a líder da equipa da administração de fundos da Moçambique Previdente, a doutora Yácia Nyantumbo. Bem-vinda. Doutora, fale-nos da Moçambique Previdente.
1: A Moçambique Previdente foi criada em 2013 como sociedade gestora de fundos de pensões complementares para poder garantir que os participantes pudessem ter uma fonte de benefício ou de rendimento extra quando da sua reforma. E este benefício não concorre com o plano de previdência social obrigatória, é um plano que não é compulsório, é um plano que pode ser adotado pelas empresas para poder cobrir os seus trabalhadores e proporcionar uma pensão condigna aos seus colaboradores e beneficiários.
0: Muito bem. E qual é a importância dos fundos de pensões?
1: Bom, nós podemos aqui dividir em dois prismas. O primeiro prisma seria na visão de individuais ou de empresas, porque o fundo de pensões serve como um mecanismo para preparar o seu futuro e também dos seus colaboradores e para manter o seu nível de vida. E nisto o colaborador tem menos preocupações para o futuro, visto que a empresa está a preparar e está a garantir que a sua pensão seja condigna e continue no mesmo nível em que estava enquanto trabalhava, enquanto estava no ativo. E também serve como método de retenção de colaboradores nas empresas e apresenta também uma motivação maior aos trabalhadores, sabendo que eles estão cobertos para este benefício de reforma. E o outro prisma seria para a economia. Em conto geral, o dinheiro que é poupado é usado dentro do sistema financeiro, em que os próprios trabalhadores ou as empresas contribuem para o financiamento da economia, porque compram ações de outras empresas, títulos financeiros como bilhetes de tesouro, obrigações de tesouro. E assim, as empresas a criarem um fundo de pensões ganham individualmente, mas também alimentam a própria economia.
0: Quais são os benefícios dos fundos de pensões?
1: Os fundos de pensões têm vários benefícios. Um dos benefícios é a poupança para a reforma. Para além do sistema de previdência obrigatória, este fundo auxilia também e dá um adicional ao participante para que possa se beneficiar na reforma, assim os seus beneficiários mantenham uma vida condigna. O outro benefício é o benefício fiscal, porque todas as pensões não sofrem taxas fiscais, então ele está isento de pagar qualquer que seja a taxa fiscal a quando da recepção deste benefício. O outro benefício é a gestão profissional dos investimentos, porque suponhamos que eu, como individual, queira fazer um investimento em um instrumento que eu não tenha capacidade financeira para aplicar, estando num fundo de pensões, eu posso, juntamente com os outros participantes, criar um bolo maior que pode ser investido e gerar um retorno mais rentável e melhor, neste sentido, para aumentar aquilo que já é a minha renda mensal.
0: Qual é o papel da unidade gestora de fundos?
1: O papel da entidade gestora na gestão de fundos de pensões é de poder criar e fazer a gestão de fundos de pensões, tem competência e tem credencial para fazer a gestão de fundos de pensões e, depois de criar as regras, a sociedade gestora garante que o fundo está devidamente financiado para que o fundo tenha capacidade para resolver os seus propósitos que são pagamento de benefício ou se estiver agregada uma apólice de seguro, proceder também com pagamento de benefícios por morte ou por invalidez. Eu gostaria de apelar a todos os ouvintes que adiram a um fundo de pensões complementar para poder reforçar aquilo que já contribui ou aquilo que vai receber pelo sistema de segurança social obrigatória. E muito obrigado pelo espaço. Até a próxima.
0: Obrigada, doutora Yácia Nhantumbo, líder de equipa da Administração de Fundos de Pensões da Moçambique Previdente, por nos ajudar a compreender sobre os fundos de pensões. Em Moçambique existem atualmente 8 sociedades gestoras de fundos de pensões complementares. Para mais informações sobre a atividade seguradora e fundo de pensões, consulte o www.issm.gov.mz, página do Instituto de Supervisão de Seguros de Moçambique, IP. Chegamos ao fim de mais um programa. Não perca a próxima edição do programa Aposte no Seguro.

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Entramos então para a última meia hora deste nosso encontro de quarta-feira. Ouvimos aí Maria Medina com esse Bem Mami, também Eunice Cabo Verde e Calu de Brava com esse Coração Longe, uma altura em que estamos com 9 horas e 34 minutos.

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Chama-se Laura Pausini, conhece a perspectiva de mim depois de Britney Spears com Sometimes, ainda para dar este Coldplay, uma altura em que estamos com 9 horas e 47 minutos.

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está então o projeto Arquipélago. Dentre vários artistas destaca-se também Beto Dias, parece que zomba depois de termos estado com Family Move. Ficou com o Chito ainda MGM Zangado, portanto, de Ana Joana, portanto, aqui no canal desportivo da Rádio Moçambique, uma altura em que estamos com 10 horas.

0: 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Atenção às notícias apresentadas por Carlos Calixto. Bom dia.
1: Bom dia. O Costa do Sol e o Ferroviário de Maputo vão reeditar a final de 2025 da Liga Sazol, Campeonato Nacional de Basquetebol Sénior Feminino, cuja série de play-off a melhor de 5 arranca amanhã. As canarinhas, que procuram recuperar o título, eliminaram nas meias-finais o Ferroviário da Beira. No segundo jogo da eliminatória disputado na noite de ontem, o Costa do Sol venceu por 59-39, depois de, na primeira, ter vencido por 44-38, fechando a série com um agregado de 2-0. Satisfeito com o comportamento das suas atletas, ficou o treinador Paulo Sambo, de Costa do Sol, ele que já perspectiva o que vai ser essa final a melhor de 5 jogos.
2: Temos que olhar para essa final com aquele sempre cuidado. É um adversário que temos tido grandes embates, então temos que estar mais concentrados a cada minuto do jogo, no sentido de controlar aquilo que são os nossos processos técnico-táticos e procurar contrariar o máximo aquilo que é o poderio do nosso adversário.
1: Noutro jogo das meias-finais, o Ferroviário Maputo, equipa campeã em título, garantiu presença na final após novo triunfo sobre a Associação Lazio de Maputo. As locomotivas da capital do país venceram o segundo jogo por 80-34, beneficiando-se da vitória da primeira partida por 65-16, evitando assim o desempate de um eventual terceiro jogo. Nazir Salé, técnico do Ferroviário Maputo, gostou da maneira como as suas jogadoras encararam a partida, que culminou com esta vitória e a presença na final.
3: Temos o nosso objetivo, vamos manter aquilo que é já delineado, manter o nosso foco. Esta era a primeira fase do campeonato, ou seja, a segunda fase do campeonato. Agora queremos é preparar a equipa, continuar a recuperar algumas jogadoras com algumas mazelas e encarar a final neste molde competitivo que serão 5 jogos.
1: Estão assim encontrados os finalistas da edição de 2026 da Liga Sazol, que curiosamente ou não são as mesmas do ano passado. A final deste jogo, ou seja, deste ano, joga-se a melhor de 5 partidas e arranca já amanhã no pavilhão do Machakene. Às 18 horas, o Costa do Sol defronta o Ferroviário Maputo e, para a atribuição de terceiro lugar, a Associação Lazio joga diante do Ferroviário da Beira quando forem 16 horas. Entretanto, a direção da Liga Moçambicana de Basquetebol adiou de ontem para hoje a realização do sorteio do Campeonato Nacional Sénior Masculino referente à época de 2026. O evento decorrerá numa unidade hoteleira aqui em Maputo e contará com a presença dos representantes dos clubes participantes. Estão apurados 8 equipas para o Nacional de Basquetebol em Sénior Masculino de 2026, nomeadamente Ferroviário de Maputo, Costa do Sol, Águia Especial de Maputo, Machakene, Ferroviário da Beira, Ferroviário de Climane e Ferroviário de Nampula. A principal competição nacional de basquetebol tem início marcado para amanhã e vai prolongar-se até 28 deste mês. O Ferroviário da Beira é o atual detentor do título. Como nota de fecho, Rico Alibai, presidente da Federação Moçambicana de Patinagem, promete massificar a modalidade nas várias regiões do país. Alibai falava ontem em Maputo, momento após tomar posse como novo timoneiro do órgão reitor da modalidade para os próximos 4 anos.
4: Temos que assumir que estamos perante um movimento distinto, um movimento único. Importa que a gente seja capaz de acarinhar, estruturar, organizar e dar a devida orientação. Depois de estarmos numa situação de ensinar os meninos a patinar, agora temos que ir para uma situação em que nós formamos nossos juízes hábitos e cronometristas para podermos promover a competição justa e depois disso vamos para a formação de árbitros. Nós começamos em 2014 com este projeto, tirando os meninos que pulavam e penduravam-se nas viaturas na via pública, para estarmos agora numa fase em que nós em nenhuma cidade vemos isso.
1: Acreditar e trabalhar para o hóquei em patins, para que volte a florescer, dar frutos e afirmar Moçambique entre as principais potências, diz assim Rico Albay, o novo homem forte do hóquei em patins. Quem também tomou posse ontem foi o Nicolau Manjate, como presidente da mesa da Assembleia Geral. O antigo presidente da Federação de Patinagem diz que quer lutar para que o hóquei em patins volte a nascer e recuperar o seu prestígio internacional.
5: Um dos objetivos que aceitei o convite é dar o meu contributo. O meu contributo passa necessariamente por algo fazer dentro daquilo que eles têm feito em prol do desenvolvimento do hóquei em patins. Quando nós conseguirmos criarmos uma unidade, uma interligação com as províncias, conseguir fazer com que o hockey tenha pés para andar, ou o hockey ou a patinagem tenha pés para andar, tenha sustentabilidade mínima a partir do local, é possível nós desenvolvermos isso. Isso tem que haver uma integração de todos. População local, empresariado local, as estruturas locais.
1: Criar bases sólidas com competição dos escalões de formação e provas descentralizadas é a aposta da nova direção da Federação Africana de Patinagem, que vai dirigir os destinos da modalidade para os próximos 4 anos. Rico Alibai é o homem forte que toma as rédeas do desporto sobre as rodas. Com esta nota, colocamos ponto final às notícias das 10. Bom dia.

0: 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Olá, viva, bom dia, bom dia, bom dia. Nós está junto? Ah, sério? Hoje está a metade da semana. Estamos já meio da semana, assim que se fala corretamente. Então daqui a bocado vai ter a caminho do Mundial Qatar com o Castro António Jorge. Você está ligado? Estão 2 minutos de 8 minutos, faltam 2 minutos para mantermos esta conexão com o Serviço Redatorial do Canal Desportivo da Rádio, depois do Castro, do nosso amigo Carlos Calixto, ter arrancado com o bloco de notícias. Você está bem disposto? Está tranquilo? Sério? Eu estive a ouvir uma crónica de um amigo que está em Chimoio. Ele termina sempre: a África deve ser estudada. Eu também acho. A sério? Mas eu também acho que a África deve ser estudada. E os africanos também. A sério? Porque, bom, há muitas coisas que acontecem connosco. E dia seguinte não nos lembramos, ou fazemos de conta que não nos lembramos. Mas dentro da África também há muita gente que dirige e que viaja. E a implementação daquilo que vê lá fora é dificilmente possa implementar aqui. Por isso e não só. Mas o resto até às 15 você vai ouvir muitas histórias. Porque a África deve ser estudada, os africanos também. São 10 horas e 9 minutos. Vamos lá conhecer a previsão do estado de tempo. A previsão do estado de tempo para este dia 9 é de 9, 2026. Significa que 9 de setembro, 2026, é uma quarta-feira. Quem está do outro lado, no Observatório Campos de Rodrigues, é o Zefanias Kisiko. É para lá onde eu vou. Zefanias Kisiko, olá, viva. Bom dia, fala comigo.
1: Bom dia, estimados ouvintes da Rádio Moçambique. Previsão do estado de tempo para hoje, quarta-feira, 9 de setembro de 2026. Para a região sul do país, espera-se céu pouco nublado, localmente nublado, vindo de sueste a nordeste, fraco moderado, soprando por vezes com rajadas e possibilidade de chuvas fracas locais. E para as regiões centro e norte, espera-se céu pouco nublado, localmente muito nublado, vindo de sueste a leste, fraco moderado e ocorrência de chuvas fracas localmente moderadas, principalmente ao longo da faixa costeira. Temperaturas máximas previstas em graus Celsius. Sete com máxima de 33, Nampula 29, Quelimane e Pemba 28, Maputo e Beira 27, Xai-Xai 26, Inhambane e Vilanculo 25 e, por último, Chimoio e Lixinga com máximas de 23.
0: Tá certo então, Zefanias Kisiko, eu logo senti, 17 para 27, e dá-se bem, está uma quarta-feira para metade da semana, a dar-se bem, exatamente, como está-se bem. Castro António Jorge, estás pronto para arrancares com a caminho do Mundial Qatar 2026. Então é contigo, nós estamos é de ouvidos, vamos embora.
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3: Muito bom dia, bem-vindo a mais um A Caminho do Mundial Qatar 2026, a 21ª edição da Taça do Mundo de Futebol Sub-17, uma edição que contará com a presença dos Mambinhas do Escalão por via da sua qualificação no último Campeonato Africano de Nações da categoria que teve lugar no Marrocos. É um reino abençoado para o futebol moçambicano, uma vez que foi lá, mais particularmente em Agadir, onde a Seleção Nacional Sénior conquistou a primeira vitória de sempre numa fase final de um Campeonato Mundial, mas também foi em Rabat, o local que marcou a estreia de Moçambique no um campeonato mundo, por via então da sua qualificação no play-off, ao vencer a Etiópia na marcação de série de grandes penalidades. Este é, sem dúvida alguma, um torneio que serve de montra para o talento jovem um pouco por todo o planeta, e os moçambicanos terão a oportunidade de exibir esse mesmo talento. Diego Pelembi e companhia vão mostrar o seu potencial, a sua categoria, mas também o nível competitivo que também se desenvolve por estas bandas da Pérola do Índico. Esta será, sem dúvida alguma, tal como reconhece o presidente da Federação Moçambicana de Futebol, uma oportunidade para que a Pérola do Índico se mostre ao mundo e que possa trabalhar de hora em diante de forma aprofundada e científica para que mais jovens moçambicanos possam umbrear em pé de igualdade com as chamadas estrelas emergentes do futebol mundial. Estar presente num campeonato do mundo com estreia marcada para o dia 19 de novembro contra a Dinamarca é, sem dúvida alguma, um prestígio no plano internacional.
4: Temos jogadores que estão fora do país. Para se ambientarem, vão chegar com alguma antecedência, não é? Aqui, para se ambientarem, e acredito que todos eles devem ter famílias cá, não é? E para os acarinharem e para ambientarem a nossa realidade. Tenho que dizer que a realidade europeia é completamente diferente da realidade moçambicana. Então, para eles se integrarem com mais, com muita facilidade, e, por que não, dizer que dar aquela parte patriótica, não é? Aquela parte da moçambicanidade que é muito importante, né? Eles, logo que descerem no aeroporto, sentirem que estão num país que quer os receber, quer os acolher. Isto vai ser bom porque há muitos mais moçambicanos que querem jogar pela seleção de Moçambique. Portanto, moçambicanos e outros que têm famílias moçambicanas que já querem jogar. Então, isto vai ser um bom sinal. Estamos num bom caminho. Eu penso que isso vai ser muito bom.
3: Um palco montado, artistas prontos para mostrar o seu talento, conquistar simpatias, mas também construir carreiras que possam ser invejáveis no cenário esportivo internacional, com particular destaque para a modalidade das multidões. Que venha o Qatar 2026.
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3: Esta competição já contou com a presença de alguns dos melhores jogadores da história do futebol. Nomes como Gianluigi Buffon, Ronaldinho e Cesc Fábregas já participaram desta competição, trilhando caminhos que os levaram a construir carreiras memoráveis no auge do desporto. O maior artilheiro da história do futebol do Brasil, Neymar, estreou-se no cenário mundial na edição de 2009 deste campeonato mundial. Apesar de ter marcado o seu primeiro golo pela seleção brasileira naquela competição, ele não conseguiu evitar a primeira eliminação na fase de grupos do torneio em mais de 20 anos. Desde então, jogou pelo Barcelona e Paris Saint-Germain, além de ter conquistado uma medalha de ouro olímpica. Atualmente, regressou ao seu país para jogar no Santos. Quem também, em 2009, jogou o Mundial Sub-17 e continua a ser uma estrela do futebol mundial é o guarda-redes Alisson, que fez todas as partidas do Brasil no torneio de 2009. Embora o guarda-redes não tenha conseguido manter a sua baliza intacta em nenhuma das partidas, passou mais de 10 anos no Internacional, clube da sua infância, antes de transferir para a Roma e depois o Liverpool, onde se consagrou como um dos melhores guarda-redes do mundo. Em maio de 2021, tornou-se no primeiro guarda-redes a marcar pelo Liverpool, bem como o primeiro a marcar um golo de vitória num jogo da Premier League, ao balançar as redes contra o West Ham, com uma cabeçada dramática no final dessa mesma partida. Outro brasileiro que passou pela seleção sub-17 e campeonato do mundo respectivo foi o Casemiro, completando assim um trio de estrelas da seleção brasileira no torneio de 2009. Está então este meio-campista Casemiro, que atuou em duas das três partidas da fase de grupos. Ele teve uma passagem lendária pelo Real Madrid, conquistando 5 títulos da Liga dos Campeões da UEFA, antes de se transferir para o Manchester United. 2 anos depois da decepção da final do Mundial de sub-17 de 2009, Casemiro fez parte da equipa que conquistou o torneio no Mundial Sub-20, que teve lugar na Colômbia.
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3: Por lado da Alemanha, também há um nome que fez parte do Campeonato do Mundo de 2009, Mario Götze. O Super Mario, que marcou 3 golos, mas não conseguiu evitar a eliminação da Alemanha nos oitavos de final diante da Suíça, que viria a ser a campeã. Ele fez, entretanto, a sua estreia na Bundesliga pelo Borussia Dortmund logo depois de regressar deste torneio. Teve uma carreira brilhante em clubes que também incluíram passagens por Bayern de Munique, PSV Eindhoven e o seu atual clube, o Eintracht Frankfurt, mas foi na seleção alemã que ele fez a sua contribuição mais memorável. Lembro-se que Götze acabou marcando o gol decisivo na final do Campeonato do Mundo 2014 no Brasil, depois de sair do banco de suplentes. Com isso, ele tornou-se no primeiro jogador a entrar em campo como suplente a marcar um golo da vitória numa final de um Campeonato do Mundo. Outro alemão que também passou pelo Campeonato do Mundo Sub-17 foi Marc Ter Stegen. O lendário Ter Stegen do Barcelona defendeu a baliza atrás de Götze e companhia durante aquele torneio decepcionante de 2009. Jogou mais de 100 partidas pelo Borussia Mönchengladbach, clube da sua infância, antes de se transferir para o Barcelona em 2014. Na temporada 2022-2023, Ter Stegen estabeleceu um recorde conjunto de 26 jogos sem sofrer qualquer golo na La Liga. Diego Pelembe e companhia têm agora a possibilidade de mostrar ao planeta o talento do jovem moçambicano, a criatividade que se faz por cá e, sobre tudo, o sonho que também se pode construir a partir da Pérola do Índico.
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3: Com o desejo de que os jogadores moçambicanos possam seguir a trajetória de outros grandes craques do futebol planetário, que também passaram pelo Campeonato do Mundo Sub-17, colocamos um ponto final à presente edição do A Caminho do Mundial Qatar 2026. Já sabe que, de segunda a sexta, diariamente, estamos presentes aqui neste canal para lhe contar as histórias deste torneio, que é, sem dúvida alguma, uma montra onde se vai prestigiar o futebol moçambicano. Uma montra para colocar em evidência a qualidade e o talento do jovem moçambicano, que tem sonhos e ambições de chegar o mais longe possível nesta carreira. Bom dia.
0: Castro António Jorge.
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0: Nem a propósito, nem a propósito deste a caminho do Mundial Qatar, um menino que completa hoje 10 risonhas primaveras. Ele chama-se Aniel e a vocação dele é acompanhar a transmissão do canal esportivo de rádio para além de estudar, mas porque ele está a atravessar um período bonito, um período que marca a história. O Aniel completa hoje 10 anos. Ele esteve a ouvir atentamente, eles e a família, a Emma e o Dárcio, estiveram a ouvir esta assinatura do Castro Jorge, Caminho do Mundial. Ele quer chegar lá. E pelo facto de hoje completar 10 anos, é uma idade que marca na vida de qualquer criança, de qualquer, enfim, você um dia foi exatamente criança. Eu vi este menino num momento, caminho de Marraquém, ou na zona de Marraquém, concretamente falando, na zona de Marraquém. Ele, na baliza, sério, os outros meninos da idade dele, a fazerem os remates, e ele a ir buscar em voo. Mas que, não era suposto estar ao contrário? Também tentares marcar? Não, eu quero defender, dizia-me ele. Aniel, hoje 10 anos. Estás num período onde acabaste de ouvir A Caminho do Mundial de Qatar. E o sonho dele também é de ser isso. Para além de estudar, vai querer dar um perninha. Para hoje, tal como aconteceu e como vai acontecer de segunda a sexta-feira aqui, este A Caminho do Mundial de Qatar. Eu vou-me sentir muito orgulhoso de saber que Aniel, este menino que hoje completa 10 anos, está a participar também no Mundial. O presidente da Federação Moçambicana de Futebol falava aqui há bocado que todo mundo quer participar, quer dar o litro e quer aparecer, pois é claro. E a Aniel com certeza absoluta vai aparecer. Eu vi que ele tem talento, ele está atendendo. Mas então tu inspiras em quê? Vítor Bahia. E pá, mas Vítor Bahia, a sério, mas eu fiquei encantado de ver o miúdo, mas a voar na trajetória da bola para defender. os outros a rematarem sempre cá fora, no meu memo. É verdade. Mas isto aqui é talento. Este miúdo vai dar cartas. Hoje, provavelmente, numa data bonita, que é 9 de setembro de 2026, eu costumo dizer assim, assinando, 9-9-26, para um dia onde o Mercúrio pica nos 27, Maputo abriu com 17. E para o Aniel, maiores felicidades. Ele está naquela idade que já não se canta parabéns com menor idade. Assim, como era antigamente. Menos dos 10. Assim.

0: Anda aqui, Aniela. 10 anos, quem me dera, quem me dera. Saber o que eu sei. E é como dar 10 anos.
1: Felicidades, muitos anos de vida.
0: Olha os teus pais, Emma, Dárcio. A tua irmã. A tua irmã, aquela que diz que eu, para além de ser engraçada, sou bonita. Ora, nem mais. Olha a vozinha, já vou.
1: Pique, ah. 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
0: Parabéns, olha o tio.
1: Você.
0: Os tios, avós, todo mundo a cantarem contigo. E acompanharem também a tua trajetória, quer na escola, quer no desporto.

0: Parabéns, parabéns, parabéns, muitos anos de vida. Sim, senhora, sim, senhora. Então, olha, um grande abraço, podes contar comigo em qualquer que seja a frente. Exatamente. Aniel, Aniel, 10 risonhas primaveras, completadas hoje, 9/9/2026. É uma quarta-feira, estamos na metade da semana. E depois vamos a ver o que é que vai acontecer, não é? Eu vou ver o calendário, vou começar a acompanhar o teu calendário durante o fim de semana, como é que isso vai ser. Aliás, teu, na coordenação com os teus pais, pois é claro, teus pais, teus avós, teus tios e essa família toda, não é? Ah, sério. E agora fiquei assim com vontade de voltar no tempo. E voltar no tempo, sabendo o que eu sei. Sério. Você também, de repente ficou assim com vontade. Ah, mas então eu... E que tal se agora eu voltasse? Se eu voltasse em rapides? Que tal? O que é que você acha? Fica assim um bocado complicado, não é? Mas é possível, é sempre possível. Mas qual é a magia? E agora o que é que isto vai acontecer? O que é que ele vai dizer mais? Sério? O que é que ele vai dizer mais? Ele quem? Não, o A15. O A15 vai dizer o seguinte: se algum dia eu tiver que voltar à minha terra para ver os verdes campos, a sério, lembrar o tempo que eu tinha 10 anos, passar ali pela ponte do Moncelo, depois de Namacata, a sério, eu lembro-me que Moncelo, a sério, a ponte do Moncelo, passava uns carros e passava a linha férrea. E eu ia, na altura era muito mais novo, devia ter 10 e qualquer coisa. E ia para a zona de... Passava na Macata, era na Macurra, Mucuba Cisal e tal, tal, tal. E nesses apiadeiros todos havia um tarragué. Tarragué é aquele cesto de palmeira, não é? Cesto de palmeira, faz tudo, sério. Então fazia aqueles cestos e então estavam lá os meninos, outros meninos mais velhos que eu, a vender tangerina, a vender laranja, a vender essas coisas todas. E eu e o comandante aí do automotora era o Sr. Egídio. Eu lembro-me perfeitamente do Sr. Egídio. E há muita gente que se lembra do Sr. Egídio, Camisferro. Exatamente, ele andava a tripular a automotora. E havia uma sinalética que dava início para a arrancada. Eu ficava assim na janela. Aqueles meninos vinham a aparecer, mas leva aqui, está aqui laranja, tangerina, tá. Eu esperava o toque, carregava ali um tarrago e ia embora. Aliás, ia embora não, eu estava dentro do... A minha mãe, quando soubesse, então, mas pagaste como? E bem, não, quer dizer, eu tinha arrancado a tangerina, a tarrágua da tangerina. Eu espero que Aniel não vai fazer isso. Mas eu fazia muitas outras coisas, pensando nos verdes campos da minha terra, quem me dera. A sério, mas quem me dera voltar ao tempo, voltar a estes tempos, porque fico assim com uma saudade e com uma vontade. Pena é que não há linha férrea, né? Não há linha férrea, não há nada e tal. E, bom, um dia se eu pudesse voltar para a minha terra, ia contar essas histórias ao Aniel. Fazer aquelas brincadeiras.
1: E algum dia,
0: e que eu fiz muitas delas.
1: A minha terra eu voltar.
0: E agora também vou fazendo algumas delas aqui pela viagem do éter.
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0: Grande abraço, Aniel. Grande abraço.
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0: Muitas felicidades. Tudo tranquilo. Nós estamos juntos.
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0: E agora estou quase sete vezes mais que os 10 anos. Pode imaginar, né? Pode imaginar.

à 15. 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Já arrancamos com o Carlos Calixto, o homem de 50 risonhas primaveras completadas ontem, meio século. Exatamente, ele assinou o bloco de notícias. Logo a seguir, Castro António Jorge para caminho do Mundial, Qatar. Exatamente, e agora fazer uma perninha também para deixar um abraço ao Aniel, que completa hoje 10 anos e 10. São números que ficam na história, na vida, exatamente. E você percebe disso, um dia foi criança. Ah, sério. Agora são novos tempos. E os novos tempos são trazidos, cantados também, assim, de outra forma. Novos tempos. A sério, novos tempos, novos tempos. Exatamente, então, quando são novos tempos, são novos tempos. E os novos tempos, são novos tempos. É preciso compreender e entender essas passagens todas. São novos tempos. O que você acha? Está tudo novo, está tudo... Nós está junto, né? E vamos estar sempre juntos. Exatamente, olha, e a nossa maneira de ser é amanhá-la. Exato, amanhá-la. É a nossa maneira de ser, Pedrinho! Anda aqui, Pedro!

Então recordamos aqui o castigo da viola do Sox, na bateria do Zeca Checo, e o castigo com o Pedro Man, a Manhela. E eu, quando chamei o Pedro para Novos Tempos, era o Pedro Machado, ele está em Nampula. O Pedro Machado está na província de Nampula, está em Nacala,

Porto. Está a picar na frequência modulada nos 88.3 FM. É para lá onde eu vou. Anda aqui, Pedrito. Anda aqui, Pedrito. Pedro Machado. Novos tempos, não é? São novos tempos. Daniel, são novos tempos. 10 anos a partir de agora. A partir de agora é outro tempo. São números bonitos da idade da vida de ser humano. Por isso são novos tempos.

está ligado. São novos tempos. Nós temos que fazer por isso. 10 horas 38 minutos. Flight deck número 6, período número 2. 9 do 9, 2026 para 27 graus. A 15. Está a ganhar.

está certo, Pedro Machado, está aí na Calaporto, província de Nampula, está a acompanhar a transmissão do canal Sportivo da Rádio, nos 88.3 FM, são 10 horas 41, 34 segundos, é que não há motivo, não deve haver motivo para guerra são marcas do tempo, a sério, e não faz sentido, em qualquer parte do mundo, guerra, nada, está quieto. Ora nem mais, ora bem. Anoteia. É que a guerra não faz sentido, sinceramente que não. Há sempre com simpatia, amizade e informação, coordenamos através do éter. Faz nascer.

0: Vale.
1: Tá ligado, está ligado. Você está a ganhar a diferença na comunicação moral aqui. 3 horas 44 minutos 32. A15. Flight Deck número 6. Bom dia. Estamos a meio da semana. É quarta-feira, 9-9. 20-26. Para 27 graus.

0: Rosinha, Nicole, Chiara, Orlando. Obrigado ao Canal Esportivo da Rádio. Uma rádio que cumprimenta o Chico, a Elsa, Santos, Marilena, João. 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
0: 10 horas 47 minutos, 40 segundos. Você está ligado? Você está a olhar para o placar que eu sei. E o seu placar está a dizer o quê?
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0: Está certo. Eu também sei. Também sei. Posso apostar. Você neste momento, você pegou uma leva, né? Entrou na prancha e está num hotel, num dos hotéis, que são muitos, exatamente. Eu sei, posso anunciar, sério, certeza, onde você está. Então, não era suposto, meu amigo, recolher a boxe e ir para o trabalho, necessariamente, na terça-feira? Nada. Ah, está bem, já tinha feito a ponte. Mas é uma ponte. Isto aqui não é só uma ponte. É que você embarcou com uma mania também, não é? Você está no Hotel Berna. A sério? Eu sei que você está no Hotel Berna. A sério? É mentira? A sério? Fala comigo. 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
0: Está ligado? Você está ligado? Eu estou bem acompanhado. Ah, sério? E você vai querer saber, mas quem é? Eu não estou no hotel, eu estou aqui no flight deck número 6. Estou na cabine e fazendo 5 horas de rádio. E faço com simpatia, amizade e informação. Sabe porquê? Porque eu não estou sozinho. Eu estou sempre e muito bem acompanhado. Assim.
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0: Há 15. Jesus. 10 minutos para as 11. Jesus.

eu aproveito este momento também para dizer, olha, Aniel está comigo, completou hoje 10 anos. Aniel Nhancal, Emma e Darcio Nhancal, estamos juntos. Nós estamos juntos e pensando nas outras crianças também. Olha, falando das crianças, é sério. Kamal, anda aqui. Kamal, jiva! 10 horas 53, titia! Pense lá nas crianças, veja lá o desvanecimento vosso. As crianças depois apanham por tabela.

lá de voltar. A sério. Olha o tic-tac. No seu relógio, o ponteiro avança. Nós informamos, são 11 horas. Bom dia. Eu faço por tudo para que ela volte. Principalmente por causa das crianças. A sério. Veio um brequezinho do relacionamento, o pai e mãe. E as crianças nada, e agora são utilizadas. Veja lá se volta. As crianças. O problema é as crianças.

0: Patrão.
1: Dona Júlia Loforte, olá, viva! Está ligada, passa um minuto, depois das 11, esta rádio é a sua, período é número 2. Eu transmito a partir do flat deck número 6. Um dia nós fomos crianças. Fomos, todos nós fomos. Muitas vezes. E muita gente também esqueceu que foi criança. A sério, eu sinto e vejo com o andar da carruagem, e muita gente diz que eu criança, nunca fui. Ou seja, já nasceu crescido. É, exatamente, já nasceu crescido. Naqueles tempos. Para quem daria tudo para abraçar os pais outra vez? Quem é que hoje é Brasil? Eu sei que aqui há filhos hoje que cumprimentam os pais, beijando. Exatamente, sim. Casados e tudo. Mas quando estão perto dos pais, é aquele cumprimento. Mas um cumprimento beijando. Pai e mãe, exatamente. Hoje você não faz isso. Você nem se lembra que tem pai e mãe. Chega a hora que quer, sai como quer e faz aquilo que quiser. Né? Naquele tempo não era assim. A sério, naquele tempo era assim. Pedir bênção ao pai, bênção à mãe. Era bem. Ora nem mais. Que é do tempo. 11 horas, 2 minutos, 46.

Está certo, está certo. Esta rádio não é a melhor. 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Estou a transmitir em Moçambique, Maputo, no Flight Deck número 6, abraçando a antena para todas as capitais, em FM e também encurtando a distância entre o Índico e o Atlântico. Estou consigo até às 15. Mas o que é que foi? Não percebi. O que é que foi? Você está com outras ideias. Então, qual é? Ah, você quer me deixar? Quer me deixar? A sério, quer abandonar o retângulo de jogo? Hoje? Eu podia que fosse outro dia. Hoje não. A sério. Mas de certeza que você vai me deixar? Hoje? A sério, não acredito. Se você...

0: Esta rádio está ligada, sim, mas continua. Sério? Hoje vais-me deixar? De certeza? Não acredito. Eu não acredito. Hoje tem Magazine às 12 horas e 2 minutos. Vamos transmitir em cadeia com toda a rede dos emissores em FM, com reforço na onda média nos 738 metros e no mundo para o site www.rm.co.mz. Hoje é quarta-feira. Tem tribuna de desportos no T5, às 13. Você vai saber quem são os convidados e quem vai ser o playmaker, o distribuidor. Exatamente. E também os terminais, de forma que você possa participar. São, nesta altura, 11 horas e 13 minutos e 04 segundos. Você está pensando o quê? Você está-se a lembrar de muita coisa que não cumpriu. A sério. Mas a vida é assim, a vida mostra com o andar do tempo. A sério. E faz lembrar a história do Miguel. Conheço o Miguel? O Miguel hoje está com saudade do pai. Ele é pai já, é avó e tudo. E agora fico assim com a lembrar-se dos conselhos do pai, que ele nunca se vai esquecer, pois é claro. E como o Miguel também há muitos, sério, eu sou um deles. Lembro-me sempre daquilo que o meu pai dizia.
1: Ô pai, naquele tempo eu achava que o senhor repetia demais. Mas hoje eu entendo cada palavra. E quanta falta o senhor faz.
0: Normalmente é assim. Porque há gente que fala e diz. Outros falam e não dizem nada. 11, 14 minutos, 10 segundos. Bom dia, grande quarta-feira.

0: Meu filho, pode faltar dinheiro, pode faltar sorte, mas nunca deixe faltar caráter. E toda vez que lembro disso, é como se meu pai ainda estivesse aqui, sentado na varanda, falando baixinho ao meu coração.
1: Você está preparado para ser pai? É sério? Para você transmitir esta certeza, esta química? É sério? Certeza? Hoje quem é pai? Hoje quem são os pais? Você teria idade para ser? Ou nem por isso? Aqui nesta rádio também eu torno alegre, bem disposta, voltinha dos tristes, porque eu sei que você já sofreu demais. Você também já chorou demais. E agora diz adeus, solidão.

Aqui nesta rádio, tal como disse, tornamos alegremente exposta a voltinha dos tristes este flight deck de 5 horas de rádio com simpatia, amizade e informação. Há 15, eu sei que no interior do carro está o Satara e também está a Manuela. Estão a pensar no tempo, no ano de 1974. Olá, Satara, viva! Manuela Barros, não está junto? 11 horas 22, 17 segundos.

Belmiro Simango e a Fatinha ligados no Infolene, Rádio dos Campeões. Olá, viva, bom dia, grande quarta-feira. Nesta altura, 11:25, 32 segundos. BS jogava na posição 5 com a camisola número 4 no Clube de Desportos de Machacana e também da Seleção Nacional de Basquetebol. Está tudo tranquilo? Nós estamos juntos. Olha, Ângela Pedro Francisco voava Boeing 737, uma das únicas mulheres a voar um Boeing. Exatamente, ligados ao canal desportivo da rádio, ainda bem, ora nem mais. Agora em terra, com o cinto de segurança apertado. A sério, assim, para ouvir antigo, mas bom. Há 15, grande quarta-feira, tem magazine às 12 horas e 2 minutos. Tem tribuna de desportos às 13h05.

0: Na vida, nós temos de fazer sempre qualquer coisa com gosto. Costuma-se dizer que quem corre com gosto não se cansa. Eu também sinto. Quem corre com gosto não se cansa. E fazer com perfeição é sempre mais-valia. Mas é preciso fazer com alma. Exatamente, porque é recebido também com alma. A sério. Na vida é assim. E por amar não pode ser. O amor não pode ser uma coisa que vem e vai. Não pode ser. Tem que ser uma coisa sentida. E quando se sente, faz-se assim como você escuta esta rádio. 11 horas e 29. É por amar. Eu já ouvi dizer que o filho do peixe sabe nadar. Henrique Iglesias. À 15, quarta-feira. 9, 20, 26. Para 27 graus. Escreva aí. Amor não pode ser uma coisa que vem e vai.
1: Amar é uma coisa especial, não se viene e vai.
0: Tá certo, tá certo.

0: Tá certo, tá certo.
1: 11 horas 32, 56. 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Já tive aqui o bloco de notícias assinal pelo homem de 50 risonhas primaveras. Exatamente, o Carlos Calixto. Já tive também o Cajó Castro António Jorge. E largar aquilo que vai ser também a prestação dos Mambinhas. E a propósito dos Mambinhas, também aproveitei uma escapatória para deixar aqui um abraço a um menino que completa hoje 10 anos. É o Aniel. A sério, o Aniel, 10 anos, ele também tem tendências. Tem muita tendência. Ser guarda-redes, praticar desporto, não há outra palavra. Exatamente, não há outra palavra, praticar desporto. 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Mas nós fazemos a diferença. E uma das formas de fazer a diferença é como você escuta, qualquer que seja o título musical. Assim, por exemplo... E percebeu-se que não era o próprio. Mas há várias formas de fazer chegar o sentimento. Na rádio, que não é a melhor, mas é diferente. Há 15 para o Stock and Go.

Olha, Laurinda, eu não sei da Laurinda há muito tempo, mas a sério, sei que a Laurinda está ligada ao canal desportivo de rádio, ainda bem. Ainda bem que eu não falo sozinho. É exatamente, olha, Laurinda está ligada. Chugulamo, Manaf, também está ligado, pois é. 11 horas 37.

tá certo, como tá certa a hora no seu Didata, aquele relógio que marca o dia e a data. Hoje é uma quarta-feira, nós estamos no dia 9, é de setembro 2026, Maputo abriu com 17, pica nos 27, 11:39, minutos 49 segundos. Esta rádio não é a melhor, esta rádio é diferente, é uma rádio que já abriu o período número 2 com Carlos Calixto para o serviço ordinatorial da rádio. É uma rádio que acompanha no diário até sexta-feira, exatamente nos Mambinhas. Castro António Jorge foi quem sentou, escreveu e assinou. E você está a ouvir a música antiga para a gente de bom gosto. Há 15. Bom dia. 20 minutos para o meio-dia.

15. 931 FM. 11:41. 49 segundos. Bom dia. Um grande abraço. Obrigado pelo carinho da audiência. Horas.

Tem Magazine às 12 horas, tem também Tribuna de Desportos hoje em quarta-feira. Você aqui nesta rádio, ao ligar já está a ganhar. Sabe que um bom apreciador da música exige qualidade e ela mora aqui, comigo no Flight Deck número 6. Está ligado? Confira.

0: Certo.
1: 11:48. 14 segundos. Está ligado. Você está bem? Está tranquilo? Feliz por ter nascido? Ora, está mais com sorte que eu, né? Good to me.

Está ligado, está ligado. Faltam 9 minutos para o meio-dia. 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Exatamente, ouvindo o antigo, mas bom.

Magazine vai ser transmitido a partir da cabine número 1, assinada pelo Castro António Jorge e Hermínio Abel, a fazer o cronómetro. E nós vamos transmitir também em cadeia com a Rede Nacional. Dos emissores em FM, reforçados na onda média, nos 738 metros e no mundo, para o site www.rm.co.mz. Um grande abraço para todos, quando estão no Tchumizat, Tchumen 1, Tchumen 2. Olha o Jeremias, no comando de segurança, para o Tchumen 1. Um grande abraço também para Maria Carmilda, grande recuperação. Abraço, beijinhos, sem fim, para Maria Lourdes Coça, José Maria Adriano e todos quantos estão no Tchumen. Exato, exatamente assim, fazendo antigo, mas bom, com os Commodores. É antigo, mas é bom. Na rádio que não é melhor, mas é diferente. Há 15, grande quarta-feira. Maputo que abriu com 17, pica nos 27. Eu estou consigo até às 15. Hoje tem tribuna de desportos às 13h35.

Olha, agora estão nesta altura 12 horas, você está a ouvir o Canal Esportivo da Rádio, fazendo o compasso de forma a que o Cajó entre a partir da cabine número 1, juntamente com o Hermínio Bell, na transmissão do Magazine Desportivo.

Commodores, Night Shifts, antigo mas bom. E eu volto a estar consigo às 12h20, olha o desporto. 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Desporto.

0: Peixe Planeta, boa tarde. Bruno Wilson pode estrear-se nos Mambas na campanha de apuramento à CAN 2027. O defesa foi convocado por Chiquinho Conde para a dupla jornada diante do Senegal e Sudão. Costa do Sol e Ferro Verde Maputo reeditam final da Liga Nacional de Basquetebol no escalão sénior feminino. São os destaques do Jornal Desportivo da Rádio Moçambique nesta tarde de quarta-feira, 9 de setembro de 2026, numa edição e apresentação de Castro Jorge com a sonorização de Hermínio Abel. Boa tarde e ótima audição. Já são conhecidos os 25 eleitos de Chiquinho Conde para a dupla jornada de acesso à fase final da CAN Pamoja 2027, competição que será coorganizada pela Tanzânia, Uganda e o Quênia. Dos convocados, destaque para o defesa Bruno Wilson, que pode finalmente fazer a estreia pelo conjunto nacional. Quem deve continuar à espera será o avançado Cantolo, que entretanto foi preterido pela equipa técnica nacional. Eis então a lista dos convocados por Chiquinho Conde para esta dupla operação. Da ABB foram chamados José Guirugo e Candinho, do Clube de Esportes da Costa do Sol, Nené, do Marítimo, Kimi Zavala, do Zira Futebol Clube, Ricardo Guimarães, do Arafat, Bruno Wilson, do Chaves, Kenz Abdala, do Alexer, Stanley Ratifo, do Sporting, Jenny Catamo, do Inferline, do Atléticos, Alfonso Amade, do Magreb Fez, Diogo Kalila, do Ferro Vada Beira, Daio António e Walter Nhacusa, da União Desportiva do Songo, Oscar Xerene, do Turris, Faisal Bangal, do Carabaque, Bruno Langa, do Polokwane City, Manuel Cambala, do Ankara, Alcídio Reis, do Punic, Witness Kembo, do Fuji Rabat, Fernando Xamboco, do Caldas, Edson Mukwana, do Alcochetense, Gildo Vilanculo e ainda do Belenense, Chamito Alfândega, de New Ross, Edmilson Dove e do APR Futebol Clube, Hernán Siluani. Convocados estão igualmente os jogadores que vão fazer parte da Seleção Nacional de Futebol Sub-15, que vai disputar o Campeonato Mundial da categoria no Azerbaijão. Eis então a lista dos meninos convocados: ABB, Tafara Shekai, Ricardo Bueni, Leandro Figueiredo, Nelson Suaterra, Halle Boa, Alberto Mangue, Leosandro Comé, Matias Mangue, Cândido Tembe, Ananias Banzi, Emanuel Salgueiro, Miguel Banzi, Elias Cavalene, Auner Fernando, Pablo Nhantumbo e Weverson Facitella. Dos Jogos Escolares da província de Tete foram chamados Saulo Adão, Oliver Guente, Tesoura Júlio, Edmilson Lambani e Clayton Coffey. Dos Jogos Escolares de Nampula, Vitor Macamo e Edilson Age. Do Clube de Esportes da Costa do Sol, Paulo Macuacua e Twine Manwere. Da Academia Fase, Manuel Manuel, Adini Arthur, Osvaldo Souza, Shelton Manice, Estevão Inglês e Anick Ramo. Do Leixões, Ricardo dos Santos. Clube de Esportes da Machacan, Fidelio Manuel, David Mabote. Dos Jogos Escolares de Cabo Delgado, Silva Verniz. Dos Jogos Escolares da Zambésia, Joaquim Albino, Nelton Silva e Oldemiro Xavier. Da Academia Aeroporto de Nampula foi chamado o Rassuin Cassimo. Foram também convocados atletas do Ferro Vada de Nampula, Adelino Loja e Stefani Júnior, enquanto o Clube de Ferro Vada Beira foram chamados Adelino Munhanga e Stalo Fernando. São estes jogadores que irão fazer então a pré-convocatória, sendo que a definitiva vai sair nos próximos dias para seguir viagem ao Azerbaijão, na estreia de Moçambique, num campeonato mundial de futebol sub-15, que vai acontecer também na sua primeira edição. Na alta competição, a corrida Moçambola 2027 entra nas próximas semanas na sua reta final, com o início das fases regionais. O regulamento competitivo exige o licenciamento dos clubes participantes na luta pelas 3 vagas a serem abertas para o Campeonato Nacional do ano que vem. Em Gaza, a Associação Provincial de Futebol está preocupada com os seus filiados. Francisco Nelson.
1: A Associação Provincial de Futebol de Gaza apela aos clubes da província que vão participar na Pool Zonal Sul de Apuramento ao Moçambola do próximo ano para o cumprimento escrupuloso dos requisitos necessários na competição. O presidente da Associação Provincial de Futebol de Gaza, Murad Bai, diz que é importante que os representantes da província antecipem-se às datas de modo a não comprometer a participação na Pool de Apuramento. Murad Bai lamenta que o clube de Gaza, por exemplo, não tenha até aqui concluído o processo de licenciamento, o que pode ser comprometedor para sua participação na prova.
2: Honestamente falando, o Clube Ferroviário de Gaza está com licenciamento feito, está com inscrições na FIFA Connect. Infelizmente, quero lamentar bastante, é de lamentar o Clube de Gaza que neste preciso momento só tem inscrições na FIFA Connect e não tem o licenciamento. Então, isto pode trazer algum problema à província de Gaza.
1: Pode não participar.
2: Pode não participar. Isto tem que estar trajado, recebemos o comunicado semana passada.
1: E a pool de apuramento é já daqui a pouco.
2: É já daqui a pouco. Então, é de lamentar porque o Clube de Gaza tem um indivíduo que trabalhava com o sistema da FIFA e não sei porque é que não licenciou. E é de lamentar porque é um clube que devia, por direito, participar e pode não participar com essas dificuldades. Bom, para este ano temos que esperar a próxima época, que abre agora no final de dezembro, e logo que a época abrir, começar a tratar os sementes. Não custa nada, quem tiver dificuldades pode ir ao Clube de Tributo, pode ir ao Clube Ferroviário, que são equipes, ou Águias Especiais, por exemplo, era um clube que tinha um gestor da plataforma muito bem instruído. Esses clubes que não tenham problema de chegar a outro clube e pedir apoio, ou vir à Associação Profissional de Futebol, pedir apoio para ver se podem conseguir organizar esse expediente. Porque é lamentável para nós como associação, é lamentável para o nosso futebol, um clube fazer tudo para ganhar jogos, sabendo que não está licenciado e sabendo que vai nos criar problema.
1: Presidente da Associação Provincial de Futebol de Gaza, Murad Bai, e o apelo para que os clubes da província que vão participar na Pool Zonal Sul de Apuramento ao Moçambola do próximo ano cumpram com os requisitos necessários na competição. RM Desporto, Francisco Nelson, Anxaxai.
0: Já na central província de Manica, os treinadores recém-formados foram desafiados a imprimir uma nova dinâmica no processo de pesquisa e descoberta de crianças e jovens com potencial para a prática do futebol. No final de mais uma ação de formação, o país alarga sua disponibilidade de treinadores com formação. Vasco Augusto.
3: A Associação Provincial de Futebol de Manica desafia os 39 treinadores de nível D da CAF, que esta terça-feira concluíram a sua formação, a aplicar os conhecimentos adquiridos com profissionalismo, ética e dedicação. São candidatos provenientes das províncias de Tete, da Anfitriã Manica e do vizinho Zimbábue, que durante 10 dias aprenderam conteúdos planificados ao nível da Confederação Africana de Futebol. O vice-presidente para a área das finanças na Associação Provincial de Futebol de Manica, Paulo Fazveri, em representação do presidente da agremiação, espera que os técnicos contribuam para o bem da modalidade.
4: Ser treinador é também educar, orientar, motivar, descobrindo talentos, apoiando os atletas e criando oportunidades para que os jovens possam crescer através do desporto.
3: Tomás Bonda, instrutor do curso promovido pela Associação Provincial de Futebol de Manica, em parceria com a Federação Moçambicana da Modalidade, insta os técnicos a descobrirem e lapidarem talentos.
5: Quero encorajar a cada formando que está aqui a primar por responsabilidade em cada atividade que forem incumbidos, a trabalhar sobretudo com crianças, que valorizem a licença D, porque é o princípio da carreira profissional de treinador de futebol, na Convenção CAF.
3: Rosa dos Santos, Moisés Simbi e Bento Mate, técnicos que concluíram o nível D da CAF em representação das províncias de Manica e Tete, prometem cumprir com o aprendizado para o desenvolvimento do futebol.
6: A partir de hoje já sei de muitas coisas. Já não vai vir um treinador, um que não conhece da técnica prática. Agora já sou capaz de corrigir o que está errado. A minha ambição é de continuar mais a fazer mais outros cursos que vêm.
7: Achei eu que com esse conhecimento poderia ser mais um impulso a nível do clube desportivo Regadibo de Estafre. Achei melhor fazer esse curso porque senti que, sendo um desportista, precisava de ter um conhecimento científico na área do desporto.
8: Foi um bom curso. Nós, treinadores da formação, já precisamos deste curso. É muito bom para aprender as novas metodologias de futebol. Amanhã vou fazer aniversário.
3: Parte dos 39 treinadores que concluíram esta terça-feira em Manica o curso de treinadores de futebol de nível D da CAF, que contemplou duas mulheres. Vasco Augusto, em Chimoio.
0: 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A 16ª edição do Festival Nacional Desportivo dos Jogos Escolares já ficou para a história e parte dos seus integrantes pode começar agora a defender a bandeira nacional já no Mundial de Futebol Sub-15, com a pré-convocatória já divulgada. Na província de Sofala, pede-se maior audácia e ambição para a próxima edição agendada para 2028 na cidade de Climane. Filipe Jorge.
9: O governador de Sofala promete melhorar as condições de trabalho dos selecionadores das diversas modalidades desportivas, com vista a elevar o desempenho dos atletas e conquistar lugares cimeiros na próxima edição dos Jogos Desportivos Escolares a realizar-se na província da Zambésia. Lourenço Bulha fez a promessa esta terça-feira na cidade da Beira, durante a cerimônia de recepção da delegação de Sofala, que participou na 16ª edição dos Jogos Desportivos Escolares realizados na província de Inhambane. Lourenço Bulha reconhece que a melhoria das condições de preparação e de trabalho dos técnicos é fundamental para elevar a competitividade da província nas próximas competições.
10: Próximo ano vamos organizar melhor. vamos treinar melhor e vamos dar mais apoio aos professores, porque também, quando há condições de trabalho, melhoram as condições dos resultados. E aos atletas, que apesar do esforço não conseguiram alcançar o pódio, queremos igualmente dizer: não desanime. Desistir é comportamento dos fracos. Insistir é o comportamento dos fortes.
9: Entretanto, os encarregados de educação, em mensagem apresentada por Luísa Simbe, garante que vão continuar a desempenhar o seu papel no incentivo à prática desportiva pelos seus educandos.
11: Renovamos aqui o nosso compromisso de continuar e apoiar os nossos filhos na escola, no desporto e na vida, transmitindo os valores necessários para o seu bom conhecimento.
9: Por seu turno, os atletas que participaram no Festival Nacional dos Jogos Desportivos Escolares em Inhambane comprometem-se em trabalhar mais para melhorar o rendimento desportivo nas próximas competições.
12: Regressamos com uma responsabilidade ainda maior: continuar a estudar com dedicação, continuar a praticar desporto e continuar a ser exemplos positivos nas nossas casas, nas nossas famílias, nas nossas escolas e nas nossas comunidades. Colegas atletas, o festival terminou, mas o nosso sonho continua.
9: Na 16ª edição dos Jogos Desportivos Escolares, realizada em Inhambane, Sofala terminou na 7ª posição na classificação geral. Felipe Jorge, Beira.
0: Olhamos agora o basquetebol, dizendo que as equipas sénior femininas do Costa do Sol e Ferro Verde, ambos da capital do país, reeditam a partir de amanhã a final da Liga Nacional da Modalidade, num play-off em melhor de 5 jogos. As Canarinhas e Locomotivas dispensaram assim o terceiro jogo das meias finais após vencer os dois primeiros encontros desta eliminatória. Carlos Calisto.
13: Boa tarde. O Costa do Sol e o Ferro Verde Maputo vão reeditar a final de 2025 da Liga Sazol, Campeonato Nacional de Basquetebol Sénior Feminino, cuja série de play-off a melhor de 5 arranca amanhã. As Canarinhas, que procuram recuperar o título, eliminaram nas meias-finais o Ferroviário da Beira. No segundo jogo da eliminatória disputado na noite de ontem, no pavilhão dos Tricolores, o Costa do Sol venceu por 59-39, depois de, na primeira, ter vencido por 44-38, fechando a série com um agregado de 2-0. Satisfeito com o comportamento das suas atletas, ficou o treinador Paulo Sambo, do Costa do Sol, ele que já perspectiva o que vai ser essa final, a melhor de 5 jogos.
14: Temos que olhar para essa final com aquele sempre cuidado. É um adversário que temos tido grandes embates, então temos que estar mais concentrados a cada minuto do jogo, no sentido de controlar aquilo que são os nossos processos técnico-táticos e procurar contrariar o máximo aquilo que é o poderio do nosso adversário.
13: No outro jogo das meias-finais, o Ferroviário Maputo, equipa campeão em título, garantiu presença na final após novo triunfo sobre a Associação Lazio do Maputo. As Locomotivas da capital do país venceram o segundo jogo por 80-34, beneficiando-se da vitória da primeira partida por 65-16, evitando assim o desempate de um eventual terceiro jogo. Nazir Saleh, técnico do Ferroviário Maputo, gostou a maneira como as suas jogadoras encararam a partida que culminou com essa vitória e a presença na final.
15: Temos os nossos objetivos, vamos manter aquilo que é já delineado, manter o nosso foco. Esta era a primeira fase do campeonato, ou seja, a segunda fase do campeonato. Agora queremos é preparar a equipa, continuar a recuperar algumas jogadoras com algumas mazelas e encarar a final neste molde competitivo que serão 5 jogos.
13: Estão assim encontrados os finalistas da edição de 2026 da Liga Sazol, que, curiosamente ou não, são as mesmas do ano passado. A final deste ano joga-se a melhor de 5 partidas e arranca esta quinta-feira no pavilhão do Machaquém. Às 18 horas, o Costa do Sol defronta o Ferroviário Maputo. Noutra partida, para a atribuição do terceiro lugar, a Associação Lazio do Maputo joga diante do Ferroviário da Beira, quando forem 16 horas. Entretanto, a direção da Liga Moçambicana de Basquetebol adiou de ontem para hoje a realização do sorteio do Campeonato Nacional Sénior Masculino referente à época de 2026. O evento decorrerá numa unidade hoteleira em Maputo e contará com a presença dos representantes dos clubes participantes. Estão apuradas 8 equipas para o Nacional de Basquetebol em Sénior Masculinos de 2026, nomeadamente Ferroviário de Maputo, Costa do Sol, Águias Especiais de Maputo, Machaquene, Ferroviário da Beira, Clube Desportivo Municipal da Beira, Ferroviário de Climane e Ferroviário de Nampula. A principal competição nacional de basquetebol em sénior masculinos tem início marcado para amanhã, devendo prolongar-se até 28 deste mês. O Ferroviário da Beira é o atual detentor do título.
0: Ferroviário de Maputo e Costa do Sol iniciam amanhã a caminhada final rumo à conquista do título da Liga Nacional de Basquetebol no escalão sénior feminino. E na patinagem, uma nova era já foi anunciada com a tomada de posse de Rico Alibai na presidência da Federação Nacional da Modalidade. As apostas passam por fazer regressar o nosso país ao patamar mais elevado do hóquei patinado mundial. Albino Muyambo.
16: Rico Alibai tomou posse como novo presidente da Federação Moçambicana de Patinagem para o quadriênio 2026-2030. Um dos grandes desígnios de Rico Alibai é tornar a Federação Moçambicana de Patinagem uma entidade profissional, com uma gestão transparente e também levar a prática da patinagem para todas as capitais provinciais do nosso país. Senhor Presidente, acredita que esse sonho é exequível em 4 anos?
17: É mais do que exequível. Nós já fizemos as maratonas de Climano ao Maputo, de Negumano ao Zitundo, de Lixinga ao Maputo, passando por Tete. Portanto, e vemos que a patinagem é praticada, inclusive, em lugares onde a maratona não passou. Portanto, a paixão pela elegância de ver um patinador contagiou muitos meninos, muitas famílias, e alguns até usam o patim como meio de transporte. Portanto, temos que assumir que estamos perante um movimento distinto, um movimento único, e importa que a gente seja capaz de acarinhar, estruturar, organizar e dar a devida orientação. Depois de estarmos numa situação de ensinar os meninos a patinar, agora temos que ir para uma situação em que nós formamos nossos juízes hábitos cronometristas para poder promover a competição justa, e depois disso vamos para a formação de árbitros e, quem sabe, mais tarde treinarmos os nossos atletas para tratarem do seu corpo. Nós temos como exemplo os atletas de alta competição que já nos representaram. Temos algum contacto com alguns atletas até dos anos 80, Nuno Americano, Carlton Banze, Lourdes Mutola, que falam daquilo que é a disciplina na gestão do seu corpo. Alguns dos quais agora têm nos 60 e tal anos, no caso do Nuno Americano, continuam a fazer a sua corrida matinal. Portanto, é preciso que a gente abrace este desafio, dando continuidade àquilo que já está sendo feito. Nós começamos em 2014 com este projeto, tirando os meninos que pulavam e penduravam-se nas viaturas na via pública, para estarmos agora numa fase em que nós em nenhuma cidade vemos isso. Tivemos numa situação, por exemplo, em que alguns lugares do país as nossas entidades governamentais, a nossa polícia, perseguiam os patinadores, tiravam-lhes os patins, sabiam até onde eram aquelas casas. E agora sabem onde é que são as casas para ir buscá-los, para participar nos eventos oficiais. Portanto, há aqui uma mudança de mentalidade positiva. Este trabalho não começa hoje. Nós já estamos a vir com esta missão e agora é só dar continuidade. Agora que temos a institucionalização das atividades, temos passos para caminhar. Muito obrigado.
16: Rico Alibai, novo presidente da Federação Moçambicana de Patinagem, que tomou posse esta terça-feira na sede do Comitê Olímpico para o quadriênio 2030.
0: Antes do fecho, o plano internacional, com destaque para Jenny Katamu, o moçambicano que inicia esta noite a caminhada na Liga dos Campeões Europeus em Futebol, com o seu Sporting a receber o Galatasaray da Turquia. Ainda hoje teremos os jogos Liverpool-Atlético de Madrid, Stuttgart-Viking, Barcelona-Feyenoord, Nápoles-Arsenal e Paris Saint-Germain-Slava de Praga. Ontem, no arranque da jornada inaugural, o Porto perdeu em casa diante do Manchester City por 0-2, Clube Bruges 2, Aston Villa 3, Borussia Dortmund 3, Villarreal 2, Lille 2, Betis 3, Real Madrid 2, Inter de Milão 1 e AEK de Atenas 1, LASK 0, foram os resultados da primeira jornada. Ponto final deste jornal, somos Castro Jorge e Hermínia Bela. Boa tarde.
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Está desfeita a conexão com a rede nacional dos emissores em FM. Eu recupero aqui o Flight Deck número 6. Quero lhes lembrar que o magazine foi transmitido e nós, a partir da cabine número 1, e nós transmitimos com toda a rede dos emissores em FM. Na onda média nos 738 metros e no mundo para o site www.rm.co.mz. Maputo abriu com 17, pica nos 27, Rojo marca 12, 21, 59. No flat deck número 6, com A15. Eu quando penso na vida e nos amigos que hoje vão ligando, e também quando pergunto por outros amigos, colegas de escola, enfim, fico com medo. Fico com medo porque depois machuca muito. Dias perguntei por fulano e tal, disseram que olha, ele faleceu e foi enterrado no domingo. No domingo, assim. E vamos. Eu por acaso soube da notícia. Soube da notícia, mas não quis acreditar, ou não equacionei o nome com a pessoa. Então quando mostraram a fotografia, fiquei a falar sozinho. Sério. Então há amigos que o tempo leva. Sério. Uns cantam, outros, enfim, preferem não falar, outros. Mas cantar, se calhar, seria a melhor forma. E lembrar sempre dos amigos. Eu tenho muitos amigos que o tempo levou. Sério. E quem teve amigos assim, vai se emocionar, de certeza absoluta. Mas a vida tem que ser encarada também. Não podemos fugir a esta realidade. Sério. Há dias perdi um amigo. Pai, quando soube que era ele, você pode imaginar. E quando um comunicador de rádio está aqui e animador de cabine, como é que você acha que ele se sente? Tem que fazer um desdobramento. Desdobramento significa o quê? Um esforço acrescido. E depois para o final do dia, é aquela flashback que a gente faz. E pá, fulano de televisão não está. Já não posso contar com ele. É verdade. Se calhar é melhor cantar. Amigos que o tempo levou. Boa tarde. A 15, 12 horas 24 minutos, 02 segundos.

está ligado, você está ligado, são nesta altura 12 horas 30 minutos 27 segundos. Esta rádio é sua, é uma rádio que também estamos a ser ouvidos fora de Moçambique, exatamente no encurtar da distância entre o Índico e o Atlântico. Você está ligado, olha para Lisboa, um grande abraço, não se esqueçam da ginginha, não se esqueçam da ginginha, está bom tempo para Lisboa, para 26 graus de Lisboa, olha quem te fala de Lisboa, aparece sempre aquela voz, não é? Ah, Amália. Isso é bandeira portuguesa. É, né? Ela canta amor, saudade e adoração. Para bom tempo para Lisboa, 26 graus. Um grande abraço.

certo, está certo. Nós está junto. 26 graus dizia para Lisboa. Um grande abraço para todos que estão ligados. Não se esqueçam da ginginha. Está sério. Mas eu queria ser assim como vocês são. Grandes ouvintes do canal desportivo da rádio. Esta rádio que está a ser ouvida em todo o país. E uma rádio também em curta distância. Entre o Índico e o Atlântico. Por isso eu queria ser como vocês são. A sério. Ora nem mais. Olá, beijinho. Esperança Mangaze, Mário Mangaze, 12 horas 35 minutos, 59 segundos. Boa tarde, grande quarta-feira.

Está ligado, está a ganhar. Por isso, queria ser exatamente como vocês são. Ouvintes fiéis ao canal esportivo da rádio neste período número 2. 12 horas 38 segundos. Boa tarde.

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Boa tarde, boa tarde. Grande quarta-feira. É 99 2026. Maputo abriu com 17, pica nos 27.

tem tribunas de desportos no T5. Hermínio Abel vai fazer o cronómetro do Belisário Macamo. Você vai saber quem são os convidados. Vai saber também os terminais, de forma a poder participar no Tribuna de Desportos, porque hoje é quarta-feira. Eu só queria que você me dissesse sim, que você é um campeão. Sério? Você só diz sim, eu sou um campeão, porque eu sou um ouvinte assíduo ao canal desportivo da rádio, particularmente para este período número 2. Tá. Está sentindo o quê? Me diga sim, só isso. Já fiz várias perguntas, mas você nada. Então diga lá, sim, você é um campeão. E nós está junto. Há 15.

Estão a faltar 113 dias para o fecho do ano. Na Rádio dos Campeões, o relógio marca 14:45. A faltarem 15 para a hora 13. E na hora 13 tem Tribuna de Desportos. O tempo este. 113 dias para terminar o ano. Tempo este. Tempo horário. E tempo meteorológico. 17 de abril, Maputo pica nos 27. E tempo este. Não volta para trás. A sério. Nem com a cunha do António Mourão. Está quieto que nada.

Está ligado, está ligado. Este tempo não volta para trás. Está quieto que nada. Viver a vida, grande virtude. Saber viver é outra grande virtude.

tempo de data. É aquele dia, aquele relógio que marca o dia e a data. São, nesta altura, 12 horas 49 minutos, hoje é quarta-feira. Estamos à metade da semana. A faltarem 113 dias para fechar. 2026. Você está ligado. E quando o tempo passa, você também vai trocando as estações do ano, não é? Vai trocando os nomes e tal. A15, António Jamal. Você está ligado, diz João António. Ora vai. Isso parece uma história do Bonga. João António, é assim como o Bonga diz.

Vai lá, vai lá, vai lá. Vai lá. A 15. 10 minutos para as 13.

Tá ligado, então o João António, tá certo. Barcelona de Carvalho. Faltam 8 minutos para as 13. Tem tribuna de desportos, vai ser moderada pelo Belisário Macamo, com acompanhamento técnico do Hermínio Abel. Você vai conhecer os convidados, pois é claro. Está alguém a ligar, mas eu depois... Eu sei. Olá, viva, um grande abraço. Jorge Paulino está ligado à rádio, que não é melhor. É uma rádio que também convida ao Let's Party, é a sério. Com o Luizinho, Luís Pereira com o sopro também. Com o sopro do nosso amigo Otis, exatamente. Ora bem, daqui Luizinho. O Rezofino também podes alinhar. Jorge Paulino também. 7 minutos para as 13.

Este sobredo a Alípio Cruz, artisticamente conhecido por Otis. E quem canta? Luizinho. Luiz Pereira, artisticamente conhecido por Stuart Tsukuma. Let's party.

0: Está ligado, 3 minutos para as 13. Esta rádio não é melhor. Esta rádio é diferente. Fique atento, tem mais notícia. Exatamente, olha, esta é uma delas.
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0: Eu também acho, maior responsabilidade, mais responsabilidade. Pois é, claro. Então também já ouvi falar de outras coisas, como por exemplo...
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0: da APA! Ora bem, e quem está a ligar? Quem está a ligar? Quem está a ligar? Está alguém a ligar? Mas telefonou para

0: estes convites não são para todos, exatamente. Olha a hora, e jantar ainda demora, mas tempo para almoço, se calhar sim, se calhar não, mas de qualquer das maneiras, olha o tempo. Tic-tac no seu relógio, os ponteiros avançam, nós informamos, são 13 horas. Quem vai estar no T5? Hermínio Abel, Beligério Bacamo, Manuel Moreira e Vítor Magaia para a Tribuna de Desportos. Atenção, Hermínio, 5, 4, 3, 2, 1. Arranca com Tribuna de Desportos.
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2: Muito boa tarde, cá estamos para mais uma edição do programa Tribuna de Desportos aqui no seu canal de desporto, RM Desporto. Como sempre, à quarta-feira estamos aqui com os temas candentes que vão marcando o desporto nacional e internacional, e hoje não fugimos à regra. Temos como propostas a Liga Nacional de Basquetebol em seniores feminino. A final vai jogar-se entre os habituais Ferroviário e Coxa do Sol. Ferroviário de Maputo e Coxa do Sol, que é o jogo 2 do play-off, da final, portanto, do play-off, acabaram então por despachar os seus adversários. Em masculinos, hoje há sorteio, portanto, a competição arranca na sexta-feira. Vamos também olhar para as afrotaças e essa onda de falsificação de idades e identidade também marcou os jogos, o Festival Nacional dos Jogos Esportivos Escolares, mas isto acontece também, tanto nas outras modalidades e também mesmo na alta, tanto em provas organizadas pelas federações. Olhamos também para a Liga dos Campeões da, portanto, UEFA, que já começou, hoje prossegue. Estes são alguns dos assuntos que iremos abordar. Aliás, temos também o atletismo, que está sem dinheiro para os campeonatos nacionais, o atletismo que está agora a ser dirigido por uma comissão de gestão que é liderada por Moisés Mabunda. Hermínio Abel está na sonoplastia. Hoje o programa conta via remota com Vítor Magaia, aqui em estúdio com Manuel Moreira, condição de Belisário Macão. Manuel Moreira, boa tarde. Alguma nota prévia?
3: Estão cumprimentados os ouvintes, os colegas. Sim, olha, a minha nota prévia tem a ver com... Mais uma vez, né?
2: Sim.
3: São tantas as vezes, mas quando se fala dos craques é assim mesmo. Gianni Catamo.
2: Exato.
3: O anúncio do Sporting que vai quer prolongar o seu contrato até 2030 ou 2031.
2: Sim.
3: As negociações são essas. E que vai, vai subir o seu salário. A minha pergunta, a pergunta que me fica e que não me deixa ficar calado é: eu não sei quem é o agente do Genesis.
2: Sim.
3: Sabes quem é o agente
2: não,
3: do Genesis? Eu também não sei. Sabia o anterior. Penso que ele mudou de agente.
2: Exato.
3: Não conheço o agente do Genesis. Se alguém dos nossos ouvintes conhecer, pode nos dar aqui a informação, que nós ficamos gratos. É assim. O Genesis, de 2 anos para cá, quando o Sporting foi campeão os 2 anos seguidos, No segundo campeonato ganho pelo Sporting, nesses dois ele foi preponderante em golos decisivos. Recordam-se todos os ouvintes, recordam-se, Belisário, contra o Sporting e contra o Benfica.
2: Exato.
3: E contra o Porto.
2: Sim.
3: O Gene, no ano seguinte do primeiro campeonato, já tinha ofertas. Ainda muito... como é que ia dizer, pequenas, miúdas, mas já tinha ofertas de clubes europeus. O ano passado foi o boom de ofertas. Até esta última que chegou aos 40 milhões, mais 10 milhões de...
2: objetivos.
3: De objetivos, que ia chegar aos 50. Portanto, 60 é a cláusula de rescisão. O que eu não entendo é como o agente do Gene primeiro e o próprio Gene vão aceitar este contrato novo. Ficam amarrados até 2030, 2031. Será que eles ainda não notaram que o Sporting
4: Não vai largar o Gene, porque largou outros que eram mais falados ainda, como o Trincão, o Helmut, todos. É? Foram largados, foram embora. Que nem chegaram as cláusulas, né, de rescisão. Saíram 6 jogadores de Sporting. E desses 6, praticamente titulares. Né? Um em fim de contrato, o japonês, por isso não conta, né? Fim de contrato, ele ia embora. O Sporting quisesse ou não. Mas os outros 5, não. Um tinha conversação já, se isto correr bem para o ano, podemos deixar de sair. Ok. Acho que é uma cláusula, deve ter sido assinada, né? Se assim é, também não podiam fazer nada com o capitão, né? Mas será que o Gianni ainda não percebeu que, não sei quanto é que vão melhorar esse tal salário?
2: Mas é a oportunidade que tem.
4: De quê? De melhorar?
2: De discutir. Porque pela preponderância, é apenas uma, que nem estou aqui para opinar também, mas por aquilo que é a experiência e pela preponderância do Gianni Catamo, o Gianni pode chegar ao teto daquilo que são dos mais bem pagos do Sporting?
4: Pois, dos 2 campeonatos em que ele foi preponderante, saiu de 300 para 600. 1 milhão e 200 são os impostos, né?
2: Exatamente.
4: Que é paga são
2: o bruto,
4: o Sporting. O bruto que ele recebe são 600 mil.
2: É líquido que recebe, líquido. São 600 mil. Exatamente.
4: Por ano.
2: Sim.
4: Para nós é dinheiro que não há... Para aqui, é muito dinheiro. Mas para a categoria em que ele já atingiu, é pouco. É que, agora,
2: sim.
4: Se veja só isto. Subiram de 300 para 600, ele continua a ser um dos jogadores mais mal pagos.
2: Exatamente.
4: No conjunto de jogadores do Sporting. Ele agora vão subir de quanto? 600 para 1 milhão e 200?
2: Não,
4: vai continuar a ser um dos
2: não,
4: mais mal pagos.
2: É aí onde se deve discutir. Por isso que eu digo que esta é a oportunidade que se tem para o Gene Catamo discutir, portanto, aquilo que é o seu ordenado, que pode chegar ao teto dos mais bem pagos do plantel.
4: Pois, mas na minha modesta opinião, quem sou eu? Estou aqui mesmo para comentar. O Gianni Catamo não devia... Não devia, ele tem um contrato até 2028,
2: não
4: é?
2: Exato.
4: Terá 27 anos. Eu penso que ele devia continuar como está. Dizer, não, eu não vou assinar mais nada. Se quiserem aumentar o salário, eu agradeço e tal, mas não vou aumentar os anos, né? Para 30, 31. Porque ele já tem consciência, ou devia ter consciência, ele e sua gente, que ele tem N clubes na Europa que pretendem, querem o Gene. Agora ele quer ir até 30, se for até 31.
2: Não,
4: será que irá nas mesmas condições?
2: É um movimento, quer dizer, é aquilo que está a dizer Moreira. Este é um movimento normal dos clubes. Normalmente eles fazem esse tipo de movimento, não é? Fazem esse tipo. Agora, cabe o jogador aceitar ou não as condições que vão ser colocadas em cima da mesa, portanto ninguém o vai obrigar. Sim. E ele também tem a oportunidade de discutir e fazer as contas.
4: Eu compreendo, o Gene sai daqui, vai para o Amora. Vai treinar no Porto, que não lhe correu bem, não aceitaram, né? Acharam que ele não tinha as condições necessárias. Vai para o Sporting, pois é emprestado, né? Para o...
2: Foi para... Jogou para o Marítimo.
4: Marítimo,
2: jogou
4: para o Guimarães.
2: Exato.
4: Com salário baixíssimo, né? Yeah. Claro, ele se vai para os 300 mil, depois diz a 600 mil, ele fica deslumbrado com isso. Só que só a gente devia dizer a ele, olha, você neste momento podia estar a receber 3 milhões, é? Não 600 mil, que é o que dava o Sunderland, né? Os outros não sabemos quanto é que iam dar, o Como e as outras equipas que
2: davam menos que o Sunderland.
4: É?
2: Dava menos que o Sunderland.
4: Menos, mas dentro dessa bitola, acima dos 2 milhões, qualquer um deles.
2: A proposta mais tentadora financeiramente foi a de Sunderland.
4: Sunderland
2: não sei qual
4: mil.
2: Era da Arábia Saudita, mas
4: e
2: presumo
4: como,
2: que fosse.
4: Exato. A Arábia Saudita paga muito, né? Os petrodólares ali a sorrirem. Eu sinceramente não... Eu não sou o Gene, não sou o agente dele, longe disso, mas acho que está-se a meter numa armadilha que já se meteu e viu que não conseguiu sair da armadilha. Ele vai cair outra vez na mesma armadilha, do mesmo tipo, igualzinha que caiu anteriormente. É? lá o presidente, o Varandas, lá a companhia, ele falou, oh, Jane, não te preocupes, pá. Vamos lá, nós vamos aumentar isso para o dobro, pá. O dobro que vão aumentar não tem nada a ver com aquilo que ele podia receber lá fora já. Espero que, epá, o Jane vai continuar a ser aquele grande jogador, mas sabe que a idade conta, né? Em 2031 as coisas são diferentes daquilo que está a acontecer hoje em 2026 ou 2027.
2: Muito bem, vamos lá ver se já temos o Vítor Magalha do outro lado. Vítor, boa tarde, alguma nota prévia?
5: Antes de mais, saudar a si, Belisário, saudar também aos ouvintes, né? Que nos ouvem, espero também estar a chegar em condições.
2: Sim, sim.
5: Não trago, por acaso, nenhuma nota prévia para o programa de hoje.
2: Exato. Mas quer dizer alguma coisa a respeito deste ponto prévio de Manuel Moreira? Sei que os pontos prévios normalmente não têm tido assim espaço, mas tem alguma opinião em relação?
5: Não, tenho e subscrevo na íntegra tudo que o Moreira disse, acima de tudo a preocupação, né, dizer, é a preocupação manifesta pelo Moreira com relação à possível renovação do Jane Catam. Esta possível amarra mais uma em que incorre o risco de entrar, até porque quando vemos esse cenário atual que aconteceu com o interesse do Sunderland, há jogadores do Sporting que saíram até por menos. Então estamos a falar de jogadores que também não fossem importantes para a estrutura, para o jogo do Sporting.
4: Vitor, é o Jane. Vitor,
5: sim.
4: Veja que sim. O pote, né? Nos comentários, sim, portugueses, comentadores, televisões e jornais, rádios, era um dos mais, né, no Sporting. Saiu por 5 milhões.
5: Exatamente.
4: 5 milhões não, de euros, pode, mais 15.
2: Não, pode ser. Sim. Não, aquilo, o pote sai ao todo, ele sai por 2,5, que é a cláusula de empréstimo, a taxa de empréstimo, mais 22 milhões e meio, que é a compra obrigatória no fim da época.
4: Sim.
2: Exatamente. Não, é cláusula obrigatória. É obrigatória. No fim tem de pagar.
4: Mas são 22
2: sim,
4: milhões.
2: Mas já estava com 25 40, milhões. Ao todo. São 25 milhões.
4: Para 40, vai o.
2: Mas é que a questão do pote. Houve uma espécie de limpeza que o Sporting quis fazer com alguns jogadores. E presume-se que com a anuência do próprio treinador. Que ele achava que
4: isso só pode ser, agora,
2: sim,
4: não é?
2: Sim,
4: assim.
2: Sim.
4: Achava que ele não tinha qualidade suficiente.
2: Não era questão de qualidade, é uma questão de balneário. Após a final da Taça de Portugal, em que a direção, no caso o presidente, ficou muito, muito zangado com aquilo que foi o resultado, e ele achou que. Por isso que houve uma mudança de 360 graus, houve uma limpeza entre comas, e ele vai mantendo aqueles que ele acha que ainda podem. Não podem influenciar o balneário de alguma forma.
4: Era das influências.
2: Exatamente.
4: Ok.
5: Sim, Belisário Moreira. Uma das coisas que influenciou as saídas do Pote, do Trincão, principalmente essas duas figuras, e sabido que eram até as duas figuras preponderantes e os que mais golos faziam até no Sporting, fora o que Belisário disse, mas teve muito que ver com o baixar ou reduzir da folha salarial da estrutura sportingista. Esse era um dos dois jogadores mais bem pagos do plantel do Sporting e passou e pesou muito esta situação, de facto, deles terem ou seja, fazerem com que a folha salarial ficasse gorda. E a ideia foi mesmo esta de reduzir. Mas dizíamos que o Jânio poderia ter possibilidades, o Sporting poderia ter tratado a questão de outra maneira. É tido como indispensável, mas sendo indispensável, eu acho que já falei isto em uns programas, a esta parte, sendo indispensável, então devia ter um salário constantâneo à indispensabilidade dele, não é? Porque não adianta ser indispensável sem condições, ou seja, só se beneficia um lado, que é o clube, que é a equipe, para os resultados desportivos, mas o atleta, este tal indispensável, não vê os benefícios de contribuir positivamente para o alcance destes resultados e objetivos de Sporting, tal e qual tem acontecido neste início de campeonato. O Jane Catam tem sido dos jogadores mais preponderantes no plantel sportinguista. Subscrevo com tudo que o Moreira, de facto, foi falando neste ponto prévio.
2: Muito bem. Está aqui então o ponto prévio de Manuel Moreira, tem que ver com o Gene, quem sabe um dia vai vestir a Briosa também, se calhar, não é?
3: É bem-vindo.
2: É, a Briosa.
3: Tanto de Coimbra como de Maputo. Né? Maputo. Vamos... Não, Maputo não temos séniores agora, né?
2: Vai triplicar a Briosa, vai triplicar o salário do Gene.
3: Não tem hipótese. Nem sonhos.
2: Nem sonhos.
3: Nem sonhos.
2: Muito bem. Vamos olhar então para outras notas, já que o ponto prévio tem que ver com o futebol. Vamos lá continuar a olhar então para o futebol antes de entrarmos para portanto, o basquetebol. As Afrotaças, Black Bulls, joga então no próximo sábado, às 18h30, frente à formação da Tom Kungome, com vantagem de 1-0. São dois jogos realizados em casa. É verdade que o primeiro na condição de portanto, visitante, e portanto, numa altura em que me chega aqui, obrigado então ao Castro Jorge, que me traz aqui esta lista de, portanto, convocatória da Seleção Nacional. Vamos...
3: Convocatória final?
2: Sim, está aqui, já cá temos, não é? Convocatória da Seleção Nacional para os jogos referentes à primeira e segunda jornada de qualificação para a CAN de 2027. Temos aqui então, vamos lá, da Associação Black Bulls, Guerrugo e, portanto, o Candinho. Guerrugo, que é o guarda-redes, depois do Coxa de Sol, Nené, Marítimo, Kimis, ele é o guarda-redes também, do Zira, FK, portanto, Guima, tem o FC Ararat, que é o Bruno Wilson, ainda do Chaves, Kenz Abdala, do Alger Futebol Clube, Stanley Ratifo, do Sporting, Jenny Catamo, do Dunfline Atlético, Alfonso Amado, do Maghreb, Diogo Cabral, que é o Kalila, do Ferro Velho da Beira, Daio e Walter, da União Desportiva de Songo, Oscar Xerene, do Torres, Faisal Bangal, do Carabag, Bruno Langa, do Polo Kwane, Manuel Cambala, do Ankara, Kessangu, temos o Alcídio, portanto, do Pionic, Witness Kembo, do Fuz Rabat, está o Xamboco, do Caldas, Edson Mukwana, do Alcochetense, Gildo Vilanculos, portanto, temos ainda do Belenenses, Chamito Alfândega, ainda do New Rose, o Edmilson Dove, e do EPR, Hernan Siluan. Portanto, vamos lá, uma pincelada a esta convocatória, alguma surpresa? Vou começar por si. Foi de forma corrida, mas alguma surpresa? Vítor Magai?
5: Surpresa pode ser, só podemos considerar uma, né?
2: Sim.
5: Aqui estamos a falar da pré-convocatória, pois não? Ainda estamos na pré-convocatória. As tens.
2: Não é...
5: Ainda não é.
2: É convocatória. Como? Final, esta não é pré-convocatória, não.
5: Ah, esta é a convocatória final, pronto. Não reside nenhuma novidade, pelo menos nos nomes, porque ainda não vi esta lista formalmente, fui-lhe ouvindo falando dessa forma corrida, conforme está a dizer. Mas é tudo dentro da equipa que o Chiquinho, dos jogadores, que o Chiquinho quando sempre chamou, onde até, só para consubstanciar isto, o facto do Gildo, mesmo estando agora a jogar para a quarta divisão, fazer parte deste leque. Quer dizer, é o grupo forte de Chiquinho Conde, pelo menos quanto a isso, está a ser coerente consigo, está a ser coerente com a sua forma de estar, e muitas das vezes no final do dia o que nos importa, o que nos interessa a nós outros, são os resultados que depois daí possam de facto advir.
2: Esta convocatória, Manuel, qual é a sua opinião? Quando olhei para os nomes?
3: Bem, num dos programas, acho que foi o último, aqui com Castro Jorge, eu referi-me com certa até amargura, direi, porque a nossa seleção não se dá o respeito de informar ao público, não se dá o respeito de informar ao público aqueles que convoca e depois desconvoca. Aqueles que fazem parte da seleção e depois, por algum motivo, que nós não conhecemos. Porque se conhecêssemos, vinhamos para aqui dizer qual era o nosso ponto de vista. Aquilo que vou dizer aí daqui a bocado sobre a nossa seleção. Um jogador é convocado para a seleção. Joga na seleção. É titular na seleção.
4: Depois, por motivos que desconhecemos, já não é convocado. E ninguém diz absolutamente nada. Então, estou a falar daqueles que não estão presentes. E isso é a minha amargura. Sobre vários jogadores. O Cantola até é um deles que já não aparece, né? Exato. Portanto, eu penso que deve haver respeito para aqueles que são convocados, pois não convocados. Ô Belisário, vemos muitas convocações pelo mundo fora, né? Quando falta um jogador qualquer que faz parte daquele grupo anterior, há uma informação do treinador. Olha, eu não convoquei o Pepe, não convoquei o Cantolo por isto, isto e aquilo. E nós temos que respeitar a palavra do treinador. Só queremos saber porquê. Como o Miquissone já está claro há muito tempo que ele não... Fiquei estupefacto agora, porque foi convocado o Bruno Wilson, né? Exato. Foi logo aquela surpresa. Ei, afinal, o Bruno já é convocável. Já não vem na primeira classe, ou não pediu para ser titular. Não sabemos também, porque já não há informação acerca disso. Temos de ter informação para não especular. Porque esta rádio aqui, nesta rádio não se pode especular. Mas também posso dizer assim. Há jogadores aí que realmente já fizeram parte dessa seleção e por A mais B demonstraram que não têm... Que há outros jogadores. Temos aí o Cambala, o Gildo. Né? Eu não os conheço pessoalmente. Exato. Você conhece. Você. Tu conheces. É? Sim, quando vamos fazer os jogos internacionais, já fizemos juntos os jogos internacionais, tu depois vais entrevistá-los, né? Eu não, eu comentador fico lá em cima a comentar. Não vou entrevistar jogador nenhum. Há muitos jogadores que eu conheço, logicamente. Mas no seu grosso não conheço, não tenho. É, há uns que eu conheço, que cumprimento, e eles sabem quem sou, mas são muito poucos. Contam-se com os dedos. Não é por qualquer animosidade. É? Quando eu falo bem ou falo mal, não tenho animosidade absolutamente nenhuma. Porque são pessoas que eu tenho respeito por eles pela sua profissão.
2: Exato.
4: Mas acho que não tem competências já. Pelo menos cito estes dois, né? E que penso que muita gente vai citá-los também, que já não têm capacidades para estar nesta seleção. Temos muitos jogadores que têm capacidades realmente para fazer parte desta seleção, né? Por exemplo, esse jovem, esse Cantolo, que apareceu na seleção, desaparece de repente, né? Não sabemos os porquês, porque não penso que ele esteja tão abaixo de forma assim que não pudesse fazer parte desta seleção, mas o treinador é que sabe, né? Eu sou simplesmente um comentador e o Belisário me pede para eu comentar. Me exige que eu comente. Né? É o moderador aqui, exige-me que eu comente. Eu estou aqui para o fazê-lo. Então, esse é o meu ponto de vista, né? E até já tínhamos falado disso com o Castro Jorge e o Alexandre Zandamela sobre o Machel, né?
2: O Ken-san.
4: Yeah, o Ken. Que devia-se aproveitar imediatamente que ele faça jogos pela nossa seleção, pelo menos que ultrapasse os quatro jogos, né? Quatro jogos feitos. Não é convocado estar na bancada. Pelo menos jogar uns 10 segundos cada jogo, para que possa ser, como é que se chama, bloqueado.
2: Exato.
4: Na nossa seleção. Porque agora pode-se fazer 3, 4 jogos e ainda poder jogar por outra seleção. Já aconteceram muitos jogadores também, agora.
2: Exato, ainda mais nas camadas de iniciação.
4: Não, de iniciação não conta. De iniciação não conta.
2: Sim, professor, até os
4: sub-23. Até os sub-23. Se jogares até os sub-23 num país, depois podes jogar noutro país.
2: Exatamente.
4: Nos séniores, era um jogo bastava para bloquear. Mas agora não é assim. Já há jogadores com 3, 4 jogos que não foram bloqueados. Foram jogar por outras seleções. Exceções. São poucas, mas nós, eu acho que devia ser bloqueado esse jogador na nossa seleção. Não basta jogar, que vai jogar agora no sub-20, né?
2: Sim.
4: Agora no sub-20. Isso não bloqueia ele, definitivo, para a seleção de Moçambique.
2: Exato. Vamos então avançar para as Afrotaças, a não ser que o Vítor tenha mais alguma nota em relação à seleção. Caso não, vamos então seguir para as Afrotaças. Dizia então que temos a Liga dos Campeões e a Taça Nelson Mandela. Na Liga dos Campeões, a equipa da União Desportiva do Songo tem então a missão de ir anular a desvantagem de 1-0 do jogo da primeira mão no Estádio Nacional dos Impetos e no próximo domingo em Luanda, frente ao Petro, enquanto, dizia assim, no próximo sábado, já a equipa da Associação Black Bull joga no sábado, frente ao Tom Congome, na Lalgi Arena, com vantagem de 1-0. Manuel Moreira...
3: O Décio não joga, joga no 11 de setembro em Luanda.
2: Exatamente, 11 de setembro. 11 de novembro.
3: 11 de novembro, é que disseste no Lalgi Arena.
2: Não, Lalgi Arena é a ABB.
3: A ABB, claro.
2: A ABB, exato. 11 de novembro é exato. Então, a ABB parte em vantagem, a equipa da UDS em desvantagem.
3: É uma vantagem, desvantagem tangencial de um golo. É, tudo é possível. Eu penso que a ABB vai ultrapassar esse jogo que eu considero que era o jogo que devia ter bloqueado as duas jornadas, né, e passado para outra fase. Assim não aconteceu. O futebol hoje tem disto. É que no antigamente os treinadores, cada um treinava à sua maneira. Hoje os treinos são mundiais, são iguais. É? A maneira de fazer o futebol é igual em todos os treinadores, em todo o mundo. O que há é as qualidades de você fazer isso, né? Está vendo, né? As qualidades. As qualidades têm a ver com infraestruturas e tudo mais o resto. Eu penso que o Black Bulls, nesse sentido, tem tudo para levar avante. Vai passar para outra fase. Tem que passar, né? Isto é obrigatório. Yeah. O Black Bulls tem que passar. E para senão... vão ouvir aqui do Manuel Moreira coisas que não gostam de ouvir, né? Para a semana vão-me ouvir. É, cuidado, então. Mas o Black Bulls vai passar. Não tem como. A União Desportiva de Songo, essa deu aquela tropeção. É que muitos esperavam que seria maior do que o que já aconteceu. Eu recordo-me que, não sei se foi o Castro ou o Alexandre, disseram isso no programa passado, que o... recordaram que a ABB já tinha sido, perdeu aqui por 3 e foi à Luanda e foi o que se viu, né? Jogou de igual para igual.
2: Exato.
3: Yeah. Então pode acontecer também com o DS. Espero eu que aconteça. Vai ser difícil, extremamente difícil, mas tudo pode acontecer, porque suponhamos que aquela bola que vai à barra, que fosse golo, podia ter cantado outro galo.
2: E na próxima eliminatória, Vítor Magaia, a ABB pode encontrar ou o Rayon Sport do Ruanda ou então o Panter dos Camarões. A equipa ruandesa empatou fora de portas por 1-1. No plano teórico, por jogar em casa, se calhar parte em vantagem. E na Liga dos Campeões, a formação da UDS pode apanhar ou o Hotspur de Swatini ou o, portanto, Scotland do Zimbábue. 1-0 venceram os zimbabueanos na primeira mão. E na segunda mão vai ser então no Swatini, mas foi um jogo complicado para a equipa zimbabueana, levou de vencida por 1-0. O que é perspectivas então, Vítor, para esta jornada, portanto, africana, já no próximo fim de semana?
5: Não, vive-se bem, podem, né? Tanto a ABB como a ODS, precisando primeiro de garantir, confirmar a passagem para a próxima. Para a próxima eliminatória, para poder cruzar-se com esses adversários. Dizia bem o Moreira, aí há pouco tempo, uma ABB com uma missão menos espinhosa, mas mesmo assim que não garanta na totalidade que a equipe tenha passado ou já garantida a passagem para a próxima eliminatória, é preciso que mantenham os mesmos índices competitivos, estejam compenetrados, os mesmos índices, ou até acrescentar-se do ponto de vista de índices. Vamos lá, competitivo no jogo, venceu por uma bola zero, um resultado, um diferencial mínimo, que a qualquer altura uma bola mal cortada, uma má abordagem do guarda-redes pode anular tudo. Lembrar que mesmo no último jogo, no jogo passado, a primeira equipa a criar uma situação de perigo real, que levou a bola ao poste, foi a equipa com a equipa adversária. Então, é preciso, mesmo estando em vantagem, mesmo estando a fazer esses dois jogos fora, em casa, é preciso que não se considerem ou não nos consideremos com a passagem, nós enquanto moçambicanos, com a passagem garantida. Real é que também, do outro lado, a ODS tem uma missão mais difícil, mais espinhosa, perdeu a jogar em casa com um Petro de Luanda, que ainda não está na sua melhor forma, foi visível isso no jogo da primeira mão no estádio da Machaba, mas mesmo assim conseguiu demonstrar experiência e qualidade dentro do próprio jogo, mesmo não tendo ritmo, mesmo não tendo intensidade. É uma equipe do Petro que até então no campeonato só fez três jogos, sabemos o quanto isso conta para os índices, para a capacidade competitiva de uma determinada equipe. Poderá a ODS querer acreditar? Sim. Isto por quê? Porque não houve um diferencial, com um jogo até certo ponto equilibrado, este da primeira mão realizado aqui no estádio de São Pedro, onde acredito e creio que se a ODS aproveitasse o facto de ter mais jogos nas pernas, 17 do nosso campeonato no Sambola, ter imprimido intensidade no seu jogo, poderia ter criado ou feito um resultado diferente, porque das poucas vezes que o fez, sempre acabou deixando a equipe do Petro em sentido. Então, é uma missão difícil, não é impossível, porque no futebol não existem impossíveis. É só lembrar que esta mesma equipa do Petro, na edição passada, ou seja, no ano passado, não conseguiu passar, não conseguiu chegar à fase de grupos, foi eliminada por uma equipe da República Democrática do Congo, o Enyama, quando era pouco expectável, ninguém esperava que tal fosse. Então a ODS tem que crer, tem que acreditar, tem capacidade, tem potencial humano. Agora é preciso saber capitalizar, saber usar, saber apontar o jogo, sabendo que está a jogar fora de porta. Até porque é uma ODS que não tem nada a perder, diferente da BB, que até tem tudo a ganhar, né? E não pode deixar se surpreender. A ODS não tem nada a perder, o Petro é favorito. A partida, o Petro é mais forte, a partida, o Petro tem obrigações de ganhar e de passar, e quando as pessoas despensam dessa responsabilidade, da obrigatoriedade de ganhar, quando as pessoas não têm esse favoritismo, apesar sobre si, podem, de fato, conseguir.

0: basquetebol que tem então, ou seja, a Liga Nacional em Seniores Feminino continua então bipolarizada, com o Ferroviário de Maputo de Coxa-Sol a dominarem, voltam a encontrar-se então na final, portanto, do play-off. O conjunto Locomotiva e também a Turma Canarinha despacharam nas vezes finais portanto, os seus oponentes apenas em dois jogos de play-off, portanto, de meias-finais. A melhor de três, em dois jogos, conseguiram então suplantar o Ferro Velho da Beira e a Lazio. Manuel Moreira, continua então o basquetebol feminino apenas com dois, vamos assim dizer, não diria eternos, mas duas equipas dominadoras nos últimos anos.
1: Infelizmente é assim. É porque nós gostaríamos de ter mais equipas, não é? Espero bem que os nossos clubes, né, do país, comecem mais a apostar em modalidade de salão. Algumas delas que começam a dar resultados fora de portas. Já temos muito. É que dá. E incrivelmente não vejo os clubes abraçarem. Quer dizer assim, um clube. Dizer assim. Aquelas duplas ali, as N duplas que nós temos de vôlei de praia. Eu vou abraçar. É? Vai representar o meu clube agora. Como é que é? Dá ou não dá? Não vejo ninguém querer abraçar isso. No vôlei. Na vela. É? No boxe, no ténis. Quer dizer, não vejo um clube interessado em ir abraçar, não sei porquê. Não percebo, sinceramente não percebo. Futebol. O resto, a ventania. Não vejo abraçar. E ainda mais, gostaria de perguntar isso à Federação Moçambicana de Futebol. A cláusula que existe, ela foi eliminada. De que os clubes todos tinham que ter duas modalidades de salão. Duas modalidades, quase quer que fosse. Ou atletismo e natação, suponhamos, né? Ou handball e vôlei. Era obrigatório ter duas, né? Uma equipa que está no sambol, isso acontece nessas equipas. Isto é para a federação. Claro, se vai para a federação, tem que encontrar a liga também pelo caminho, né? Mas a federação é que tem que dizer ali, esse clube aí não tem duas modalidades, como é que é? Tem que ter, é obrigatório. Ou já não é obrigatório? Isso gostaria de ter uma resposta pela federação. Conheço muitos, de me interpelar aí. Oh, Moreira, pá, já lá vês tu com as tuas manias, pá. Qual manias? Não é manias. É uma pergunta que é válida. Por isso é que temos duas equipas de basquetebol, né, que concorrem entre elas, femininos, Ferroviário de Maputo, Costa do Sol. Vai lá que é masculino, já começa a aparecer mais uma e duas, né? Exato. Apareceram, né? Porque era Ferroviário de Maputo, Ferroviário da Beira, né? Mas felizmente apareceu agora Costa do Sol, né? Com aquela pujança toda, está de parabéns. E apareceu uma Chacane, né? Que subiu de que maneira. Mas esperemos que apareçam as outras todas que existiam. Uma Judge Estrela Vermelha Académica, né? Até Beira Mar. Que já nem existe, infelizmente. A equipa do Simango começou lá, né? No Beira-Mar. Então é isto. Por isso é que temos duas equipas. E dessas duas equipas, geralmente leva melhor o Ferroviário de Maputo, né? Geralmente, né? Mas as meninas ali estão todas entusiasmadas, né? Para subir, assim como subiram os masculinos do Costa do Sol. Para quem gosta de basquetebol, pavilhão do Machacano está aí à vossa espera.
0: Vítor, encontra alguma explicação para, por exemplo, o Ferro Velho da Beira, que é masculino, já é um crónico candidato ao título, não apostar fortemente na componente feminina?
2: Eu não acredito que seja não apostar, né? Porque movimenta esta modalidade.
0: Não apostar fortemente, como aposta no, por isso sublinhei, fortemente.
2: Sim, não, já lá vou. Porque movimenta esta modalidade em feminino e depois também em todas as outras modalidades. É verdade que o apostar fortemente neste caso significaria, para conseguir concorrer com o Ferroviário de Maputo e Costa do Sol, significaria ter que contratar as melhores jogadoras que atuam no país.

0: que tem acontecido. Por isso, um ano domina o Costa do Sol, outro ano domina o Ferroviário de Maputo, porque o núcleo dos jogadores, vamos lá, excepcionais, de qualidade excepcionais, fica concentrado nesses dois clubes e vão variando de clube a clube, de Costa do Sol para o Ferroviário, do Ferroviário para o Costa do Sol. É só ver o movimento que a Indivíduos, por exemplo, já fez de um clube para outro, quantas voltas já deu. Então, significaria, neste porte que trazes, o Ferroviário da Beira também entrar nesta de querer ter uma Indivíduos e ter uma das outras atletas fortes que andam aqui, que não são muitas de baixo. O grande problema é que temos que ser sinceros, não, como é que eu diria, a qualidade do basquete, tanto, vamos lá, em masculinos como em femininos, porque mesmo os masculinos, muitas das vezes, para fazer os brilharetes que fazem, tem que ir ao mercado exterior para poderem contratar jogadores. Não há um banco de dados muito largo, de jogadoras, vamos lá, excepcionais, diferenciadas, é um núcleo muito pequeno, um duro muito pequeno, que é este que se subscreve a uma espécie de 4 ou 5 jogadoras que, quando estão num determinado clube, este clube é que é campeão. Quando dividem-se ao meio, criam esta situação de equilíbrio que está a acontecer agora entre o Ferroviário e o Costa do Sol, porque não saíram todas de um clube para outro, estão divididas entre os dois. Por isso, uma vez ganham o Costa do Sol no torneio de abertura, depois na fase final ganham o Campeonato da Cidade, ganham o Ferroviário, agora no início do campeonato, este de cor venceu o Costa do Sol ao Ferroviário, não sabemos o que vai acontecer agora nesta final. Então, não sei se é a qualidade na formação de atletas, diferenciado do que acontecia antes, porque tínhamos muitas atletas em muitos clubes, não só na capital do país, a nível das províncias mesmo. As nossas equipes femininas, quando fossem jogar na zona centro, zona norte, nos campeonatos nacionais, tinham inúmeras dificuldades para vencer. Não sei o que acontece, não só no Ferroviário da Beira, mas nos diferentes clubes de fora, e creio que é a questão do talento, que escassei, de facto, e muito provavelmente também a qualidade da formação que acontece. E é com muita pena, de facto, que uma modalidade se cinja apenas a dois clubes, né? Apenas a dois clubes, ao Costa do Sol e ao Ferroviário. A gente já sabe, se esta época não é o Costa do Sol, é o Ferroviário que vai vencer. Dependendo até desta debandada de atletas, de um clube para outro, até podemos, muitas das vezes, antever quem será o campeão desta determinada época. Porque era importante que a Lazio, que a Politécnica, que o Ferroviário da Beira, que até deram boa conta de si neste campeonato, conseguiram dar alguma réplica, mas nota-se que não estão no nível do Costa do Sol e também do Ferroviário de Maputo, que vão dominando as tabelas, vão dominando o sexto, vão dominando o jogo dentro da quadra. É preciso que se faça mais nos outros clubes, é preciso que se faça mais nas outras províncias, do ponto de vista de prospeção, primeiro, de talento. E não bastará só fazer a prospeção de talentos, porque o talento de por si só não é nada. É preciso que se potencie este talento, é preciso que se trabalhe esse talento para que torne-se, de facto, depois grandes jogadoras e consigam ombrear com este Costa do Sol, este Ferroviário de Maputo, que vão dominando, de facto, a modalidade de bola sexta no país.
1: Manuel Moreira, este modelo de concentração, de campeonato de concentração numa cidade, portanto, realiza-se em 1, 2 semanas, portanto, no máximo, em que medida é, vamos assim dizer, do ponto de vista competitivo, proveitoso para os próprios clubes?
2: Isto é aquele problema crónico financeiro, né? Se fosse de uma província, se fizesse era melhor, várias, sim. Era mais onoroso.
1: Mas em termos competitivos, será que este modelo de concentração também não dá competitividade?
2: Dá, sim. Quer dizer, as equipas estão ali todas concentradas, vão jogar, é como se estivéssemos num Mundial, né? Estão ali concentradas e vão jogar. Não será por aí que a qualidade vai baixar ou por... Não, longe disso, né? Agora, se me perguntar se jogar em Nampula teria mais público ou não, claramente em Nampula teria muito mais público, né? Isso é claro, né? Maputo já foi em basquetebol, enchia-se o pavilhão do Machacano para qualquer jogo, né? Hoje encher aquele pavilhão é extremamente difícil, né? Dificílimo, né? Mas olha, é uma pena que realmente continuemos com isto. de dois clubes. E é uma pena que clubes que já foram campeões africanos, hein? Não estou a falar campeão nacional, campeão africano, académico, a minha Briosa, né? A Liga, lembra, foi buscar os jogadores, todos do Desportivo, foi campeão. Depois a Liga desistiu. Isto é que é fazer um mau trabalho ao desporto. Mau trabalho ao desporto. Porque rebentou com o Desportivo, fez a equipa, foi campeão africano, depois desmontou a equipa totalmente. Isto, isto chama-se fazer muito mal ao desporto. E é uma pena. Imaginemos que tivéssemos quatro equipas da mesma qualidade, né? Ui, que maravilha. Agora eu pergunto-me. Porque um dia o Simango disse-me assim, Moreira, tive nos jogos escolares em Iambane, imaginei esse que Simango? Foi agora. Simango, basquetebol.
1: Belmiro.
2: E é Belmiro Simango. Quando falo de base do Simango,
1: não, é
2: do basque. Ele disse que foi lá e viu alguns jogadores com altura, porque o basquete precisa de altura. Queramos, não, precisa. Há os jogadores baixinhos que são um espetáculo, né? Mas isso são distribuidores. É um ou dois no clube. Né? Mas a altura é preciso. Ele disse que estavam lá jogadores jovens com 16 anos, com quase 2 metros. Que deviam ser aproveitadas. Trouxe a lista desses jogadores por província. Né? Depois de um ano, ninguém tinha se interessado pelos próprios jogadores. Perderam-se. Eu pergunto-me, Tete agora foi campeão, né? Daqueles campeões de Tete, quais são os que vão ser aproveitados lá mesmo? Em Tete, primeiro, depois noutras províncias. Estamos a falar de estudantes, né? Se é um estudante secundário, ele pode estudar onde quiser, né? A ver, né? Se um clube pretende ele, pode trazê-lo como uma bolsa, né? Para vir estudar. Será que haverá interesse dos clubes dessas modalidades ou todas que estiveram presentes lá? Não acredito. É uma pena que de dois anos vencem os craques, aparecem os craques e ele desaparece lá dos jogos.
1: E vamos fazer uma ponte precisamente porque falamos dos jogos escolares com a situação que está marcada no país. Tem que ver com a questão da falsificação de idades e identidades. Um tema muito já discutido. Vítor Magaia, como é que isto pode ser, não diria contido ou travado, mas o que é que pode ser feito para se evitar que situações do género, que as pessoas compreendam que é preciso respeitar tanto as idades?
0: Quando passar para responsabilização e passar para um ato criminal, né? Responsabilização e penalização, né? Responsabilização e penalização, porque estamos a falar aqui de um ato criminal, a falsificação de documentos para acréscimo, diminuição de idade, uso de documentos falsos, é um ato criminal. E um ato criminal, as pessoas que o praticam devem ser responsabilizadas. Creio que esta é a única forma existe, de facto, de combater a isto. Porque só estarmos a comentar nos programas, a escrever nos jornais, a escrever nas plataformas digitais sobre isso, não move nada. Não muda a mentalidade das pessoas, nem é uma questão de apenas sensibilização. É preciso que as pessoas saibam, de facto, que estão a cometer um crime e que o cometendo pode parar a barra da justiça e, possivelmente, até ser encarcerado. É um mal muito grande, que infelizmente, graças ao nosso desporto, que está no nosso desporto, não de hoje, não de ontem, mas já há bastante tempo, que foi sempre levado de ânimo leve. O que é que eu quero dizer com isto? É que a esta altura, nós estamos a falar porque é novidade. Nós somos uma sociedade daquelas sociedades em que as coisas nos impressionam no primeiro, segundo dia ou só naquela semana, que depois da semana passar já estamos a tratar de outras coisas, de outros assuntos. E agora estamos a falar desta questão das idades, porque terminou, foi falado agora nos jogos escolares, Gaza e outros mais que foram encontrados. Estamos aqui, vamos lá, falar disto, mas as pessoas a quem tem responsabilidade depois de andar de andar atrás disto, perceber e responsabilizar quem cometeu este crime, depois do barulho cessar, depois de deixarmos de comentar, depois de deixarmos de falar, elas também arrumam os casos na gaveta. E ano seguinte será o mesmo, ou seja, é uma situação cíclica e que já vem de muitos anos a esta parte. E digo, respondendo à sua questão, só responsabilizando criminalmente as pessoas que se envolvem neste tipo de atos é que podemos cessar com isto. Porque, de outra forma, temos clubes que o fazem, temos clubes que têm até departamentos, né? Que até têm departamentos ou de pessoas, obviamente, que estão lá só para tratar isto, diminuição de idade dos atletas. Tem casos que acontecem até a nível das seleções nacionais. Temos casos. Quantas vezes já tivemos nós, jogadores, a serem como é que dizer, impedidos de participar, mesmo a seleção sub-17 que se qualificou agora para o Mundial, quantos jogadores que estavam na lista inicial depois foram impedidos de participar porque não se conferiu, depois do teste, não se conferiu esta idade. E isso não é porque começa na seleção, até porque a seleção depende dos clubes, para selecionar um jogador, vê-se os dados que ele traz no seu clube. Isso começa nos clubes. Depois acaba afetando em cadeia a seleção nacional em outras áreas. E principalmente, devo dizer isso, até é a minha modalidade, mas devo dizer, principalmente na modalidade de futebol, é onde ocorre bastante esta questão da falsificação de idades. É, agora, nos jogos escolares, como eram várias modalidades, e as províncias querem vencer, as províncias querem estar lá bem representadas, acabaram fazendo também outras modalidades. Mas não é comum acontecer isto em outras modalidades, pelo menos no desporto federado. Então, a única forma, de facto, é penalizar, é criminalizar, é responsabilizar as pessoas que andam envolvidas, de facto, neste tipo de atos.
1: Manuel Moreira, isto não é um caso que é feito por uma pessoa?
2: Não, claramente isto é feito por muita gente, né? Documentação, isto começa nos notários e em todo lado, isto passa por muita gente. Eu penso que deve haver uma investigação. Há aqueles que estão, já estão, os nomes estão lá, né? Os diretores provinciais de educação física, né? Os diretores de escola também têm que estar nessa linha. E principalmente os professores de educação física. Como é que você, eu professor de educação física, eu sou o professor do Belisari, sou teu professor, né?
1: Exato.
2: Eu sei que idade é que tu tens, quem és tu, hein? Ainda por cima de cidades pequenas, Xai-Xai, Inhambane, Machixe, Xibuto, Majacás, sei lá, hein? Onde foram buscar os jogadores, Morrombena, ele sabe quem são, hein? Ah, aquele é filho do Rungo, essa, um gadelo, é bem aqui, hein? Ele sabe quem são esses indivíduos, hein? Portanto, ao falsificar, ele tem consciência do que está a fazer. Eu acredito que sim. Também acredito que em algumas pode não ter. É. Então, por isso é que é preciso esta investigação, para não criminalizar os inocentes. Né? Não queremos que inocentes sejam criminalizados. Agora, isto é extremamente grave. Isto é gravíssimo. Isto é gravíssimo. Porque chegamos à conclusão de que tem boa gente aí, que afinal não é boa gente. É. Os que deviam educar não educam. Fazem com que os jovens pensem que... Porque isto aqui, esses jovens vão pensar que isto é o normal. O meu diretor disse que para eu falsificar, então, se é o meu diretor, é porque isto deve-se fazer. Isto é o normal, não é o anormal, é o normal. O meu professor disse que, olha, tu vais jogar, mas cuidado, nunca digas que tens 18 anos, né? Nunca digas, tu tens 16. Isto é muito mau, isto é grave, gravíssimo. Portanto, isto deve ser criminalizado. E nós, que comentamos, que falamos do desporto, gostaríamos de ter a informação, porque a informação deve ser pública, né? Não é para enviar isso para a Rádio Moçambique. A informação deve ser pública dos resultados, do que é que vai dar isto, né? O que é que vai dar? Que resultados depois dos jogos? Alguém fica criminalizado, nós queremos saber. O professor X, o diretor fulano,
3: o indivíduo lá do cartório notarial X, né, com nomes lá identificados.
2: Não é isso que às vezes acontece? Ah, porque o criminoso ainda não foi, julgado, né? Apanha um indivíduo a roubar, em flagrante delito. A televisão tapa a cara dele. Nós queremos saber, aquele ladrão está tapando a cara de um ladrão que foi apanhado a roubar. É? Que aquele ali não tem formas de escapar. O juiz...
1: Não é presunção de inocência?
2: Não é inocente. Aquele ali, só o juiz é que vai dizer são 2 anos ou se vai... se o que ele roubou não dá para deixar na cadeia a comer à custa dos nossos impostos ou não. Só isso. Mas quem é criminoso é. Mas está para a cara dele. Está para a cara de um criminoso. Porque para nós não conhecermos quem é o ladrão. É? No tempo do presidente saudoso Samora, era um chamboco em frente à casa dele e dos vizinhos para saber, olha, o filho daquele ali é ladrão. É? Para não roubar mais, né? Por vergonha. Portanto, esses indivíduos devem ser criminalizados e isso não podem sair impunes. Não podemos chegar depois daqui a 4 meses, né, mobilizar e dizer assim, não, ninguém foi culpado daqueles jovens de Inhambane, de Gaza, ninguém é culpado. Não, há culpados nisto.
1: Muito bem, vamos olhar então para a Liga dos Campeões Europeus. Hoje falamos do Gene. Gene vai entrar em cena em Alvalade, frente aos turcos do Galatasaray, Sporting Galatasaray. Outros jogos que merecem destaque, por exemplo, há esse encontro entre o que é que temos, entra também em cena a Liverpool, Atlético de Madrid, Napoli, Arsenal. Só para se ter ideia da ementa de hoje, o cardápio bastante apetecível, Vítor Magaia.
0: Sim, Belisário, uma ementa enriquecida, desde logo este Sporting, porque interessa-nos, né? O Sporting Galatasaray interessa-nos, porque temos lá um jogador moçambicano, que é o Jenny Katamo, que esperamos que consiga fazer uma boa exibição, e seu ponto de vista individual, e seu ponto de vista coletivo, enquanto que a equipa consigam também fazer um resultado que lhes permita conquistarem os 3 pontos. Uma ronda que começou ontem com vitórias, por exemplo, de um Borussia de Dortmund num jogo difícil por 3-2, do próprio Real Madrid diante da Inter por 2-1, depois ter estado a vencer por 2-0. Jogos difíceis. É a Liga dos Campeões, né? É a Liga dos Campeões, é o melhor futebol que existe do ponto de vista do continente europeu e é considerado o melhor que existe do ponto de vista do Campeonato Mundial. As pessoas estão sempre ligadas a isto. Hoje este Liverpool, Atlético de Madrid, duas equipes, é verdade, que ainda não se encontraram, não estão no melhor de si, mas sempre que chega a Champions, é uma competição diferente, é uma competição apetecível, é uma competição que vale milhões. Então muitas das vezes as equipas, elas transfiguram, elas apresentam muitas das vezes de maneiras diferentes daquelas que se apresentam no contexto interno. Então, depois de ontem, hoje é continuidade desta Champions League, que de certeza que irá aprender muita gente diante dos seus receptores, seja a televisão, seja outro tipo de aparelhos que permitam assistir à Liga dos Campeões.
1: Muito bem, Manuel Moreira, temos então a Liga dos Campeões como o último ponto desta edição de hoje do Tribuna de Esportes. O que é que destacas hoje, já que demos conta então também esse Barcelona Feyenoord, de ontem vem a derrota do Porto em casa por 2-0 frente ao Manchester City. Dados estatísticos, já que está a rodar, o Porto não fez um único remate durante a partida. Foi, portanto, aquilo que...
2: Foi aguilhotonado.
1: Foi?
2: Meteram-lhe num poço aí... Guilhotina, sabe?
1: Guilhotina, né?
2: Aquilo desumano, né?
1: Sim.
2: Que amarrava um indivíduo, ficava
1: até
2: imóvel.
1: Para guilhotinas, para execuções.
2: Execuções e tudo, eram...
0: Para decapitar.
2: Decapitar, né? E não, para decapitar precisava de amarrar o indivíduo todo com
1: então,
2: ferros.
1: Então foi decapitado?
0: É.
2: Foi totalmente, não faz um remate. É? Isso já estão. Eu podia falar de algumas equipas aqui, né? Que Mas não me lembro de nenhuma equipa aqui no Moçambique, que dos comentários que eu fiz das escalas onde estive a trabalhar, que não tivesse feito um remate, pelo menos. O Porto não conseguia fazer um remate. A baliza do Cita a jogar em casa.
1: Os treinadores que ficou contente com a atitude da equipa.
0: Isso era uma grande exibição.
2: E aí eu não sei estar a ficar contente com o quê. Porque se você não remata... É isso, Vítor. Se tu não rematas a baliza, como vais fazer golo? Vítor aí... Vítor gostava de jogar nesses jogos. É? Ser guarda-redes do City.
0: Na baliza da equipe que não sofre remates, claro.
2: Sim, do City. Porque... Ela... Não, porque o do Porto foi massacrado, né?
1: Foi melhor em campo.
2: Foi melhor em campo.
1: Quando o guarda-redes já é melhor em campo, já...
2: É, que podiam ter apanhado 6-7. O Real Madrid, esse, o Mourinho... O Mourinho é Mourinho, é um sofrível, fala... Eu vou falar barato agora, porque perdeu a semana passada, né, com o Betis, né? E nesse Betis, jogo aqui, ele disse que devia ter ganho o jogo por 6-7. Também não vi que jogo é aquele que ele tinha ganho por 6-7, né? Por palavras, ele ganha sempre, né? Mas, olha, veja que os jogos todos, os seis jogos desta jornada, de ontem, só duas equipas, o LASC e o Porto, que não marcaram golo. As restantes marcaram muitos golos. Portanto, isso é bom para o futebol. Os jogos de hoje, há jogos extremamente interessantes, né? Tem aqui o Napoli, Arsenal, mas as equipas da Itália estão muito... estão a desiludir totalmente.
1: As equipas italianas?
2: Italianas, sim. Aliás, é só ver que a seleção italiana há 3 anos, 3 campeonatos do mundo que não aparece, né? Isso quer dizer
0: não
2: tudo.
0: Aparece.
2: Yeah. Sim, sim. Isso quer dizer tudo, né? Do futebol italiano hoje. É um italiano que já tem uma equipa que é como, né? Como que apareceu de repente, apareceu lá de não sei onde, e hoje a dar cartas na Itália.
0: É o como, que não sabes como apareceu.
2: É, como apareceu. E a dar cartas, né? A dar cartas a um Juventus, a um Milan, a um Napoli. Quer dizer... Então, bons jogos hoje para quem gosta da Liga dos Campeões, né? O Paris Saint-Germain vai jogar com Slovan de Bratislava. Eu penso que consegue levar de vencida. Mesmo o Paris Saint-Germain no seu campeonato já ter perdido em casa com o Mônaco a semana passada. Portanto, uma equipa também que não está bem. Vamos ter depois esse Sporting, né? Claro, vamos todos torcer e vamos estar ali para ver o Genoa com Galatasaray. Se fizer um brilharete, faça lá um brilharete na Liga neste jogo e não assines, meu irmão. E em 2028, ver se consegues ir para outras equipas, porque merece estar noutros. Não digo que ir para a Inglaterra, para a equipa onde ele ia, seria para outro patamar, porque o Sporting é superior àquela equipa inglesa. Seria para ele,
0: mas do ponto de vista de como família. É
2: outro patamar, sim. Depois tem esse Barcelona, Feyenoord. Barcelona está bem. Né? O Barcelona está bem. Temos esse Stuttgart, Viking, Chelsea, Leeds. Chelsea também não está lá por aí além. Mas há jogos bons aí para ver. Mas recomendo este para ver esse Sporting Galatasaray e ver aquele miúdo lá do lado direito, o que é que ele vai fazer hoje.
1: Exato. Muito bem. Algumas considerações finais, Vítor?
0: Não, agradecer apenas pelo programa, convite, porque cá estamos, e agradecer também aos ouvintes que nos acompanharam, desejar uma continuação de um resto de tarde feliz. E para vocês também, Belisário e Manuel Moreira.
1: Mais alguma nota final?
2: Não, dizer que, olha, o tempo está a melhorar, né? Isso é que interessa, e que as nossas equipas que vão jogar no final de semana, que façam o seu melhor, porque nós precisamos de ser felizes, e eles, se vencerem, isso dá-nos felicidade.
1: Muito obrigado, Manuel Moreira, aqui em estúdios, e Vítor Magué por via remota, para esta edição de hoje do Tribuna dos Desportos. Hermínia Belo esteve na sonoplastia, a condução foi de Belisário Macão. Voltamos de hoje a 8 dias. Foi um gosto. Até a próxima.

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1: Está recuperada e está desfeita também a conexão com o T5, onde aconteceu Tribuna de Desportos. Nesta altura, 14 horas 3 minutos, um grande abraço para o Vítor Magalha, o outro grande, para o Manuel Moreira e também para o Belisário Bacamo e Hermínio fez o cronómetro exatamente da dimensão de um grande profissional. Esta rádio é sua, esta rádio não é a melhor, mas que o Manuel Moreira dizia que está bom tempo, pelo menos melhorou o tempo e vamos falar do tempo. Exatamente, quando se fala do tempo, fala-se com gente que sabe falar, exatamente. Zefanias Kisiko, vamos lá, conhecer a previsão do estado de tempo, anda aqui, vai.
2: Previsão do estado de tempo para hoje, quarta-feira, 9 de setembro de 2023. Para a região sul do país, espera-se céu pouco nublado, localmente nublado, vindo de sueste a nordeste, fraco moderado, soprando por vezes com rajadas e possibilidade de chuvas fracas locais. E para as regiões centro e norte, espera-se céu pouco nublado, localmente muito nublado, vindo de sueste a leste fraco moderado e ocorrência de chuvas fracas localmente moderadas, principalmente ao longo da faixa costeira. Temperaturas máximas previstas em graus Celsius. Sete com máxima de 33, Nampula 29, Quelimane e Pemba 28, Maputo e Beira 27, Xai-Xai 26, Inhambane e Vilanculo 25 e, por último, Chimoio e Lixinga com máximas de 23.
1: Está certo, olha a Lixinga, espero sinceramente que o Jaime Coca tenha chegado à Lixinga. Ele esteve a fazer uma turnê de trabalho, pois é claro, ele esteve na cidade da Beira, fez um azimute para a cidade de Nampula e agora provavelmente deve estar em Lixinga. De qualquer das maneiras, a turnê de trabalho e nas conferências que ele esteve a participar, na cidade da Beira, onde acompanha a transmissão do canal desportivo de rádio dos 99.2 FM, esteve em Nampula também, para ver as netinhas, ora bem, a família, matar a saudade, pois é claro, Nampula está a ouvir o canal desportivo de rádio nos 88.3 FM para a Lixinga, é a base de Lixinga, mais fresca, com frequência modulada, nos 87.6 FM, são 14 horas 5 minutos, 40 segundos, é esta rádio que você já conferiu com o Zefrinhas Kisiko, a previsão do estado do tempo. Maputo abriu com 17, pica nos 27. Você está ligado ao período número 2, canal esportivo de rádio, que arrancou com o serviço redatorial com o Carlos Calisto. Carlos Calisto e depois António, meu amigo, Castro Jorge, ele que assinou A Caminho do Mundial Qatar. Exatamente, Castro António Jorge foi quem assinou e vai ser assim até sexta-feira. E depois também na escapatória, com um grande abraço, ele está a ficar um bocado mais crescido, desde a altura que eu falei com ele, com o Aniel, ele completa hoje 10 anos, eu fiz uma conversa de encorajamento, porque ele também tem referências e é preciso na vida que nós tenhamos referências. A sério, que é fundamental ter referências. Ele quando falou do Vítor Bahia, e que gostaria de estar na baliza, pá, mas é uma referência. Provavelmente não seja o Vítor, mas tem o outro. Não o Vítor Magalha, Vítor Magalha também foi o guarda-redes, não é? Exatamente. Mas estas e outras coisas, na vida nós temos de ter referências. Para fazer melhor do que os outros fizeram. E eu acredito que o Aniel, de 10 anos, vai ser uma diferença para os pais. Exatamente. E falando dos pais, há também gente com o coração grande, coração aberto. Há pais sem ser de sangue. Eu não sei se vocês perceberam isso. Fica assim um bocado complicado. Pai sem ser de sangue significa o quê? Que há pais que adotam filhos. Ah, efetivamente. E esses fazem assim, meu dia mais bonito. Sério. Pai sem ser de sangue. É muita gente assim. E eu aproveito este momento, aqui no canal desportivo da rádio, deixar um grande abraço para essa gente de coração grande. Sério. E gente de coração grande. E é sempre referenciada, deve ser. Sempre referenciada. Eles não fazem por uma questão de premiar, de serem premiados. Não fazem. fazem por uma questão de educação, uma questão de intuição, uma questão de, na minha terra disse, de quisência. Mas isto tem a ver com amor, a sério. Ser pai sem ser de sangue. E depois faz assim um ritmo bonito, assim, assim, assim, assim. 14,8 minutos. Há 15. Ajude lá o próximo, ajude lá o próximo. Que não seja do seu sangue, mas faça alguma coisa por eles. Ora, nem mais, ora bem. Tá ligado?

Tá certo. Grande boa atitude. Você tá a ouvir rádio, né? Você sabe ouvir. Porque muita gente que ouve, não, eu por acaso não percebi. Estava ocupado, foi naquela altura que eu estava ocupado. Não, mas agora você sinta. Sinta o ser humano. Sinta outra parte bonita do ser humano. 14 horas, 9 minutos. Pode embarcar no balanço também. E é mau, não? Há 15. A diferença está aqui.

Há 15, 9, 3, 1, FM. 14 horas 13 minutos 03 segundos. Benigério Macamo fez tribuna de desportos. Manuel Moreira, Vítor Magaia, com o cronómetro do Hermínio Belo.

guitarrinha do Garrinha. Um outro grande pai, grande chefe de família. 14 horas, 14 minutos, 10 segundos. Ponta Douro, Xaxá e Climan. Chimoio Tete, Lixinga Pemba, Bilene Maputo, cidade e província, Nampula, Inhaman, Barabocuba. Fazemos rádio assim, pensando também nos inocentes. E há muitos inocentes. Você já pensou? E agora nos jogos desportivos escolares na cidade de Inhaman, com grande cobertura de canal desportivo de rádio, isso diga-se, e você sentiu que nós fizemos uma grande e boa cobertura dos jogos desportivos escolares. E que tal pensarmos, eu não sei se é ação social, hoje muitas designações, se puderem fazer qualquer coisa para descobrir os inocentes, aqueles que eu não gosto muito de utilizar este nome, meninos de rua, ou meninos de rua, porque a rua não gera ninguém. A rua não gera ninguém, sério. Se você pensar bem, vai saber. Meninos de rua, porquê? Meninos na rua, porquê? Então, onde é que estão? Quem fez? Então, mas quem fez tem que ser responsabilizado. Exatamente, pois tem um inocente. E que ele é vexado. Pois é, o inocente é vexado. Todo mundo diz que para isto não tem pai, não tem mãe, não tem nada. É um menino que está aí. Não gosto de dizer isso, meninos da rua ou meninos na rua. Mas quem é que responsabiliza quem? Aí está, não é? Aí está. E agora quem põe o guiz ao gato? Hã? Quem põe o guiz ao gato? Ora bem. E inocente. Inocente é inocente. 14 horas, 15 minutos. Há 15... Você está a almoçar, eu sei que você está a almoçar, você está acomodado. E um menino inocente, aquele menino que apareceu e que está aí e é inocente. Quem é que responde por quem? Quem responsabiliza quem? Boa tarde, pense nisso. Há 15, 14, 16, 24 segundos.

Pense lá naqueles que mais necessitam. E não precisa imagem, não precisa dar nas vistas. Não precisa fazer, é tomar atitude. Você está à espera de quê? Tomar atitude. Vai lá, vai lá. Vai lá, ajuda muitos inocentes. 14, 18 minutos. 55. A 15. Não entro naquele esquema, liga para mim, o meu número é este. Depois liga, não atende nada, ninguém atende. E estes são os outros artistas que estão do outro lado da parada. Mas não se esqueçam da vida, não se esqueçam da vida, que ela também dá voltas.

Está ligado, está ligado. Você está a ganhar 14:20, 44 segundos. A 15. 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

0: Bertunha Poça, tá ligado? Tá ligado? Tá ligado também, Eusébio. Estão todos ligados ao canal esportivo do rádio. Muito obrigado. Obrigado pelo carinho, Rosinha. Obrigado. Nicole. Olha, Kiara. Está toda a família ligada ao canal esportivo de rádio. Chico, Elsa, Santos, Helena, Maria Helena, João. Coração grande e coração que ajuda sempre a gente, né? Gente que necessita, exatamente, até os inocentes. E depois ela faz com o coração aberto, como era o João também era coração aberto. Exatamente. Mas, e há muita gente ligada às causas sem que estejam à espera da televisão para dar nas vistas. Isso não interessa absolutamente em nada, não interessa. Você faz de coração e não precisa aparecer para dizer que fui eu, fiz. Eu sou parceiro, está na moda, né? Os parceiros. E os parceiros continuam parceiros, mas quem são? Também não se sabe. Mas qual é o interesse de parceiro? Não é parceiro. Quem são? Porquê? Não, são nossos parceiros. Ora bem, está ligado ao Rádio dos Campeões, mas isto eu não meto nisso, porque dá cabo disso, exatamente, eu não gosto que dê cabo nisso. Você está ligado, quem está aqui comigo também é...
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0: Esta coisa de mostrar quem é fundamental. Mostrar quem é com atitude. Mostrar quem é não é para parecer. Mostrar quem é efetivamente, você ouviu. E mostrar quem é, nós temos que saber quem somos. E mostrar quem somos, efetivamente. E o resto da propaganda, o resto da filmagem, saiu bem, saiu mal, depois manda repetir, né? Mas o coração disse. E o coração também fala. 14:23 minutos, 32 segundos. Este período é número 2, canal desportivo da rádio. Nós fizemos uma cobertura total e integral dos jogos desportivos escolares. Você acompanhou e fizemos com mérito. É de uma rádio que não é a melhor. Mas a diferença é que nós mostramos, exatamente, e fizemos em conexão com a Antena Nacional da Rádio. Os repórteres todos, desportivos, um grande abraço. E orgulho-me muito saber que todos eles estiveram concentrados na cidade de Inhambane, e também em outras paragens dentro da província de Inhambane, coordenados pelo Fernando Silvano, outro grande abraço, merecido descanso, e nessas alturas, para todos quando estiveram a trabalhar nos Jogos Esportivos Escolares, sinceramente que foi. E provavelmente não vão ouvir isto, né, com o andar de tempo, mas que nós sentimos, e fica melhor ouvirem dos colegas que, efetivamente, que nós fizemos... E nós estivemos lá. Esta rádio período número 2 abriu com um homem que completou ontem 50 risonhas primaveras, Carlos Calixto. E depois também tive o Castro António Jorge. Castro António Jorge que arrancou com o caminho do Mundial de Qatar. Exatamente, e vai ser assim até sexta-feira. Depois também aqui dentro da escapatória, para dar ânimo e dar gás a este meu amigo Aniel, ele que completa hoje 10 anos, que é apaixonado do desporto, é um homem que está a ouvir e os pais também estão orgulhosos por isso. A Emma e o Dárcio. Está todo mundo feliz. Vai, então foste lembrado. Esse guarda-redes, pelo menos eu ouvi, a estilar-se e tal. E a querer ser Vítor Bahia. São referências que a criança tem que ter. E nós todos temos que ter referências, boas referências. A sério. Você ligou. Esta rádio que lhe dá também esta possibilidade de você acompanhar aquilo que acontece.
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0: Ora bem, comprar lá, comprar com ar, nada. Comprar com ar, você não compra nada. Com ar, nada. Se calhar com os parceiros. Mas as amigas estão ligadas ao canal desportivo da rádio, com certeza absoluta, vão sensibilizar, vão também ajudar aqueles com bom coração, vão fazendo sempre qualquer coisa. E não precisa aparecer para dar nas vistas. Precisa é fazer. Exatamente o que a gente faz. Eu queria cumprimentar todas as amigas que têm uma causa justa. E elas vão fazendo sempre. Sem dar nas vistas e com pouco que têm, vão ajudando os outros que mais necessitam. E para essas, amigas, amiga, beijinho.
3: Amiga.
0: A 15.

Olá, amigas. Amigas estão ligadas ao canal Desportivo de Rádio. Obrigado pelo carinho. Muito obrigado pelo carinho da audiência. E façam alguma coisa. Mencionando ou não os parceiros, mas de qualquer maneira façam. Qualquer coisa para ajudar os mais próximos. 14:29. 48 segundos. Boa tarde, obrigado pelo carinho.

0: Akins.
1: Está ligado. Você está ligado.
0: E para as amigas que estão de fundo de coração, ligadas às causas justas, façam. A sério, façam tudo aquilo que vai na alma. 14:31, 39. Hospitais, centros de saúde, façam alguma coisa, que eu sei que as amigas são amigas. Amigas, as amigas, quando fazem, fazem. Ora bem, grande força através do éter, dentro das 5 horas de rádio, para o período número 2, onde eu entro em sua casa sem pedir licença. Você está ligado. E atenção, cuidado também com os amigos do olheio. A sério. E as amigas, eu tive pena não ter chegado na Macata. Na Macata tem uma amiga, Alice. Alice da Macata. Pois é, claro, eu quero acreditar que a Helena João vai fazer chegar esta minha intenção. Porque na Macata é na Macata. Na Macata está a 10 quilómetros da cidade de Climane. Exatamente. Sai disso. Ainda lembro-me. Na Macata. Eu também lembro de gente afulinada, gente concentrada na cidade de Climane. E grande parte deles com tendências, mas isto parece que não é daqui, isto parece que chegou agora, é daqui, mas parece que pelo andar, pela maneira de ser, parece que não é daqui, e muita gente que sabe disso não dá nas vistas, pois tem que estar cautelado pela carteira, pelo todo o resto, exatamente. Sabe porquê? Por causa dos imbavas. Quando há concentração de

ligado, tá ligado. A 14h35. 22 segundos. Boa tarde, boa tarde.

Tá aí, Maria Helena e Alice. Grande abraço, obrigado pelo carinho da audiência. Para Quebec Lima, 10 km da cidade de Climane. Alice, 14:36. E na volta cá te espero.

0: tá ligado, tá ligado. Você tá ganhando. Você tá ganhando, você é um campeão. Sério. Você é um campeão e o campeão, campeão que se preze ser campeão, é aquele que ao ligar já está a ganhar. Você já teve aqui o Carlos Calixto para o Bloco das 10, já teve também Zofanias Kisiko para o Observatório Campos Rodrigues na Rua de Mocumbura, já teve Cajó, o Castro António Jorge para o Caminho do Mundial Qatar, já teve também uma escapatória para o Aniel, olha, Aniel, Aniel já almoçou, Aniel mais logo, a sério, mas logo me vai vir, hoje é quarta-feira. Aniel, 10 anos, a sério, Dona Ema e o Dárcio, então, estão a perspectivar qualquer coisa, a sério, não seja hoje nem amanhã. Mas também é semana curta, hoje é quarta-feira, depois de amanhã, o que é que você acha? E depois tem o quê? E tem uma sexta, muita gente gosta de insistar. Está bem, está certo. 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

Eu também acho. E agora, maiores de 18 anos têm que saber estar na cidade. A sério. E há muita gente que não sabe estar. Há muita gente que... Não, mas sentes isso, e desculpem lá que eu diga isso, que há muita gente que não sabe estar na cidade. Não tem urbanidade, urinam de qualquer maneira, fazem todo um resto que não fazem, e não fariam, tampouco, fora de Maputo. Mas aqui faz-se tudo, porque alguém permite também, né? Há sempre uma premissa de se fazer qualquer coisa. Então, Eduardo Carimbo, que é um homem que é recordado com muita saudade, ele pergunta assim...

César Cumbi está a ouvir o Canal Desportivo de Rádio. Olá, César. A diferença na comunicação mora aqui. 14 horas 42 minutos 07 segundos. A 15, Flight Deck número 6, período número 2. Maputo abriu com 17, pica nos 27. Zafinias Kisiko confirmou. Previsão de saldo do tempo. Castro António Jorge para caminho do Mundial Qatar. Brigério Macam para a Tribuna de Desportos.

Olha, o Amiel, Amiel, 10 anos, 10 risonhas primaveras, ele também acompanhar aquilo que foi a caminho do Mundial Qatar. Exatamente, é sub-17, e a rapaziada a dar cartas. Ele também vai querer dar cartas aí, Mauro, são referências, pois é claro. E os outros mais velhos com uma marraba, que é uma coisa impressionante, mas eu não sei porquê. É sério, é melhor que andarem assim, mas é sério, eu não sei porquê, que a gente adulta não dá a volta ao marcador, é sério. Eu gostava de perguntar à Zena, Zena, porquê esta coisa, quando se atinge uma certa idade, arranca-se assim com uma marraba, que é uma coisa que não interessa absolutamente a ninguém, não é? A sério, e quando se arranca assim com uma marraba, a sério, nem assim, assim. Ele também não quer. Está zangado. Ora bem, 14 horas 44 minutos. 10 segundos. Zena, Nilo de Cossela.

0: Luís Carlos Trindade Afonso, olá, viva! Boa tarde, boa tarde. Trigueiro Correia, Calimane.
1: Zena, Zena.
0: Calico.
1: Aê, Zena, Zena, Zena, Zena.
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Está ligado, está a ganhar. Grande abraço para o Kikei. E nas próximas, que não sejam outras próximas. Falta de coordenação, não é? Ora bem, falta do azimuth. 14:47 minutos. Você está ligado. 14:47. Daqui a bocado eu começo a arrumar as minhas zimbambas para iniciar a minha descida em aproximação para o fecho.

Trigueiro Correia, da cidade de Climane, no bairro Paulo VI. Está ligado em rádio, que não é a melhor, mas que pica nos 88.2 FM. São, nesta altura, 14:48. Leopoldo está a ouvir a Rádio dos Campeões. Exatamente, é esta rádio, que não é a melhor, mas que nós fazemos a diferença. É, ora bem, eles aparecem logo, na altura, exatamente para chamar os garimpeiros. E eu sou... Nelson Sacur está em Climane, está a picar nos 88.2 FM, 14:49, 22 segundos. Grande abraço. Yes, sir.

Está ligado, está ligado. Está a ganhar. 14:51. A faltarem 9 para as 15. Na minha descida em aproximação. Para o fecho.

0: Grande abraço para todos, quando estão no bairro Mapi Azul, na cidade de Quebec Lima. Fica nos 88.2 FM. Estão a faltar 8 minutos. 8 minutos. Estou a iniciar a minha descida em aproximação para o fecho e você vai querer dizer, então, mas e agora? E agora? A sério? Mas logo agora? Pois é claro, logo agora. Eu estou a arrumar as minhas zimbambas. A sério? Para aí marcar um encontro. Essa parte é um bocado mais difícil, mas com esses aplausos, porque vocês foram grandes campeões, grandes ouvintes do canal desportivo da rádio. E ora bem, e logo agora, a faltarem 8 minutos para as 15, eu estou a arrumar as minhas zimbambas para iniciar a minha descida em aproximação para o fecho. É hora nem mais, agora nem mais.
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0: Con la manafta manha de mapia azul. E ele quando diz. Eu também sou. E agora sim, agora vai embora. Eu faço pouco e bom do que muito e mal. E logo agora. 14 horas 54 minutos. Grande abraço, Gula Manaf. Grande abraço, mais velho.
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0: Agora eu vou para Marraquena.

5 horas de rádio, com simpatia, amizade e informação, foram estas as coordenadas certas que traçamos do éter. É a altura do fecho. Cumprimentos de António Jamal, para si, através do desejo sincero de que o dia corra bem. Eu prometo voltar amanhã, aqui mesmo, nesta esquina sonora, para mais 5 horas de rádio. Até lá, Madu. Vamos embora, vamos embora, vamos embora, que há muita gente que diz muito mal de ti. De qualquer das maneiras, não leves Jamal. Jamal está consigo. 4 minutos para as 15. Aquele abraço, amigo. Muito boa tarde.

0: Boa tarde, este é o Desportiva de São Vespertina para quarta-feira. Já serão conhecidos os convocados dos Mambas para os jogos frente ao Senegal e ao Sudão, válido para a primeira e segunda jornadas de apuramento à Copa Africana das Nações de 2027. Guerrugo e Candinho, da Black Bulls, Nené, do Coxa de Sol, Daio e Walter, do Ferroviário da Beira, Kimis, do Marítimo de Portugal, Ricardo Guima, do Zira FK, do Azerbaijão, Bruno Wilson, do FC Ararat, da Arménia, Kains Abdala, do Chaves de Portugal, Stalin Ratif, do Alisher FC, da Alemanha, Jénica Tamo, do Sporting Clube de Portugal, Alfonso Amade, do Dunfermline da Escócia, Diogo Kalila, do Maghreb Fez, do Marrocos, Oscar Serena, da União Desportiva de Songo, Faisal Bangal, do Torres, da Itália, Bruno Langa, do Karabakh, do Azerbaijão, Alcide, do Ankara, Kosseire Gusso, da Turquia, Witt, do Pionic, da Arménia, Xamboco, do Fus Rabat, do Marrocos, Edson Mukwana, do Caldas, de Portugal, Gildo Vilanculos, do Alcostense, Chamito, do Belenenses, de Portugal, Edmilson, do Newroz, do Iraque, e Hernan, do APR, do Ruanda. Outras notas: em Gaza, o presidente da Associação Provincial de Futebol está preocupado com os clubes que ainda não têm o processo de licenciamento concluído, como o Clube de Gaza.
1: O presidente da Associação Provincial de Futebol de Gaza, Murad Bay, diz que é importante que os representantes da província antecipem-se às datas de modo a não comprometer a participação na pool de apuramento. Murad Bay lamenta que o Clube de Gaza, por exemplo, não tenha até aqui concluído o processo de licenciamento, o que pode ser comprometedor para a sua participação na prova.
2: Honestamente falando, o Clube Ferroviário de Gaza está com licenciamento feito, está com inscrições na FIFA com ele. Infelizmente, quero lamentar bastante, é de lamentar o Clube de Gaza que neste preciso momento só tem inscrições na FIFA Connect e não tem o licenciamento. Então, isto pode trazer algum problema à província de Gaza.
1: Pode não participar.
2: Pode não participar. Isto tem que estar claro, recebemos o comunicado semana passada.
1: E o clube de apuramento é já daqui a pouco.
2: É já daqui a pouco. Então, é de lamentar porque o Clube de Gaza tem um indivíduo que trabalhava com o sistema da FIFA e não sei porque é que não licenciou, e é de lamentar porque é um clube que devia, por direito, participar e pode não participar com essas dificuldades. Bom, para este ano temos que esperar a próxima época, que abre agora no final de dezembro, e logo que a época abrir, começar a tratar o licenciamento. Isso não custa nada, quem tiver dificuldades pode ir ao Clube de Tibuto, pode ir ao Clube Ferroviário, que são equipes, ou Águias Especiais, por exemplo, era um clube que tinha um gestor da plataforma muito bem instruído. Esses clubes que não tenham problema de chegar a outro clube e pedir apoio, ouvir a Associação Profissional de Futebol, pedir apoio para ver se podem conseguir organizar esse expediente. Porque é lamentável para nós como associação, é lamentável para o nosso futebol, um clube fazer tudo para ganhar jogos, sabendo que não está licenciado e sabendo que vai nos criar problema.
1: Presidente da Associação Provincial de Futebol de Gaza, Murad Bay, e o apelo para que os clubes da província que vão participar na Pool Zonal Sul de Apuramento ao Moçambola do próximo ano cumpram com os requisitos necessários na competição. RM Desporto, Francisco Nelson, Anxaxai.
0: Futebol de formação na província de Manica tem reforço de 39 treinadores.
3: A Associação Provincial de Futebol de Manica desafia os 39 treinadores de nível D da CAF, que esta terça-feira concluíram a sua formação, a aplicar os conhecimentos adquiridos com profissionalismo, ética e dedicação. São candidatos provenientes das províncias de Tete, da Anfitriã Manica e do vizinho Zimbábue, que durante 10 dias aprenderam conteúdos planificados ao nível da Confederação Africana de Futebol. O vice-presidente para a área das finanças na Associação Provincial de Futebol de Manica, Paulo Fasveri, em representação do presidente da agremiação, espera que os técnicos contribuam para o bem da modalidade.
4: Ser treinador é também educar, orientar, motivar, descobrindo talentos, apoiando os atletas e criando oportunidades para que os jovens possam crescer através do desporto.
3: Tomás Bonda, instrutor do curso promovido pela Associação Provincial de Futebol de Manica, em parceria com a Federação Moçambicana da Modalidade, insta os técnicos a descobrirem e lapidarem talentos.
5: Quero encorajar a cada formando que está aqui a primar por responsabilidade em cada atividade que forem incumbidos a trabalhar, sobretudo com crianças, que valorizem a licença D, porque é o princípio da carreira profissional de treinador de futebol na Convenção CAF.
3: Rosa dos Santos, Moisés Simbi, e Bento Mate, técnicos que concluíram o nível D da CAF em representação das províncias de Manica e Tete, prometem cumprir com o aprendizado para o desenvolvimento do futebol.
6: A partir de hoje já sei de muitas coisas. Já não vai vir um treinador, um que não conhece da técnica prática. Agora já sou capaz de corrigir o que está errado. A minha ambição é de continuar mais a fazer mais outros cursos que vêm.
7: Achei eu que com esse conhecimento poderia ser mais um impulso a nível do clube de desportivo regrativo de Estafre. Achei melhor fazer esse curso porque senti que, sendo um desportista, precisava de ter um conhecimento científico na área do desporto.
8: Foi um bom curso. Nós, treinadores da formação, já precisamos deste curso. É muito bom para aprender as novas metodologias de futebol. Amanhã vou fazer o nível C.
3: Parte dos 39 treinadores que concluíram esta terça-feira em Manica o curso de treinadores de futebol de nível D da CAF, que contemplou duas mulheres. Vasco Augusto, em Chimoio.
0: Haverá melhores condições de trabalho para os técnicos de Sofala para a próxima edição do Festival Nacional dos Jogos Desportivos Escolares.
9: O governador de Sofala promete melhorar as condições de trabalho dos selecionadores das diversas modalidades desportivas, com vista a elevar o desempenho dos atletas e conquistar lugares cimeiros na próxima edição dos Jogos Desportivos Escolares a realizar-se na província da Zambésia. Lourenço Bulha fez a promessa esta terça-feira na cidade da Beira, durante a cerimônia de recepção da delegação de Sofala, que participou na 16ª edição dos Jogos Desportivos Escolares realizados na província de Inhambane. Lourenço Bulha reconhece que a melhoria das condições de preparação e de trabalho dos técnicos é fundamental para elevar a competitividade da província nas próximas competições.
10: Próximo ano vamos organizar melhor, vamos treinar melhor e vamos dar mais apoio aos professores, porque também, quando há condições de trabalho, melhoram as condições dos resultados. E aos atletas, que apesar do esforço não conseguiram alcançar o pódio, queremos igualmente dizer: não desanime.
9: Entretanto, os encarregados de educação, em mensagem apresentada por Luísa Simbe, garante que vão continuar a desempenhar o seu papel no incentivo à prática desportiva pelos seus educandos.
11: Renovamos aqui o nosso compromisso de continuar e apoiar os nossos filhos na escola, no desporto e na vida, transmitindo os valores necessários para o seu bom conhecimento.
9: Por seu turno, os atletas que participaram no Festival Nacional dos Jogos Desportivos Escolares em Inhambane comprometem-se em trabalhar mais para melhorar o rendimento desportivo nas próximas competições.
12: Regressamos com uma responsabilidade ainda maior: continuar a estudar com dedicação, continuar a praticar desporto e continuar a ser exemplos positivos nas nossas casas, nas nossas famílias, nas nossas escolas e nas nossas comunidades. Colegas atletas, o festival terminou, mas o nosso sonho continua.
9: Na 16ª edição dos Jogos Desportivos Escolares, realizada em Inhambane, Sofala terminou na 7ª posição na classificação geral. Felipe Jorge, Beira.
0: No futebol fora de portas, hoje a Liga dos Campeões, jornada 1 da fase de Liga, com destaque para o Sporting do moçambicano Jeni Katam, que recebe no estádio de Alvalade os turcos do Galatasaray. Outras partidas: Liverpool-Atlético de Madrid, jogo para cartaz ampliado; Stuttgart da Alemanha, Viking da Noruega; Barcelona-Feyenoord dos Países Baixos; Nápoles da Itália, Arsenal; e Paris Saint-Germain da França, Slovan Bratislava da Eslováquia. Estes são os assuntos que vão marcando a atualidade dentro e fora de portas. Boa tarde.
13: Quinze horas e 10 minutos.
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5: Ora viva, muito boa tarde, sejam todos bem-vindos ao espaço de emissão que está a iniciar. Juntos vamos caminhar até muito bem perto das 21. Já sabe que esta semana estamos juntos um pouco mais cedo que o habitual. Eu sou noturno, sempre estou consigo nas noites, mas esta semana, só para marcar diferença, estou consigo em pleno dia, não é? Então vamos caminhar juntos neste final de tarde e princípio de noite, com muita música moçambicana. É assim, nas quartas-feiras trazemos muita música moçambicana. A diferença é que é música moçambicana de todo o país. Você vai ouvir música de Cabo Delgado, música de Niassa, de Nampula, da Zambésia, de Manica, até de Maputo. Portanto, é todo o país. E damos a oportunidade de você conhecer essas estrelas, porque elas estão aqui todas as semanas. Todas as quartas-feiras temos em antena uma estrela que conta a história, como é que começou a cantar, quais foram as primeiras músicas, se é desportista, se jogou futebol, qual é o clube de coração. Mais ou menos isso, andamos, portanto, nessa praia. E hoje não vamos fugir à regra, vamos trazer muita música moçambicana, vamos ouvir as histórias e contamos também com a nossa programação normal. Temos ao longo da tarde os blocos das notícias, hora a hora. Vamos interagir através das nossas terminais telefónicas. Vamos ver se conto com uma província para a entrada habitual das tardes. Tudo isso para trazer. Mas o destaque vai para o RM Desporto, quando forem 19 horas e 1 minuto, sensivelmente, já sabem, cadeia nacional. Vamos trazer as notícias mais frescas do desporto nacional e internacional. Conto também com o programa Educação Financeira para esta edição. Vamos também olhar, como fiz menção, o bloco das notícias às 17, às 18, aí estão os nossos colegas a partir da Zambésia, portanto vamos ter a emissão a partir da Zambésia, em Quilimane, às 19h01, como fiz menção, vamos ter o RM Desporto, 20 minutos de informação, e às 19h30 contamos com uma estrela, como é hábito, né? Contamos com uma estrela em antena para ouvirmos o historial da sua carreira e também a sua inserção no desporto. E depois vamos caminhar juntos até às 21, a altura em que também vamos atualizar o bloco das notícias. Então vamos iniciar enquanto aguardamos aí o programa Educação Financeira, vamos iniciar e vamos convidar uma grande senhora, uma jovem que nasceu na província de Nampula. Ela cresceu na província de Nampula, mas neste momento ela está cá em Maputo e ela abraçou a música gospel. Vejam só, ela canta gospel de outro nível, canta em português, mas ela é natural da província de Nampula, mas olha, esteve lá por pouco tempo, esteve mais tempo, está mais tempo cá no sul, porque está cá em Maputo, e ela canta assim. Vamos lá ver como canta esta grande senhora. As meninas, Princesa Sofia Noaranha. Boa tarde, obrigado pela companhia. Daqui a pouco vou colocar as nossas terminais disponíveis para você interagir conosco.

0: grande princesa Sophie. Ela canta, que outra coisa. Muito bem, mas é música gospel.
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0: Mas quem é a princesa Sophie?
2: Muito, muito obrigada. Agradeço muito pelo convite. É uma grande alegria, uma honra estar aqui nesse programa abençoado. Me sinto muito feliz.
0: Muito bem, agradecemos nós. Então diga aí, quem é a princesa Sophie?
2: A princesa Sophie é uma jovem, dos seus 30, a caminho dos 31 anos, mais esposa, que iniciou a sua carreira bem lá, desde a infância, né? Cresceu na igreja e fazia coro para alguns artistas internacionais e nacionais. Bom, cresci assim no ambiente da igreja e não tive mais vontade de fazer algo que está fora da minha religião, né? Então, cresci e decidi em 2014 abraçar a minha carreira solo.
0: Desde 2014, a menina canta tão bem, música gosta. Na Matola existe outra mulher que canta muito bem.
3: 2020.
0: Ela abraçou agora a saúde. Fez um curso ligado à saúde. Ela canta ao vivo. Ela prima em cantar ao vivo, com banda. Em playback é muito raro ver esta mulher a cantar em playback. Ela dispensa qualquer apresentação. Matolense. Ela chama-se Checa. 2020.

grande Chacaz, com 2020, um dos grandes sucessos desta cantora que está a residir, portanto, na cidade de Maputo. Uma mulher que canta com banda, ao vivo, que hoje abraçou a saúde. 15 horas e 27 minutos, a partir de já está disponível a nossa caixinha para as mensagens. Já sabe que você pode escrever para nós a partir do 8439-29501 para as mensagens. Mensagens normais, mensagens escritas. Temos também a turma dos cotas, a turma 8090, que habitualmente às quartas-feiras, como eles sabem, toca música moçambicana. Eles são da velha guarda, gostam de música antiga do 8090, é outro programa. E eles às quartas-feiras não têm assim interagido com alguma frequência, mas está disponível aí a turma, também podem escrever. Vamos ter aí algumas janelas ao longo da tarde para também ouvirmos os vossos comentários, o que acharam ontem da Liga dos Campeões. Já é conhecido a convocatória dos Mambas, o compromisso que vem aí dos Mambas, já conhecemos, portanto, os nomes que os quem conta divulgou para esta campanha, portanto, vamos também olhar isso. Ver se contamos hoje com o WhatsApp, não sei se o WhatsApp está disponível, vamos ver se está disponível o WhatsApp também para receberem a sua mensagem.

província de Gaza temos um músico também que é uma estrela. Não há espetáculo em Gaza sem este músico que é natural, portanto, é do Guijá, Gaza. Mas está neste momento a residir na cidade de Xexá. Um espetáculo no Xexá e sem Mr. Chiqueto. Foi pastor de gado em Guijá, esteve na África do Sul. Vendeu-lhe um porão, foi o general Muzi. Ajudou este jovem na África. Lá para cá nunca mais parou. Hoje é uma lenda na província de Gaza. O grande Mr. Chiqueto para ouvir.

0: uma estrela da província de Gaza que hoje dispensa qualquer apresentação. Já o disse que não há espetáculo em Gaza sem esta grande lenda da música jovem, Mr. Chiquet.
1: Prometo mais um trabalho no ano de hoje. Muito obrigado, carinho. E quero agradecer os meus seguidores, porque na minha página do Facebook já atingi 84 mil seguidores. 84 mil seguidores já. Gosto muito de carinho, de suporte que eles estão sempre a dar. Muito obrigado.
0: Correto, obrigado.
1: Mas o resto, eu tenho muito. Guardei o meu congelador para quarta-feira e nem posso desligar.
0: Ele já sabe. E quero descarregar o congelador na quarta-feira, ok? Vamos descarregar. Mr. Chiquetto, da província de Gar. 15 horas e 35 minutos, para si que já despegou, não é? Desejo aí um bom descanso, uma boa viagem de regresso a casa. Continuo ligado, vamos ouvir muita música moçambicana. A diferença é que não toca só música do Sul, toca música do Sul, do Centro, do Norte, todas as províncias. E damos a oportunidade de você conhecer essas estrelas. Quem são? O que elas merecem? Quarta-feira sempre estão aqui e conversam conosco. Então fique desse lado. Eu disse que temos a caixinha 843929501 para as mensagens. Pode escrever, pode também enviar mensagens de saudação a amigos e familiar. Deixar ficar comentários em torno da convocatória dos Mambas, que cachou. Liga dos Campeões, ontem esteve a acompanhar o Porto. Lê o seu comentário. Enfim, vai escrevendo e nós vamos, portanto, conferir a sua mensagem ao longo da tarde e da noite adentro. Vamos daqui a pouco começar a espreitar o que marca a atualidade esportiva para a sua tarde, o que temos que está a marcar a atualidade, naturalmente a convocatória dos Mambas, o prato forte,

0: Então vamos a isso, o primeiro apontamento de reportagem. Juntamos a antena, o Bilzer Macam, para trazer aquilo que é a convocatória dos Bambas, que hoje ficamos a conhecer. Então vamos a isso, Bilzer.
1: São conhecidos os convocados dos Bambas para os jogos frente ao Senegal e ao Sudão, válido para a primeira e segunda jornadas de apuramento à Copa Africana das Nações de 2027. Guerrugo e Candinho, da Black Bulls, Nené, do Costa de Sol, Daio e Walter, do Ferroviário da Beira, Kimis, do Marítimo de Portugal, Ricardo Guima, do Zira FK, do Azerbaijão, Bruno Wilson, do FC Ararat, da Arménia, Kenza Abdala, do Chaves de Portugal, Stalin Ratif, do Alisher FC, da Alemanha, Jenny Catamo, do Sporting Clube de Portugal, Alfonso Amade, do Dunfermline, da Escócia, Diogo Kalila, do Maghreb Fez, do Marrocos, Oscar Serena, da União Desportiva de Songo, Faisal Bangal, do Torres, da Itália, Bruno Langa, do Karabakh, do Azerbaijão, Alcide, do Ankara, Kosseire Gusso, da Turquia, Witt, do Pionic, da Arménia, Xamboco, do Fus Rabat, do Marrocos, Edson Mukwana, do Caldas de Portugal, Gildo Vilanculos, do Alcostense, Chamito, do Belenenses de Portugal, Edmilson, do Nyoros, do Iraque, e Hernan, do APR, do Ruanda. Outras notas em Gaza.
0: Portanto, este é o que é o grande destaque, a convocatória dos Mambas, que já é conhecido. Vamos também, daqui a pouco, espreitar o desporto internacional, com destaque para a Liga dos Campeões.

Hoje, quarta-feira, temos a partir das 18h45, Barcelona, Feyenoord, às 18h45, a mesma hora, Stuttgart, Viking, às 21h, Liverpool, Atlético de Madrid, à mesma hora, Nápoles, Arsenal, Paris Saint-Germain, Slavia, e o jogo que vamos acompanhar em forma de relato aqui na sua estação, Sporting Galatasaray, é o jogo que vamos acompanhar em forma de relato quando forem 21h. Portanto, são as grandes emoções da Liga dos Campeões.

Vamos avançar também para olharmos as mensagens que já começam a cair, as primeiras para esta tarde de quarta-feira. Estamos, portanto, a 9 de setembro de 2020.

0: O primeiro campeão que já está nas quatro linhas a ouvir música moçambicana, diz ele, boa tarde, mano, uma bunda aqui a Bushir, a partir de Pemba. Força para mim o clube do Barcelona, que vai entrar em cena na tarde de hoje, nas quatro linhas, na Liga dos Campeões. E para todos, vai aí um chucuração, estou a acompanhar o jogo, boa tarde. Muito bem, continua aí a jogar connosco, acompanhar o programa nesta tarde. O outro campeão também que já chegou, já está nas quatro linhas, vestido a rigor, diz ele, boa tarde, mano, uma bunda. Sou Gilito Ernesto Bento, da cidade de Moatize. Estou a acompanhar o programa. Continua aí, Gilito. Moatize, já sabe que aqui toca música de teto. Fica aí para ouvir as estrelas de teto. Outro campeão que escreveu, diz ele, boa tarde, Mabunda, boa tarde, aqui André Guerra, de Nampula, desejo felicidade para as filhas, Marcelina, Susana, e um bom trabalho, doutor, estamos juntos até às 21. É verdade, estamos juntos, já sabe que esta semana estamos juntos cedo, né? Mas não mudamos de horário, continuamos noturnos, não é? Então não fiquem preocupados. Outro campeão. Ora viva, muito boa tarde. Estamos juntos nessa caminhada sobre a seleção. O treinador é que sabe, mas alguns jogadores já não têm muito a dar na seleção. Camané Danilo, a partir do Bunhiça, na Mató. Outro que escreveu para a caixinha, diz ele, boa tarde. Como está? Aqui está tudo bem. É, eu tinha que mandar o quê? Ah, o quê do baile? Ok, nós vamos organizar aí o 80, 90, ele está-se a preparar. Mas de quem é a mensagem? Quer, portanto, marcar o seu lugar no baile 80, 90, que vai acontecer no dia 25 de corrente mês. Nem assinou a mensagem. Mas ok, eu depois vou dar-lhe aí a devida resposta, né? Que ele quer marcar presença no baile. Boa tarde, estamos juntos nessa caminhada sobre a seleção. O treinador é que sabe que mais alguns jogadores já não têm muito a dar. Este é o Camané Danilo, enviou duas mensagens. Obrigado, Camané, está ativo. Outro que também chegou à caixinha, diz ele, boa tarde, mestre das relíquias. Já estou a arriscar o chão, mando cumprimentos para todos os colegas do ISPM em Chimoio. Muito bem, ISPM em Chimoio, obrigado aí. Continuem ligados ao programa. Outro simplesmente disse boa tarde, mas não disse, mesmo assim, boa tarde, obrigado. Não assinou a mensagem. Assinem as mensagens. Boa tarde, mestre. Mando cumprimentos para todos os amantes do Costa do Sol, do Real Madrid, do Porto. Sou Sério em Lixinga, no bairro Matola. Obrigado, Sério, na Matola. Outro, boa tarde, Mabunda. Estou dentro das quatro linhas a arriscar o chão. É dizer que gosto muito do programa, é quente, é super, é divertido, muita relíquia e estamos juntos. E mandar cumprimentos para todos de A a Z, assina Insana, portanto, Insana de Lixinga. Obrigado, Insana, em Lixinga. Vamos em encontro de mais um. Gelo, boa tarde, RM Desporto, boa tarde, campeão Mabunda, um bom trabalho, feliz aniversário para o mano Calixto. Oh, foi ontem, o Calixto subiu mais um degrau na escada da vida. Cumprimentos para todos os ouvintes do RM Desporto. Só podia ser, é o grande campeão Mazaia. Portanto, são os primeiros. Já começam a chegar na caixinha. Sabe que o número responde pelo 84-3929-501 para as mensagens. Vocês podem escrever e deixar ficar a vossa mensagem. Na turma não está lá ninguém, é normal, às quartas-feiras estão fora de jogo, não é hábito enviarem muitas mensagens à quarta-feira. Ok, vamos avançar, vamos a Inhambane para trazer uma lenda também na província de Inhambane, que esteve, portanto, no espetáculo do fecho do 16º Jogo Desportivo Escolar, chama-se BHS, está a residir na Machi. Estava a fazer um curso de medicina, a indicação que já terminou.
1: BHS em disco.
0: É verdade, ele canta Mapongo.
1: Cessa!
0: BHS.

0: BHS edama shishe nyemba e ela acompanha, portanto, este canal, sabe que aqui valorizamos a música moçambicana, não sou todo BHS.
1: Eu acompanho muito a rádio, por isso que digo, gosto muito. E a rádio faz um papel muito importante para nós, os músicos, e pior quando vem buscar músicas ou músicos das províncias. Isso faltava-nos muito, isso é muito importante. Penso eu que não sou eu, mas muitos já precisavam, tinham essa sede, né? Queremos ver Moçambola, queremos ver voltar à normalidade.
0: Exato, muito bem. Este é o grande BHS também, que é desportista, ele também acompanha o desporto e acompanha esta estação. Sabe que aqui valorizamos a música moçambicana no seu todo. É de todas as províncias a nível do país. E essas estrelas estão aqui. Vamos espreitar a Liga dos Campeões. Ontem acompanhamos os seguintes jogos. Clube de Bruges 2, Aston Villa 3. Em forma de relato, o Porto 0, City 2. Portanto, o Porto entrou com o pé esquerdo nesta Liga dos Campeões. Borussia 3, Vila Real 2. Portanto, ainda tivemos AEK 1, Leicester 0. E Real Madrid 2, Inter 1. Jogos de ontem, mas também tivemos a outra partida que fechou, é o Betis 3, LOSC 2. Portanto, foi a última partida também para a noite de ontem. Hoje já fizemos menção às 18h45, Barcelona-Feyenoord. À mesma hora, Stuttgart-Viking. Às 21h, Nápoles-Arsenal. Liverpool-Atlético de Madrid. PSG, portanto, o PSG vai medir forças com o Slavia. E Sporting, em forma de relato, esse Sporting-Galatasaray, o jogo que vamos acompanhar aqui a partir das 21h, em forma de relato. Vamos olhar as mensagens antes de avançarmos para os nossos compromissos comerciais. Renovamos votos de uma feliz tarde para si que está aí, está a ouvir o programa e traz a música moçambicana no seu todo. Vamos ouvir aqui mais campeões, muita gente a escrever, não é fácil. Quando isto começa, não para. Tanta gente aí do outro lado. Obrigado de fundo de coração pelas mensagens. Vamos às elas, encontro. Ora viva, Mano Mabunda, melhor DJ do mundo. Gostei da convocatória. Dar muita força para meu teste de pungo. Eu sou Manuel Castique. É isso, Castique da Beira. Obrigado, Manuel. Castique na Beira. Continua aí a ouvir a música moçambicana. Daqui a pouco vamos à Beira. É verdade. Boa tarde, ilustre Mabunda, como está? Dizer que já estou nas quatro linhas. Penso a música da minha filhinha, que hoje completa mais um ano de vida. Ela chama-se Irene Manuel Machel, aqui, Manuel Machel, do bairro Machaquém. Ah. Sua filhinha completa anos, mas qual é essa música que a sua filhinha gosta, né? Outro, vamos, hoje Sport vai vencer por 2-1. Vou dar força para a União Desportiva de Songo. Mando cumprimentos para todos os adeptos do Desportivo de Maputo. Sou Gilito Ernesto Bento. Obrigado, Gilito Ernesto Bento, está na área. Vamos continuar a jogar. Outro, boa tarde, Mabunda. Estou a arriscar o chão nas quatro linhas. Peço a música da Anitta Makwakwa com tema Aimuchina. Cunhado, Amina. Sou Joane Nhakal, de Ulen, a dar força para o Ferro Verde Maputo e também para o Futebol Clube do Porto. Outro campeão também que escreveu, diz ele, boa tarde, meu capitão. Estou presente na escuta, arriscar o chão com o programa Onanga. Mando um forte abraço para a menina Vivi, já desapareceu a Vivi, a menina dos 13 anos. A Isabel Chambul, o Pedro Benhano, o António Give, o Daniel Zunguen. Sou José Give, da Machava Sossimola. Grande José Give, da Machava Sossimola, obrigado. Outro, boa tarde, mano Mabunda. Sou Leonardo Tomás Muambali, da província de Maputo. Mando abraços para os familiares que se encontram na província de Inhambane, distrito de Zavala, na localidade de Ex-Cebuca. Será X-Cebuca? Aqui está Ex-Cebuca. É X-Cebuca? Confirma? Deve ser X-Cebuca. Muito bom. Continua aí a ouvir a música moçambicana. Boa tarde, Mabunda. Inácio, a partir de Quilimane, desejo boa sorte para o Sporting, mais logo na Liga dos Campeões. Obrigado, continua aí. Vamos correndo, mais campeões. Outro, boa tarde, Mabunda. Eu gosto muito do programa. Quero desejar força para o Barcelona, que joga hoje. Abel do bairro Kobe. Obrigado, Abel. Continua aí, já sabe que aqui valorizamos as nossas estrelas. Outro, boa tarde, Mabunda. Gostei da convocatória dos Mambas. Tem quase 90% dos jogadores militares ou a militarem no estrangeiro. Podemos bater taco a taco com o Senegal. Sadio Mané, Sudão do Aubameyang. Nós também temos os nossos, o Edmilson, o Jen, o Bruno, o Lulu. É, são muitos. Aqui é o Nicodala na área. Muito bem, obrigado aí pela mensagem. Vamos jogar com eles taco a taco. É verdade, vamos acreditar. Vamos acreditar. Mais mensagens, vamos correr. Sou uma bunda, tudo bem? Aqui fala com Clementino de Maputo. Um bom trabalho. Obrigado, Clementino. É, Maputo. Outro. Boa tarde, meu DJ. Uma bunda, estou ligado a partir do Chumoio. Lucas Lázaro na área. Obrigado, Lucas Lázaro. Tanta gente. Veja só, tanta mensagem que não termina aqui. Vamos correndo. Outro. Boa tarde, campeão. Mano, uma bunda, estou na área. Aqui, Eusébio Gervásio, aqui no Chumoio, no bairro 3 de Fevereiro. Um bom trabalho. Muito bem, agradecemos aí pelas mensagens. Vamos para as últimas. Boa tarde, mano. Estou ligado a partir da Matola, no Rio, do quilômetro 16. No Rio, na Matola, no quilômetro 16. Muito bem. Obrigado aí. Outro, boa tarde, RM Desporto, boa tarde, Mabunda. Estou nas quatro linhas, a rascar o chão. Mando um abraço para todos os adeptos do Real Madrid. Força para o Sporting. Sou Malala, residente na Beira, natural de Quilimane, Cocaldade. Cocaldade ou localidade? Ok, localidade de Macuse. Mando um ala para o novo, que completou mais um ano de vida, o menino Calisto, o meu conterrâneo, é verdade. Machuabo, é verdade. Está de parabéns. Ele subiu mais um degrau ontem, na escada da vida. Mais uma vez, aqui Henrique Macamo, lamento o tempo de preparação dos Mambas a partir do aeroporto. O que é que se passa? A mim, o tempo foi curto. A última mensagem. Boa tarde, mestre Mabunda. Estou escutando a música moçambicana. Gostei da convocatória. Aproveito a tua voz para saudar a todos os campeões de AZ. Beijinhos para a esposa Crimil, dos filhos Shelton, Mônica. Sou Felipe das Bombas. Um bom trabalho aí, mestre. Estamos juntos. Grande Felipe. Não fica fora de jogo, Felipe. A última mensagem. Ai, ai, ai. Boa tarde, mano. Estou ligado a partir de Nampula. O meu nome é Ibrahimo. Ibrahimo. Muito bem. Obrigado aí, Ibrahim, a partir de Nampula. Portanto, são as mensagens que chegam aqui à nossa caixinha.
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0: Continuamos de mãos dadas até às 21.
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1: Acerta o seu relógio, em Moçambique são 16 horas.
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1: 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Já sabe que às quartas-feiras servimos 100% música moçambicana.
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1: Continuamos de mãos dadas até às 21. No desse lado, você pode interagir conosco através da caixinha, pode também interagir conosco através da turma dos cotas, a turma 80-90. Que eu sei que é hábito nas quartas-feiras, eles pouco escrevem, porque é o dia em que toca outro género musical. Mas mesmo assim, via aberta continua para você interagir conosco. Nesta hora vamos contar com a nossa primeira janela. Se falar conosco em viva voz, vai, portanto, ligar para nós para também deixar ficar comentários no que diz respeito à convocatória e também temos aí a Liga dos Campeões. Continuamos a olhar também as notícias que marcam a atualidade desportiva a esta sua tarde. Para si que já está a caminho de casa, boa viagem, não esqueça do cinto de segurança, continue aí a ouvir a música moçambicana. Estamos já na cidade da Beira. Ele chama-se Fernando Raposo. É um jovem músico do Chiveve, na cidade da Beira. Esportista, adepto do Ferroviário da Beira. Canta Mwerera Ndulimwaku.

0: Este é o grande Fernando Raposo, da cidade da Beira. Ele também que passou por aqui e reconhece o trabalho que esta rádio faz na promoção da música moçambicana.
1: Nós precisamos geralmente do vosso trabalho para que o nosso trabalho que chegue ampla a todo o país. Nós, os artistas, louvamos muito o RM do Esporto pela atividade que faz para nós e queremos que sempre continue divulgando os nossos trabalhos.
0: Muito bem, nós vamos continuar com certeza promover aquilo que é nosso, a nossa música. A diferença é que é de todo o país. Não há nenhuma província que fica fora de jogo aqui neste programa. 16 horas e 5 minutos. Daqui a pouco vamos olhar a Liga dos Campeões. Guardo ainda aí a reação do técnico do Futebol Clube do Porto, tendo em conta esta derrota de ontem. 2-0. Portanto, o Porto não começou bem. Vamos trazer aqui aquilo que foi o comentário do técnico do Futebol Clube do Porto.

Quanto não temos aí, vamos avançar para Kilimani, na Zambézia. Está posicionado um grande músico. Já participou de um Goma, já chegou a ter lugar esse meio. Conquistou prêmio, né? Ele está aí a vir e vai, porque é uma lenda na província da Zambézia. Chama-se Constância. Uma vez, no início da carreira, ele esqueceu a letra em pleno palco. Valeu-lhe a banda que estava do lado, né? A banda RM, uma banda experiente, e conseguiu fechar a marcha. O público não notou que o Constâncio esqueceu a letra da música. Ele tem muita música, normal, no início da carreira. Agora ele já é uma grande estrela. Para ouvir a Zoboe, um grande sucesso.

0: Grande Constance, a Zobwe, músico da província da Zambeza que dispensa qualquer apresentação. E trouxemos aquela história que esqueceu a letra da música, Constance.
1: Isto foi mesmo no princípio. Foi um dos meus primeiros shows. E com aquele nervosismo, o público e os elementos que estavam lá da Rádio Moçambique a tocar, eu saí, acabei me esquecendo da letra, mas depois a banda acabou também criando formas aí, acabei me integrando. Acredito que as pessoas que estiveram lá a ouvir não descobriram que eu esqueci.
0: Ah, claro, da letra. Houve um arranjo aí que o público não descobriu.
1: Sim, de fato, porque eu estava. Quando é em Goma, a banda que trabalha lá, que é Umbamo, é uma banda forte, com muita experiência, uma carreira enorme. Sim, então, eles conseguiram me enquadrar ali e pronto, continuei.
0: Ah, valeu-lhe a banda, não é? Imagina se fosse uma banda de aprendizes, ia-se notar que o Constâncio. Portanto, esqueceu a letra da música, mas na fase inicial da carreira. Quanto à avaliação da música?
1: Música zambesiana acabou decrescendo um pouco, porque nos anos, há muito, muito tempo, era a província que fornecia muitos músicos ao nível do país. Muitos bons músicos, neste caso, ao nível do país. Mas agora acabou descendo um pouco. Eu não sei se é por causa da falta de editoras. Acredito que sim. Acabou decrescendo um pouco, mas há também outra coisa a frisar, que a música em Moçambique cresceu. Neste caso, nós podemos fazer uma festa e tocar só música moçambicana até o fim da festa sem se tocar a música estrangeira.
0: Constância.
1: Mais ou menos isso, sim.
0: Isso é verdade. Eu confirmo isso, que já é possível fazermos festa tocando só música moçambicana. É verdade. Isso já é bom, já é bom. Dissemos que iríamos espreitar aquilo que foi, portanto, o comentário do técnico do Futebol Clube do Porto, tendo em conta esta derrota por 2-0 diante do Manchester City. Vamos ver se já temos aí para ouvirmos a reação do técnico do Futebol Clube do Porto depois do jogo de ontem.
2: Orgulho por esta exibição.
3: Sim, ele tem muito orgulho na raça e na disponibilidade física do jogo. Do Porto, penso que não é totalmente honesto a dizer a verdade do que aconteceu. Portanto, falar um pouco da inoperância do Porto com bola, ele não fala nela. Ele diz que teve a meio metro de causar algum impacto quando tem 0 remates enquadrados que a baliza em 95 minutos. Em que o seu ponta de lança, não sei se tem algum contacto dentro da área para finalizar, não sei se conseguiu alguma zona de cruzamento, ganhar uma chance de fazer golo. Tem um canto em que a bola atravessa ali a zona de em frente ao guarda-redes, mas que ninguém lhe toca. Sim. Acho que foi a única vez que numa zona de cruzamento que o Porto veio. Depois, a parte das 5 ausências, mais uma vez, não me parece real. Ele junta ali o Piotr Zewski
4: e o Sabu.
3: Jogadores que não têm experiência de Liga de Campeões. Zaidu, sim. Eu penso que Zaidu é uma baixa importante hoje no jogo do Porto, porque Zaidu, além de ter experiência europeia... Sim, o Benarek já falámos, o Zaidu não tocámos e é um dos jogadores que eu acho que são mais subestimados no Porto e é um jogador que realmente não é um supra-sumo do lateral esquerdo dos campeonatos, mas é um jogador que defensivamente tem algumas dificuldades, mas é muito rápido, compensa muito a sua falta de critério e de rigor defensivo pela sua velocidade, mas depois no jogo ofensivo consegue lá chegar. Hoje o Martim raramente passou a linha do meio-campo, é um jogador que ofensivamente é praticamente zero. Defensivamente, sim, ele é rápido, é combativo e consegue ter o espírito que é o Porto, mas penso que não é o suficiente. Resumindo aqui em 3 ou 4 linhas ou palavras, eu acho que ele não foi realista, tentou encobrir um pouco a situação de jogo e salvaguardar o que é o espírito da equipa, teve combativo, os adeptos estiveram connosco e vamos pensar no Casa Pia, vamos apagar esta exibição que pela entrega e pela dinâmica de espírito de equipa foi boa, mas não foi suficiente.
0: Portanto, essas são algumas análises daquilo que foi o jogo de ontem, Futebol Clube do Porto 0, Manchester City 2, Nuno Gomes, treinador, comentador, também olhou, portanto, aquilo que foi a prestação do Futebol Clube do Porto na noite de ontem. Vamos espreitar as mensagens. Já sabe que para esta hora contamos com a nossa primeira janela. Viva muito, boa tarde, Mano Mabunda, boa tarde. Através desta onda, saudar o pai Lucero Cândido, o Mago Fuso, o João Russo, o Henrique Malemo. Sou Moando Cefano, a partir da Machis. Moando Cefano, na Machis. Obrigado, continua aí. Outro, boa tarde, grande Mabunda. Estou a pedir a música de Tabazil com tema Mbinhé. Grande Tabazil, quando voltarmos a Matola, ele vai passar. Sou eu, Leonardo Tomanjo Muambali, que pedi a música de Isaac Matus. Isaac Matus. Ora viva, muito boa tarde, Mano Mabunda. Andei fora do jogo por um tempo porque a minha caixinha havia dado berro. Já estou de volta, vou riscar o chão para valer. Mando abraços para as meninas Give, é isso? Suaí, Give, Tuairá, Give, Yula, Give, Nafisa, Give e a menina Vivi. Sou Isabel Xambul da Machava Sussmol. É a família Give. Obrigado aí, família. Continua aí a ouvir o programa. Outro, boa tarde, Mano Mabunda. Sou Lucas Chico Amuro da Beira. Força para o Ferroviário da Beira. Acredito no jogo do Barcelona, mas logo que vai ganhar. Força Mambas. Vão ter jogos bem difíceis, mas o apuramento está na ordem do dia. Força Moçambique. Aí. Outro, boa tarde, RM Desporto, boa tarde, Mabunda. Aqui Ibrahimo de Nampula. Espero que o Sporting Clube de Portugal ganhe esse jogo contra Galatasaray. O Sport é clube do meu coração. Vamos lá ver, é hoje às 21. Vamos acompanhar em forma de relato. Outro, boa tarde, Mabunda. O Sport vai ganhar por 2-0. Estou ansioso para ver o Gen na Liga dos Campeões. Aqui o Lulu em Quilimane. Oh, na terra do Constante. Outro, boa tarde, RM Desporto, boa tarde, Mabunda. Aqui, Jacob, da cidade da Praia do Wimbi. Gostei da convocatória dos Mambas, força técnico Chiquinho Conde. Estamos juntos até ao jogo do Sport. Obrigado aí pela companhia. Continuo desse lado. Já sabe também aqui, ninguém arreda pé. É verdade, não é fácil. Boa tarde, tarde a todos, campeões. Aqui é o Caetano Félix Manuel, ligado a partir da cidade de Tete, no bairro Xingodze. Quero aproveitar a sua voz para saudar a todos, campeões. Muito bem, continua aí. Daqui a pouco vamos a Tete, né? Vamos trazer as estrelas de Tete. Ora viva, muito boa tarde, irmão Mabunda. Desejo-lhe um bom trabalho, como eu mesmo que estou a trabalhar. Estou sempre consigo. Aqui o Clementino Suíta, de Maputo Cidade. Clementino, bom trabalho aí. Está lá a botar. Continua aí a jogar conosco no seu posto de trabalho. Outro, ora viva, grande Mabunda. Sou Cota Nhantumbo. Estou a pedir a música de Tabazil com o tema Binheto. Já conferimos duas mensagens, Cota. Obrigado aí pela mensagem. Vamos avançar, 16h20. Daqui a pouco vamos ter a nossa primeira janela. Ouvir o seu comentário. Ele reside em Nacala Porto. Uma estrela que diz: olha, eu em Moçambique já dei tudo. Eu gostaria de cantar também em Angola. Gostaria de atuar em Angola, como fez a Luqui. Ir a Angola. Por que não? Portugal. Já imaginaram atuar no Coliseu? Mas esta estrela é de Nacala Porto. Ele chama-se Professor Lai. Gel, já não há amor. Meninas de Nacala Porto. Professor, vamos aí.
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0: É daquelas lendas do norte do país. Não há espetáculo em Nampula. Tem esta lenda, professor lá. Pensa qualquer apresentação, professor. Agora é só voar.
1: Todo artista quer crescer. Não é sair de casa, deixar a casa e voar. Então, este é o sonho de sair do país. Agora o sonho é sair mesmo do país. Agora estou busy mesmo em sair do país.
0: Está muito preocupado.
1: Na verdade, não vou deixar passar.
0: Essas, muito bem. Agora, para quem não conhece, mas quem é o professor Lai? É um músico de Nampula. Ele está a residir na Cala Porto. Portanto, é uma lenda da música jovem que dispensa qualquer apresentação. É na Cala Porto.
1: Não tenho mais para falar. Já está tudo explícito aí, já está tudo dito. Mas pronto, o professor Lai é um jovem de Nampula, não é? Um jovem dinâmico, batalhador, um jovem cantor, não é? O professor Lai é o pai, o professor Lai é marido, é namorado.
0: É tudo, né? É muito divertido. Muito bem, professor Lai, continua a trabalhar aí, aguardo as novas músicas a partir de Nampula, porque ele vai gravando. Tem muita música. E vai chegar. E na Cala Porto, daqui a pouco vamos à cidade de Nampula para falar de outra estrela que esteve em Portugal. Já é internacional, é a família Maricoa. Essas dispensam qualquer apresentação. Sabe que você pode interagir conosco a partir da caixinha que responde pelo número 84392951 na caixinha. Deixe ficar o seu comentário. Já falamos, portanto, da convocatória dos Mambas. Já é conhecida. Vamos atualizar também daqui a pouco, uma vez mais, portanto, os nomes que fazem parte desta lista de convocados para o próximo compromisso dos Mambas. Então fica aí para acompanhar. Vamos para Nampula, cidade, ao encontro de uma menina. Canta muito bem. Ela já esteve em Portugal, esteve nas casas de pastos em Portugal. Só voltou a ir ao Coliseu, não é? Filomena, mas brevemente voltas portanto, a Portugal. Quem sabe uma atuação ao vivo com banda no Coliseu. Chupa dedo, Filomena.

0: Mas que menina, ela é de Nampula, na cidade. Chama-se Filomena Maricô. Teve, portanto, em Portugal. Veja só, essa menina já é internacional, Filomena Maricô.
1: Filomena Maricô é uma moça, cantora, moçambicana, apaixonada pela música.
0: Natural da província de Nampula.
1: Sim, sim, sim, sim, sim.
0: E como é que foi a sua infância, Filomena, em Nampula?
1: A minha infância foi boa e desde pequena eu já vinha cantando, mesmo sem saber que eu tinha esse dom. Então, com isso, o meu pai também já me levava para alguns sítios para poder cantar. Então, a minha infância, aliás, a música já veio lá desde a minha infância. Então, minha infância foi música, brincar e é isso.
0: E, portanto, ela faz parte de uma família de músicos. A mãe canta, os irmãos cantam. É uma família abençoada, é de músicos. E depois, como é que podiam fazer, Filomena, para ter a Filomena num espetáculo, tendo em conta que ela é muito concorrida para eventos no norte, no centro e no sul do país, Filomena?
1: Para quem quiser a Filomena, é só mandar mensagem no meu e-mail. No meu Instagram já tem lá o e-mail. É só entrar no Instagram, vai encontrar o meu e-mail. Entra lá, manda mensagem e estamos juntos.
0: Estamos sempre juntos, Filomena. Aguardamos sempre mais novidades aí. Já o dissemos que temos, portanto, a convocatória dos Mamba. E já é conhecida e nós vamos uma vez mais recapitular os nomes que Chiquinho Conde divulgou hoje.
2: Conhecidos os convocados dos Mambas para os jogos frente ao Senegal e ao Sudão, válido para a primeira e segunda jornadas de apuramento à Copa Africana das Nações de 2027. Guerrugo e Candinho da Black Bulls, Nené do Costa de Sol, Daio e Walter do Ferroviário da Beira, Kimis do Marítimo de Portugal, Ricardo Guima do Zira FK do Azerbaijão, Bruno Wilson do FC Ararat da Arménia, Kenza Abdala do Chaves de Portugal, Stalin Ratif do Alisher FC da Alemanha, Jenny Catamo do Sporting Clube de Portugal, Alfonso Amade do Dunfermline da Escócia, Diogo Kalila do Maghreb Fez do Marrocos, Oscar Serena da União Desportiva de Songo, Faisal Bangal do Torres da Itália, Bruno Langa do Karabakh do Azerbaijão, Alcide do Ankara, Kosseire Gusso da Turquia, Witt do Pionic da Arménia, Xamboco do Fus Rabat do Marrocos, Edson Mukwana do Caldas de Portugal, Gildo Vilanculos do Alcostense, Chamito do Belenenses de Portugal, Edmilson do Nyoros do Iraque e Hernan do APR do Ruanda.
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0: Estamos de mãos dadas até às 21h. Cultura do jogo do Sporting. Vamos espreitar as mensagens para, de seguida, a primeira janela, ouvirmos a sua expectativa no que diz respeito ao compromisso dos Mambas, que vem aí, e também a Liga dos Campeões. Primeiro campeão para esta lista e esta série, diz ele: boa tarde, Mano Mabunda, estou pronto nas quatro linhas, desejar um excelente programa, uma ótima quarta-feira, gostaria de ouvir a música do Bok Lee, com título Longa História, dedico a Madame Kátia, um forte abraço para o filho Keison e as filhas que estão na área. Dizer que estamos nas quatro linhas, desejar um excelente programa. Muito bem, obrigado. Lucas de Jesus, a partir da cidade de Nampula, na terra da Filomena. Muito bem, obrigado aí pela mensagem. Outro escreveu, diz ele: boa tarde, Mano Mabunda, sou eu, Ibrahim, eu peço a música de Twenty Fingers, eu gosto muito dele, meu cantor de Moçambique, Twenty Fingers. Muito bem, muito bem. É o grande Twenty. Ele ainda não passou do programa, não é? Não é fácil trazer este homem. Mas nós vamos continuar sempre na perseguição. Boa tarde, Sporting vai ganhar por 3 bolas a 1. Eric de Macamo. Eric, obrigado aí pela mensagem. Vamos espreitar também a turma para avançarmos a nossa primeira janela. Vamos lá ver se na turma está o primeiro campeão. Boa tarde, ilustre Mabunda, como está? Dizer que já estou nas quatro linhas, peço a música de Guilherme Silva Micateco para a minha família, que hoje completa mais um ano de vida. Ela chama-se Irene Manuel Machel, aqui Manuel Machel do bairro, portanto, Machaquene A. Obrigado aí, Manuel, continua aí, vamos ver se a música passa. A turma continua adormecida, vamos lá ver na turma, ok, vamos esperar daqui a pouco. Vamos ao encontro dos primeiros campeões para essa nossa primeira janela, para ouvirmos o seu comentário em torno da convocatória. também a sua expectativa no que diz respeito ao jogo de mais logo, da Liga dos Campeões, neste caso. Você vai acompanhar aqui em forma de relato. O primeiro campeão que vai ligar para a nossa terminal, que responde pelo número 82 310 576.

0: voz?
1: Não, acabei de acordar e logo.
0: Ah, dá para ver, está roca.
1: Acabei de acordar e logo fui escutar a rádio.
0: Ah, muito bem, muito bem. Então, acompanhou a convocatória dos Mambas?
1: Sim, acompanhei. A propósito, foi uma convocatória excelente.
0: E mais?
1: E esperamos um bom resultado diante do jogo.
0: Muito bem, muito bem. Na Liga dos Campeões, qual é a expectativa? O Porto começou com o pé esquerdo?
1: Foi fraco, foi fraco. Foi um jogo mesmo sem nenhum remate na baliza e foi decepcionante. Seria mais do que 2-0, mas graças a Deus não foi acima disso. Eu sou do Porto, mas nos decepcionaram.
0: Hoje temos Sporting Galatasaray. Qual é a expectativa?
1: A expectativa é o Jim Catamo, que vai nos liderar a partir de Moçambique. Vamos entregar 2-0.
0: 2-0?
1: 2-0.
0: Muito bem, a ver, vamos. É tudo, amigo?
1: É tudo. Saudar meus pais que estão em Quelimane, Cane de Jesus e Madina Cololo. Saudar o meu filho Keyson, minha filha Aileen e minhas filhas Kainampura. Dizer para minha esposa, lhe amo muito e uma feliz tarde.
0: Obrigado pela companhia, a condução de uma feliz tarde para si. Já não vai piscar mais o olho, esteve a dormir à tarde, já não durma mais, né?
1: Não, eu quero mesmo acompanhar o jogo.
0: Ah, muito bem, estava a dormir para acompanhar o jogo mais tarde.
1: Sim, sim.
0: Muito bem, estava a recarregar as baterias. Obrigado pela sua participação, desejar uma feliz tarde.
1: Muito obrigado e um excelente trabalho.
0: Obrigado, estamos juntos, estamos juntos. Aí ficou o primeiro campeão. Está disponível na janela número 1 para 82-310-576-6. Via aberta para si, para deixar ficar o seu comentário em torno da convocatória. Também temos a Liga dos Campeões. Qual é o seu comentário e a sua expectativa para mais logo no jogo do Sport? Vamos ao encontro do próximo. Boa tarde, campeão.
2: Boa tarde, uma bunda.
0: Boa tarde, tudo bem?
2: Hugo de Monte do seu lado, campeão.
0: Aqui também está tudo bem. Com quem falamos?
2: António Budula.
0: António Budula. Acompanhou a convocatória?
2: Acompanhei.
0: Algum comentário?
2: A convocatória está muito boa. E força para o jogador nacional. Que haja sucesso.
0: Quanto à Liga dos Campeões?
2: Liga dos Campeões, Sporting joga 3-0 hoje.
0: 3-0. 3-0 a favor do Porto, do Sport, aliás, ou a favor do Galatasaray?
2: Sou sportinguista.
0: Ah, sportinguista, então está com o Jean Catam. Então são 3-0.
2: Exatamente, 3-0. Luiz Soares, Zalazar e o próprio Jean Catam.
0: Alguma mensagem para terminar?
2: Só mandar cumprimentos a todos os adeptos de Machaquene, Sporting, e meu amigo Fernando Dindi, que neste momento está a trabalhar em conversa. E é tudo.
0: Obrigado pela sua participação. Desejar aí uma feliz tarde na nossa companhia.
2: Muito obrigado, então.
0: Estamos juntos, estamos juntos. 16 horas e 38 minutos, estamos a interagir a partir, portanto, do 82-310-576-6, via aberta para si e deixar ficar aí o seu comentário em torno da convocatória. Portanto, 82-310-576-6, ligue e deixe ficar o seu comentário. Se estiver a conduzir, já conhece a regra, estacione primeiro e ligue para nós, é mais seguro, aliás, é o recomendável. Estacione, ligue para nós, deixe ficar o seu comentário. Outro campeão que já está aí, boa tarde.
3: Viva, boa tarde.
0: Boa tarde, boa tarde. Com quem falamos?
3: Horácio Machanguan, do Bardo Machanguan.
0: Grande Horácio. Já está a participar, Horácio. Qual é o seu comentário?
3: Bem, o meu Porto sucumbiu, né? Não iniciou da melhor forma. Mas também esperava. Quanto ao jogo de mais logo, é puxando pelo nosso irmão, né? O Jenny. Que consiga

0: alcançar os 3 pontos. É um orgulho para nós, para todos os adeptos do Sporting, é um orgulho para nós também, sabendo de que está o nosso irmão moçambicano lá. Porque, afinal de contas, a metade também sou portista, mas quando se trata do jogo do Sporting e não perco por nada, a metade também já está lá por causa dele. Já espero um bom resultado. E para o Mano, continuação de um bom trabalho, que tenha tudo de bom.
1: Obrigado, estamos juntos, com noção de uma boa audição. Desejar aí uma feliz tarde desta quarta-feira.
0: Para finalizar, mandando beijinhos para as minhas filhas, a Cíntia e a Noêmia, e para toda a família Machangoni, para todos que estão ligados ao RM Desporto, tenham tudo de bom. Com noção de um bom trabalho, estamos juntos.
1: Estamos juntos. Obrigado. Continua aí. 16h41, vamos ouvir mais um campeão para 82-310-576, seja o número pelo qual está disponível para você interagir connosco e deixar ficar o seu comentário. Vamos a isso. Outro, boa tarde, campeão.
2: Muito boa tarde, Mestre Mabunda, o promotor da música jovem moçambicana. Já estou bem ligadinho a arriscar o chão e a escutar o sinal desportivo da Rádio Moçambique, mestre. Não falha.
1: Não falha, Alberto. Obrigado. Tete, como é que vai, Tete? O verão já entrou.
2: É verdade, mestre. O verão já entrou, mas nos últimos dois, três dias, a temperatura está um bocadinho baixa, né? Está um bocadinho baixa. Eu acho que é o reflexo daquilo que aconteceu na Zona Sul, porque a Zona Sul nos últimos dias esteve com a temperatura muito baixa e a chover. E sempre que isto acontece na Zona Sul, também reflete cá na Zona Centro. Portanto, hoje, há 3 dias, estamos com uma temperatura que dá para conviver com ela mesmo.
1: E quanto à convocatória, portanto, Alberto, já é conhecida, qual é o seu comentário?
2: Sim, mestre Mabunda, eu pude acompanhar a convocatória do mestre Chiquinho Conde. Eu acho que não há muitas novidades, são aqueles jogadores que ele sempre convocou. E com isto, digo que esses jogadores trarão-nos glória na seleção. São esses jogadores que sempre nos trouxeram bons resultados e desta vez não vai fugir à regra, não vai fugir à regra, visto que eles sabem qual é a missão e a que eles têm e devem representar os mais de 30 milhões de moçambicanos. Será um jogo extremamente difícil contra Senegal, mas tudo é possível, mas tudo em sua pela primeira vez, podemos travar o Senegal pela primeira vez lá em Dakar. Eu acredito na seleção e não há novidade. Estão de parabéns todos aqueles que foram convocados e está de parabéns o Chiquinho Conde por ter feito esta convocatória. E para a Liga dos Campeões, lamento a derrota do Futebol Clube de Porto. Eu não sou de Porto, mas tratando-se de uma equipa portuguesa, lamento muito perder ontem diante do City por 2-0. Hoje estarei atento para acompanhar o meu Sporting, né? O meu Sporting joga diante do Galatasaray da Turquia. Vai ser um jogo difícil, mas não impossível. O Sporting vai ter que carimbar a primeira vitória. Esse primeiro jogo também o Sporting vai ter que somar a sua primeira vitória. E por isso, eu sou Sportingista e estarei muito atento para acompanhar este jogo. Mestre Mabunda, só para terminar, dizer que desde da segunda-feira estou a arriscar o chão. Segunda, terça-feira, 80-90, hoje, música moçambicana. Mestre, muita força aí, estamos juntos até às 21 horas na companhia deste canal desportivo da Rádio Moçambique. Mestre Mabunda, um grande abraço e ótima quarta-feira. Tchau,
1: obrigado,
2: tchau.
1: Alberto, estamos juntos. Desejar aí uma feliz tarde em Tete.
2: Muitíssimo obrigado, mas estamos juntos.
1: Estamos juntos. 16 horas e 44 minutos, renovamos uma vez mais votos de uma feliz tarde na nossa companhia. Para si que já está a caminho de casa, está a ouvir-nos, está a caminhar, muito bem, boa viagem a ouvir a sua rádio. E não esqueça do cinto de segurança. Para quem ainda está a trabalhar, votos de um bom trabalho, continua aí a labutar. Vamos seguindo em frente para ouvir mais um campeão.

0: vamos avançando, encontro do último para esta série. Vamos ter várias janelas, não se preocupem, nós vamos até as 21 e vamos ter várias janelas para você também interagir connosco. Vamos ao encontro do último campeão para esta primeira série. Boa tarde.
1: Boa tarde, doutor Mavunha, como vai?
0: Aqui está tudo bem, é sua voz.
1: Aqui está tudo bem, graças a Deus. Está a falar com o Nelson Machava.
0: É onde, Nelson?
1: Ah, eu falo da cidade de Maputo, mas estou na Matola Pepente.
0: Muito bem, Nelson, seja bem-vindo. Já está a participar o seu comentário.
1: É bom, o meu comentário, falando de jogo mais logo, vamos ganhar, professor Sportingista, 2-1. Apesar de que eles vão marcar primeiro, mas vamos superar para 2-1. Epa, o meu machaqueiro também está caindo muito este ano. Não sei porque estamos no sambão, não sei preparado. Mas força com o machaqueiro. Espero que a gente continue, mas não defende.
0: Agora com a saída do Dário Monteiro...
1: Não percebi?
0: A saída do Dário Monteiro, do seu machaqueiro...
1: Epa... Por aí não posso comentar nada. Só que era problema do campo, no ABB. Agora tem que é treinador. Já passamos com 3 treinadores. Não estamos vendo nenhuma solução. Mas eu espero que o terceiro treinador, já que está aqui conosco, espero que ele vai dar o melhor. Ele apanha uma equipa muito pesada. Mas eu espero que vamos superar.
0: Muito bem, muito bem. Vamos acreditar. Os dias bons virão. É preciso arregaçar as mangas e continuar a trabalhar.
1: É verdade.
0: Muito bem. Obrigado pela sua participação. Para terminar...
1: Para terminar, um abraço para todos os ouvintes. Senhor, aí a minha família toda. Família Machava, a família Nubunga, a família Panachande, a família Matung, a família Mati, um abraço para todos.
0: Estamos juntos, continua aí a ouvir a música moçambicana.
1: Obrigado.
0: Obrigado, nós.
1: A música moçambicana está da Tulua.
0: Oh, muito bem, muito bem, muito bem.
1: Obrigado, tchau.
0: Tchauzinho.
1: Tchau, tchau.
0: Já se foi, já se foi. Vamos avançar.
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0: Avançamos para Cabo Delgado, encontro de uma menina que esteve em Angola. Fez muitas parcerias com músicos angolanos. Ela colocou no Facebook, no WhatsApp: olha, meu sonho é cantar em Angola. Muita gente criticou-lhe. Quer cantar em Angola? Veja essa menina. Mas ela foi firme. Não, esse intercâmbio entre músicos moçambicanos e angolanos é importante. Eu quero cantar lá. Eu quero estar com os mais velhos angolanos. E eles ouviram. Houve uma parceria, Moçambique-Angola, e a menina foi, portanto, para Angola. Esteve lá, gravou e fez muita parceria. Agora, olha, o caminho está aberto. E o sonho é ir mesmo a Portugal. Não é, Luqui? Senhora, de Pemba, em Cabo Delgado.

0: Mas quem é esta menina que canta tão bem? Olha o quê?
1: Para todos os ouvintes, é um prazer enorme estar aqui com vocês. Obrigada pelo convite.
0: Então diga aí, quem é de fato o Luqui?
1: Luqui é uma artista sonhadora, batalhadora, extrovertida, dedicada e que ama verdadeiramente a música. Desde pequena, sempre quis tornar a artista que sou hoje, apaixonada pela arte. Comecei a cantar com os meus 5 anos de idade. Isso nas festas de família, pronto, igreja, e foi crescendo uma artista dentro de mim que depois de um tempo, pronto, virou a artista que sou hoje, graças a Deus.
0: É verdade, uma artista que tem tudo para dar certo. Aliás, já deu certo, Luqui. O que mais queres? Agora sou ir a Portugal. A única coisa, ela quer estar agora no Coliseu. O Coliseu é a casa de visita, né, de todos os africanos em Portugal. É a casa de espetáculos e todos os artistas amelham, sonham chegar até lá. E a Luqui já está meio caminho andado, já esteve em Portugal, agora vai a Lisboa. Muito bem. 16 horas e 53 minutos às 17. Vamos atualizar o bloco das notícias. Contamos essa altura com Belizar Macam para trazer-nos o essencial das notícias. Vamos também continuar a interagir através da nossa caixinha, através, portanto, da nossa terminal telefónica. Para já, vamos aos nossos compromissos comerciais. É para já, vamos a isso. Vamos aos nossos compromissos comerciais. Até já.
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2: Estamos de mãos dadas até muito bem perto das 21, com muita música moçambicana, de praxe desde 2012. Imaginam que este programa surgiu em 2012, a ouvir as estrelas. Nós começamos ouvindo as estrelas da velha guarda. Os nossos mais velhos, os cotas, já passaram por aqui, de todo o país, e agora estamos a ouvir os jovens. Estamos a ouvir os jovens também de todo o país. Portanto, as grandes estrelas já também estiveram aqui conosco. Algumas ainda estão em alinhamento para estarem conosco, né? Então, quarta-feira não falha. Quarta-domingo, temos aqui as nossas estrelas. Contamos essas histórias dos nossos músicos para conhecermos a sua proveniência, quando é que começaram a cantar, se eles são adeptos de algum clube de coração, se eles jogaram, portanto, futebol, se praticaram desporto, alguns estão no basquete, outros estão no atletismo, enfim, eles também vão contando o seu lado desportivo. Então este é o canal que, portanto, dá a conhecer o lado desportivo do músico. Veja só. Então fica atento todas as quartas-feiras e domingo de manhã trazemos o melhor que há da música moçambicana. Aguardo, portanto, o bloco das notícias das 17. Depois vamos fazer uma pequena pausa, né? Temos os nossos colegas na Zambésia também que vão entrar, portanto, das 18. Vamos lá, 17, das 18, a indicação é essa. Vamos lá ver aqui se é isso. Se confirma ou não, das 18 às 19, portanto, vamos ter também os nossos colegas da Zambésia. Enquanto não temos, vamos continuar a trazer muita música moçambicana. Então, daqui a pouco, o bloco das notícias. www.radiosonline.sapo.rmd. Acerte o seu relógio, em Moçambique são 17 horas.
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0: É a altura das notícias com Belzar Macam. Seja bem-vindo uma vez mais, Belzar.
1: Muito obrigado, boa tarde, Dimídio. Vamos então com a atualidade. Já é conhecida a lista de convocados da Seleção Nacional de Futebol para os compromissos frente ao Senegal e ao Sudão, válidos para a primeira e segunda jornadas de apuramento à Copa Africana das Nações do ano que vem. Guerrugo e Candinho, da Black Bulls, Nené, do Costa do Sol, Daio e Walter, do Ferro Verde da Beira, Kimis, Zavala, do Marítimo, Ricardo Guima, do Zira FK do Azerbaijão, Bruno Wilson, do FC Ararat da Arménia, Kenz Abdala do Chaves de Portugal, Stanley Ratif do Alisher FC da Alemanha, Jenny Katam do Sporting Clube de Portugal, Alfonso Amade do Dunfermline da Escócia, o Diogo Kalila do Maghreb Fé do Marrocos, Oscar Xerenen da União Esportiva de Songo, Faisal Bangal do Torres da Itália, Bruno Langa do Karabakh do Azerbaijão, Alcídio Ankara Kossiorengus da Turquia, Witi do Pionic da Arménia, Xamboco do Furrabá do Marrocos, Edson Mukwana do Caldas de Portugal, Gildo Alcochetense de Portugal, Chamito Belenenses de Portugal, Edmilson Dove do Neuros do Iraque e ainda Hernan do APA e Pierre do Ruanda. Estes são os convocados de Chiquinho Conde para o duplo compromisso dos Mambas para a Copa, apuramento à Copa Africana das Nações. E seguimos com outras notas. Moçambique participa, dizia, o Teste África de Chimoio tem o processo de licenciamento comprometido devido a uma dívida avaliada em 3 milhões meticais. O montante é correspondente a pagamento de salários aos jogadores e treinadores dos anos anteriores, mas não se revela desde quando. O presidente dos Chabris admite que a situação é difícil, mas não impossível de ultrapassar. Ainda no concernente ao licenciamento, em Gaza, o presidente da Associação Provincial de Futebol está preocupado com alguns clubes, como é o caso do Clube de Gaza, Francisco Nelson.
2: O presidente da Associação Provincial de Futebol de Gaza, Murad Bay, diz que é importante que os representantes da província antecipem-se às datas, de modo a não comprometer a participação de apuramento. Murad Bay lamenta que o Clube de Gaza, por exemplo, não tenha até aqui concluído o processo de licenciamento, o que pode ser comprometedor para a sua participação na prova.
3: Honestamente falando, o Clube Ferroviário de Gaza está com licenciamento feito, está com inscrições na FIFA com ele. Infelizmente, quero lamentar bastante, é de lamentar o Clube de Gaza que neste preciso momento só tem inscrições na FIFA com ele e não tem o licenciamento. Então, isto pode trazer algum problema à província de Gaza.
2: Pode não participar?
3: Pode não participar. Isto tem que estar clarejado, recebemos o comunicado semana passada.
2: E o apuramento é já daqui a pouco?
3: É já daqui a pouco. Então, é de lamentar porque o Clube de Gaza tem um indivíduo que trabalhava com o sistema da FIFA e não sei porque é que não licenciou. E é de lamentar porque é um clube que devia, por direito, participar e pode não participar com essas dificuldades. Bom, para este ano temos que esperar a próxima época, que abre agora no final de dezembro. E logo que a época abrir, começar a tratar o licenciamento. Isso não custa nada. Quem tiver dificuldades pode ir ao Clube de Chibuto, pode ir ao Clube Ferroviário, que são equipes, ou Águias Especiais, por exemplo, era um clube que tinha um gestor da plataforma muito bem instruído. Esses clubes que não tenham problema de chegar a outro clube e pedir apoio, ou vir à Associação Profissional de Futebol, pedir apoio para ver se podem conseguir organizar esse expediente. Porque é lamentável para nós como associação, é lamentável para o nosso futebol, um clube fazer tudo para ganhar jogos, sabendo que não está licenciado e sabendo que vai nos criar problema.
2: Presidente da Associação Provincial de Futebol de Gaza, Murad Bay, e o apelo para que os clubes da província que vão participar na Pool Zonal Sul de apuramento ao Moçambola do próximo ano cumpram com os requisitos necessários na competição. RM Desporto, Francisco Nelson, Anxaxai.
1: Moçambique participa no fim de semana que vem em Benoni, na África do Sul, nos campeonatos regionais no estilo Kimura Chukwuka Internacional. Os certames vão apurar atletas para os Mundiais de 2027 a decorrerem na Estónia. Integram as seleções nacionais atletas das províncias da Zambésia e da cidade de Maputo. Além de Moçambique, vão também participar África do Sul, Botswana e Zimbábue. Notas de futebol fora de portas. Hoje é a Liga dos Campeões. O Sporting, com o moçambicano Jenny Katam nos convocados, recebe no estádio de Alvalade, a partir das 21, a referência horária do nosso país, os turcos do Galatasaray. Nas restantes partidas, o Liverpool tem encontro marcado com o Atlético de Madrid no jogo para cartaz ampliado. Stuttgart, Viking da Noruega, ainda Barcelona, Feyenoord dos Países Baixos, Nápoles, Arsenal e Paris Saint-Germain, Slovan Bratislava da Eslováquia. Estes são os jogos referentes à primeira jornada da fase de Liga dos Campeões, que começou ontem, com a vitória, por exemplo, do Real Madrid por 2-1 sobre os italianos do Inter de Milão. Também a vitória do Manchester City no Estádio do Dragão frente ao Porto por 2-0. Estes são, portanto, alguns dos jogos realizados no dia de ontem. Estas foram as notícias a esta hora. Boa tarde.

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1: Desporto. 17:07, está completo o bloco das notícias com Belizar Macamo. Voltamos aos nossos compromissos comerciais. Até já.
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4: Vamos avançando, estamos de mãos dadas. Até muito bem perto das 21. Sei que só entrou há pouco na sua estação. Estamos um pouco mais cedo que o habitual. Aliás, esta semana toda estamos mais cedo. Mudamos de horário, não. Ah, por isso mudou de horário, não. Não se mudou de horário. Apenas só para marcar diferença. Então estamos a servir música moçambicana, como é de praxe, às quartas-feiras. Trazemos muita música moçambicana, a diferença em todo o país. Para ouvir, está Basil, ao lado do grande Mr. Bau, Changana.

0: Grande Tabazil também, que já deixou ficar, portanto, o seu sentimento em torno da convocatória. Tabazil, o que é que acha desta convocatória? O que é que temos para aí?
1: Eu acho que é preciso darmos confiança nele. Neste momento ele é o maestro. Ele é que sabe, tem a responsabilidade de organizar a seleção, de preparar a seleção. Tem uma visão, tem uma filosofia, deve ter um fio de jogo, um modelo de jogo diferente dos outros técnicos que passaram. Nós apenas, o que nós queremos aqui, como moçambicanos, é vitórias, são vitórias.
0: Exato.
1: Se a estratégia que ele usar no fim da história nos der vitórias, ele será bem acarinhado, será aplaudido por todo o povo moçambicano. É tudo que nós queremos.
0: Este é o grande Tabazil, a dar aí uma força ao Chiquinho Conde, grande Taba. É um músico, portanto, matulense também, de cá do sul. Ainda em Maputo, temos a Dama de Bling, a Bling Bling. Ela trabalhou com o saudoso Bang. Trouxe-nos Vida é uma Life, um dos grandes sucessos desta cantora. Dispensa qualquer apresentação. É doutor. É doutor. Vamos a isso. A Vida é uma Life.

0: grande, a doutora, aí está com A Vida é uma Life, um dos grandes sucessos, portanto, da Dama do Bling, que reconhece a valorização da música moçambicana neste programa, Dama do Bling.
1: É, olha, deve ser um dos poucos, se não o único, e eu fico maravilhada por isso. Muitas das vezes a gente comete esse erro de pensar que Moçambique é Maputo e ficamos aqui fechados nesta pequena província, mas é de parabenizar a iniciativa, porque realmente o talento é a nível nacional e a gente consegue perceber que há nas outras províncias artistas, não só na música, quer no desporto, nas artes, cultura, etc., que com um bocadinho de investimento, um bocadinho de visibilidade e divulgação, olha, estariam no céu.
0: E nós vamos ajudando, levando os músicos ao céu através da promoção das músicas deles a nível de todo o país. E agora, a mulher no desporto?
1: Olha, eu acho que nós pecamos muito quando colocamos sempre o género como chave ou sujeito principal num contexto ou numa frase, num contexto ou numa análise. Porque se formos olhar de uma forma globalizada, no dia de hoje, seja homem ou seja mulher, as dificuldades são as mesmas.
0: Exato.
1: Ok? E até porque nos últimos anos temos sentido que a mulher tem, de certa forma, tomado aqui dianteira em algumas ações, em alguns campos de ação, em alguns postos de trabalho que inicialmente eram dedicados aos homens. As estatísticas mostram que as universidades têm mais mulheres que homens agora. As estatísticas mostram que, quando se trata de procurar emprego, são mais mulheres do que homens, porque os homens querem fazer bolada, querem fechar uns 3 mil enquanto está sentado no bar. Aquela rotina de 30 dias, os homens já não estão a assumir tanto como as mulheres. Aquilo de ir à faculdade, ir à escola secundária, os números mostram que as mulheres estão mais cometidas e mais preocupadas com o futuro. Então, posso dizer que o que na cultura e no desporto, infelizmente, o tempo para a mulher é mais limitado, não é? Porque, infelizmente, é a própria genética, é o próprio organismo, é a forma como a mulher cresce, desenvolve, que limita certas, posso dizer, profissões ou certas, em certas áreas. E falo do desporto. Falo na música, por exemplo, é de fácil um homem dos seus 60, 70 anos continuar na música e uma mulher não. Mas por quê? Porque a mulher, de certa forma, tem mais responsabilidade que um homem. Então, a mulher aos 50, 60, ela já começa a ser mais moderada, porque tem que olhar os filhos ainda, ou se calhar ainda tem que cuidar da casa, tem que cuidar do próprio esposo, se calhar já tem que cuidar dos netos. Então, começa a aliviar ou a libertar-se, ou a desligar-se de certos temas. E desporto pode ser um deles. A música, as artes também pode ser um deles. Porque já começa a ter outro tipo de responsabilidade. Por exemplo, quanto que num homem não. Um homem é um homem só. 60 anos, sim, é pai, é avô, mas o nível de responsabilidade não se compara. Daí...
0: É verdade, não se compara. O homem é homem só. Dama do... 17h25. São as nossas estrelas. Estamos na província de Gaza, uma vez mais. É o Cota Maninho. É um músico que tem estado a atuar no Chicumbane, ao vivo, todas as sextas-feiras. Ele tem uma empresa de construção civil, tem também abraçado, portanto, a construção de escolas na província de Gaza, portanto, é um cota a ter em conta. É um grande músico e tem primado atuar em banda, sempre ao vivo. Cota Maninho, em Gaza.

0: grande Cota Maninho. Ele faz a ponte da velha guarda e a juventude. É da província de Gaza, concretamente na cidade de Xaxai, Cota Maninho.
1: O Cota Maninho já aparece na reta final, pá. Na reta final da carreira. Pá. Então, nós temos o primeiro, o Maninho, não é? É como um jovem que depois se tornou músico e teve uma carreira que durou algumas décadas, até os dias de hoje. E nos últimos tempos, porque já não ficava muito bem só chamar simplesmente Maninho, então passou a ser Cota Maninho.
0: Ah, muito bem, muito bem. Cota Maninho. Obrigado, Cota Maninho. Continua a trabalhar aí. Aguardamos mais novidades, portanto, a partir da província de Gaza. Vamos avançar, espreitamos as mensagens, né? Então vamos aí.

esta série, eu tenho uma primeira mensagem que diz assim: Mano Mabunda, se nos deixarem no Moçambola no próximo ano, estaremos juntos em grande. Sou Katiki na Beira. Oh, Katiki. Quem deixar? É Katiki. Escreva aí, deixar quem? Boa tarde, Mano Mabunda. Peço para colocar a música de Twin Finger, agora mesmo, aquela música com o título Fala para Teu Papá. Gosto do teu papá. Vem cá me deixar. Tem amor que nunca, nunca quer, nunca te baby. O título não é real. Tiramos um trecho da música. Ok, o Tony Figos vem aí. Sabe que é tudo para província. Boa tarde, RM Desporto. Primeiro quero desejar feliz aniversário ao meu sobrinho que completou mais um ano de vida no dia 7. De seguida, feliz aniversário para mim que completei ontem mais um ano de vida. Por último, desejar boa sorte para o meu clube Sporting de Portugal. Soares Salar Dumbia, sou Ilídio do Chimoio. Obrigado, Luiz. Para Viva Muito, boa tarde, meu DJ, boa tarde. Como é que vai aí as coisas? Estou ligado a partir de Chimoio, Lucas Lázaro. Estou a caminho para a escola. A ouvir a música moçambicana. Lucas, continua aí. Boa caminhada. Acredito que está a ouvir através do seu auricular. Muito bem. Boa tarde, ilustre Mabunda. Estou ligado ao programa. Acompanho sempre. Quanto à convocatória dos Mambas, desejar muita força à seleção moçambicana. Sou Dofra em Lixinga. Ora viva muito. Boa tarde, mestre. Aqui Léo, lamento pela derrota do meu Porto. Ora viva, saudações, mestre. Grande mestre, saúdo também a todos os madodas de AZ. Só passei para dizer que estou ligado, estou decepcionado com o Porto pela derrota. Desejar boa sorte para o Jen Katam. Aquele abraço, um bom regresso a casa depois do trabalho. Quem podia ser? Cota Faísca na área. Obrigado, Cota. Outro, ora viva, RM Desporto, ora viva, viva, Dr. Mabunda, força a seleção de todos nós, estamos juntos. Malala, peço a música do Sorange com o tema Marié. Grande Sorange. Sabe que ele já esteve aqui, aliás, quase todos os músicos, aqueles os mais, os poentes, já estiveram aqui neste programa, não é? Não é fácil ouvirmos todos, claro que não é fácil, mas nós já ouvimos a maioria. De todas as estrelas a nível nacional, desde 2012, que é assim. Então o Sorange já passou daqui. Outro, boa tarde, Mano Mabunda. Estou ligado ao programa Tomás António a partir da Machina. Obrigado, Tomás António. Continua aí a ouvir o programa. Vamos à turma dos cotas. Vamos espreitar também a turma 80, 90. Já sabe que nas quartas-feiras eles pouco escrevem. Eles estão à espera do programa dos cotas, que é outro, o 80-90.

Boa tarde, campeão. Domingos, Domingos, Tecla. Não percebi a mensagem. Vim por este meio dar o voto de confiança aos jogadores convocados. Certo, campeão. Este é o Raul Machaé. Ok. Portanto, são os dois que estão aí na turma. A maioria estão fora de jogo. Muito bem. Mesmo assim, obrigado pelas mensagens.

Vamos avançar, daqui a pouco vamos ter mais uma janela, mas antes vamos em Inhambane. Mas sim. Namasinga, nem sei uma menina. Canta tão bem, ela cresceu lá, mas depois mudou, veio a Maputo, onde ela despontou. Hoje é uma estrela que não há espetáculo de campo sem esta menina. Chicola Caia, Nani Jules,

menina da Massinga. Ela começou, portanto, na televisão, era assistente, imagina só, ela começou na televisão, era assistente, depois começou a cantar e deu-se bem, e até hoje...

0: nunca mais parou, Nani, é verdade.
1: Obrigada a eu. E vamos a isso. Nani Jusson é uma jovem moçambicana, a biografia lá ela disse tudo. Nasci na província de Maputo. O meu pai é da província de Inhambane, concretamente na Vila da Macinga. Estive na Macinga, estudei na Macinga de primeira até sexta classe. E os meus pais acabaram vendo que eu estava a ter muitas dificuldades e decidiram levar-me para Maputo, que era para dar continuidade dos meus estudos. Foi aqui onde tudo começou. Comecei, fui à escola, joguei basquete também. Joguei basquete e meu pai, ele não apoiava muito a questão do desporto, porque para ele interferia muito naquilo que eram os meus estudos. E ele não tinha muito conhecimento naquilo que dizia respeito ao desporto. Então ele acabou proibindo e disse que eu deveria somente continuar com os estudos.
0: Exato.
1: Só que eu queria praticar algum desporto qualquer, alguma coisa, eu queria estar lá inserida. E acabei vendo dança. Descobriram-me na Academia Dança Tropical com o professor Mozinho, a quem desde já agradeço muito. E fiz a dança lá durante muito tempo. Lá tive a oportunidade de acompanhar muitos artistas que eles apreciavam, os bailarinos, a companhia do professor Mozinho. Daí que durante aquele percurso de acompanhar os artistas, eu fui me interessando ainda mais, porque é aquela coisa, falta mais um bocadinho, ainda falta. E decidi mais tarde entrar para a música. Música esta que nós continuamos até os dias atuais. E eu quero acreditar que ainda vamos.
0: Exato.
1: Porque sentimos de uma forma direta mesmo o reencontro da personalidade e a espiritualidade no mesmo caminho.
0: Muito bem, está de parabéns, menina. Ela veio com tudo. Hoje, olha, de Macinga vamos a Gondola, em Manica, Chimoio. Há um jovem que faz bastante sucesso no centro. Um espetáculo no centro, sem este jovem. Chama-se Good Boy. Ele neste momento está a residir na cidade da Bay. Ele é de Gondola, portanto, em Manica, a caminho de Chimoio. Faz bastante sucesso em Tete, no Chimoio, na Beira. Kazanga, aproveita.

0: Grandi Good Boy. É um jovem músico que faz bastante sucesso no centro do país, Good Boy. Seja bem-vindo.
1: Foi um jovem humilde, nascido no ano 1999. De verdade, eu nasci na província de Sofala, distrito de Nyamatanda, localidade de Nyamboka.
0: Mas o Good Boy apresenta-se como músico da província de Manica, mas nasceu em Nyamatanda, na província de Sofala.
1: Porque... A província de Manica é lá onde que eu cresci.
0: Muito
1: eu
0: bem.
1: Apresento lá em Manica.
0: E a sua infância foi em Nyamatanda ou em Gondola?
1: Foi em Gondola.
0: O ensino primário também fez em Gondola?
1: Exatamente, fiz em Gondola.
0: Correto. Em Gondola, é lá também onde jogaste futebol? Na escola? Foi na escola ou foi no bairro?
1: Foi no bairro, joguei muito no bairro.
0: Jogou no bairro?
1: Exato.
0: E jogava que posição? Avançado, médio ou defesa?
1: Eu era muito mais avançado.
0: Avançado. E marcava golos na altura?
1: Isso não faltava. Não faltava isso.
0: E a sua carreira iniciou em Gondola. Como é que começaste a ter gosto pela música?
1: Eu de verdade mesmo, desde a minha infância eu sempre quis cantar. Eu sempre fui fã da música. Eu sempre gostava também de escutar outros músicos. Estou a falar de Alec Macheso, muito mais que Atlei Xingoma aqui de Malawi. Então, desde há muito tempo eu sempre cobiçava e sempre escutava ele. De todo efeito, eu sou fã de Atlei Xingoma. Então, é que no ano 2016 é que comecei também eu a inspirar.
0: Muito bem. De lá nunca mais parou. 17h48. Estamos em Tete. Ele chama-se Puto Nel. É uma espécie de Mr. Bau de Tete. Este músico, quando há espetáculo, aquele espetáculo de campo, né? Espetáculo de rua, que envolve massas, é o nome, é o primeiro nome que aparece na lista dos convidados para esse grande evento. Portanto, ele dispensa qualquer apresentação. É Nyumba, Puto Nel.

é o Homem Show, é de Tete. Ele chama-se Puto Nelson.

0: Hoje é conhecido por Madala. Não é aquele Madala da Beira, o saudoso Madala. Não, este é o Madala de Té. Puto, né? Essa história de Madala, Madala Puto Nelson. Puto,
1: aqui é o Puto Nelson, diretamente da cidade de Tete.
0: Muito bem, Puto. Diz aí, por que é conhecido de Madala? Puto Nelson é jovem, não é velho?
1: É que sempre Madala, quando comecei a cantar há muito tempo, a minha carreira era Puto. Então vi que agora já cresci. E por isso cheguei de trocar o nome. Sou Madala.
0: Ah, agora é Madala. Portanto, Puto Nelson Madala, para não fazer confusão com o grande Madala da cidade da Beira, não é? Muito bem. Então, Puto, diga-nos, Cal, quando é que começou a cantar?
1: Foi em 2008. Naquela altura, eu fantasiava músicas de Mata Nguenha Brada, esse de Zimbábue, Sistema da Vida. Yeah, foi assim mesmo. Foi em 2008.
0: E o seu nome oficial?
1: Nelson Pinto Fendan.
0: Nelson Pinto Fendan. Pinto, é Pinto ou Pito? Pinto Feindal, muito bem. Este é o Puto Nelson. Estamos em Niassa, assim fechamos o nosso primeiro set de andamos pelo país já dentro. Última província, Niassa. Ele começou a cantar na igreja. Órfão de pai. Mas nunca desistiu, teve uma infância sofrida. Cantou música gospel. Depois passou para a música circular. Que

0: 17h56. É uma estrela do Niassa que dispensa qualquer apresentação, irmão, King Sweet.
1: É, dizer que é sempre um prazer estar aqui, a falar um pouco daquilo que é a arte, a falar um pouco daquilo que é o King Sweet, na verdade. É, raramente estamos no ar, mas é sempre bom estar com o estimado ouvinte. Deste lado, poder esclarecer um pouco das dúvidas do estimado ouvinte. Muito obrigado, meu irmão.
0: Obrigado nós, King. Então diga aí, quem é de fato King Sweet?
1: King Sweet é um jovem humilde, isto é que o caracteriza, um jovem muito amigável, um jovem que de facto acolhe boas amizades e é rodeado disto. Dizem que tu... Quando, de facto, és uma boa pessoa, não tem como atrair maldições. Então, o King Sweet é mais ou menos isto, como pessoa, né? Como pessoa.
0: Muito bem. King Sweet, nasceste em Moeda, na província de Cabo Delgado. Como é que os seus pais passaram a residir em Nixinga?
1: Na verdade, eu sou um filho de dois pais diferentes de províncias. O meu pai é de Moeda, a minha falecida mãe, infelizmente, a perdi. A minha falecida mãe era de cá, do Niassa, né? Então, estamos em duas tribos diferentes. Por isso que em 2005 a nossa mãe mudou-se para Niassa e decidiu levar-nos com ela. E cá estamos nós e gostamos de estar.
0: Na vossa terra, não é? Muito bem. Essa é a história do grande King Sweet, o nosso Ringo Nacional. Vês, o timbre de voz deste jovem é de outro nível. Estamos a fechar as primeiras duas horas de muita música moçambicana. Já escalamos todas as 10 capitais, 11 capitais provinciais. Hoje em dia são 11. Já escalamos todas elas. Mas ela tem muito mais. Tem muito mais. Nós já ouvimos muitos artistas a nível de todo o país. Estão aqui conosco. Semana a semana, essas estrelas estão aqui. Mas para já, acerte o seu relógio. Em Moçambique são 18 horas.
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0: A indicação é que para a próxima hora vamos, portanto, ao encontro dos nossos colegas na Zambésia, né? Para a emissão em direto a partir da terra dos Moxoabos. Vamos lá ver quem está aí para fazermos uma pausa. Depois voltamos às 19h30 já com um artista em antena, para conhecermos o historial da sua carreira. Então aguardo a qualquer momento via aberta para os nossos colegas na Zambésia, para trazer-nos aquilo que são as novidades a partir de Quilimane. Enquanto isso não acontece, vamos aos nossos compromissos comerciais. Até já.

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2: Continuamos de mãos dadas nessa nossa terceira hora. Abrimos também a janela para os nossos colegas NA. Se a qualquer momento eles podem entrar. Mas nós vamos prosseguir enquanto aguardamos o sinal a partir de Quilimane, na Zambésia. Vamos prosseguir. Vamos continuar a olhar as notícias. Vamos interagir nesta hora, caso haja tempo para abrirmos mais uma janela e ouvirmos o seu comentário em torno da convocatória dos Mambas e a Liga dos Campeões. Então fica atento aí. E nós vamos, portanto, interagir. A caixinha, já sabe, responde pelo número 84392951 para as mensagens. 84392951 aquelas mensagens escritas. Daqui a pouco vamos também deixar ficar o número para você ligar. Mas por enquanto vamos avançar. Paramos aonde? Paramos em Niassa.

Então partimos de Niassa com uma menina que esteve em Portugal. Regressou agora a casa em visitar a família. Ela está a trabalhar em Portugal. Vou à mãe, de Lixinga para Portugal. E voltou. Passou pela beira, agora deve estar em Lixinga. Ela chama-se Márcia Rocha. Mama,

0: Vamos ter que baixar a música da Márcia Rocha. Essa menina que dispensa qualquer apresentação, Duniaça, para sairmos ao encontro do Carlos Langa, confirma. Carlos, já estás no pavilhão de Machaquene. Quais são as novidades desta altura, Carlos?
1: Aos 21 anos.
2: Alô, Emílio Mapunda.
0: Já estás no ar, Carlos Langa?
2: Sim, dizia que estou num hotel onde corre então o sorteio da Liga Nacional de Basquetebol, prova essa que vai iniciar amanhã aqui na capital do país, pelo que daqui a pouco vamos ter este ato de sorteio desta competição nacional de basquetebol, prova essa que conta com a participação de 8 formações de 3 cidades desta nossa pátria amada, de Maputo, Beira e, ou seja, de 4 cidades, Maputo, Beira, Quelimane e Nampula, numa altura em que está a intervir neste local o representante da Liga Nacional de Basquetebol, que vamos ouvir aqui nesta emissão do RM Desporto, a dar algumas informações em torno desta competição, que já disse, começa amanhã.
3: Para nós, como disse, vai nos ajudar a melhorar nas próximas ligas. Vou pedir para nos apresentarmos, para sabermos com quem é que nós estamos aqui na sala. Começando por mim, chamo-me Francisco Sambo, eu sou o vice-presidente para a área técnica da Liga Moçambicana de Basquete. Monteiro.
4: Boa noite, Anastácio Monteiro, comissário.
2: Numa altura que os clubes vão se apresentando, clubes esses que estão aqui neste local, onde haverá então este sorteio. Pelo que vamos, Emílio Mapunda, acompanhar esta fase, que depois culminará com o sorteio, para que possamos saber como é que será as jornadas, com destaque para a primeira, que vai acontecer amanhã. Prova essa que junta os ferroviários da Beira, Ferroviário de Maputo, Costa do Sol, Ferroviário de Quelimane, Machaquene, Águias Especiais de Maputo, Municipal da Beira e Ferroviário de Nampula. Vamos então daqui a pouco vermos este momento próximo para que saibamos como é que será a ronda inicial que se efetiva amanhã no pavilhão de desportos da Machaquene, na baixa da nossa capital, sendo que os jogos de setor masculino vão começar no período da manhã, em princípio às 9, tendo em conta que também amanhã inicia a final do da Liga Feminina, uma final que envolve Costa do Sol e Ferroviário de Maputo, duas formações que ontem confirmaram a presença nesta derradeira partida, numa final que será num playoff a melhor de 5 embates. Ferroviário ontem venceu a Lazio por 80-34. Costa do Sol venceu o Ferroviário da Beira por 59-33, sendo que as duas equipas apuram-se para a final com 2 vitórias, num playoff melhor de 3 empates. No domingo, no arranque desse playoff, o Ferroviário venceu a Lazio por 65-16. O conjunto canarinho da capital venceu o Ferroviário da Beira por 44-38. Sendo que ontem conseguiram vitória número 2 e voltam a cruzar caminho em finais desta competição, a Liga de Basquetebol desta República de Moçambique, e que este ano a prova feminina cumpre a edição número 6 O Ferro Rover Maputo é a atual campeã nacional de basquetebol. Cruza caminho com o vice-campeão Costa do Sol. Numa competição que na época passada efetivou-se no pavilhão de esportes da Apolitécnica e hoje é no pavilhão do Machacane, na zona baixa da nossa capital. Pelo que os potes já estão ali para que inicie esse sorteio masculino. São quatro ferroviários de quatro cidades desta nossa república, de Maputo, Beira, Quelimane e Nampula. O da Beira é o atual campeão nacional de basquetebol, Costa do Sol é vice-campeão, de Quelimane é a equipa que ocupou o terceiro lugar na época passada. Vamos ver como é que será este ano, sobretudo na ronda inicial. Vou dizer que o Machacane, tal como o Ferro Velho Maputo, são as equipas que transitam da época passada, tirando o Ferro Velho da Beira, Costa do Sol e também o Ferro Velho de Quelimane. São estas cinco que mantêm-se da época passada. E este ano, pelo sul do país, qualificou-se para esta prova Águias Especiais de Maputo. No centro foi o Municipal da Beira e no norte foi o Ferroviário de Nampula. Vai daqui a pouco iniciar este momento do sorteio desta prova, que numa fase inicial serão todos contra todos, passando as quatro melhores na classificação da fase regular para a etapa seguinte. E depois, como é óbvio, passam depois para a final. Prova que inicia neste dia 10 de setembro. Deverá terminar praticamente no final deste mês, tendo em conta que, inicialmente, a Liga Masculina devia ter começado no último domingo, dia 6 de setembro, e que começasse nesse dia 6 e terminava no dia 24 deste mês 9, que é setembro. Mas houve uma alteração, começa dia 10, poderá prolongar-se por muito mais tempo. Mas ouvinte que nos acompanha aqui neste canal do Desporto da Rádio Moçambique, é só ficar ligado a esta estação emissora, pois ficará informado de tudo o que terá lugar no pavilhão de esportes do Machacane em torno deste campeonato. Aguarda-se então alguns instantes, porque ali qualquer coisa sendo arrumado, de forma que o sorteio aconteça sem sobressaltos. Lá está a Beatriz Marques, o Monteiro e também o Fernando Sumbano, Fernando Sambo, melhor que é o responsável da área técnica na Liga Nacional de Basquetebol, um órgão desportivo de basquetebol que desde há um mês e alguns dias passou a ter novo elenco, que é presidido por Pascoal Isaías, ou simplesmente os Olas. Tudo vai ficando arrumado para que daqui a alguns instantes possamos dizer ao nosso ouvinte RM Desporto como é que será, em princípio, a ronda inicial, como é que será efetivamente a jornada primeira desta competição, que efetivamente no pavilhão do desporto de Machacane, catedral do basquetebol a nível desta pátria amada, que chama-se Moçambique. Vamos esperar, porque já deveria ter iniciado então este momento inicial, que é o sorteio, para que depois entra-se para a etapa da reunião técnica, para os aspectos técnicos que serão aqui abordados relativamente a esta festa do basquetebol moçambicano no setor masculino. Equipas essas já estão cá na capital. As equipas do Ferroviário de Nampula e de Quilimane chegaram esta quarta-feira na capital moçambicana. Há instantes, nesta unidade hoteleira, chegou o Ferroviário de Quilimane. Por volta das 12, chegou o Ferroviário de Nampula. Formações que estão naturalmente com as suas apostas para esta competição. Um Ferroviário de Nampula que, treinado este ano por Jorge, este homem que volta a treinar esta cultura, depois de ter treinado há um tempo atrás, Jorge Coça, ele que vai naturalmente treinar este ano a formação do Ferroviário de Nampula, que precisou de ir à Pool Regional Norte para estar presente nesta competição. O Municipal da Beira, também pela região centro deste Moçambique, teve que passar pela Pool Regional Centro e por cá no Sul, as Águias Especiais, que fazem estreia absoluta na Liga, também passaram por uma pool que aconteceu aqui na capital, no Sul, juntando três equipas da cidade de Maputo: a Politécnica, UP, Águias Especiais e também outra que veio de Gaza, que não conseguiu essa qualificação. Estamos aqui esperando o momento desse sorteio. Já está levando algum tempo, porque a cerimônia começou um pouco tarde, às 18, como estava inicialmente marcado o pontapé de saída deste momento do sorteio da Liga de Basquetebol Senhor Feminino, masculino melhor. Vamos aqui, porque algo sendo acertado ali junto aos dois potes, então, que estão ali para que se faça então o sorteio. Por um lado estão os números 1 a 8 e do outro pote estão os nomes das equipas que vão disputar esta edição 2026 da Liga Nacional de Basquetebol de Seniores Masculino. Creio que agora vai começar este sorteio. Lá está o Anastácio Monteiro, a Beatriz Marques, Fernando Sambo, ligado, ou seja, são os responsáveis então deste momento do sorteio, em plena zona baixa da nossa capital, num hotel que está na Avenida 25 de Setembro. Vamos então ver se inicia esse momento do sorteio desta liga. Nós vamos aguardar para que efetivamente comece. Uma chacana que este ano, tal como foi na época passada, é treinado por Alberto Dumba, um angolano, que também traz do país irmão Angola dois jogadores que reforçam esta agremiação. Uma chacana também conta com dois jogadores que vêm da Europa, um que vem de Portugal, o outro que vem da Alemanha, pelo que serão esses que vão dar o seu contributo na formação do Machaque. Então, o Ferroviário de Maputo é a primeira equipa que é chamada então para que possa fazer a retirar primeiro. Já tirou lá, vamos então ver qual é o número que ela que representa a equipa locomotiva da capital, vai nos exibir. Número dois, jogará em casa, em termos do aquilo que tem como matriz. Vamos ver qual é essa equipa que ocupa o número 2. Daqui a pouco o 20 RM Desporto vai saber. Está lá o número 2 para a equipa, que vamos saber qual é aqui há alguns instantes. Municipal da Beira é o número 2. Já está aqui. Joga na condição de anfitrião. Vamos ver o que é que seguir-se-á. Municipal da Beira ocupa o 2. Equipa aqui foi a pule para estar nesta edição 2026 da Liga de Basquetebol Federal Masculino, que tem início amanhã aqui na capital, Filão de Esportes da Machacane. Vamos então ver o clube que se segue. A outra chamada, o Municipal da Beira. Ferro Verde da Beira é a próxima chamada. Vamos ver quem é que vai lá. Segue então este homem do conjunto do Ferroviário, da capital provincial de Sofala, Beira. Vai primeiro tirar então a bola com o número que logo de seguida tirará então a equipa que terá o número que este homem da Beira acaba por ser o responsável então desta coletividade. Vamos ver, agora sim, vai exibir para que possamos ver. Número 3, isto depois do 2 vem o 3. Vamos ver quem é que ostenta o 3. Daqui a alguns instantes, estamos em direto aqui na emissão do RM Desporto, nesta quarta-feira, 9 de setembro de 2026. Vamos agora saber no 3 deste sorteio quem é. Ferro Verde Nampula é o número 3. Também joga nesta condição de matriz em casa. Agora chama-se a equipa do Ferroviário de Quelimane, que não está aqui representado. Este conjunto chegou há momentos, mas já está lá um elemento que vai desempenhar essa missão, esse papel desta formação que vem da Zambésia, equipa que na época passada contou com os irmãos Amarildo e o Pinho Matos, que são originários daquele ponto de Moçambique. Número 5, vamos saber quem é que tem esse número 5. Daqui a alguns instantes vai então este homem. Ferroviário de Nampula já está, é uma falha. Pelo que há algum. Alguma situação errada aqui neste sorteio. Pelo que este Ferroviário de Nampula já tem, a bola já saiu, alguma falha nos nomes que estão ali. Vamos perceber o que é que vai acontecer. Uma explicação que dá. Agora chama-se o Ferroviário de Nampula, nesse caso concreto, o Nampula. Ficou. Agora, quem está no single? Ferroviário de Nampula. Aqui há uma questão que não. Mas uma equipa chamada a instante. Ferroviário da Beira é agora
1: Clube de Esportes da Lanchacana.
5: Tapeira é o... Vamos só proceder. A da Beira é o 4. Ferroviário Municipal, em Nampula, Fora da Beira. Vamos esperar agora para ver.
6: Olá.
5: Muito bem, houve aqui uma pequena retificação. Quilimani é o número 3, Municipal é o Municipal da Beira é o 2, Fora de Quilimani é o 3, Fora de Nampula é o 5, Ferroviário da Beira é o 4. Vamos aguardar agora para ver a próxima bola que sai então neste local. Pelo que alguma situação que não está nada bem, o Ferva de Quilimani já a bola está aí, já tem o seu número, que é o número 3. Algo aqui não está bem organizado. Número 7. Então, vamos ver.
1: Agora, Clube de Desportos, Águias Especiais.
5: Vamos ver quem é aqui. Agora chama-se a equipa Águias Especiais de Maputo. Para ver o número que este representante desta formação vai então exibir. Vamos então ver. Número 1, vamos ver quem que é o número 1, que jogará com o Municipal da Beira na ronda inicial. Municipal da Beira defronta o número 1 no que refere a Central Matriz, que aqui temos na nossa posse. Vamos ouvir. Machacane, Municipal da Beira na jornada primeira. Jogo já conhecido até o momento. Municipal da Beira e Machacane jogam entre si. Vamos então ver daqui a pouco o que é que se segue neste momento. Chamado a instantes, o homem que representa a Costa do Sol. Vamos então aguardar. Número 8 será adversário do Ferroviário de Nampula. Costa do Sol então joga com Quilimani no início desta ronda. Então, agora

0: Aquelas polas, agora sim, damos águias especiais de Maputo, ocupa então um número, vamos só ver o que é, águias especiais. Então, o número 6. Vamos lá, só para saber esta questão. Só aqui alguma. Vamos só daqui a pouco ficar claros. Relativamente. Então, ferroviário. Maputo é o 7. Vamos ver aqui as guias especiais
1: da Beira, Machiquene, que manda o ferroviário de Maputo, o ferroviário da Beira, as guias especiais, o ferroviário de Nampula.
0: Então, o sorteio. Aí está. Ferroviário de Maputo. Ferroviário da Beira, águias especiais.
2: Forças especiais de Maputo, Clube Ferroviário da Ampula, Clube de Desportos da Costa de Fala.
0: Então, deixe-me apenas recapitular os jogos. Municipal da Beira defronta o Machiquene, Ferroviário de Quilimane joga com Ferroviário de Maputo, Ferroviário da Beira, águias especiais de Maputo e Ferroviário de Nampula, Costa do Sol. São os jogos da ronda inicial. Volto a repetir, jornada primeira, Municipal da Beira Machiquene, Ferroviário de Quilimane, Ferroviário de Maputo, Ferroviário da Beira Águias Especiais de Maputo e Ferroviário de Nampula, Costa do Sol. Vamos seguir aqui para uma reportagem possível em torno. Vamos apenas tentar ouvir aqui a Beatriz, que está lhe dando alguma explicação em torno deste sorteio. Pelo que vamos tentar colher aqui uma opinião. Vamos aqui ouvir Agostinho Watti. Muito boa noite, Machiquene, como Municipal da Beira, como é que olha para este jogo inicial para o seu conjunto?
3: Bem, eu olho para esse jogo que, mais uma vez, é um desafio, visto que o Municipal da Beira é uma alta equipa, não é? E é por isso que eles estão aqui nesta fase. Portanto, é um jogo que vamos tentar, respeitando o adversário, vamos tentar ganhar.
0: E este Machiquene, olhando para o calendário, que conta com alguns angolanos, o que é que se faz nesta competição?
3: Bem, eu espero que eles tragam outros valores, vão acrescentar mais alguma coisa e esperamos que haja uma surpresa para o público moçambicano e há de haver um bom basquete com eles.
0: Obrigado. Palavras do representante do Machiquene, Agostinho Watti. Agora, o homem que representa o Municipal da Beira. Primeiro, peço o seu nome.
4: Sérgio Chapo.
0: Machiquene, adversário vosso neste arranque da competição. Como é que olha para esta equipa?
4: Pá, é uma equipe... É uma das grandes equipes. Epa, vamos enfrentar um grande clube. Também dizer que viemos com toda a força. Epa, do resto, deixar tudo para a quadra.
0: Toda a força é para ganhar o desafio inicial.
4: É verdade, seria tão bom começar logo com uma vitória. Para garantirmos ali, para termos pelo menos os 5 lugares desejados.
0: O que é que traz o Municipal da Beira para esta competição?
4: Para esta competição, os rapazes estão mesmo bem animados. Pois embora não tivemos ali reforço à nossa altura, mas viemos com tudo.
0: Viemos com tudo. Palavras deste homem que representa o Municipal.

0: principal da Bahia, que na ronda inicial defronta a formação do Machacane. O décimo tentar um outro representante do Ferroviário da Bahia, que defronta neste jogo inicial a equipa do Ferroviário de Quilimane. Tento aqui ouvir Amarildo Takdir. Muito boa noite. Jogo inicial, frente ao Ferroviário de Quilimane. Como é que olha para este início vosso para frente a jogos especiais? Melhor aqui.
1: Vamos encarar o jogo contra os jogos especiais como encaramos todos os jogos que nós participamos nos campeonatos nacionais. Vai ser o primeiro jogo. Vamos encarar as águas especiais. É o primeiro jogo que vamos fazer contra eles durante esta época. E acredito que vamos ganhar para ganhar.
0: O Ferroviário da Bahia, campeão em título, o que é que traz para esta competição? Reforços e o calendário em si? Jogo a jogo, como é que pensa que poderá ser no geral?
1: Nós vamos pensar mesmo em jogo a jogo. Nosso objetivo é a igualdade de título, mas pensando jogo a jogo.
0: Reforços?
1: Sim, temos alguns reforços, mas isto verão no, na hora de jogo.
0: Muito bem, viemos aqui hoje o Amarildo Takdir, técnico adjunto da equipa do Ferroviário da Bahia, que defronta no arranque deste início as águias especiais da capital do país. Vou também tentar ouvir aqui este homem que representa as águias especiais. Vou tentar puxar-lhe para uma zona possível de falarmos aqui nesta emissão do RM Desporto. Pelo que já vem cá este elemento da formação do Águias Especiais. Muito boa noite. Primeiro peço-me a recordar o seu nome.
2: Alísio Machava.
0: Alísio, estreiam-se na competição frente ao campeão, o Ferroviário da Bahia.
2: Sim, acredito que vai ser um bom jogo, é bom, é motivador para os próprios atletas, primeira vez a participarem neste tipo de evento, né, desta envergadura, e acredito que vamos dar o máximo que é para poder sair com os nossos objetivos.
0: O que é que define como objetivos?
2: Bom, definir como objetivos é fazer bons resultados. Sabemos que o poderio do Ferroviário da Beira, campeão em título, é o nosso representante a nível da África, e não temos muitos argumentos quanto à parte desportiva, senão os atletas desfrutarem aquilo que é o momento e darem o seu melhor em campo.
0: Nessa ótica, a estreia, o que é que vocês... se calhar reforços que estão aí para que possam contribuir no vosso conjunto e alcançar aquilo que definiram como meta?
2: Bom, em termos de reforço, a equipa não chegou a reforçar-se. Estamos aqui com os jogadores da casa, não é? Isto por inerência também daquilo que é a nossa condição financeira. Nós somos estreantes, então não é a altura de dar grandes voos. Estamos mesmo a querer desfrutar daquilo que é o momento e dar o nosso melhor. E se nos permitirem sonhar, a gente vai o mais longe possível.
0: Obrigado. Palavras do representante das águias especiais que na ronda inicial defronta o Ferroviário da Bahia. O Ferva de Nampula, base Costa do Sol. Deixe-me tentar ouvir aqui este elemento que representa a equipa locomotiva de Nampula. Vou ouvir aqui o Bento Junqui. Peço que seja deste lado. Este que representa a equipa locomotiva de Nampula, Bento Junqui, muito obrigado. Em direto aqui no RM Desporto, já com o sorteio realizado, Costa do Sol é o vosso adversário no início desta prova.
3: Bem, é uma reação da época passada e voltamos a começar com o Costa do Sol. Estamos preparados e vamos procurar dar o nosso máximo no sentido de deixarmos uma boa imagem logo na primeira jornada.
0: Deixar uma boa imagem significa ganhar.
3: De princípio, o campeonato começa 0-0, então o nosso foco é ganhar. Vamos entrar com o objetivo de ganhar e procurar o máximo, e tendo em conta que está a começar o campeonato, e vamos fazer nosso trabalho. É claro, com humildade, respeitando o adversário, respeitando a potencialidade do adversário, mas sem se esquecer que nós também temos algum argumento para fazer face a esta equipa.
0: Como é que está a equipa? Conta com algum reforço?
3: Não, de princípio mantemos com os nossos jogadores, todos eles naturais, e acreditamos que eles têm um potencial. Já estamos habituados a estas andanças da Liga e acredito que a equipa cresceu e há necessidade de apostar e acreditar nos nossos rapazes cá de Nampula.
0: Obrigado, Bento Joaquim, o homem que representa o Farroupilha de Nampula, que defronta no início desta competição Costa do Sol. Tento aqui dar um salto na perspectiva de ouvir um elemento do conjunto canarinho da capital moçambicana, os vice-campeões nacionais desta prova. Vou vir aqui ao Rui Chalene. Rui, já o sorteio realizado, jogou a Farroupilha de Nampula. Como é que olha para este arranque da competição?
4: Bom, obrigado. É o início do campeonato que promete muito. Acreditamos que as 8 equipes estão todas do mesmo nível. Vejo que temos os últimos 3 jogos dessa fase regular, talvez os melhores jogos desta fase, mas acredito que vamos humildemente jogar com todos eles e naturalmente respeitando a cada um dos adversários.
0: E como é que está a equipa para esta edição?
4: Bom, a equipa está saudável, está coesa, temos estado a treinar todos os dias e acreditamos que vamos fazer o nosso melhor nesta 16ª edição da Liga.
0: Obrigado, Rui Chalene, que representa Costa do Sol, que nesta ronda inicial defronta a equipa do Ferroviário de Nampula. Deixe-me ouvir aqui o Zolas. Presidente, muito boa noite, em direto para o Remo Desporto. Sorteio realizado. Está claro, o campeonato começa amanhã.
5: O campeonato começa amanhã, sim. Nós desenhamos este modelo de ter uma interseção da Liga Masculina com a Liga Feminina. E enquanto arrancamos com a final de o primeiro jogo dos 5 da final do feminino, arrancamos com a primeira jornada da Liga Masculina.
0: Como é que será? São outros jogos masculinos e a final? Também o jogo terceiro classificado para o setor feminino?
5: Também vai se jogar para apurar o terceiro e quarto. Não tínhamos como não fazer esses jogos, porque a Liga, pelo seu modelo, mantém 5 equipes. Os 5 primeiros classificados para a próxima edição, para buscar os 10 regiões no ano que vem.
0: Nessa ótica, equipas que vêm para a Liga Masculina de fora de Maputo já estão cá?
5: Já estão cá, felizmente chegaram todas as equipes a tempo e estão inclusive aqui no sorteio.
0: Nesse sentido, os jogos começam pela manhã, quem paga a entrada às 9 fica todo dia no pavilhão com o tal pagamento.
5: Quem paga tem acesso a uma fita que lhe permite entrar até o final do jogo, com certeza.
0: Obrigado. Ouvíamos aqui Pascoal e Isaías Josolas, e em torno deste sorteio que se realizou há instantes aqui na Baixa da nossa capital, pelo que Emílio Mabunda, ouvinte de Porto, creio que ficou um essencial desta etapa. Deixe-me apenas recordar os jogos desta jornada: primeira, Municipal da Beira, Machacane, Ferroviário de Quelimane, Ferroviário de Maputo, Ferroviário da Beira, Águias Especiais de Maputo e Ferroviário de Nampula, Costa do Sol. Emílio, siga daí com o RM Desporto. Assim que for necessário, voltarei a intervir aqui neste canal do Desporto da Rádio Moçambique.
6: Muito bem, Carlos Langa, ficou essencial em torno deste sorteio da Liga Nacional de Basquetebol. Carlos Langa, professor, ainda importa dizer alguma coisa ou ficamos por aqui?
0: Eu dizia que para já temos o nosso Jornal 19 dentro de instantes. Ficamos momentaneamente interrompidos, havendo necessidade. Volto a intervir nesta emissão de quarta-feira. Verdade é que já se conhece a jornada primeira desta 16ª edição da Liga de Basquetebol, com jogos que dei conta em instantes: Municipal da Beira, Machacane, Ferroviário de Quelimane, Ferroviário de Maputo, Ferroviário da Beira, Águias Especiais de Maputo e Ferroviário de Nampula, Costa do Sol.
6: Muito bem, via aberta para si, com noção de um bom trabalho, estamos juntos.
3: Obrigado.
6: Ficou o Carlos Langa, que está a acompanhar, portanto, este sorteio.
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6: 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De bola ao sexto. Estamos a aproximar a hora do nosso jornal, horário nobre, a altura em que irá para o ar o RM Desporto em cadeia nacional, quando forem 19 horas e 1 minuto, e já agora convidámo-lo para estar desse lado, ligadinho, para ouvir aquilo que marca a atualidade nesta noite de quarta-feira. Estamos a 9 de setembro de 2029. Vamos então, eu digo 29, 26, né? Estou adiantado. 26, ok, está aí, está 26. Vamos então, eu dizia, adiantar para irmos em encontro dos nossos compromissos comerciais. Vamos para um copo de água. Até já.

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11: A certa sua loja, Moçambique, são 19 horas.
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11: Chamo a vossa especial atenção, dentro de instantes, o RM Desporto, 20 minutos de informação com Billy Zermacam, na sua segunda edição. Então vamos a esse compasso de espera para este simultâneo para o nosso jornal, o RM Desporto.
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0: Boa noite, Bruno Wilson. É a novidade na lista de convocados de Chiquinho Conde para o duplo compromisso dos Mambas diante do Senegal e do Sudão para o apuramento à Copa Africana das Nações do ano que vem. Para o jogo contra o Sudão, a CAF indicou um quarteto Serra Lionel, chefiado por Santio Camará. Jornada 20 do Moçambola arranca no domingo com duas partidas, prossegue na terça e fecha no dia seguinte. Destaque do Jornal de Desporto, de quarta-feira, 9 de setembro, numa noite com a Liga dos Campeões Europeus Sporting, com Jean Catam, vai entrar em campo a partir das 21h, frente aos turcos do Galatasaray. Samuel Lia está na sonoplastia e Belisário Macau na edição e apresentação. Obrigado pela preferência. Já voltamos. Já são conhecidos os convocados dos Mambas para os jogos frente ao Senegal e ao Sudão, válidos para a primeira e segunda jornadas de apuramento à Copa Africana das Nações 2027. Guerrugo e Candinho da Black Bulls, Nené do Costa do Sol, Daio e Walter do Ferroviário da Beira, Kimis do Marítimo de Portugal, Ricardo Guima do Zira FK do Azerbaijão, Bruno Wilson do FC Ararat da Arménia, Keynes Abdala dos Chaves de Portugal, Stanley Ratif do Alisher FC da Alemanha, Jenny Catamo do Sporting Clube de Portugal, Alfonso Amadi do Dunfermline da Escócia, Diogo Kalila do Maghreb Fé do Marrocos, Oscar Serena da União Desportiva de Songo, Faisal Bangal do Torres da Itália, Bruno Langa do Karabakh do Azerbaijão, Alcide do Ankara da Turquia, Witt do Pionic da Arménia, Xamboco do Fus Rabat do Marrocos, Edson Makwana Edson Mukwana do Caldas de Portugal, Gildo do Alcochetense, Chamito dos Belenenses de Portugal, Edmilson do Neuroz do Iraque e Hernan do APR do Ruanda. E para o jogo contra o Sudão, no dia 29 deste mês, no Estádio Nacional do Zimpeto, a CAF indicou um quarteto de arbitragem Serra Lionés, liderado por Santio Camará. Alié Conté e Alouzine Conté são os auxiliares. Mohamed Conté é o quarteto, o quarto árbitro é o clã Conté, portanto, no jogo entre Moçambique e o Sudão. E o comissário da CAF é Abdul Kalik e o assessor do árbitro é Celestin Ntangungira. Ambos são ruandeses. O comentador Manuel Moreira analisou as escolhas de Chiquinho Conde hoje no programa Tribuna dos Desportos.
1: Há jogadores aí que realmente já fizeram parte desta seleção e por A mais B demonstraram que não têm, que há outros jogadores. Temos aí o Cambala, o Gildo. Não é por qualquer animosidade. Né? Quando eu falo bem ou falo mal, não tenho animosidade absolutamente nenhuma. Porque são pessoas que eu tenho respeito por eles, pela sua profissão.
2: Exato.
1: Mas acho que não tem competências já. Pelo menos cito estes dois, né? E que penso que muita gente vai citá-los também, que já não têm capacidades para estar nesta seleção. Temos muitos jogadores que têm capacidades realmente para fazer parte desta seleção, né? Por exemplo, esse jovem, esse Cantolo, que apareceu na seleção, desaparece de repente, né? Não sabemos os porquês, porque não penso que ele esteja tão abaixo de forma assim que não pudesse fazer parte desta seleção, mas o treinador é que sabe, né?
0: Comentador Manuel Moreira analisar as escolhas de Chiquinho Conde para os confrontos frente às seleções do Senegal e do Sudão para a campanha de apuramento à CAN 2027. A União Desportiva de Songo parte amanhã para Luanda, onde no sábado vai procurar anular a desvantagem de 1-0 na eliminatória diante do Petro Atlético. O repórter Mohamed Rafik entrevistou hoje o diretor desportivo dos Hidroelétricos, Paulito, que diz que a equipa ainda acredita na passagem.
3: Jogamos principalmente na primeira parte, eu acho que é um pouco encorajador, então vamos ver se conseguimos mudar de cenário. Tem uma competição diferente, as motivações também são diferentes. Eu vi os jogadores galvanizados no final de semana passado, então era importante que continuássemos com essa atitude para tentarmos reverter, pois embora é bastante difícil, jogas fora de casa, mas não vamos atirar a toalha ao chão, né? Agora, em relação à preparação, fizemos ontem o treino no campo de Tchumene, aliás, já que agradecer aqui o patrão da Tchumene e a sua estrutura, que tem sido fenomenais neste tempo todo que estamos aqui. Tem nos ajudado bastante, nós sempre que quisemos treinar, temos as portas abertas na Arena LLG. Amanhã a viagem, partimos cedo, 7 horas, saímos aqui, vamos para o Joanzu, depois fazemos a ligação.
2: diretor desportivo dos Hidroelétricos do Songo, Paulo Trigo, simplesmente Paulito, a informar que a equipa parte esta quinta-feira a Luanda, capital angolana, onde vai defrontar Petro de Luanda em jogo da segunda mão da pré-eliminatória que dá acesso à fase de grupos das Afrotaças.
0: Reportagem de Mohamed Rafik. A jornada 20 do Moçambola inicia-se no domingo que vem, com duas partidas. Na Machis, a Associação Desportiva de Vilanculo recebe Bahia de Pemba e em Lixinga, no estádio municipal, o Ferroviário local bate-se com o homónimo de Nampula. Na terça-feira, no único jogo do dia, a Liga Desportiva de Sofala tem a visita do Ferroviário de Maputo. Na quarta-feira, o campeão União Desportiva de Songo mede forças com o Machakene. O líder Black Bulls visita o Ferroviário da Beira no jogo para cartaz ampliado da ronda e o Xingal enfrenta o Coxa de Sol na cidade mineira de Muatize. Outras notas: Nampula já tem associações de futebol nos 23 distritos da província. O próximo desafio é o da legalização dos estatutos.
4: A Associação Provincial de Futebol de Nampula congratula-se pelo fato de ter conseguido oficializar as agremiações desportivas em todos os 23 distritos da província, o que representa um marco histórico para o desenvolvimento do futebol local. O presidente da Associação Provincial de Futebol de Nampula, Janor Pastola, disse que a medida é vista como um passo histórico para a consolidação e organização jurídica do futebol na região norte de Moçambique. De acordo com o Pastola, a cobertura dos 23 distritos vai permitir que as competições locais ganhem maior robustez e que os clubes operam em conformidade com os regulamentos da Federação Moçambicana de Futebol. Avançou ainda que o objetivo central desta iniciativa é descentralizar o desporto rei, retirando o foco apenas dos grandes centros urbanos, como a cidade de Nampula e Nacala.
5: As associações já foram sim formalizadas, mas precisamos de alguns instrumentos. Instrumentos esses reconhecidos a nível da justiça. Estou a falar de estatutos. A direção da Associação de Futebol, estamos orgulhosos, estamos felizes. Felizmente que já conseguimos honrar aquilo que nós tínhamos dito ao nosso eleitorado. Nós já tínhamos pensado que não era possível só apenas a Associação Provincial estar a controlar o futebol a nível da província, em todos os distritos, incluindo os postos administrativos e localidades. Então, esse projeto não foi fácil. O passo a seguir é o acompanhamento das associações. Nós estaremos ao lado das associações distritais, afinal de contas fomos nós que criamos, para ver se eles tenham o estatuto publicado, tenham contas das associações e para que eles promovam a nível das localidades, dos postos administrativos, como é que é feito o futebol a nível da base.
4: Janor Pastola, presidente da Associação Provincial de Futebol de Nampula, afirmando que apesar do sucesso do balanço positivo, a liderança do futebol em Nampula reconhece que o grande desafio agora passa pela melhoria das infraestruturas desportivas e pelo fornecimento de material para que estas novas agremiações possam garantir a sustentabilidade das suas atividades ao longo prazo. A Rema Desporto, Calisto Pedro, Nampula.
0: Obrigado. E a Escola Superior de Desporto da Universidade Eduardo Mondlane celebra década e meia e a direção da universidade decidiu organizar uma gala, a qual acompanha o repórter Albino Muyambo, que tem algo mais pormenores.
6: A Escola Superior de Desporto da Universidade Eduardo Mondlane promoveu esta quarta-feira a gala que assinala os 15 anos da existência. Comigo, o magnífico reitor da UEM, professor doutor, o que é que significa este momento que assinala os 15 anos da instituição?
7: Sim, muito obrigado. Para além da celebração, é um momento de compromisso institucional da nossa Escola de Desporto, porque ao longo desses 15 anos a escola cresceu, ampliou horizontes, formou gerações, mas pensamos que ainda há mais por fazer. E por isso, quando celebramos esses 15 anos, para além de reconhecer figuras que contribuíram, estamos a assumir um compromisso com a sociedade, no sentido de que queremos uma escola cada vez mais ativa, uma escola que continue a formar, mas sobretudo investigue sobre os problemas reais da sociedade. Há de perceber facilmente que a área do desporto é uma área relevante para a sociedade e nós, como instituição de ensino superior compreensiva, não podemos ficar aquém ou para além desta área de formação. Por isso, queria felicitar os meus colegas da escola, que têm estado a trabalhar, mas desafiá-los, sobretudo, para reforçar a pós-graduação, refiro-me ao mestrado e ao doutoramento. E este é o desafio real que nós estamos a nos colocar.
6: Professor Dr. Manuel Guilherme, reitor da Universidade Eduardo Mondlane, falando no término da gala que assinala os 15 anos da existência da Escola Superior de Desporto, desta maior instituição de ensino aqui no nosso país.
0: Reportagem de Albino Muyambo na gala dos 15 anos da Escola Superior de Desporto da Universidade Eduardo Mondlane. Seguimos com outras notas. O desempenho de Inhambane no atletismo no Festival Nacional dos Jogos Desportivos Escolares agradou aos responsáveis da respectiva Associação Provincial, que agora fazem a avaliação.
8: A Associação Provincial de Atletismo em Inhambane é satisfeita com o desempenho dos praticantes que representaram a região na 16ª edição do Festival Nacional dos Jogos Desportivos Escolares. A participação de Inhambane nesta modalidade desportiva foi marcada pela conquista de 9 medalhas, um resultado considerado importante para o atletismo na província. O presidente da agremiação, Jacinto Alfredo, destacou as principais provas durante a maior cimeira do desporto escolar, que terminou no último domingo na cidade da Machis.
9: Fomos campeões masculinos no salto em comprimento, terceiro escalão. Campeões no lançamento de peso feminino, também no terceiro escalão. Fomos vencedores nos 200 metros masculino, 400 metros também masculino e 100 metros masculinos também. Então, totalizando isto tudo, conseguimos ganhar essas 9 medalhas. Aliás, na última prova, que é a estafeta sueca, nós conseguimos alcançar o segundo lugar. Desde segundo lugar, conseguimos a medalha de prata. Mas também houve a questão dos PCDs. Tivemos uma miúda de Funhalouro que conseguiu arrecadar 2 medalhas de prata no seu escalão. Então, fazendo as matemáticas, o somatório, são essas 9 medalhas. E para nós, de acordo com aquilo que tínhamos programado, acredito que tenhamos alcançado os nossos objetivos.
8: Jacinto Alfredo, presidente da Associação Provincial de Atletismo em Inhambane, e o balanço da participação dos praticantes da modalidade no recém-terminado Festival Nacional dos Jogos Desportivos Escolares. Acrescentou que o desempenho alcançado serve de motivação para continuar a apostar na formação de base e na preparação dos atletas com vista às próximas competições nacionais. Manuel Ximere, Inhambane.
0: E após a participação no Festival Nacional dos Jogos Desportivos Escolares, agora a preocupação é com o regresso dos alunos às zonas de origem. Exemplo disso é com a província de Manica, que tinha concentrado os meninos desde maio. Repórter Daniel Oliveira.
10: Cerca de 250 atletas de Manica que participaram no Festival Nacional dos Jogos Desportivos Escolares e permaneceram no centro de treinos em Chimoio desde maio estão a regressar aos seus distritos de origem. Os atletas deverão agora retomar as aulas do terceiro trimestre nas suas escolas. Esta terça-feira, regressaram às suas zonas de origem os atletas da cidade de Chimoio e dos distritos de Gondola, Makate, Manica, Sussundenga e Vanduze. Segundo o chefe da repartição dos assuntos transversais na Direção Provincial da Educação de Manica, Lourinho Awas, o processo de regresso prossegue esta quarta-feira, abrangendo atletas dos distritos do norte e sul da província.
11: Vamos dividir-nos para fazer a entrega dessas crianças nos seus respectivos locais de proveniência. Uma vez levamos elas nos postos administrativos e é lá onde vamos deixar. Já fizemos contato com os serviços digitais, estão a par disso. A nossa prática é que nesse trimestre, assim que estamos a devolver as crianças, amanhã devem entrar nas salas de aula. A nossa prática é de elas voltarem para a sua escola de origem e continuar com o trimestre. Enquanto isso, até sexta-feira, vamos mandar as notas do trimestre anterior para elas serem integradas lá no, na sua respectiva escola. Mas temos crianças que estão na nona classe, têm exame, e temos crianças que também estão na 12ª, têm exame. Então, não transferimos as crianças na totalidade, mas sim, elas
12: vão ficar um trimestre lá na cidade. 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
11: Temos crianças de todos os 12 distritos. É um desafio, sim. Próximas edições queremos que esta representação seja constante. Não só termos crianças de uma determinada zona, mas o certo é que as crianças no terceiro trimestre vão frequentar nas suas zonas de origem.
10: O dirigente agradeceu aos pais e encarregados de educação pela compreensão demonstrada durante o período em que os atletas estiveram fora das suas zonas de origem.
0: Vítor Magaia diz que é preciso mão pesada para os promotores da falsificação de idades e de identidade dos alunos no Festival Nacional dos Jogos Esportivos Escolares. O comentador lembra a gravidade da situação.
13: Estamos a falar aqui de um ato criminal, a falsificação de documentos para acréscimo, diminuição de idade, uso de documentos falsos, é um ato criminal. Um ato criminal, as pessoas que o praticam devem ser responsabilizadas. Creio que esta é a única forma que existe, de facto, de combater a isto. Porque só estarmos a comentar nos programas, a escrever nos jornais, a escrever nas plataformas digitais sobre isso, não move nada. Não muda a mentalidade das pessoas, nem é uma questão de apenas sensibilização. Antes que as pessoas saibam, de facto, que estão a cometer um crime e que o cometendo pode parar a barra da justiça e possivelmente até ser encarcerado. É um mal muito grande que infelizmente, graças ao nosso desporto, que está no nosso desporto, não de hoje, não de ontem, mas já há bastante tempo, que foi sempre levado de ânimo leve. O que é que eu quero dizer com isto? É que a esta altura, nós estamos a falar porque é novidade. Nós somos uma sociedade, daquelas sociedades em que as coisas nos impressionam no primeiro, segundo dia ou só naquela semana, que depois da semana passar já estamos a tratar de outros assuntos.
0: Comentador Vítor Magaia a pedir mão pesada para os promotores das falsificações de idades e de identidade de alunos no Festival Nacional do Jogo Desportivo Escolares. 19 horas e 18 minutos, Liga dos Campeões Europeus, a duas partidas em andamento, meia hora na primeira parte, Barcelona 2, Feyenoord dos Países Baixos 0, também com meia hora, Stuttgart da Alemanha 2, Viking da Noruega 1, às 21 começa o Sporting Galatasaray da Turquia, Sporting com o moçambicano Gene e Katamo, que será um dos titulares, portanto vai estar, melhor dizendo, no 11 inicial da equipa portanto portuguesa. Nas restantes partidas, o Napoli da Itália bate-se com os ingleses do Arsenal, ainda o Liverpool Atlético Madrid, grande jogo em perspectiva, AS e Paris Saint-Germain, Slovan Bratislava da Eslováquia. Esses estão os jogos marcados para o dia, portanto para esta noite de quarta feira. E chegamos ao fim deste Jornal de Desporto de quarta-feira, 9 de setembro de 2026. Samuel Lias esteve na sonoplastia e Belisário Macamo na edição e apresentação. Tenha uma ótima noite.
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0: 19 horas e 19 minutos.
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0: Vamos uma vez mais ao exterior, encontro do Carlos Langa, ele que continua, portanto, a acompanhar esta cerimónia, que é o sorteio da Liga Nacional de Basquetebol. Carlos Langa, uma vez mais.
3: Do Senegal e do Sudão para a campanha de apuramento à CAN 2027. Songo para ti amanhã.
0: Aguardo aí o Carlos Langa. Enquanto não tenho o Carlos Langa, vamos prosseguir com os nossos compromissos comerciais.
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0: Vamos uma vez mais.
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7: As últimas desta altura,
8: os 18 anos.
9: Bem-vindo ao Hotel Cassuelo.
0: Sim, já tenho agora sim no ar. Carlos Langa, sim, podes prosseguir desse lado.
10: Continuamos aqui onde efetivou-se a Liga, o sorteio da Liga Nacional de Basquetebol, prova essa que tem início nesta quinta-feira do dia 10 de setembro de 2026, pavilhão de esportes da Machacane. Agora é a reunião técnica em torno deste certame, uma prova que conta com 8 equipas, sendo que o sorteio realizado contempla os seguintes encontros: Clube Municipal da Beira Machacane, Ferroviário de Quilimane, Ferrovet Maputo, Ferrovet da Beira, Águias Especiais de Maputo e Ferrovet de Nampula, Costa do Sol. Estes são os jogos que vão marcar a ronda inicial desta prova. Já se sabe, são 4 os ferroviários presentes neste campeonato: os ferroviários de Maputo, Beira, Quilimane e também de Nampula. Já que ouvimos os representantes de algumas formações, faltando para ouvir representantes das equipas de Ferroviário de Quilimane e de Maputo, que cruzam o caminho nesta jornada primeira desta prova moçambicana de basquetebol. Pelo que aqui vão se discutindo uma série de assuntos relativos então a esta competição. Os figurinos já se sabem, numa etapa inicial, na fase regular, serão todos contra todos e depois seguem as quatro melhores equipas da competição na fase primeira para as meias finais, que serão disputadas no playoff a melhor de três jogos. E daí se acrescentam para a final, que também terá um playoff, agora aqui de 5 encontros. Vamos esperar que tenhamos espaço para que possamos ouvir outras figuras presentes neste hotel, que situa-se na zona baixa da nossa capital, em plena avenida 25 de setembro, recinto onde estão as três equipas, não, mas quatro que vêm de fora da cidade de Maputo. Falo-vos do Ferroviário da Beira de Quilimane, Municipal da Beira, e também o Ferroviário de Nampula. É sem dúvida o quartel geral desta Copa Moçambicana de Basquetebol, aqui onde estão sediadas equipas, e também onde está a ter lugar este sorteio e também a própria reunião técnica desta prova moçambicana de basquetebol. Aí estão questões que estão sendo debatidas relativo a esta prova. Os jogos vão iniciar às 9, sendo que no caso concreto de amanhã serão 4 embates desta ronda inicial da Liga Masculina e também outros 2 da Liga Feminina. A nível de femininos, amanhã começa a final, sendo que será o primeiro jogo deste playoff, onde de frente Costa do Sol e Ferro vai de Maputo, e também amanhã teremos jogo para apuramento do terceiro classificado da prova feminina, que compõe frente a frente a formação da Lazio de Maputo e do Ferroviário da Beira. Daí que contabilizados os embates ficam a serem 6. E é também amanhã que teremos a cerimônia de abertura desta Liga Masculina, um ato que vai acontecer ao princípio da noite no local que oferecia este campeonato, que é o Pavilhão de Desportos da Machaquene. Agora fala-se de relativo aos acessos, para que possamos saber como é que será então a entrada dos adeptos, daqueles que irão àquela casa do Machaquene, à Catedral do Basquetebol Moçambicano, para ver as emoções desta prova moçambicana de basquetebol. O Fernando Sambo, ele que é o homem que dirige o setor técnico da Liga Nacional de Basquetebol, que com esta prova masculina faz a sua estreia, tendo em conta que este elenco, dirigido por Pascoal Isaías Gisola, foi empossado no mês passado de agosto, e ao que diz respeito ao masculino, será a primeira prova referente ao ano de 2026. No fundo, é masculinos, esta é a 16ª edição, e o que no que se refere a femininos, a prova este ano movimenta a 6ª edição. Pelo que vamos aguardando para que possamos então ter algumas reações, algumas intervenções. Recordo os jogos desta ronda inicial: Municipal da Beira, Machaquene, Ferroviária de Quelimane, Ferrovel de Maputo, Ferrovel da Beira, Águias Especiais de Maputo e Ferrovel de Nampula, Costa do Sol. Vamos então vendo o que é que está em debate. Na... Fala-se de uma série de situações em torno deste, deste campeonato que tem o seu início neste 10 de setembro e que vai terminar praticamente nos finais deste mês de setembro.
7: Mas por representação, tudo bem. As equipes podem estar representadas.
10: Fala-se também da questão do local de treinos, que vai se dialogando em torno do horário e como é que será então a questão do local e da hora onde as 8 formações poderão então ter para que possam fazer os treinos. Os treinos desta relativamente a esta Copa Moçambicana de Basquete Masculino. Agora fala-se relativamente à questão da a cerimónia de abertura.
7: Ou então a abertura de manhã.
10: Uns quer que seja a abertura durante o dia, mas a Liga marcou a abertura para para o princípio da noite de amanhã. Alguns querem que a abertura seja pela manhã, antes da prova iniciar. A Liga optou em colocar a abertura por volta das 18h30. Vamos daqui a pouco ouvir o representante da Liga Nacional de Basquetebol e também ouvirmos aqui as equipas dos ferroviários de Maputo e de Quelimane, que cruzam caminho na ronda inicial. Duas equipas que na época passada disputaram a medalha de bronze e que acabou ganhando o Ferroviário de Quelimane, lembrando a equipa da capital do ferroviário, da equipa de Quelimane, treinada de Lara da Sai, conquistou essa prova feminina, o terceiro lugar, através pela formação do Ferroviário de Quelimane, batendo a equipa do Ferroviário de Maputo, num certame que fez-se pavilhão de desportos da Politécnica. Este ano a prova regressa à Catedral do Basquetebol Moçambicano, pavilhão de desportos da Machacal, que desde o dia 28 de agosto passado, está albergando a Liga Feminina, que já tem os seus finalistas. Recordo, Costa do Sol e Ferro Velho Maputo, que amanhã começam numa pool de 5 encontros, a taça referente à época corrente. Vamos esperar por algum tempo para percebermos o tempo e espaço para ouvir, então, os representantes destas equipas que aqui não reagiram no RN Desporto, o sorteio desta liga, o calendário referente à fase inicial desta prova moçambicana de basquetebol. Recordo ao ouvinte que só agora está ligado ao canal do RN Desporto os jogos projetados para amanhã: Municipal da Beira Machacane, Ferroviário de Quelimane, Ferroviário de Maputo, Ferroviário da Beira Águias Especiais de Maputo e Ferroviário de Nampula, Costa do Sol. Creio que a reunião já vai na sua ponta final. São estas palavras que nós podemos comunicar. pelo que, de acordo com a informação que é dada pelo homem que responde pelo setor técnico da Liga Moçambicana de Basquetebol, vai falando neste palco desportivo. Vamos então esperar que possamos ter essa reação.
8: Todas as estatísticas são lançadas para essa página. São livres de ter que entrar, consultar, dados.
10: Vamos então aguardar para que possamos ter essas reações daqui a alguns instantes.
8: O melhor marcador que marcou mais, que teve mais saltos.
10: Essas informações que aqui estão sendo discutidas. Então, creio que vamos ter este homem daqui a alguns segundos, dando essa explicação. Daqui a pouco vamos ver o presidente da Liga Moçambicana de Basquetebol, o Pasquale Isaías, o famoso Zolas, na componente desportiva, é mais conhecido por Zolas. Vamos aguardar alguns instantes para que possamos ter

0: Ah, ok. Quais são os anteopostos?
1: Vamos então. Pelo quê? Há alguma explicação que aqui é. Dada, as equipas vão exibir os equipamentos que vão usar durante esta prova moçambicana de basquetebol. Vamos então aguardar esse momento para que possamos ouvir alguns intervenientes. Tentar ouvir aqui este representante do
2: Municipal da Beira.
1: Vamos tentar ouvir este elemento que representa. Acabo daqui de dar um sinal a este representante de ferroviário na puta que vai junto da equipa locomotiva da capital moçambicana, Gerson Muyanga, para que possa então dizer algo no que refere então a esta ronda inicial. Vamos então aguardar para que este elemento possa estar em condições para que fale aqui na Rádio Campeões no RM Desporto. Agora vão exibindo os equipamentos. Os equipamentos. Os equipamentos. Os equipamentos. Agora vamos tentar ouvir aqui este representante do ferroviário de Quelimane, presidente deste conjunto da província da Zambésia, o Apolo. Vamos então, vamos ouvir então o Apolo. Presidente, muito boa noite. A sua equipa, o ferroviário de Quelimane, defronta a equipe irmã da capital, o jogo inicial, como é que olha para este arranque vosso nesta competição?
3: Boa noite, antes de agradecer a Deus pela vida que me concede e dizer que nós viemos cá para competir, nada é fácil ou facilitado, estamos aqui justamente para representar Quelimane. Vamos dar o nosso máximo. Desejo ou gostaria que ganhasse, porque acredito que vai ser difícil, porque não é qualquer equipe. Mas nós vamos fazer de tudo para ver se temos cabeça erguida.
1: Então, quer arrancar esta prova perante a equipa irmã de Maputo com triunfo?
3: Seria do meu agrado, do agrado de toda a Zambésia, porque a intenção é essa. Vamos tentar fazer o máximo.
1: Mas que equipa trazem para esta liga? A equipa de Quelimane Ferroviário, que época passada esteve no pódio, ocupou o terceiro lugar. Como é que será neste ano 2026?
3: Dizer que este ano nós trazemos uma coisa um bocado mais diferente. São mais jovens. Não temos a mesma equipe que tínhamos no ano passado. Mas também tem alguns jovens que representaram no ano passado. Acredito que é uma boa equipe. E vai agregar alguma coisa.
1: Boa equipa, naturalmente, com alguns jogadores que vêm a reforçar a coletividade, vindo de diferentes pontos do país, se calhar de fora de Moçambique.
3: Não, de fora de Moçambique não tenho, mas tenho de Beira, tenho de Maputo. E acredito que está boa a equipe.
1: Adilar de Sai continua a orientar a coletividade?
3: Não, este ano Adilar vem ajudar, porque ela estava agora nos jogos escolares, não teve muito tempo de ficar connosco. Mas a Adilar não deixa de ser nossa e há de vir, acredito. Obrigado.
1: Obrigado, Apolo, o homem que representa o ferro, Veto Carmano, presidente.

0: deste conjunto da Zambésia, uma equipa de Ferroviário Quelimane que vai então defrontar na estreia o Ferroviário Maputo, que tem como adjunto o Gerson Muyanga. O jogo arranca, a liga arranca com a sua equipa, o Ferroviário Maputo, a defrontar a Ed Quelimane. Como é que vê este adversário no início desta prova?
1: Acredito que, boa noite a todos, acredito que todos os adversários são difíceis, vai ser jogo a jogo e o objetivo é ganhar jogo a jogo.
0: Ganhar neste início, tranquilo, confiante que esse conjunto da Quelimane é para vocês o adversário para vencer.
1: Acredito que não, respeitamos todos os adversários e tudo vai se resolver na quadra.
0: Que Ferroviário teremos este ano? Na época passada não esteve no pódio, o que é que mudou para que me esteja numa prova, digamos, com outro desempenho?
1: Uma equipe mais dedicada, mais esforçada, para conseguir alcançar os objetivos traçados.
0: Nesse sentido, o que é que se pode pensar como objetivo?
1: Ganhar a competição nacional.
0: Ganhar a competição nacional com o José Macuacua como técnico principal. Também contam com alguns reforços?
1: Sim, contamos com alguns reforços para poder alcançar nossos objetivos.
0: De onde é que vem? São fora de Moçambique, não é?
1: Ah, sim, fora de Moçambique.
0: De onde?
1: Temos um sul-africano e um guinense.
0: São esses dois que reforçam a coletividade?
1: Sim, sim.
0: Obrigado, viemos aqui o Gerson Muyanga, representante do Ferroviário de Maputo, conjunto da capital, que no início desta liga defronta o Ferroviário de Quelimane, equipas que aqui falaram. Por um lado, vimos primeiro o Apolo, presidente do Ferroviário de Quelimane, e a instantes ouvimos então este representante do Ferroviário da capital, que é o treinador adjunto desta equipa locomotiva da capital, chama-se Gerson Muyanga, é adjunto José Macuacua, ele que é o técnico principal, José Macuacua, que até época passada Macuacua tornava a formação da a Politécnica de Maputo. Continua este espaço, esta a reunião. Queria que ouvir este homem que representa a Liga Nacional de Basketball, o homem está do setor técnico, para que possa nos dar algumas informações relativas então a este campeonato que amanhã já começa. Deixe-me tentar chegar lá à zona onde este se encontra. Dá para falar com este homem. Claramente já vem aqui ao meu encontro. Ao meu encontro para que dê algumas informações pertinentes em torno desta prova. Daqui a pouco, quando virmos então este elemento, vamos pôr um ponto final. Vamos aguardar alguns instantes para que possamos ouvir esta figura, que dar-nos-á algumas informações em torno deste sorteio e também daquilo que se discutiu na reunião técnica que terminou há momento. Vamos então ver o presidente, mas antes vamos este homem ligado ao setor técnico.
2: É só ele. Depois do presidente a gente faz isso.
0: Vamos então ouvir este elemento. Vamos então ouvir o sambo. Francisco Sambo, homem ligado à área técnica, se calhar deste lado, Francisco, para que possamos chegar com perfeição ouvinte RM de Porto. Francisco Sambo, o sorteio já foi realizado, jogos marcados. Peço para que liga ao ouvinte RM de Porto como é que será este campeonato, o figurino, os jogos em si, se bem que há cruzamento entre as meninas e os meninos.
3: Bom, na verdade, como mencionei antes, é um modelo novo que nós estamos a ensaiar, que vai permitir esse cruzamento entre masculinos e femininos, mas é por um período muito curto, estamos a falar de 5 jornadas, mais ou menos, em que vão se cruzar, uma vez que a equipa feminina já está na fase final, a melhor de 5, pode ser que termine antes mesmo de chegarmos ao 5º jogo, o que vai reduzir para cerca de 2 jogos, atendendo que a final do feminino inicia amanhã. Na pior das hipóteses, se temos a equipa A ou a equipa B que vence amanhã e vence na sexta-feira, significa que já termina automaticamente a prova. Ah, desculpa, temos depois no domingo o último jogo, nesse caso, que seria o Tirateimas, para as duas provas. De masculinos, de facto, ainda estão na fase regular e, por forma a colmatar maior número de jogos no mesmo recinto, nós vamos ter situações em que os jogos vão começar às 9 horas e vão até o último jogo, que poderá começar às 21 horas. Desculpa, às 20 horas, 19, 20 horas, mais ou menos, que é a hora prevista. E é um tempo que é possível ainda garantir a circulação das pessoas. E no período da manhã, nós estamos a trabalhar com parceiros que, por sinal, solicitam que nós possamos ter passar a convidar jovens para ter acesso ao campo sem pagar. Vamos trabalhar sem prejudicar aquilo que é o ano letivo das escolas. Vamos ter algumas escolas a terem que vir assistir os jogos, que isso também ajuda a fazer uma massificação do próprio desporto. E para já anunciar que os jovens abaixo de 18 anos não pagam, têm acesso livre para o pavilhão, mas será limitado.
0: Os que pagam, sem muito caixa.
3: Na verdade, o presidente vai anunciar agora qual é o preço do acesso, porque poderá mudar dependendo daquilo que é o grau de competitividade que os jogos possam trazer. E, de facto, os jogos masculinos são muito mais competitivos que os femininos, e isso poderá ter maior demanda para com o...
0: Nesse sentido, amanhã são 6 jogos, como é que será a ronda, o andamento dos jogos, tendo em conta que é uma final feminina?
3: Bom, nós temos estado sempre a privilegiar o jogo de cartaz para uma determinada hora, que é sempre a partir das 17 horas, porque temos a parceria com a TVM, que tem estado a fazer as transmissões diretas dos jogos, e nós sempre privilegiamos jogos de cartaz a essa hora, mas não significa que terão que ser sempre assim.
0: Mas é 17, afinal.
3: Afinal, feminina. Ainda vai se analisar, porque pode ser que a gente puxe a final feminina para o fim, por forma a retermos mais público. Amanhã a previsão é de cerca de 20 horas para o início, às 20 exatamente. Está aí, tem mais tardar 20, 21, 30, 22 horas. Então, dependendo, se tivermos o jogo de masculinos, que é muito mais competitivo, porque a ideia era ter as pessoas para ficarem para assistir os jogos competitivos, poderíamos, de facto, puxar para o fim. Mas isso, vamos trazer o comunicado no espaço mais ou menos de uma hora para lançarmos isso.
0: O figurino, qual é? O figurino de masculino?
3: Masculinos, nessa primeira fase, estamos a falar de todos contra todos, nas 7 primeiras jornadas, onde vão-se apurar as 4 primeiras equipas. Essas 4 primeiras equipas passam para um sistema de playoffs, a melhor de 3, onde o primeiro joga com o quarto e o segundo com o terceiro. E daí os vencidos passam para finalistas, nesse caso para a posição de primeiro e segundo, e os vencidos para a posição de terceiro e quarto. As outras equipas que não puderem se qualificar das 4, vamos seguir o escalonamento normal desta fase regular para que elas possam se apurar para a fase, nesse caso a 17ª edição da Liga, que irá acontecer no próximo ano.
0: Relativo à final masculina, como é que será o play-off?
3: O play-off será a melhor de 5, mas também aqui mudamos o formato dos jogos. Nós, na primeira fase toda, vamos seguir as regras da FIBA, que são 3 jogos, depois descansar. Mas já na fase final, nós vamos alterar para 2 jogos, descanso, 2 jogos, descanso. E o último jogo, que é, nesse caso, o jogo da final.
0: Estavam a falar da cerimônia de abertura desta liga masculina. Discutiu-se tanto ali, hora, não hora. Qual foi a decisão?
3: Não há ainda uma decisão sobre a sessão de abertura. Nós teremos que levar à consideração da mesa da liga para nós podermos discutir qual é a melhor abordagem. Porque a questão é, e os clubes têm razão, de facto, para quem joga às 9 para depois ter que voltar às 18 horas para a sessão de abertura, ou 19 horas, já será muito desgastante.
0: De princípio, a que horas?
3: De princípio é mesmo às 19 horas, das 19 às 20, mais ou menos. Não será mais do que uma hora, por forma a permitir que o último jogo possa começar às 20. Agora, vamos dar as possibilidades de termos que mudar a sessão de abertura, se calhar, para um outro dia, atendendo que é um momento solene. Podemos também ver a possibilidade, se calhar, ter a sessão de abertura num dia reservado a descanso e aproveitarmos também para darmos força, se calhar, às equipes femininas que estarão a disputar os jogos no domingo e quando é descanso dos homens. A outra alternativa foi a que trazida também pelos clubes, termos apenas representatividade das equipas em termos de sessão de abertura. Não era esse o nosso desejo? Era bom que os atletas todos estivessem lá para poderem ser apresentados ao público, porque isso também havia de atrair ainda mais o público para ver o nível de competitividade ou as diferenças entre as equipes. Isso já é um prelúdio, nesse caso, para o espetáculo que nós estamos já aqui a organizar.
0: Nesta edição inaugural do elenco que faz parte do Francisco Sambo, o que é que se pode pensar ou esperar ou preparar para que seja esta Copa Masculina?
3: Bom,
0: tecnicamente,
3: estamos a trazer muita competitividade. Olhando para o nível de preparação das equipas neste momento, dá para ver que há muita competitividade, haverá muito espetáculo para esta liga. E para além dos aspectos técnicos que nós estamos a lutar para garantir que realmente as provas tenham qualidade, já melhoramos a questão do alojamento, que tem sido sempre um desafio. Estamos a prover, desde o suporte às equipas, em termos de ter que dar água às equipas, a assistência médica a tempo inteiro. Temos uma ambulância 24/24 que vai assistir as equipas ali, a par dos seus massagistas que eles trazem. Então, esses são aspectos que nós estamos aqui a ver se conseguimos melhorar. Mas muito espetáculo acima de tudo.
0: Última questão que lhe coloco, a nível de estrangeiros, o que é que está definido?
3: Bom, não temos neste momento. Lembrar que quem faz a inscrição dos jogadores é a Federação Moçambicana de Basquet, junto das respectivas associações. Nós já recebemos a lista dos clubes, que é já aprovada pela federação, ou seja, nós não fazemos a inscrição dos jogadores e ainda não temos o acesso dessas listas. Muitas das vezes recebemos mesmo nas vésperas do jogo, quer dizer que provavelmente até amanhã a gente tenha que receber essas listas, mas há informação sim de que os clubes reforçaram-se com estrangeiros e que vão trazer uma maior competitividade e dinâmica a esta liga.
0: Obrigado, Francisco Sambo, homem que é responsável do setor técnico da Liga Nacional de Basquetebol, uma prova que tem início amanhã aqui na nossa capital, Pavilhão de Desportos da Machacane, com os seguintes encontros: Municipal da Beira, Machacane, Ferro Verde Quilimane, Ferro Verde Maputo, Ferroviário da Beira, Águias Especiais de Maputo e Ferro Verde Nampula, Costa do Sol. Pelo que meu companheiro de jornada e mídia de Mabunda e ouvintes e tudo, muito boa noite, sempre ligado ao RM Desporto, pois é que ontem a atualidade esportiva nacional e internacional nesta estação emissora da Rádio Moçambique. Boa noite.
4: Boa noite, Carlos Langa. Obrigado por essas notas. Desejar aí um bom regresso. Estamos juntos. 19 horas e 56 minutos.
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2: 19 horas e 59 minutos e meio. Dentro de instantes vamos atualizar o bloco das notícias das 20. Renovamos para já votos de uma feliz noite na nossa companhia, para si que está aí ligado desde o princípio, portanto, da tarde, a tarde adentro, e para esta noite. E vai continuar desse lado. Já sabe que hoje temos Liga dos Campeões. Vamos acompanhar aqui o jogo em forma de relato do Sporting e Galatasaray. Mas para já, acerta o seu relógio. Em Moçambique são 20 horas.
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2: 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Já está posicionado o Belisário Macamo para o essencial a esta altura. Belisário, uma vez mais, boa noite.
3: Boa noite, Municipal da Beira, Machacane, Ferroviário de Quelimane, Ferroviário de Maputo, Ferroviário da Beira, Águias Especiais de Maputo e Ferroviário de Nampula, Coxa do Sol. São jogos da primeira jornada da Liga Nacional de Basquetebol Sénior Masculino, que arranca esta quinta-feira aqui na capital do país. E em Séniores Femininos, o jogo 1 da final de play-off está projetado precisamente também para esta quinta-feira entre Coxa de Sol e Ferroviário de Maputo. Outras notas: já são conhecidos os convocados dos Mambas para os jogos frente ao Senegal e Sudão, válidos para a primeira e segunda jornadas de apuramento. Akan, Guerrugo e Candinho da Black Bulls, Nané do Coxa de Sol, Daio e Walter do Ferroviário da Beira, Kimis do Marítimo de Portugal, Ricardo Guima do Zira FK do Azerbaijão, Bruno Wilson do FC Ararat da Arménia, Keynes Abdala do Chaves de Portugal, Stanley Ratif do Alger da Alemanha, Jenny Catamo do Sporting Clube de Portugal, Alfonso Amado do Dunfermline da Escócia, Diogo Kalila do Maghreb Fed do Marrocos, Oscar Xerene da União Desportiva do Songo, Faisal Bangal do Torres da Itália, Bruno Langa do Karabakh do Azerbaijão, Alcídio do Ankara da Turquia, Witt do Pionic da Arménia, Xamboco do Furrabá de Marrocos, Edson Mukwana do Caldas de Portugal, Gildo do Alcustense de Portugal, Chamito Belenenses de Portugal, Edmilson Neroz do Iraque e Hernando APR do Ruanda. O comentador Manuel Moreira analisa as escolhas de Chiquinho Conte.
4: Há jogadores aí que realmente já fizeram parte dessa seleção e que há outros jogadores. Vamos aí, o Cambala, o Gildo. Não é por qualquer animosidade. Quando eu falo bem ou falo mal, não tenho animosidade absolutamente nenhuma. Porque são pessoas que eu tenho respeito por eles, pela sua profissão.
5: Exato.
4: Mas acho que não tem competências já. Pelo menos cito esses dois, né? E que penso que muita gente vai citá-los também, que já não têm capacidades para estar nesta seleção. Temos muitos jogadores que têm capacidades realmente para fazer parte desta seleção, né? Por exemplo, esse jovem, esse Cantolo, que apareceu na seleção, desaparece de repente, né? Não sabemos os porquês, porque não penso que ele seja tão abaixo de forma assim que não pudesse fazer parte desta seleção, mas o treinador é que sabe, né?
3: Comentador da Rede Esporte, Manuel Moreira, analisar as escolhas de Chiquinho Conte para os compromissos frente ao Senegal e Sudão, válidos para a primeira e segunda jornada da campanha de apuramento à CAN. O Teste África do Chimoio tem um processo de licenciamento comprometido devido a uma dívida avaliada em 3 milhões de meticais. O montante é correspondente ao pagamento de salários aos jogadores e treinadores dos anos anteriores, mas não se revela desde quando. O presidente dos Fabris admite que a situação é difícil, mas não impossível de ultrapassar. Em Gaza, o presidente da Associação Provincial de Futebol está preocupado com a situação do Clube de Gaza. Murad Bay diz que o Clube de Gaza ainda não tem licença, situação que periga a participação da equipe equipa na pool de apuramento ao Moçambola. Afirma que desconhece as razões por detrás do não licenciamento do clube de Gaza, que até tem um elemento de direção abalizado no processo, conclui Murad Bai. A jornada 20 do Moçambola inicia-se no domingo que vem com duas partidas na Machis. A Associação Desportiva de Vilanculo recebe o Bahia de Pemba e em Lixinga o Ferrovia Local bate-se com o homónimo de Nampula. Na terça-feira, no único jogo do dia, a Liga Desportiva de Sofala tem a visita do Ferrovia de Maputo. Na quarta-feira, o campeão União Desportiva de Songo mede forças com o Machakene. O líder ABB visita o Ferroviário da Beira no jogo para cartaz ampliado da Ronda e o Xingal enfrenta o Coxa de Sol na cidade de Moatize. E a União Desportiva de Songo segue esta quinta-feira para Luanda, capital angolana, onde no sábado tem encontro marcado com o Petro Atlético para a segunda mão da primeira eliminatória de apuramento à fase de grupos da Liga dos Campeões. Os hidroelétricos estão em desvantagem de 1-0. E no sábado, a ABB para a Taça Nelson Mandela vai tentar carimbar o passaporte para a segunda eliminatória. Os touros venceram a primeira ao Atomic Ngome por uma bola sem resposta. O jogo começa às 18 horas e 30 minutos. Moçambique participa no fim de semana que vem em Bione, na África do Sul, nos campeonatos regionais no estilo Kimura Shukukai Internacional. Os certames vão apurar atletas para os Mundiais de 2027 a decorrerem na Estónia. Integram as seleções nacionais atletas das províncias da Zambésia e da cidade de Maputo. Além de Moçambique, vão também participar África do Sul, Botswana e Zimbábue. Foram as notícias. Boa noite.

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4: Dentro de instantes, vamos iniciar a nossa habitual conversa da quarta-feira com as nossas estrelas para a última parte do programa, que iniciou um pouco mais cedo que o habitual, mas já está ela aqui. Para dois dedos de conversa, na verdade, foi mesmo uma espera longa. Estávamos a transmitir o sorteio da Liga Nacional de Basquetebol. O Carlos Lang, que esteve no exterior, e a nossa convidada já estava aqui a fazer exercício de aquecimento. Então, vamos a isso.

0: 20 horas e 9 minutos.
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0: Para todos os apreciadores da cultura e desporto, sejam bem-vindos. Vamos caminhar juntos ao longo desta noite. Recordo-vos que nesta noite temos jogos da Liga dos Campeões. A conversa de hoje, vamos chegar à fala com uma jovem moçambicana que está a despontar, que já participou em grandes espetáculos, mesmo logo no início da sua carreira. Já esteve, por exemplo, num grande espetáculo no Estádio Nacional do Zimpeto, no Festival de Panza. Praticou desporto, futebol feminino e voleibol. Tem pouco tempo de carreira, mas já está em grandes palcos no que diz respeito à cultura. E vamos chegar à fala com Isa Ernesto Faife Juma. Quem é Isa Faife? Boa noite, Isa.
3: Boa noite, boa noite, boa noite. Primeiro, saudar a todos os ouvintes da nossa rádio
0: RM Desporto.
3: Dizer que é um prazer estar neste programa. Eu só ouvi RM Desporto. Na verdade, nunca tinha tido a oportunidade de estar cá. E é com muito prazer que recebi o convite. Obrigada pelo convite. E muito obrigada. Bom, vamos a essa entrevista, vamos a essa brincadeira. Vamos ver até onde.
0: Muito bem, Isa. Eu já fazia a pergunta para já, quem é de fato Isa Faife?
3: Ok, a Isa Faife é uma artista moçambicana, cantora e é esposa, para além de ser cantora, é mãe de dois meninos. E começou, para além de tudo isso, também é uma profissional de saúde A Isa Faife é uma cantora moçambicana.
0: É uma cantora moçambicana natural de Maputo.
3: Natural de Maputo, nascida aos 24 de 6 de 1991.
0: Muito bem.
3: E começou, na verdade, o mundo da música há muito pouco tempo. Claramente, na verdade, quando a coisa é feita por amor à camisola, não por imitar alguém, sai perfeitamente, na qual, sem nos apercebermos, acabamos tendo muitos seguidores, muitos fãs e pessoas que apreciam as nossas obras.
0: Exato.
3: Mas tudo isso tem que ser mesmo algo feito por amor à camisola.
0: Muito bem.
3: Claramente.
0: Mas a sua carreira, como é que foi? Como é que deu os primeiros passos na reina musical?
3: Na verdade, eu comecei a cantar tipo brincadeira, porque o bichinho do gosto pela música já existia ou existe já há muito tempo. Desde criança, fui descobrir este dom na igreja, já fiz parte de grandes grupos corais e quando conheço-me com meu marido, meu esposo nesse caso, eu manifestei o interesse. Marido, que tal? Eu gostaria mesmo de cantar. Mas ele perguntou, cantar? Como? Por quê? Eu disse a ele, porque gosto. Mas na verdade eu não tinha uma bagagem escolar assim muito boa. E ele disse, não, agora não vamos cantar. Vamos mesmo naquilo que é a sua formação. Formei-me. Depois da minha formação, eu voltei a cutucar. Que tal aquele meu pensamento? Ah, foi quando ele disse, tá bom, ok, já terminaste, sendo assim, vamos ver se a música vai mesmo dar-nos alguma coisa ou vai mesmo satisfazer, como já gostas de cantar, por que não abraçarmos, não experimentarmos? E eu comecei mesmo com a música Nkata, que narra mais ou menos a minha história, conta a minha história na primeira pessoa, onde eu agradeço o meu marido por tudo que ele tem feito por mim, está comigo sempre nos bons, nos maus momentos. Então comecei mesmo com a música Nkata, mesmo para agradecer o meu marido.
0: Exato.
3: E de lá para cá recebi um feedback que eu não esperava. a partir dessa música comecei a ter fãs, seguidores, pessoas que já apreciavam a minha voz, a minha música, o meu trabalho. E todos os dias eu recebia chamadas, recebia mensagens. Isa, queremos mais, queremos mais, queremos mais. Não acreditei. Então eu decidi fazer mais.
0: Exato.
3: Decidi fazer mais, onde apareceu já a música Crise.
0: Uhum.
3: Que é a minha segunda música. E a Crise fala mais ou menos da história vivida no país. Estamos num momento de crise. Então, nessa música, eu incentivo o povo moçambicano a trabalhar todos os dias, não ver a crise como um obstáculo onde temos que parar de trabalhar. Mas vamos fazer alguma coisa para ultrapassar esse obstáculo.
0: Exato.
3: É mais ou menos isso.
0: Muito bem, falaste que és uma profissional de saúde.
3: Claro.
0: Quer dizer que fizeste enfermagem?
3: Eu sou farmacêutica.
0: Ah, farmacêutica. Muito
3: sou
0: bem.
3: Sou farmacêutica, sim.
0: Muito bem.
3: Claramente.
0: E como é que apareceu essa inspiração para gravar em Cata? Disseste há pouco tempo que foi através de... Estás a contar a sua história pessoal.
3: Claro.
0: Mas a letra, quem fez? Foi mesmo a Isa?
3: Sim, fui eu. Eu, para além de ser cantora, sou também compositora.
0: Claro.
3: Até agora estou a compor as minhas músicas. Todas as músicas que eu tenho agora compus sozinha. E então, eu é que compus a música. Na verdade, não foi muito difícil, porque foi simplesmente... exprimir aquilo que eu já tinha, só exprimi o meu sentimento de dentro para fora, porque
0: exato.
3: Eu estou mesmo a falar de mim, estou mesmo a agradecer o marido, estou a narrar a minha história. Então não foi muito difícil, não foi difícil, porque foi mesmo tirar, aquilo foi um dum, tirar o que eu tenho de dentro para fora. Então não foi difícil, mas também o meu marido ajudou bastante, ele é que fez os arranjos, e não foi nada difícil. Levamos a proposta para o Cadu. As duas primeiras músicas trabalhei com Cadu Groove na produção. Levamos já a proposta para o Cadu. Bom, chegou, aplaudiu a proposta e lá saiu a música Encata.
0: Portanto, esta música foi gravada nos estúdios do Cadu.
3: Claramente.
0: E saiu Encata.
3: Sim, saiu Encata. Porque eu lembro-me que coincidiu com a minha graduação. E coincidiu com a graduação na qual o meu primeiro palco foi mesmo foi o palco do sítio onde estávamos a graduar.
0: Uhum.
3: Eu cantei pela primeira vez essa música na minha graduação, onde os professores, os colegas não acreditaram, mas Isa, você é cantora? Eu até, porque quando na graduação houve aqueles momentos culturais, né? Então eu disse, bom, nos momentos culturais eu vou cantar.
0: Uhum.
3: O colega que estava lá a dirigir esses momentos culturais perguntou, vais cantar, Isa? Como assim? Eu disse, vou cantar. Vais cantar o quê? Eu de natureza sou muito brincalhona, sou muito social. Ele perguntou, queres cantar o quê? Só queres, o que queres estar ali a cantar? Graduei. Eu disse, ei, mano, tenho uma surpresa, não me faça desvendar a surpresa agora. Deixa isso para o momento certo. Disse, tá bem, Isa, mas o que queres cantar? Eu disse, não. Então, ele recusou, depois foi dizer os nossos docentes, a Isa diz que quer cantar. Então, apareceu um docente e disse, não, deixam ela cantar. Então, ele insistiu, ela só vai nos envergonhar, quer cantar o quê? Esta nunca cantou. Eu disse, não vou envergonhar, eu quero cantar. Na verdade, abriram-me esse espaço. E chegou a hora dos momentos culturais, subi ao palco, atuei, cantei, levantaram todos, aplaudiram e senti-me segura.
0: Exato. Logo
3: senti-me segura e engrandecida. Então, foi a partir daí. Então, depois desse calor todo, decidi meter a música nas rádios, decidi meter a música na televisão, aparecer, atuar, isto mais aquilo. E tive a recessão, uma recessão muito calorosa do povo moçambicano, nas rádios também, as televisões receberam muito, muito bem, então decidi mesmo continuar.
0: Muito bem, muito bem.
3: Claro.
0: E falamos na abertura deste programa que participaste, para além dos grandes espetáculos,
3: uhum.
0: Já estiveste a praticar futebol feminino,
3: okay.
0: E voleibol. Conta-nos um pouco dessa história de futebol feminino.
3: Bom, coisa de infância. Eu lembro-me que foi quando mesmo estava na escola primária. E sempre houve aqueles momentos em que o aluno tinha que ocupar-se em fazer alguma coisa escolar. ou tinha que ser aquela dança tradicional, ou tinha que ser futebol, ou tinha que ser ativista da escola. Então, bom, eu olhei, dançar não sou muito boa para dançar, mas depois vi. Por um tempo fui ativista, mesmo na escola primária, fazia pequenos conselhos, mas depois apaixonei-me pelo futebol. Quando o meu professor lá de educação física ia criar a equipe, eu, bom, fui candidatar-me. E comecei o futebol feminino, na qual andamos em algumas escolas a fazer aqueles concursos. Tinha a nossa escola, mas também semanalmente, domingo e sábado, vinham colegas de outras escolas. Então havia aquela competição e tudo, isto, mais aquilo. É verdade que não foi por muito tempo, mas de facto houve. Participei e era muito bom, porque para além de participar era também um exercício.
0: Exato.
3: E foi muito bom, foi muito bom. Mas depois disso, entrei também no voleibol. Voleibol eu apreciei sempre pela forma de jogar. Tínhamos que juntar os braços assim. E eu, como sempre fui assim, cheinha. Colegas sempre riam-me. Isso não vais conseguir, isto, mas aquilo. Mas eu sempre fui muito persistente. Eu disse, não, vou conseguir. Então sempre juntávamos os braços. Tínhamos que chutar a bola, passar da rede para o outro espaço. Era muito divertido.
0: Exato.
3: De facto, houve. Participei desses desportos e foi muito bom. Foi uma experiência, foi muito, muito bom. Mas foi mesmo coisa da infância. Mas escolhi boas experiências.
0: Mas no futebol, recorda-se a posição que jogava? Era na baliza, era de meio campo, era defesa?
3: Eu lembro-me que corria muito para alcançar a bola. Corria muito para alcançar a bola e na linguagem, aquilo que se diz canhar, na linguagem vulgar, também fazia muito.
0: Exatamente.
3: E eu lembro-me que tinha um sapato um bocadinho grandinho, então minhas colegas não aproximavam, porque tínhamos, já sabiam, se nós aproximarmos a Isa vai aleijar-nos com a bota dela. E eu sempre fui boa.
0: Muito bem.
3: Fui.
0: Vinte e vinte e um. Cata.

0: Sim, senhora, ouvimos a primeira proposta da Isa Five, esta grande senhora que é a nossa convidada desta semana, é grande Isa Five. Isa, também estamos a acompanhar a Liga dos Campeões, portanto estamos com o minuto 81, infelizmente estamos a apanhar já a última parte, mas importa referir que o Barcelona vence por 4-0 ao Feyenoord, portanto, minuto 81, Barcelona 4, Feyenoord 0, e minuto 82 para o Stuttgart 3, Viking 1, portanto, são as primeiras duas partidas que iniciaram um pouco mais cedo que a hora habitual da Liga dos Campeões. Às 21, pontualmente, vamos acompanhar Liverpool, Atlético de Madrid, Napoli, Arsenal, e ainda temos Paris Saint-Germain, Slavia, pois em forma de relato esse Sporting, Galatasaray, portanto são os jogos da noite referente à Liga dos Campeões. Isa, este encata, portanto é um hit.
1: Opa, muito obrigada. Na verdade, são essas palavras, é um hit, que continuou, que me dá força para continuar a trabalhar.
0: Muito bem. Temos aqui já algumas mensagens de ouvintes que já estão a interagir conosco.
1: Claro.
0: Ouvintes esses espalhados um pouco pelo país. A primeira mensagem, vamos lá ver quem que está aqui, Isa. Tenho aqui uma das primeiras, vamos lá. A encontro, diz ele: boa noite, Mano Mabunda, gosto do seu programa. Lamentar a derrota do meu Porto ontem, nada está perdido. Boa sorte para o Barcelona que joga hoje. Aqui Nelson Fakir de Motiz, a ouvir a Isa Five. Muito bem, conheci a Isa Five, Nelson. Tem Motiz. Outra mensagem: boa noite, Mano e Mídio Mabunda, venho por este meio desejar boa sorte ao Barcelona no jogo desta noite. É Sebastião, a partir da província de Gaza. Continua aí em Gaza a ouvir a conversa com a Isa Five. Outro, boa noite. Aqui, Abuque Miguel. Mas que nome? Abacu Miguel. Ligado a partir de Mucuba, Arriscar o Chão. Mando cumprimentos para todos os ouvintes de AZ. Para ti, meu DJ, tenha uma ótima noite aí com a Isa Five. Muito bem. Estamos com a estrela Isa. Outro, vamos lá ver. Boa noite, rádio. Sou Isaquiel Ernesto. Estou ligado a partir da cidade de Chimoio, no bairro 16 de junho. Mandar um abraço aí e muita força para a carreira da Isa Five. Aqui está muito frio, mano. A lista dos mamas, faltou Pepe. Bom trabalho. Mano, estamos juntos, ok? Ok, muito bem. Vamos ouvir aí a Isa também, o que vai dizer em torno dos mambas. Boa noite, irmão. Estou ligado, um bom trabalho. Cumprimentos aí a Isa Five e a todos os ouvintes da RM Desporto. Assina campeão Madzaia a partir do Zimpeto. Muito bem, campeão. Vamos a ela. Boa noite, Adelino Ricardo. Estou ligado a partir da cidade da Beira sobre a convocatória. É o que nos interessa. A vitória é certa. Mabunda, peço a música do Zico com o título Tudo Que Voa. Para ti, um bom trabalho. E abraços aí a Isa Five. Muito bem, vamos lá ver. Já não tenho tempo mesmo para tocar o Zico, porque hoje só vamos fechar mesmo com a Isa Five. Salama, aqui Edmilson Vasco, a partir de Pemba. Viva aí o programa Unanga. Muito bem, agradecemos aí. Continua aí a ouvir a música moçambicana. Boa noite, meu mestre Flávio, a partir da cidade de Lixinga. Parabéns para a convidada. Oh, Flávio, é uma grande mulher que está aqui. Isa, hoje nós conhecemos, portanto, a convocatória, né, dos mambas. E, na sua opinião, qual é o seu sentimento? O que é que dizes em torno dos mambas, Isa?
1: Então, na verdade, eu gosto dos mambas. Uhum. Agora que estão a começar de novo a me dar força, vou gostar mais. E por algum período já tinha perdido força. E será que mudo ou não? Mas vou continuar. Há muita força para os mambas também.
0: Agora, fora de porta, precisamente em Portugal, temos o Benfica, o Porto, o Sport. Não vai nada com nenhum clube deles.
1: Ah, bom, meu marido é do Porto.
0: É do Porto. Então acaba acompanhando o Porto.
1: Sendo esposa,
0: por causa do esposo.
1: Eu sou submissa.
0: Exato.
1: Acabo sendo também.
0: Muito bem. Em pouco tempo, a Isa já chegou às televisões, às rádios, Isa, e sempre com esta música Nkata.
1: Sim, sim.
0: As outras que vamos conferir, ainda não estás a promover?
1: Estou, sim, a promover. Há muito pouco tempo lancei 3 novas músicas, onde estamos a falar da música Alcance. Alcance narra mais ou menos a história de uma mulher que lamenta o fato do seu marido não estar a ver o esforço que ela tanto faz para sustentar os seus filhos, ou para pôr a comida na mesa, para pôr os seus filhos na escola. Por quê? Por quê? Por que essa história? Porque o homem, o marido dessa mulher, é daqueles Macolha Jones, na linguagem vulgar, os mafochanos. Uhum. Mafochanos são aqueles maridos que viajam, vão à África do Sul, ficam lá por tantos anos, 2, 3, 5, 10, 30 anos, esquecem da família cá, em Maputo ou em qualquer província, né? Esquecem que têm esposa, esquecem dos seus filhos. Então, esta mulher acaba vendo que, bom, meu marido não está a voltar, e acaba arranjando formas de sobrevivência. Acaba arranjando formas de fazer alguma coisa para sustentar os seus filhos. Então, num dia como este, o marido volta da África do Sul, chega, não encontra a esposa, porque a esposa tinha saído para comprar alguma coisa, e simplesmente vem por cima dela. Quando ela volta, ele vem por cima dela: onde é que estavas? Estava a trair-me. Por que é que saíste de casa? Isto, mas aquilo. Então, a esposa lamenta o fato. Ela diz: Alcance, Alcance, um gabuio está no Kumalakaya. Não agradece que vieste me encontrar aqui em casa. Saíste há tantos anos, mas eu estou aqui a pôr a comida na mesa para os filhos. Estou aqui a pôr os filhos a estudar. Estou aqui a fazer tudo para os filhos. E tu voltas simplesmente, não agradece. Então, ela lamenta o fato do seu marido não agradecer o esforço que ela tem feito para sustentar os meninos.
0: Exato.
1: Claro.
0: Muito bem.
1: É. E depois tem a música também Nichadili. Nichadili é uma música que conta a história de uma mulher que está a sair da casa dos seus pais, vai ao lar, e ela agradece os ensinamentos que os pais lhe deram, agradece por tudo que os pais têm feito por ela. E ela diz: bom, eu vou ao lar agora, mas as portas da minha casa estão abertas. A qualquer dia, a qualquer momento, os meus pais podem vir me visitar. Agradece também os sogros por terem lhe nascido um marido que tanto lhe ama. Depois tem também a música Rabequinha. Aliás, é a música Maceve. Maceve é de uma mulher que está sendo lobolada, não é? E junta as duas famílias, que são as famílias do marido e são as famílias dela, celebram o vulgo lobolo. Então, ela é uma música mesmo de brincadeira, onde o Mano Emílio está lá, eu estou lá, os telespectadores estão lá, todo mundo está lá a celebrar esse casamento tradicional.
0: Exato.
1: Claro.
0: Muito bem.
1: Então, são as novas 3 músicas que a Isa Fife lançou há pouco.
0: De todas estas, a que está a fazer mais sucesso é Nkata.
1: Nkata é uma referência.
0: É uma referência.
1: Para quem não conhece a música, para quem não conhece a Isa Fife, bastou falar de Nkata, começa a dizer: é aquela que canta a música Nkata.
0: Muito bem.
1: É uma referência, é um bilhete de identidade.
0: Dissemos na abertura deste programa que tiveste a oportunidade de participar num grande evento, que já é uma marca no
1: claro.
0: Nosso país, o Festival de Panza,
1: uhum.
0: Logo no Estádio Nacional do Zimpeto, a nossa catedral do desporto.
1: Claramente.
0: Isa, como é que surgiu este convite? Foi mesmo, viu-te, os organizadores, os produtores, viram-te a cantar na televisão ou num outro espetáculo e fizeram-te o convite para participar deste evento?
1: Sim, na verdade, tive esse convite através do DJ Ardiles, depois da assistente dele, estou-me a esquecer do nome. Num dia lindo recebi o telefonema: Isa, é a Isa Fife? Eu disse: sim. Oh, Isa, nós estamos a preparar este festival, gostaríamos que fizeste parte. Isto, mas aquilo. Bom, não acreditei. Não acreditei, porque foi mesmo, é um evento mesmo de grande relevância.
0: Exato.
1: Então, fiquei satisfeita com a notícia e engrandeceu-me bastante. Fiquei super confortada, e na qual, de facto, fiz parte desse evento com muito prazer. E foi muito bom. Foi muito bom, porque estavam lá muitos artistas, grandes artistas. Então, busquei muita experiência e, bom, foi mesmo um exemplo.
0: E o público vibrou com Nkata.
1: Ixi, Não, não queira, não queira saber. Eu, foi a música, eu entrei com essa música e o estado todo vibrou.
0: Exato.
1: Onde eu dizia, canta, eles só recebiam. O Muranziwa, o Inhuambiluyanga. Não acreditei, não acreditei mesmo. Foi gratificante mesmo. Que não perco as imagens. Eu vejo essas imagens todos os dias.
0: Ok. É. E já tiveste a oportunidade de cantar, suponhamos, a música Nkata ao vivo com uma banda?
1: Já. Estou tendo alguns ensaios. É uma experiência, eu gosto, na verdade, de cantar ao vivo, porque identifico-me mais cantando ao vivo, faço capelas sem nenhum problema e não tenho problemas para cantar ao vivo. Então estou com banda a ensaiar.
0: E com esta música tenho informações que a Isa é também uma das cantoras bastante solicitadas agora para atuar em casamentos.
1: Claramente, estou atuando muito em cerimônias privadas, graduações, casamentos, aniversários. Está sendo uma experiência boa, recebo telefonemas todos os dias para atuações de casamentos, de aniversários, disto, mas aquilo. Então, está sendo uma experiência boa, é uma experiência boa na qual

0: ser um prazer e eu acredito que nesta caminhada terei o prazer, se calhar em muito curto tempo, porque cada dia que passa estou mesmo a acreditar mais na força que eu tenho, na energia que eu tenho. Então eu acredito que em breve vou cantar na Praça da Independência.
1: Estás neste momento com 6 músicas, Gisa. Tens um sonho de editar algum disco no mercado?
0: Tenho, sim. Para o futuro tenho. São novos projetos, são novos projetos que já estamos a traçar, eu com a minha equipe de trabalho. Em breve, vamos sim, editar um disco.
1: Nas suas aparições públicas, tenho visto que aparece sempre com bailarinos. Quem são aqueles moços?
0: Gostei da pergunta e dá-me entender que tem algumas indicações. Na verdade, a Isa Fife está a trabalhar com bailarinos, 3 bailarinos, e os bailarinos, coincidentemente, são meus irmãos mais novos.
1: É família.
0: Sim, é família. São meus irmãos. Estamos a falar do Justino, são 2 Justinos, e do Fife.
1: Do Fife.
0: Fife é chará do nosso avô.
1: Ok.
0: De onde vem o nome Isa Fife?
1: Espero que eles estejam a ouvir.
0: Claramente estão atentos.
1: Estão atentos. Um boa noite especial para vocês.
0: Opa! Eles agradecem.
1: Muito bem. Claro. Daqui a pouco vamos ouvir mais uma. Esta será
0: Alquense,
1: né?
0: Alquense.
1: Esta música foi a segunda depois do Encata?
0: Não, essa foi. É uma das 3 novas.
1: É uma das 3
0: Sim,
1: novas.
0: Sim, é uma das 3 novas que estreia no dia 6 de julho.
1: Muito nova.
0: Sim, muito nova.
1: Uhum. E Tchadile?
0: Nichadile também é uma das 3 novas. Uhum. É Alquense, Nichadile e Maceve.
1: Depois então, de Encata, qual é que foi?
0: Crise.
1: Crise.
0: Sim.
1: Ok. Vamos seguir essa sequência.
0: Claro.
1: Vamos ouvir a Crise. E a Crise já explicaste que tem a ver mesmo com o cotidiano.
0: Sim.
1: Correto.
0: Claro.
1: Daqui a pouco vamos olhar uma vez mais as mensagens. Tempo para espreitarmos o jogo. Estamos a acompanhar em forma de informação a Liga dos Campeões. Já terminou o Barcelona 5, Feyenoord 1. Terminou o Stuttgart 3, Viking 1, portanto são resultados finais, Isa. O Barcelona venceu por 5 bolas a 1, Barcelona 5, Feyenoord 1. Às 21h já fizemos menção, vai iniciar o Liverpool, Atlético de Madrid, à mesma hora Nápoles, Arsenal, Paris Saint-Germain, Slava e Sporting, Galatasaray, o jogo que vamos acompanhar em forma de relato aqui na sua estação. Vamos avançar? Vamos ouvir Crise da Isa Fife.

0: Andy e Isa Fife, 20h45, ouvimos Crise. Isa, vamos de seguida espreitar as mensagens. Hoje o tempo é curto, não é? Começamos o programa às 20, estes dois dedos de conversa, às 21 já sabe que vamos ter, portanto, a Liga dos Campeões, vamos acompanhar em forma de relato esse Sporting Galatasaray. Vocês podem escrever para nós, basta ir à caixinha, escrever a sua mensagem, enviar para 843929501, 843929501 para as mensagens. Isa, vamos espreitar mais uma série de mensagens, vamos lá ver quem está aqui. Boa noite, Mano Mabunda, a estrela Ângelo Oliveira do Luabo. Saúde a todos os santos de Sousa, em Nampula, amigos aqui em Luabo. Somos da turma 40-50 atrás do 80-90. Veja só essa turma, está a surgir outra turma. Oh, vamos lá ver, 40-50. Outro, Mano Mabunda, sabias que muitos do Niassa, muitos jogos escolares ainda não chegaram a Lixinga? É verdade. Pode ser que ainda estão de viagem, né? Ainda não chegaram a Lixinga. Estão onde ainda? Em Inhambane. Não sei, mas a indicação é que já partiram, né? De Inhambane de regresso a Lixinga, né? Mas vamos tirar a limpo isso com os nossos colegas em Niassa. Boa noite, Mano Mabunda. Aqui, Musei Xirinda. Venho através do seu programa desejar boa sorte ao Sporting de Portugal hoje. E um bom trabalho. Um abraço aí para Isa. Outro campeão que escreveu para nós, diz ele, boa noite, Mano Mabunda, Joaquim, Aide Yunusa, a partir de Lyon, Lixinga. Gostaria de saber se a Isa é mulher ou homem. Ou, socorro, Mabunda, aqui está frio, está demais hoje. Onde está frio? Em Lixinga? Oh, está muito frio em Lixinga. Mas a Isa, estás a ouvir que é uma voz de uma mulher. É uma voz de uma mulher. Ah, esses ouvintes. Oi, Isa. Vamos lá. Outra mensagem. Boa noite. Simplesmente não assinou. Mais uma. Diz ele, boa noite, meu DJ. Me conta pouco do jogo do Barcelona, lugar do Chimoio. Lucar. É Lucar ou lugar? Aqui está Lucar do Chimoio. Boa noite, meu DJ. Me conta pouco o jogo do Barcelona, Lucar do Chimoio. Barcelona perdeu, né? Perdeu. E perdeu ou venceu? Deixa ver, para não falar as gineiras, venceu. Oh, meu Deus, 5-1. 5-1. 5-1. Muito bem. Vamos à última mensagem. Boa noite, aquele fala é a Gércia. Gércia, obrigado. Isa, essas mensagens, dá para ver que, de fato, és acarinhada. O público te conhece, Isa.
1: E, na verdade, são essas convidada. Mensagens que nos faz continuar a trabalhar. Uhum. São mensagens de força, força, muita força. Engrandece-nos bastante. Muito obrigada por estas mensagens lindas. Não sabem o quão eu estou cheia de energia.
0: Muito bem. Isa, jogaste futebol, já falámos disso, e disseste há pouco que os Mambas conquistaram de novo o seu coração.
1: Claramente.
0: Algum dia já pensou ir ao Estádio Nacional do Zimpeto assistir o jogo dos Mambas em direto?
1: Sim, depois dessas, estou a pensar em ir para lá. Foram tantas decepções, mas agora os Mambas estão a trabalhar a sério. Também é de agradecer os novos treinadores, né?
0: Exato.
1: Estão mesmo a apostar nos jovens. São essas forças que estamos a precisar, o povo moçambicano está a precisar de na verdade, apostar nas novas oportunidades, e vamos ver no que vai dar, mas eu estou com tanta firmeza que desta vez é para sempre.
0: E nós temos colocado sempre uma questão aos nossos convidados que passam por aqui. Claro. Está a faltar músicas para os Mambas.
1: Não é? Não, eu já estou candidata, uhum. Vou fazer a música dos Mambas, podem exigir, vou fazer, porque basta que eles não nos decepcionem, né?
0: Essa na é verdade, a palavra de ordem.
1: Sim, na verdade, não podemos fazer música só para cantarmos quando perdermos.
0: Exatamente.
1: Então, já sou candidata, em breve, a Isa Fife vai fazer uma música para os Mambas. Mas a música que eu vou fazer é mesmo para os Mambas continuar a treinarem como estão a treinar agora e continuarem a jogar seriamente para o nosso país continuar relevante, continuar grande, continuar um país de esporto, pelo menos, né?
0: Correto.
1: E sermos contemplados em vários patamares. É.
0: Uma surpresa aqui para os nossos ouvintes e também para o acompanhante da Isa, o esposo que está aqui.
1: Oh.
0: Eu vou pedir uma palavrinha, estamos a falar do desporto e sei que ele gosta do desporto. Ele acompanha o desporto, acompanha o Moçambola. Boa noite, pai.
1: Pegaram meu marido de surpresa.
0: Então.
2: Boa noite a todos os ouvintes da rádio. É uma honra e um privilégio ter essa oportunidade
0: de estar aqui.
2: De estar aqui com
0: eu já dizia aqui em off, quando vocês chegaram, que é bonito ver o casal acompanhado. Tenho visto a Marlene sempre com seu esposo, mesmo nos espetáculos, mesmo nas entrevistas. E o casal aqui também está a seguir os mesmos passos. Então, de parabéns.
2: Muito obrigado. Nós temos uma complexidade grande nisto, porque, afinal de contas, é um desejo dela mesmo. De estarmos sempre juntos, porque eu acompanho toda a atividade dela. Aliás, eu é que sou o suporte desta iniciativa dela, de avançar para esta área da música moçambicana.
0: Muito bem. A Isa dizia aqui na conversa que ela gosta do desporto, claro que praticou futebol, mas também de vez em quando tem acompanhado, quando o pai acompanha em casa o futebol, tanto o Moçambola, a nossa seleção. Qual é o seu sentimento em torno da nossa seleção?
2: Na verdade, já estávamos a ficar preocupados, porque no início deu-nos muitas promessas e também o próprio conjunto mostrava que está para mudar a história. Para de repente entrarmos naquela situação em que todos os jogos perdíamos no último minuto, de fora e dentro do país.
0: Exato.
2: Aonde nós fazíamos tudo para encher o estádio, tudo para apoiar os Mambas. Isso de fato era uma decepção muito grande que nós tínhamos. Para dizer que é uma honra, vamos dar força e vamos abraçar, rezar mesmo a Deus que esta equipe nos leve para alguns patamares mais altos do que estamos agora.
0: Agora, no que diz respeito ao fato do novo selecionador apostar na juventude, é da mesma opinião que devemos continuar?
2: Pois, porque o desporto é isso, o desporto é dinâmico. Uma das razões que nos levava sempre às derrotas é porque nós tínhamos muito a olhar para aquele. É só ver o que é irmos buscar um jogador que está fora do ambiente, que está na Europa, chega aqui numa semana ou em 3 dias está a treinar, no quarto dia está a jogar e volta para a Europa. Portanto, essa variação de temperaturas, variação do próprio ambiente, conta muito para um jogador que está a vir de uma viagem chegar a jogar. Agora, aqueles que estão aqui dentro, apostar nesses que estão aqui dentro. Podemos ir sim buscar um outro jogador que está fora para um reforço. Mas, na verdade, o que é mais certo é trabalharmos com a equipa. Aliás, sempre defendeu-se isso. Nós, os adeptos, defendemos sempre que é melhor olharmos para dentro e começarmos a trabalhar sério.
0: Muito
2: Penso
0: bem.
2: Que vamos ser vitoriosos de uma vez para sempre.
0: Para além dos Mambas, no futebol nacional, no Moçambola, o pai tem algum clube de coração?
2: Eu sou de Ferroviário. Eu joguei Júnior no Ferroviário.
0: Ah, jogou Júnior?
2: Joguei Júnior no Ferroviário.
0: Em que ano
2: nos
0: foi
2: tempos
0: isso?
2: Nos tempos dos Santinhos, nos tempos dos Dovers, nos tempos... Nós jogamos Ferroviário com o falecido, o monstro... Marco Luna, quando chegou em Moçambique, foi uma das pessoas que pegou em mim e eu treinei no Ferroviário. E quando já era para subir para o escalão de sénior, não deu, porque depois tive que começar a trabalhar para suportar os meus estudos. E pronto, a partir dali desliguei-me, continuei com os meus estudos até aos níveis que cheguei. E pronto, foi a partir dali que me desliguei, mas do coração sou de Ferroviário.
0: Do Ferroviário de Maputo, grande clube. E qual é a diferença que faz do futebol dos tempos e o futebol atual? Antigamente eu ouço muitas conversas dizer que os estádios, os campos andavam praticamente cheios.
2: Cheios e bonitos e trabalhados. Bom, é difícil falar isso com... taxativamente, mas eu quero acreditar que naquela altura jogava-se por amor à camisola, amor ao desporto. Mas agora também temos que ver que há interesses no desporto. Eu penso que uma das razões agora pode ser o interesse. Se formos ver, como tocando um pouco nos Mambas, quase é que eram os murmúrios. Não, porque olha, não pagam bem, porque prometem, porque não sei o que. Então, essas mesmas pessoas comentavam isso depois, na semana seguinte ou no mês seguinte iam ter um jogo e saíamos a perder. Portanto, eu penso que naquela altura, de fato, o que estava em causa é que a pessoa jogava sem nenhum interesse lucrativo, tanto mais que nós íamos jogar depois de vir da escola, íamos jogar depois de vir do serviço.
0: Exato.
2: Portanto, eu penso que a diferença está aqui, está no interesse.
0: Muito bem. A Isa Fife falava do Futebol Clube do Porto, o pai é portista?
2: Sim, sim, sou portista.
0: Portanto,
2: sou doente.
0: Ferroviário de Maputo e Porto. Muito bem. E estamos a acompanhar esta noite a Liga dos Campeões. Algum comentário assim rápido da Liga dos Campeões? Temos jogos, portanto, interessantes de acompanhar. Estamos a falar...
2: Eu penso que o que fui acompanhando ao longo dessa transmissão que está fazendo o nosso Emílio, que parece que nos reserva muitas surpresas o jogo desta noite de hoje.
0: Exato.
2: A olhar pelos resultados que temos aí. Praticamente há muitas surpresas. Se vermos um Real Madrid...
0: Muito bem.
2: Aliás, o futebol é isto, não é?
0: É uma caixinha de surpresa.
2: É, uma caixinha de surpresa.
0: Deixamos um desafio para a Isa, tendo em conta que o pai acompanha o desporto, vai ajudar também a Isa a compor a música para os Mambas.
2: Logicamente. Como pode ver, todas as músicas que ela faz que ela tem aí, e tem sempre um cheirinho do meu puxão de orelha ou uma minha ideia. Ainda bem que ela apostou nisso, porque de fato só isso é que lhe dará mais segurança do suporte.
0: Exato.
2: Se também tocar na minha parte que gosto, né? Vamos trabalhar para isso. E eu também acredito nela, é uma talentosa para inventar algo que vai agradar os próprios Mambas e o público em geral.
0: Isa, vamos para já ouvir a música Nichadili. Por que Nichadili?
1: Nichadili não era mais ou menos a história de uma mulher, não é? Ou de uma menina que está a sair da casa dos seus pais para o lar. É uma Isa que está a ir à família Majak, né?
0: Exatamente.
1: Então ela decide agradecer os seus pais por tudo, pelos ensinamentos e tudo. E ela despede: bye bye, Senitia dele. Já casei-me, vou ao meu lar, mas as portas estão abertas. Visitem meus pais, obrigada pelos ensinamentos, obrigada por tudo. É a razão pela qual vem Nitia dele. É uma moça que está a casar e ela despede os seus pais e ela celebra o momento: já casei, Senitia dele. É.
0: Acredito que esta música, nos casamentos que tens passados,
1: é uma das músicas que faz com que eu seja solicitada nos casamentos.
0: Exatamente.
1: Claro.
0: Vamos ouvir então Nichadili.

0: 20h58. Disse que hoje já temos muito pouco tempo. Vamos aproximar a hora da Liga dos Campeões. Nina Chadile, vamos ouvir na íntegra no domingo de manhã. Mas já estamos praticamente na ponta. As últimas mensagens para o fecho. Boa noite, mano Mabunda, aqui Clemento, da cidade de Maputo. Um bom trabalho aí, mano. Outro campeão escreve rapidamente: boa noite, meu DJ, gosto muito do programa, peço a música do Carlos de Lino. Temos tempo para mais música. Nós vamos fechar aqui com a grande Isa. Daqui a pouco a Liga dos Campeões. Mano Mabunda, ligado a partir de Tchumenim. Um abraço aí para a nossa convidada, 5 estrelas. Outro campeão que escreveu nesta ponta final: boa noite, Mabunda, como está? Aqui Rosa Besta Simão, do Niassa. Vim marcar a minha presença. Boa noite, bom trabalho aí com a nossa convidada. Mais uma para terminar. Boa noite, força, nossa estrela. Sou Cota Lázaro de Murumbé. Boa noite, RM Desporto. Boa noite, Mabunda, Emílio. Isa Fife é uma mulher, tem boa voz de cantar. Tem que continuar assim mesmo. Alexandra Armando, do bairro Mateus, Estação Mutemba, em Té. Outra mensagem. Boa noite, mano. Aqui, Tiago Cambula. Peço repetir a música aí da Isa Fife. Não dá para repetir, não temos mais tempo. Temos a Liga dos Campeões daqui a pouco. Outro, boa noite, senhor Mabunda, ótimo trabalho aqui, Maria. Olá, Maria, ouvir a Isa faz. As mulheres estão em peso, também está cá uma grande mulher, né? A última mensagem: boa noite, mano Mabunda, eu sou António da Zambésia, Nicodala, só que estamos a ouvir com corte a rádio. Oh, isso é que é mau. Isa, não temos mais tempo, são 21 horas, temos que avançar para a Liga dos Campeões, para as considerações finais. Isa, o que tens ainda a conquistar na sua carreira?
1: Ok, almejo alcançar grandes e vários patamares com a música e contribuir da melhor forma para o crescimento da música moçambicana. Esse é o meu principal sonho, não é? E o projeto, estão a vir novos vídeos, agora já tenho 6 músicas com um vídeo no mercado, agora quero mesmo olhar só para os vídeos, os videoclipes, não vou prometer para quando, a carreira vai ditando, agora faz isto, mas há boas expectativas, vamos aguardar ansiosamente, a Isa Five está a preparar boas e grandes surpresas para o seu povo moçambicano. É.
0: Muito bem. Eu esqueci-me de perguntar se a Isa tem um videoclipe no mercado. Tem
1: sim,
0: um?
1: Sim. Tenho o videoclipe da música Nkata.
0: Nkata, só podia, né? Só podia. Nkata. Muito
1: claro.
0: Bem. Isa, e este canal é ouvido um pouco pelo país. Se os ouvintes quiserem, portanto, ter a Isa num evento, okay, como é que podem contactar a Isa?
1: Eu vou deixar o meu contacto para show, mas é simplesmente para show, porque a Isa Fife é super casada, bem casada.
0: Deu para perceber, aqui nos falamos há pouco com o esposo.
1: Sim. Nos primeiros dias, não sei se é porque, mas eu sempre disse, sou casada e sempre está aqui a aliança bem trilhada no meu dedo. Então, mas epa, sempre as chamadas não deixam de cair. Isa, gostamos de ti, isto, mas aquilo, mas é simplesmente só para trabalho. É, o meu contacto é o número 85 21 37 347. Repito, 85 21 37 347. Com este número também podem me dar um oi, podem pedir as músicas no WhatsApp, podem também ligar para convidar, seja lá para o que for, espetáculo, aniversário, graduação, isto mais aquilo. Mas também, para além disso, temos o Facebook da Isa Fife, que é o nome mesmo, que é o nome Isa Fife. Depois temos o Instagram da Isa Fife, que é o Isa Fife Oficial. E depois disso temos também o Twitter, também é com o nome Isa Fife. Podem entrar, visitar-me nas minhas redes sociais.
0: Correto.
1: Claro.
0: Muito bem, Isa. Agradecer a vossa presença. Pai, estamos na ponta final. Alguma palavra para o fecho?
2: Agradecer à Rádio Moçambique, à Rádio Mãe, em especial ao Sr. Emílio Mabunda, pelo convite. Foi um grande prazer, pela primeira vez, até ter uma intervenção entrevista em que nós acompanhamos a nossa cantora Isa Five. Muito obrigado.
0: Agradecemos pela vossa presença uma vez mais. Já estamos mesmo em cima da Liga dos Campeões. Agradecer aí a família Five. Ele disse que temos o Sporting em ação, que já rola a bola, e vamos para isso, para acompanhar a Liga dos Campeões. O programa volta no domingo de manhã. Você que gosta da música moçambica. Então vamos à Liga dos Campeões, futebol de primeira, vamos a isso.
3: Pareceu-me ter sido Gonçalo Inácio a tocar a bola de cabeça pela linha de fundo, pontapé de canto ainda sobre o lado direito. O ataque da equipa do Galatasaray levava fogo há pouco do pé esquerdo de Sara, aquele pontapé livre.
4: Vamos ao canto, lado direito, Sara de novo para bater, tem um apoio curto, bate para a grande área, bola larga, segundo posto, remate por cima, tenta Roland Xalac primeira, sem perigo para a baliza de Rui Silva.
3: Apareceu o número 7 da equipa do Galatasaray em boa posição, em posição frontal, tentou o remate, a bola a subir para a zona da Juventude Leonina.
4: Luís Cristóvão, 3 minutos em Alvalade, e o Galatasaray mostra o que vem.
5: Sim, a equipa do Galatasaray a ter iniciativa, a conseguir conquistar o pontapé de canto, também a criar perigo nestes primeiros momentos, com o Sporting a tremer um pouco. Gonçalo Inácio tem ali uma péssima abordagem na primeira vez que é chamado a intervir, e é o Galatasaray quem tem bola e que vai jogando ofensivamente nesta partida.
4: Galatasaray, 9 jogos frente a equipas portuguesas, 3 vitórias, um empate e 5 derrotas. Está a 5 jogos sem vencer. O empate no último jogo interrompeu uma série de 4 derrotas consecutivas. Em Lisboa, bateu o Benfica em novembro de 2008 na fase de grupos da Taça UEFA. Alça de bola para o Galatasaray. Joga em meio campo ofensivo, lado canhoto. Tenta ali ultrapassar a marcação. Sané não consegue, é desarmado. A bola sai pela linha lateral, é lançamento para a equipa do Sporting. À direita, ao meio do seu meio campo, vai lançar Vaianides. Uma das novidades no 11 de Rui Borges para esta partida. Para lançar o internacional grego, coloca a bola atrás do Nuca, lança para Soares, este de calcanhar, a colocar em David Sam Sanchez, bate na frente, atenção a Ilmaz na grande área, vai ao duelo com Quaresma, leva a melhor para já o jogador do Sporting, manda bem para fora, é lançamento para o Galatasaray.
3: Luta tremenda entre os dois jogadores, entre o avançado da equipa do Galatasaray e Eduardo Quaresma, que conseguiu ganhar posição com o corpo e depois atirou a bola pela linha lateral. É lançamento para o Galatasaray na projeção da grande área do Sporting.
4: Balanço tomado tanto quanto possível do lado canhoto, vai lançar muito longo o camisola 4, a bola lançada para a zona do primeiro posto, há um cabeceamento, fica viva, tira Altimira. De qualquer maneira, colocar a bola de novo para lá das 4 linhas, lançamento praticamente David no mesmo sítio.
3: Tal e qual, novamente na projeção da grande área do Sporting, lado esquerdo da forma como ataca a equipa do Galatasaray, e não se calam os 700 adeptos do clube turco.
4: Lá vai Ismael Jacobs lançar a bola para a entrada, olha o que remata, entrou, não entrou, entrou! Grande confusão, o árbitro diz que não, e golo, golo do Galatasaray. Luís Silva tira a bola, dá-me ideia, David, duas vezes de dentro da baliza.
3: Pareceu-me que a primeira já estava dentro.
4: É, e de um lançamento, o Galatasaray faz 1-0 em Alvalade com apenas 6 minutos.
3: Foi uma jogada muito confusa, com a equipa do Galatasaray a conseguir colocar a bola dentro da baliza do Sporting. Creio que é a primeira vez, depois à segunda, Rui Silva também tirou a bola dentro. É a perspectiva que nós temos por aqui. A esta distância, estamos cá no topo do estádio José Alvalade e, portanto, essa foi a sensação que nós tivemos aqui de cima, mas balde de água fria para a equipa do Sporting, que sofre um golo muito cedo nesta partida.
4: Luís Cristóvão, a defesa do Sporting, terrinhos, terrinhos. Em 5 minutos, o Galatasaray cria duas situações para marcar e marca.
3: Foi Torreira a marcar.
5: A equipa fica a ver jogar. A equipa fica a ver jogar. É de facto uma situação que não é muito normal sofrer um golo a partir de um lançamento. É certo que Ismael Jacobs faz estes lançamentos muito fortes para o coração.
4: Olha, Gonçalo Inácio meteu água! Acaba desarmado perto da grande área. Já entrou o Galatasaray. Vai sair cruzamento. Pode rematar. Sara simulou. Tirou. Encaixa! Rui Silva. Gonçalo Inácio Luís não está cá.
5: Gonçalo Inácio não chegou ainda esta temporada. Não percebo a insistência em utilizar Gonçalo Inácio quando claramente desde o jogo da primeira jornada e repetidamente tem sido um jogador em sub-rendimento e a colocar muitas vezes a equipa em xeque.
4: Ora bem, vamos colocar um carimbo. Galatasaray já vence em Alvalade. 7 minutos, jornada 1 da Liga dos Campeões. Sporting 0, Galatasaray 1.
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7: Nos outros jogos marcados para hoje, ainda empates a 0.
4: Bola sobrevoar o meio campo do Sporting com Altimira de cabeça a colocar para Jani Catamo. Leva o empurrão, vai para o relevado. O árbitro manda jogar, passa bola para a equipa do Galatasaray. Torreira a organizar, colocando a bola atrás para o Gorkan Shakir. Vai dominar fora da sua grande área o guarda-redes que custou 27 milhões e meio de euros aos cofres do Galatasaray, contratado na Turquia ao Trabzonspor. Sai Jacobs a colocar a bola no meio campo ofensivo, tenta Ilmaz rodar perante a marcação de Quaresma. A bola sai pela linha lateral, o lançamento é para a equipa turca. Para ser efetuado à esquerda por parte de El Malé, tem a bola nas mãos, o camisola 17 lançou a bola curta para Batrakov, o internacional russo. Devolveu ao lateral esquerdo que vem agora para o meio campo defensivo e coloca no interior da sua grande área onde está para receber Shakir. Bate de primeira, pé direito, a bola sobe e entra agora no meio campo do Sporting. Um cabeceamento a descongestionar, tenta ali passar a Akuna no duelo com Vaianidis, estava melhor o grego da equipa do Sporting. Ganha depois Torreira no interior do grande círculo, a segunda bola e impele para Salah. Salai para Sané. Sané recebeu o pé esquerdo, tirou Maxi Araújo da jogada. Vai da direita ao meio em grande velocidade, está ainda longe da grande área do Sporting. Combina com um companheiro, a bola sobra para Jacobs. Jacobs a colocar no corredor esquerdo. El Mali a deixar de uma zona mais central para Sara. É o Galatasaray, meio do meio campo ofensivo. Abre no corredor esquerdo. El Mali atrasou de pé esquerdo. Bola para Sara e este a movimentar para Jacobs condicionar bola para Davinson Sanchez. Joga à esquerda com Salai. Este a bater na frente à procura de Ilmaz. Vai ao duelo aéreo, ganha Gonçalo Inácio, cabeceia para o rei de ação do Mbia. Falha a recepção, é lançamento para o Galatasaray.
3: E agora sobre o lado direito, a forma como ataca a equipa turca, com indicações para o relvado por parte de Rui Borges, o treinador do Sporting, que viu o lançamento decorrer mesmo ali à frente.
4: Tentam os adeptos do Sporting acordar a equipa de Rui Borges. Posse de bola para o Galatasaray com Sara. Joga em meio campo ofensivo, deixa na meia esquerda para Jacobs. Com o pé direito, acelera para o corredor canhão, tentava colocar na desmarcação de El Mali. O corte aparece por parte de Jani Catamo. Tenta dar velocidade ao jogo, a bola para Gonçalo Inácio. Não gostaram os adeptos que a bola tenha sido jogada para trás. Joga Eduardo Quaresma no interior da grande área, coloca para Rui Silva, domina no pé esquerdo, mete para fora para Altimira, joga o catalão de costas servindo Quaresma. Quaresma a abrir no corredor, está quebrada a primeira linha de pressão da equipa do Galatasaray. Vem Zalazar, variação da direita à esquerda, passo longo é bom, mas Salai a meio caminho intercepta, dá para Sané. Sané tenta ultrapassar Dumbiá em velocidade, já deixou o italiano na saudade, ficou no relevado. Vai Sané com muito espaço, encara Altimira, já passou em Altimira, Gonçalo Inácio na segunda bola. Ela recebe David o aplauso de Alvalada.
3: Mas teve todo o espaço Leroy Sané, o internacional alemão, no flanco direito, a ultrapassar Issa Doumbia e depois a colocar a bola entre as pernas de Altimira. Valeu o corte pronto da defensiva do Sporting, mas para já só dá Galatasaray.
4: Lembra-se da posse de bola para o Sporting? Já foi. Joga a equipa do Galatasaray, meio campo defensivo com Gabriel Sara a jogar com Salai. Este a deixar para Sanchez, colocou para Sané, há uma falta de Luís Suárez, é livre para o Galatasaray. A ser jogado em meio campo defensivo, ficou o internacional pela Hungria em dificuldades no relvado, livre então para o tetracampeão turco Galatasaray, que tem como melhor participação, como escutou no papel do Carlos Santos, as meias finais em 88-89. Nessa ocasião caiu perante o Steaua de Bucareste com um agregado de goleada 5-1 favorável à equipa da Roménia. Bola para Shakir, joga a saída da sua grande área, pé direito a meio do meio campo, projeta na frente à procura de Akgun, o capitão, a abrir na esquerda para El Mali, e este para Sara. Sara toca numa zona mais central aí à frente para Shalai, está a jogar agora como quase um médio centro, está Sané bem projetado no corredor destro, a bola para Sara, Sara para Jacobs, tem espaço no corredor canhoto, tenta levar para lá a bola, mas para já sem grande espaço, atrasa para El Mali. E este para Gabriel Sara, passa na profundidade, controlada a saída por Rui Silva.
3: Tentava colocar a bola em Ilmaz, lá na frente, no interior da grande área do Sporting. Era um passe a rasgar, tem a bola o guarda-redes do Sporting.
4: Luís Cristóvão, 12 minutos de jogo e começa a notar-se alguma impaciência em Alvalade.
5: Sim, impaciência porque o Sporting está muito preso na forma como o Galatasaray se posiciona. Salai acaba por acompanhar Jani Katam com Jacobs a acompanhar o... Aliás, Salai acompanha Luís Guilherme com o Jacobs a acompanhar Jani Katam, fazendo quase uns três jogadores de referência na linha mais recuada do Galatasaray quando o Sporting tem a bola, e conseguindo libertar o El Mali do lado esquerdo para ter mais um jogador também a tapar os caminhos para os homens do meio campo. Ou seja, o Sporting sente-se muito limitado na forma de sair para o ataque com esta maneira do Galatasaray de chamar o Salai para defender por dentro. E não está a conseguir ter bola. É um problema que nós temos visto no Sporting ao longo deste início de temporada. Sempre algumas dificuldades para organizar jogo a partir do momento da posse, e isto está a ficar muito exposto na maneira como a equipa do Okan Buruk aqui aparece, porque depois, quando tem bola, a Galatasaray também muito forte nessa sua capacidade, tendo em conta os talentos disponíveis.
4: Aí vem o Sporting, que o Jani Katam já aperta a grande área, puxou o pé esquerdo, serviu, corta! No sítio certo, o Jacobs tenta sair, a formação turca, com o pontapé na frente à procura dele, mas ao duelo com Gonçalo Inácio, leva a melhor o capitão do Sporting e coloca a bola em Vaiani, e diz, deixou-se dormir, é apanhada por Akgun no duelo, leva a melhor o jogador verde e branco, é lançamento para o Sporting.
3: Ainda assim arriscou um pouco, porque se o jogador capitão da equipa do Galatasaray tivesse ficado com a bola, tinha o flanco esquerdo todo aberto para progredir.
4: Tenta jogar o Sporting sem sucesso, recupera o Galatasaray, meio campo ofensivo, Sané combinou com o Sara, está perto da grande área, pé esquerdo serviu Sané no interior, vai para a finta com Gonçalo Inácio, escorrega, ainda mantém bola o internacional alemão, Sané descongestiona, tocando bola fora para Salai, e este na meia-direita para Torreira, está a meio do meio campo ofensivo do Sporting, joga um pouco mais atrás para o ex-Mónaco Jacobs, combina com El Mali, vai receber de novo o Jacobs, de central em central, joga com Sanchez, o colombiano a abrir para Sané, mal Sané no domínio ofensivo do Mbia, recupera Salai de imediato, mete para Torreira no meio campo ofensivo, recua, dá atrás para o número 6 desta equipa do Galatasaray, Davidson Sanchez, o ex-Tottenham, a tocar para Salai, vem em sentido contrário a equipa do Galatasaray com a bola no interior da grande área, já em Shakir, abre na meia esquerda para Ismael Jacobs, vai com espaço de progressão, bater na frente à procura de Ilmaz, ganha na frente Quaresma, escorrega ali Altimira, aproveita para sair a equipa do Galatasaray, grande corte por parte de Altimira, insiste, atenção, Ilmaz, corta! Maxi Araújo, a entrada à grande área, a bola sobe aos céus de Lisboa, cai nos pés dos jogadores turcos, com El Mali a receber, coloca para Torreira, e este atrás para o central Ismael Jacobs, vai embalando a equipa do Galatasaray. Torreira para Sanchez, e este para Sara. Sara no meio de dois jogadores do Sporting, consegue descobrir Torreira, e este a entregar no corredor direito para Salai, já está a meio do meio campo contrário, acelera, coloca a bola para perto da grande área, fica o Gonçalo Inácio deitado no relevado, sai cruzamento, canto para o Galatasaray.
3: A aparecer Batrakov sobre o lado direito a fazer um cruzamento, a bola a tocar no jogador do Sporting com mais uma vez Gonçalo Inácio a ficar fora do lance, mais um canto para a equipa do Gala sobre o lado direito do ataque.
4: Estamos a chegar ao fim dos primeiros 15 minutos, aliás já chegamos, carimbamos a seguir, canto para o Galatasaray, lado direito, vai levantar Gabriel Sara, formado no São Paulo, bateu o pé esquerdo, coração da área, corte de Gonçalo Inácio, com a bola a voar de novo para os pés do brasileiro, tenta ali o duelo com Vaianides, Vaianides coloca fora, o lançamento é para o Galatasaray.
3: Mais uma vez sobre o lado direito, insiste a equipa do Galatasaray na projeção da grande área do Sporting, vai sair lançamento longo por Jacobs.
4: 27 anos, a aproveitar o balanço que pode tomar, lançou bola para a zona do primeiro posto, Rui Silva aos papéis, deixou cair, atenção a Sané, pode rematar no interior da área, acaba por ficar sem espaço para virar, colocou na esquerda o cruzamento, tira Eduardo Quaresma, olha o Sporting para contra-ataque, tem que ser rápido, lá vai Zé Lázaro, já projetou, vai rápido, rápido, Jericá, estamos desarmado, ultrapassado por Eran El Mali, o Sporting não acerta uma saída para a frente, vamos com 16 minutos em Alvalade e o placar tem cor é vermelho e amarelo. Sporting 0, Galatasaray 1.
7: Em andamento a jornada da Liga dos Campeões, 0 a 0 no Paris Saint-Germain, Bratislava, no Liverpool Atlético e também no Nápoles Arsenal. O marcador nesta noite só funcionou ainda mesmo em Alvalade.
4: E no lance de confusão, com a ajuda do árbitro da linha de golo, Torreira a ver esse golo aos 7 minutos, validado. É ele que tem bola. Joga agora curto com o companheiro que é Sané, que aparece na zona central. Deixa para Gabriel Sara, na meia esquerda para Jacobs. Vai colocar ainda mais no corredor para El Mali. Vai voltar até ao internacional senegalês que esteve no Campeonato do Mundo. A bola para Shakir, bateu na frente, sem direção. Bola fora, Luís Cristóvão. Vamos com 17 minutos e Sporting nível.
5: Sim, 17 minutos muito difíceis para a equipa do Sporting. O Galatasaray tem uma ideia para este jogo, consegue pô-la em campo, tem também adaptações para corresponder à forma como o Sporting se organiza e vai estando superior em todos os momentos. O Sporting, para além dessa incapacidade para criar perigo com bola, ainda sem nenhuma chegada perigosa à área do adversário, tem tremido muito na linha defensiva com dois suspeitos que já começam a ser suspeitos do costume. Gonçalo Inácio, até agora são 17 minutos de total horror, e Rui Silva também já a entrar nessa dança da insegurança defensiva. O Sporting precisa de uma jogada para conseguir acordar.
4: E lá vai Maxi Araújo, sai cruzamento para Soares, consegue dominar Luís Guilherme, pé esquerdo serviu, Soares atirou, fora de jogo! Gritou-se golo em Alvalade, mas há fora de jogo no início da jogada. Maxi Araújo, fiquei com essa ideia logo no início. David Carvalho para já deu para os adeptos do Sporting limparem os pulões.
3: E para já fica também esse sinal de Issa Dumbiá, um excelente passe a desmarcar Maxi Araújo sobre o lado esquerdo, um cruzamento a apanhar ali depois Luís Soares em posição irregular, mas muito bem o gesto na finalização, se bem que a equipa do Galatasaray já tinha como que desistido desse lance. O árbitro assistente foi perentório a levantar a bandeira.
4: E confirmado esse fora de jogo pela equipa da Vídeo Arbitragem, liderada por Christian Dingert, mas parece Luís Cristóvão suficiente para acordar Alvalade e o Sporting.
5: Sim, é um lance que pode servir para tornar este jogo mais favorável à equipa da casa. É uma situação onde o Sporting se conseguiu finalmente soltar a partir da esquerda. Maxi Araújo parte em posição ilegal, mas dá esse sinal daquilo que o Sporting tem a fazer para conseguir contrariar o Galatasaray.
4: Tenta crescer a equipa de Rui Borges. Jogo 17 na Liga dos Campeões para Rui Borges. Tem 6 vitórias. A bola para Quaresma a atrasar para Rui Silva, recebe o Maiato no interior da meia-lua da grande área do Sporting. Tem a bola parada, joga agora com Eduardo Quaresma na meia-direita, o menino do Barreiro tira o primeiro adversário do caminho em velocidade, abre na direita para Vaianides, e Vaianides à procura, tenta ultrapassar a Kun, consegue colocar, combina com Zé Lázaro, recupera a formação do Galatasaray, a falta de Vaianides, e atenção que pela maneira como o árbitro auxiliar indicou a falta ao árbitro principal, Vaianides parece, David, escapar-se ao cartão amarelo.
3: Sim, porque houve ali uma entrada dura por parte do lateral direito da equipa do Sporting e de facto houve ali um aviso também do árbitro da partida, Espen Eskes, o norueguês, que dirige este encontro, enquanto que os adeptos do Sporting, nomeadamente aqueles que estão mais na zona das claques, vão puxando pela equipa, e os adeptos do Galatasaray também lá no topo norte vão sempre apoiando esta exibição da equipa do Gala, que vence em Alvalade.
4: Tenta sair o Sporting para atacar o Salazar, a embrulhar jogo, faz a rotunda, pede os adeptos para que coloque a bola do outro lado, vai rasteira para Vaianidis, já do lado direito, a esticar agora no corredor para Jani Katama, recebe o moçambicano, bola no pé canhoto, vai atrasar para o grego. O Sporting mete gelo com Altimira, Altimira para Dumbiá, pisa e joga atrás para Eduardo Quaresma. Quaresma de central em central, oferece a Gonçalo Inácio, Gonçalo Inácio para Eduardo Quaresma, devolve ao capitão do Sporting. Gonçalo Inácio entra numa campo ofensivo colocando bola em Luís Guilherme, pisa com o pé esquerdo e devolve ao internacional português que procura agora Rui Silva. É o Sporting para trás com o Rui Silva à saída da sua grande área, é devolver a Gonçalo Inácio na meia esquerda, vê a desmarcação de Jani Katam, faz o passe em quarterback, consegue Jacobs ganhar de cabeça, tira depois Sanchez de qualquer maneira, colocando bola imediatamente na frente, falta de Altimir e sai o primeiro cartão do jogo.
3: Cartão amarelo para o médio do Sporting, que faz a estreia na Liga dos Campeões, é um dos jogadores deste plantel renovado do Sporting a fazer a estreia na Milionária, a ver o cartão amarelo depois de uma entrada dura ali no círculo central sobre o jogador da equipa do Galatasaray. Vai entrar a equipa médica para tentar perceber o que se passa com o jogador do Galo.
7: Deixa-me dar conta, João, de alteração de marcador em França. O Paris Saint-Germain vai vencendo o Bratislava por 1-0. Marcou Dembélé.
4: E aqui venceu Galatasaray por 1-0 também. Golo de Lucas Torreira aos 7 minutos na sequência de um lançamento. Escutou bem, um lançamento. Assistência então para o jogador do Galatasaray. Está demorado o processo, David.
3: Sim, porque houve necessidade de assistência ali no círculo central, para já está um pouco demorado, enquanto que o quarto árbitro vai falando com o técnico Okan Buruk,
4: Luís Cristóvão,
3: da formação do Galo.
4: Foram precisos esperar 20 minutos para ver o Sporting finalmente a pegar na bola.
8: Sim, demorou a equipa do Sporting a conseguir criar algum tipo de situação que permitisse também levantar aqui o espírito do estádio, que tem estado a apoiar a equipa verde e branca, mas que precisava de ver os seus jogadores, ou ver da parte dos seus jogadores, alguma capacidade para criar perigo. Depois também se percebe que o próprio estádio já vai definindo os seus alvos de insatisfação, e percebe-se que Zalazar, se demora mais do que meio segundo a largar a bola, já gera um cor de assobios, o que também não ajuda os jogadores que ainda estão à procura do seu espaço.
4: Aí foi o Galatasaray, cruza Sara, corta Gonçalo Inácio no interior da grande área, vai pontapear a bola para Zalazar, recebe, orienta o uruguaio, deixa curto para Dumbiá, está a descongestionar para Eduardo Quaresma. O Sporting procura o espaço com Eduardo Quaresma de cabeça levantada no meio campo defensivo, lado direito, o de cara agora numa zona central para Soares, passe com muita força, era à procura de Jani Katamo, lançamento para o Galatasaray.
3: Apareceu o moçambicano sobre o lado direito, se conseguisse ficar com a bola tinha espaço para progredir, já no meio campo defensivo da equipa do Galatasaray, que já tem de novo a posse de bola.
4: E joga em meio campo defensivo no interior da sua grande área, mais especificamente a equipa que vem de 3 vitórias consecutivas, tal como o Sporting marcou pelo menos 2 golos em todos os jogos desta temporada 2026-2027. 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E atenção que Soares dá um cheirinho no guarda-redes do Galatasaray, e David Espanescas vai conversar com o colombiano, mas de mão em rista.
3: Exatamente, para que não repita, dedo em rista na cara do colombiano, para que não repita esta gracinha, porque o Gurkan Sakir tinha a posse de bola, entregou-a para o lado direito e depois eu creio que foi precipitado Luís Soares, mas também foi rápido a pedir desculpa ao guarda-redes do Galatasaray por ter feito aquela falta completamente fora de tempo, e o próprio guarda-redes do Galatasaray percebeu que houve ali desportivismo por parte de Luís Soares. Fica o aviso de Espen Eskas, o norueguês que vai dirigindo este encontro.
5: Foi a segunda falta de Soares nos mesmos moldes. Há pouco já tinha atingido o central, agora atinge o guarda-redes, portanto eu creio que já está mais do que avisado pelo árbitro.
4: Lançamento para o Sporting, meio campo defensivo lá direito, a bola para Eduardo Quaresma. O atraso para o interior da pequena área, onde Rui Silva sai rápido a jogar com o pé esquerdo, colocando bola em Gonçalo Inácio. Inácio para Maxi Araújo. O Sporting ainda muito recuado no terreno, agora com Zalazar já perto da divisória, mas ainda no meio campo defensivo a encontrar Dumbiá. Dumbiá queima para Maxi Araújo, consegue sair o uruguaio, descongestiona à procura de Eduardo Quaresma. Agora sim há espaço para o Sporting, transporta o menino de 24 anos, ultrapassa a linha de meio campo, finta o adversário, tenta procurar o espaço, consegue bem encontrar no desequilíbrio Dumbiá. Dumbiá abriu à esquerda, Zalazar entrou na grande área, pé direito, serviu a Urro, tira o cruzamento, vai aparecer o remate, grande confusão, Jéni, golo, golo, golo.

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1: Fica na rotina também o passe de Issa Dumbiá a desbloquear completamente este ataque da equipa do Sporting, mas o trabalho de Eduardo Quaresma é muito bom. Passe já em dificuldade, já em queda no centro do meio-campo defensivo da equipa do Galatasaray para Dumbiá, que olhou para a esquerda, tinha lá Zalazar, esperou que Maxi Araújo aparecesse. O cruzamento já perto da linha de fundo para uma zona central, falha a equipa do Galatasaray. A bola sobra para Jenny Catamo, que teve, eu diria, instinto felino para conseguir um remate de pé esquerdo para o interior da baliza do Galatasaray, bem junto ao posto esquerdo da baliza de Ugurcan Sakir. Está feito o empate, grande golo da equipa do Sporting.
0: Um desequilíbrio, Luís Cristóvão, à moda de Eduardo Quaresma para finalmente desmontar o Galatasaray.
2: É, o Galatasaray deu espaço a Quaresma, ele avança para o meio campo ofensivo, muito bem a desequilibrar, consegue servir ainda de um Dumbiá e depois entendimento entre os homens do meio campo descaídos à esquerda. A bola vai de Dumbiá para Zalazar, este abre em Maxi, cruzamento bem puxado e depois Jenny na insistência.
0: Olha, olha, olha, Luís Guilherme! Fora do jogo, tirado ao jogador do Sporting e está invalidada a jogada.
1: A equipa do Galatasaray a arriscar agora porque estava muito subida no terreno e o Sporting quase a surpreender nas costas com este lançamento para Luís Guilherme, com o árbitro assistente a assinalar a posição irregular ao jogador do Sporting.
2: Pois. O lance do golo vale muito depois também da insistência de Jenny Catam na área, consegue fixar a posição e apesar de haver ali assim um, dois jogadores do Galatasaray à sua volta, arranja um espaço para rematar e bater Sakir. É o momento para o Sporting virar o jogo, tem que conseguir aproveitar esta onda criada pelo empate.
0: Já vamos carimbar porque Zalazar agora meteu água, Sanessa não entrou na grande área, Akone tira o cruzamento, que bola boa, à procura de um remate, não surge à primeira, o Galo é obrigado a meter gelo, a bola para Salah, arrisca de longe, agarra Rui Silva.
1: É um remate difícil para Rui Silva porque a bola vai a saltitar para a zona frontal do guarda-redes, que agarrou a bola com concentração, estava muito concentrado porque era um remate difícil a partir ali da meia direita com Salah, o internacional húngaro, a bater de perna direita e Rui Silva a responder bem. Tenta atacar de novo a equipa do Sporting.
0: Vamos colocar um carimbo, mas lá vai o Galatasaray de novo com bola. Com Torreira, fica um jogador do Sporting no relevado. É Zalazar, vai defender com menos um a equipa de Rui Borges. Bola na esquerda para Jacobs a tentar combinar com um colega, é Akgun, de 26 anos, prata da casa deste Simbom. Bola para Torreira, joga no interior do grande círculo, deixa agora na meia esquerda à procura de um companheiro. Akgun vai jogar com Sara. Sara à procura de espaço, não há muito. Sporting recuado e o Galatasaray em jogo de paciência no seu corte e costura. A bola com Ismael Jacobs, 1-1 no marcador. A posse de bola agora é para a equipa turca, o tetracampeão da Turquia. Vem ao Alvalade defrontar o Sporting. Sporting que a última vez que defrontou uma equipa turca foi na temporada 21-22. Defrontou o Beşiktaş, venceu por 4-1 em Istambul e por 4-0 aqui no estádio de Alvalade. Bola fora, aproveitamos 30 minutos de jogo e o Sporting reagiu. Jenny Catam aos 27 agora. Sporting 1, Galatasaray 1.
3: João Santos Correia, deixa-me dar conta que a UEFA atribui o golo do Galatasaray a um autogolo de Gonçalo Inácio. Há na realidade um
4: desvio. Opa, muito obrigada. Da bola, na verdade são essas palavras
3: aquela
4: que
3: carambola
4: e continuou
3: na direção da baliza. Outras alterações de marcador, o Paris Saint-Germain vence por 2-0, o Bratislava bisou Dembélé e o Liverpool está a perder em casa com o Atlético por uma bola a zero.
0: Bola para a equipa do Sporting em Alvalade, vai rolando para Sané, recupera o Galatasaray com Salai. Salai a tocar para Davinson Sanchez, fura o colombiano, encontra espaço, bola para Matrakov, lá vai o Russo, grande corte de Quaresma, faz ali a roleta, lá Zidane abriu na direita para Vaianidis, no esforço libertou para Jenny Catamo, passa com muita força e recupera a equipa do Galatasaray, que Luís volta a pegar nas rédeas do jogo.
2: Sim, volta a pegar nas rédeas do jogo. O Sporting consegue chegar ao tento do empate, mas a reação seguinte é do Galatasaray. Não foi o Sporting a montar o seu crescendo em cima do tento marcado. O Galatasaray tem mais e melhores ideias sobre o que fazer com bola nesta partida e, portanto, está a ser capaz de ser uma equipa mais dominante nesse processo a partir da posse. O Sporting é uma equipa mais reativa, demorou, mas conseguiu reagir ao golo sofrido. Agora volta a ficar algo estática porque receia a forma como o Galatasaray aparece de novo com bola.
0: Bola para Roland Salai, abrindo no corredor direito para Acunas. Boas notícias para o Sporting, é que na segunda parte vai atacar para a parte que tem relva e não para o lado, como está a atacar nesta primeira parte, porque relva na grande área, que agora é defendida pelo Galatasaray, pouco vê-la e está a começar a formar uma linha no centro do campo. As boas notícias é que o Sporting só volta a jogar em casa dentro de uma semana e meia, quando aqui receber o Arouca. Salai a lançar a bola para Acunha, faz ali uma rotunda sobre Gonçalo Inácio, consegue reencontrar-se o capitão Leonino e recuperar posse de bola. Soares baixou, combinou com Luís Guilherme, desarmado com relativa facilidade por Torreira. Luís Cristóvão, Luís Guilherme não está propriamente a justificar esta aposta no 11, porque os adeptos já têm saudades de Flávio Gonçalves.
2: Ainda por cima, ser empurrado para o corredor central, com Zalazar agora a aparecer mais à esquerda, é uma opção que faz pouco sentido, tendo em conta aquilo que conhecemos do jogador. Poderá ter tentado Rui Borges surpreender de alguma forma, mas acaba ele surpreendido com a ineficácia da sua escolha.
0: Bola para o Galatasaray, Sara aponta Piar na frente, recupera Quaresma, tenta o Sporting ensaiar o ataque com Luís Guilherme, combina com Jenny Catamo, Jenny contra um adversário, lançamento para o Sporting. Lançamento à direita para ser efetuado por Jenny Catamo, ele que tem a bola, vai deixar para o grego Vaianidis. Sporting que em Alvalade, frente a equipas turcas, tem 4 vitórias e uma derrota. Derrota essa a 27 de novembro de 2003, na segunda ronda da Taça UEFA. Perdeu aqui contra o Gensler Birligi por 3-0. Era treinador do Sporting, Fernando Santos. Gensler Birligi, que tem um caminhão dos jogadores portugueses para esta nova temporada. São 5. Kevin Rodrigues, Pedro Pereira, Rafael Luiz, Tiago Veia e o último a chegar, Pedro Mendes, na luta pela manutenção na Primeira Liga da Turquia para o Gensler Birligi. Sporting, que é outra derrota que tem contra clubes turcos, foi frente ao Başak Şehir nos 16avos da Liga Europa em 2020, depois de uma vitória por 3-1 em Alvalade, acabou eliminado na Turquia. Bola para Luís Soares. Soares no meio de dois adversários, vai para a relva, árbitro diz que sem falta. Sai em grande velocidade com Gonçalo Inácio ao caminho, corta o capitão do Sporting. A bola entra no corredor esquerdo, onde está Zalazar, tentava o bonito, saiu feio, é desarmado por outro uruguaio, Lucas Torreira. E Torreira para Matrakov, joga a equipa turca com Sara no grande cerco, vai projetar na frente com muita força, agradece Rui Silva.
5: Bola diretamente para as mãos do guarda-redes do Sporting e Rui Borges vai rodando os jogadores que têm no banco de suplentes no aquecimento.
0: Bola para Eduardo Quaresma. É o Sporting a meio do seu meio campo defensivo. Agora com o Altimira um pouco mais à frente, o catalão vai devolver a Eduardo Quaresma. Recebe na parte fora do pé direito e com a parte interior devolve ao espanhol de 25 anos. Este a abrir para Luís Guilherme. Está agora à direita, juntamente com Jenny Catamo. Dá para Altimira. O Sporting afunila o jogo daquele lado. Vai a Nides. Devolve a Altimira. Já está de novo no meio campo defensivo. O corte e costura agora da equipa de Alvalade é com Eduardo Quaresma. De central em central, movimenta para Gonçalo Inácio, projeta na frente, Maxi isolado, chega o primeiro, o guarda-redes do Galatasaray.
5: O Mercano Sakir a adivinhar, a perceber que o lance seria em profundidade para lançar a velocidade de Maxi Araújo e a aparecer ali já perto da linha limite da grande área, ataca a equipa do

0: quase consegue alcançar o uruguaio, boa entrada de Sakir, e depois no momento seguinte, quando tem que conseguir fazer alguma cobertura à tentativa de remate de Sané, atira-se na sua frente e deixa-se ir pelo relevado, deixando Sané com a oportunidade para fazer bem melhor no remate à baliza de Rui Silva.
1: Posse de bola para a equipa do Sporting, a meio campo ofensivo, Jani Catamo, passa, sai com muita força, vai chegar até às mãos do guarda-redes, o Gorkan Shakir, que sai de imediato a jogar com Davinson Sanches, deixa agora para Torreira, ataca o líder do campeonato turco, passa na profundidade, é boa recepção também, grande área, grande corte de Eduardo Quaresma, em velocidade, nunca perdeu o fio à meada, inventa agora desarmado por Sané, Sané guarda e o Galatasaray vai esticar o rolo, vai carregar a bola com Akun, Akun a deixar para Torreira, Torreira, acalma a equipa do Galatasaray. Akun, mais à frente para Sané, é um mainho entre os três, Sané, Torreira, Akun, agora Torreira, Torreira para Davinson Sanches, que se junta à festa, lá vai o colombiano com a bola controlada já a meio do meio campo do Sporting, toca numa zona interior para Sané, Sané na finta, não passa por Altimira, Altimira entrega para Luís Soares, lá vai em velocidade, procura a desmarcação de Luís Guilherme, coloca no brasileiro, vai em zigue, bola em zaga, recupera a defensiva do Galatasaray, David.
2: É isso, com Sakir já a distribuir, e atenção porque a equipa do Galatasaray tem agora espaço para jogar e para sair novamente para o ataque.
1: É uma equipa, Luís, já lá vamos com mais detalhe, mas que se mantém sempre muito esticada no campo. Bola colocada para perto da grande área do Sporting. Quaresma tenta levar a melhor sobre ele, mas vem o central do Sporting a recuperar e a atrasar para Rui Silva, que abre rapidamente no corredor direito com Jani Catamo à procura das soluções. Catamo joga para Altimira. Altimira no meio campo defensivo. Vamos lá então, Luís Cristóvão. É uma equipa do Galatasaray sempre muito esticado no terreno.
0: É, porque tem muita velocidade. Tem muita velocidade nos homens da frente. Ilmaz tem na velocidade e na mobilidade o seu ponto forte. Batrakov também é super irrequieto. Akun e Sané contribuírem por sua vez. E por isso mesmo é um Galatasaray que, conseguindo ter bola, também consegue meter velocidade no jogo muito rapidamente. E isso está a criar algumas dificuldades para o Sporting, que nem consegue pressionar alto, nem obviamente desde as suas linhas, o que tem dado para ter espaços que são aproveitados pelos turcos.
1: Vamos carimbar em Alvalade. Estamos a chegar ao fim do minuto 40. Para já ataca o Sporting, por isso já vamos, ficamos aqui com o carimbo sem tinta. Vamos ver no que dá esta jogada do ataque verde e branco. A bola para Luís Guilherme, dá para Altimira. É o Sporting, é meio campo ofensivo. Tocar agora com isso a Dumbiá. Dumbiá recebe com a parte fora do pé direito, dá para Zalazar. Zalazar para Dumbiá. Dumbiá tenta combinar com Maxi Rojo. Maxi Rojo tira o primeiro adversário do caminho, volta atrás, tocando bola de uruguaio para o uruguaio. Zalazar traz agora para Quaresma, ameaça o passo longo, pede desculpa ao companheiro, retém a posse de bola, dá para Vaianidis na meia-direita, tem duas opções na linha iguais, Luís Guilherme ou Jani Catamo, joga atrás para Quaresma, este para Inácio, Inácio para Zalazar, Zalazar com a bola no pé direito, a descontinuar agora, aparece Maxi, grande área, simulou, ainda Maxi, serviu, Soares, grande confusão, tira, Torreira de qualquer maneira, posse de bola ainda para o Sporting. Com Dumbiá a variar a bola da costa a costa, força a mais, vai recuperar ainda Jani Catamo, mantém a equipa e o clube e esta jogada de ataque vivo, Jani Catamo, dá para Luís Guilherme para Quaresma e Quaresma para Luís Guilherme, tenta o Sporting encontrar caminhos, recupera a formação do Galatasaray, vamos lá, 41 minutos em Alvalade, tudo empatado, Sporting 1, Galatasaray 1.
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4: Ainda nesta noite de Liga dos Campeões Europeus, Paris Saint-Germain 3, Bratislava 0, Liverpool 0, Atlético 1, o Sporting empatado a 1 com o Galatasaray e ainda não tivemos golos no Nápoles-Arsenal.
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4: Esta é uma noite em que dividimos também atenções com o Moreirense Benfica. Acerto de calendário. Este é um jogo em atraso da jornada 3 da Liga Portuguesa. E vamos, claro, acompanhar esta partida na noite de desporto na Antena 1. Vamos encontrar os caminhos de Moreira de Cónegos, os cuidados técnicos do Fábio Abreu, a reportagem do Bruno Malveira Marques, os comentários da Matilde Fidalgo, ainda o relato de José Pedro Pinto. Vamos recuperar já a seguir os 11 neste encontro. Jogo de acerto de calendário da jornada 3 da Liga Portuguesa, uma jornada que fecha a

0: apenas amanhã em Alverca com a realização do jogo entre o Estrela da Amadora e também a formação do Sporting Clube de Braga.
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0: José Pedro Pinto, recuperamos os 11s de Moreirense e Benfica.
2: Já com as equipas presentes no relvado do estádio Comendador Joaquim de Almeida Freitas, duas alterações promovidas quer por Marco Silva, quer por Vasco Botelho da Costa no Benfica. A estreia a titular na temporada para Daniel Banjaki, campeão do mundo de sub-17 no lugar do lesionado Alexandre Bá, e por opção técnica Sudakov no banco, e a estreia também a titular no campeonato para Sheldrup na nova temporada. Samuel Soares na baliza encarnada, Banjaki, Tomás Araújo, Longley, Samuel Dal no quarteto defensivo, Palhinha e Leandro Barreiro no meio-campo. Daí para diante, Prestiani e Sheldrup sobre as faixas, Rafa Silva no meio atrás de Pavlidis. No banco, atenção para além de Sudakov, os últimos reforços do verão do Sport Lisboa e Benfica, Echeverri e El Caruani. Quanto à equipa do Moreirense, depois da derrota no Dragão frente ao campeão nacional Futebol Clube do Porto, expulso Liberato, é rendido por Stjepanović. João Veloso emprestado pelo Benfica, regulamentarmente impedido de defrontar a casa-mãe, é rendido por Rodrigo Alonso. André Ferreira, guarda-redes dos Cónegos. Dinis Pinto, Maracás, Batista e Francisco Domingos no quarteto defensivo. Stjepanović e Niall John no miolo do terreno. Manuel Mendonça, Rodrigo Alonso e Landerson em apoio a Passmo. Árbitro Fábio Veríssimo, vídeo-árbitro Rui Costa. Estamos a escassos instantes do pontapé de saída no Moreirense-Benfica. Passo pelo relvado do estádio Comendador Joaquim de Almeida Freitas para notas rápidas do repórter Bruno Malvera Marques. Que saúde! Boa noite, um abraço!
3: Um abraço, José Pedro Pinto. Casa praticamente cheia aqui em Moreira de Cónegos, com muitos adeptos do Benfica naturalmente a apoiarem a equipa, também uma boa falange de adeptos do Moreirense. As equipas trajam com o traje de gala, Benfica de vermelho e branco, o Moreirense com o xadrez verde e branco. Benfica que vai atacar para o lado norte na primeira parte, o Moreirense no sentido contrário, num relvado em excelente estado.
2: Apita Fábio Veríssimo nesta altura para o pontapé de saída do Moreirense-Benfica. Sai o Benfica por intermédio de Gianluca Prestiani. Olá, Matilde Fidal, comentadora da Antena 1 para esta partida. Agora sim, o pontapé de saída da parte de Prestiani com autorização do Fábio Veríssimo. Estamos a 10 dias do clássico no Dragão e o Benfica certamente obrigado a não perder mais pontos depois de ter empatado na jornada inaugural em casa com o Académico de Viseu recém-promovido, sendo que não ter essa grande distância para o Porto será muito importante.
4: Boa noite. Claro que sim. O Benfica entra hoje para uma jornada em atraso. Parece-me que está numa fase positiva. Uma equipa que tem criado muitas oportunidades diante do Moreirense, que não tem a mesma capacidade que nas temporadas anteriores.
2: E grande defesa de André Ferreira. Desculpa, Matilde. Primeira ocasião para o Benfica. Prestiani a isolar para Avelides. O pontapé. Parece-me que André Ferreira teria desviado o árbitro Sinal a pontapé de baliza, Bruno.
3: Desviou também, na minha ótica, o guarda-redes depois de um passe de Prestiani na grande área, a aparecer o internacional grego a rematar com o pé esquerdo, defendeu, mas estava em posição irregular o avançado internacional grego.
2: E por isso mesmo não há pontapé de canto, é pontapé livre para a equipa do Moreirense. Prossegue, Matilde.
4: Falava da importância deste jogo exatamente também para encontrar o Futebol Clube do Porto com a mínima distância possível, sendo que o Benfica já perdeu pontos durante esta temporada, num jogo em que me parece que vamos ver e que Marco Silva vai testar aquilo que testou por breves minutos no jogo anterior, que é as combinações que Prestiani e Sheldrup podem fazer, acreditando eu que o Prestiani vai jogar mais a 10 e o Rafa pelo corredor direito, como para já está apresentado. E depois é perceber também a resposta que Banjaki pode dar no corredor direito.
2: Primeiros minutos em Moreira de Cónegos, 0-0 entre Moreirense e Benfica.
0: Já fixamos aí para o relato deste arranque no Moreirense-Benfica, para já instantes finais em Alvalade, João Santos Correia.
5: Com o árbitro a colocar 2 minutos de tempo de compensação em Alvalade, o primeiro está cumprido. Bola para o Galatasaray. Joga em meio campo defensivo o guarda-redes Shakir. Tenta ali o passe entre linhas, saiu mal. Atenção ao Sporting a lançar. Vai embalado. Abriu na meia esquerda para o Soares. O bailado tirou a garra. Shakir.
6: Estava a entrada de grande área sobre o lado esquerdo da meia-lua. Tentou o remate forte entre dois jogadores do Galatasaray, mas Shakir estava no sítio certo para segurar a bola à segunda.
5: Responde a equipa do Galatasaray, bola para Sané, Sané para Roland Chalai. Este a jogar com Tarreira. Tarreira do pé direito a desgostinar para a meia esquerda, onde tenta ali a recepção Batrakov. Alexei Batrakov custou 25 milhões de euros. Atrasa a bola agora Jacobs para o guarda-redes. Shakir bate na frente. frente à procura da ponta de lança. Gonçalo Inácio falhou, consegue ganhar o Maço só na grande área, ganha à frente a Maxi Rurro, toca atrás, a bola para Akun, pode tirar cruzamento, não há referência, tem o Maço perto, deixa no avançado, vai para a dança com o Maxi Rurro, deixa para agora Yunus Akun, o Galo do lado direito da grande área, agora na meia esquerda há espaço para Sara, abriu no corredor canhoto, Elma ali a tocar para a Torreira, a meio do meio campo, dá na direita para Sané, este primeira, Akun entrou na área, cruzou para a esquerda, o cabeceamento contra o corpo de Gonçalo Inácio, ficou a pedir penalti, os jogadores do Galo e o árbitro em pleno contra-ataque, apita David para o intervalo.
6: Estavam finalizados os dois minutos de compensação atribuídos ao árbitro da partida, Espen Eskes, assim considerou o norueguês, para protesto geral aqui em Alvalade por parte dos adeptos do Sporting, que ficam bastante revoltados com esta decisão do árbitro da partida. Toda a gente agora para as cabines. Vou fazer apenas referência há pouco ao cartão amarelo mostrado a Luís Soares, alegadamente por simulação de uma falta do jogador do Sporting, num lance com Davinson Sanchez. Agora a subiadela monumental para a equipa de arbitragem.
5: Para Espen Eskes, o árbitro norueguês de 38 anos. Para rapidamente Luís Cristóvão, antes de irmos ao encontro do José Pedro Pinto em Moreira de Cónegos, uma análise desta primeira parte.
7: 65% de posse de bola para o Galatasaray. 8 remates para a equipa turca, apenas 2 para o Sporting. Uma primeira parte onde Gonçalo Inácio, sobretudo, cometeu vários erros, em que o Sporting teve muitas dificuldades para se encontrar em jogo. Esta assobiadela deveria ter outro destinatário. O Sporting está empatado num jogo completamente dominado pelo Galatasaray.
5: Cai o pano, fim do primeiro ato em Alvalade. Sporting 1, Galatasaray 1.
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0: Tempo de intervalo em Alvalade, mas há jogo jogado em Moreira de Cónegos.
2: Com o posto de bola para a equipa do Benfica, instala-se no meio campo defensivo da formação da Moreirense. Longley para Palhinha, Palhinha a libertar já para o capitão Tomás Araújo. A devolver para Clemão Longley. Aí vem o Benfica a tentar montar o cerco à grande área do Moreirense. O passe é de letra de Longley. Ponta pé de Brestiano e o corte da Mestre vai ser para fora! Perdida monumental de Rafa Silva, mas com um corte ainda mais assombroso de Gilberto Batista para canto. Esteve à vista o primeiro para o Benfica, Bruno.
8: Tão perto Rafa Silva esteve do golo, depois da defesa para a frente, conforme conseguiu de André Ferreira, na recarga, a atirar na direção da baliza, mas houve um corte da defensiva do Moreirense, corte crucial, primeiro canto para o Benfica já cobrado.
2: Benfica já a justificar o primeiro, canto estudado para este ano, para Sheldrup, liberta mais na esquerda para Samuel Dal, devolução para Sheldrup, cruzamento, pé esquerdo para Sandário, cruzamento, a bola encaixada por André Ferreira, depois de ter vindo justamente essa bola de um seu companheiro de equipa.
8: Foi do francês Longley ali a colocar a cabeça junto da pequena área para a defesa fácil do guardião Córrego.
2: Benfica com belíssima entrada no encontro, Matilde Fidalgo, apesar do remate muito mal desferido de Niall John, na única situação em que o Moreirense para já consegue tentar alvejar as redes à guarda de Samuel Soares. Primeiro Pavlidis ainda aqui fora de jogo, e esta grande ocasião de Rafa salva praticamente em cima da linha de golo pelo central formado no Sporting, Gilberto Batista.
4: 6 minutos intensos em Moreira de Cónegos, é verdade que num dos lances a posição era irregular, mas ainda assim acho que é uma demonstração daquilo que tem sido a intensidade que o Benfica coloca e também alguma dificuldade que vem tendo nos momentos defensivos, a dar algum espaço à equipa do Moreirense para também criar perigo. Um jogo interessante e intenso até agora.
2: Tenta sair justamente a equipa de Vasco Botelho da Costa por intermédio de Manuel Mendonça. Mete na zona central, era para Stjepanović, recupera Rafa. Já lançou no corredor central. Prestiani invade uma equipa da equipa do Moreirense. Estabelece conexão mais adiante com o Pavlidis. Atrasa para Rafa Silva. Trabalha o Benfica na casa das máquinas. Ainda Rafa Silva acompanha a equipa do Moreirense. Acompanha também Manjaki, lançado por Rafa, linha de cabeceira. Cruzamento batido, a bola embate num jogador da equipa do Moreirense. Pareceu-me ser Landerson. Vai dar segundo canto para o Benfica.
8: E pareceu-te muito bem, Zé Pedro Pinto. Cruzamento a partir do lado direito de Daniel Manjaki contra o corpo de Landerson, é canto para a equipa do Benfica, com o relvado, com vários tufos ao longo aqui do comprimento.
2: É, nesta altura no campeonato português está complicado encontrar relvados de qualidade aceitável. À primeira vista, ainda antes dos jogadores começarem esta partida, parecia estar um tapete bem apresentável, mas como dizia bem o Bruno, já alguns tufos Este Real vai levantar-se sobretudo no meio-campo defensivo da equipa do Moreirense, mais pisado por jogadores, claramente. Ponta, pé de canto para Chial, grupo à direita. A bola batida no coração da área e leva-se Longley. O cabeceamento vai recolher tranquilamente André Ferreira, ainda que com a pressão nas alturas de João Palhinha.
8: Na pequena área, a saltar mais alto do que o internacional português. No entanto, a bola vai pertencer ao Moreirense, vai ter pontapé livre.
2: É, decreta falta Fábio Veríssimo. Na circunstância, a intervenção de Palhinha nas alturas, no duelo com André Ferreira, e o pontapé livre para o guardião gaiense. O ex-Valladolid, segunda época no Moreirense. Aí está ele para colocar a bola na frente e ataque da formação comandada por Vasco Botelho da Costa. A bola a pingar em passe-mão de costas para o sentido de progressão. Vai tentar ligar bem na El John. Desequilibra a equipa do Benfica. Lado direito, prolongamento da grande área. Cruzamento, a bola embate em João Palhinha. Vai tentar evitar que a bola saia das quatro linhas. Não consegue lançamento para o Moreirense. Prolongamento da área.
8: Lado direito, da forma como ataca. Lançamento para o capitão Dinis Pinto.
2: Aí está Dinis Pinto. Ele que marcou na passada sexta-feira no Dragão, apesar da derrota da formação dos Cónegos. Clément Longlia tem a camisola rasgada e vai ser obrigado a retificar equipamento, Bruno.
8: Para já, jogo temporariamente interrompido. A aguardar então que Clément Longlia, o francês, vista a nova camisola, e à partida estará tudo ok para prosseguir a partida.
2: Agora sim, lançamento para a formação do Moreirense, à direita para Dinis Pinto. Aí vem o capitão a tentar solicitar mais adiante Rodrigo Alonso, o espanhol. A bola outra vez devolvida para Dinis Pinto, combina outra vez com Alonso, tira as voltas a Samuel Daldes, marcação de Dinis Pinto, linha de cabeceira, corta Palhinha, o Moreirense esfrega as mãos e arregaça as mangas. Vai ter o seu primeiro córner no encontro.
8: Lado direito, da forma como ataca, ponta pé de canto para a formação cónica.
2: Ponta pé de canto para a formação de Vasco Botelho da Costa. O ponta pé de canto, o esquema tático, bola parada para a formação do Moreirense, para Dinis Pinto. O Moreirense a colocar 2, 4, 6 homens na grande área, e o Benfica defende com 11 porque não é permitido mais. Apoio de Rodrigo Alonso num raio de ação mais perto de Manuel Mendonça, não é Dinis Pinto, é Manuel Mendonça, o ex-Sporting, para levantar este ponto a pé de canto. Aí está o camisola 7 do Moreirense a levantar para o primeiro posto, o desvio de cabeça da parte de Samuel Dell. Sobra ainda para a segunda vaga do Moreirense, o ponta pé de pé esquerdo, Francisco Domingues, ele que assinou um golaço na vitória em Rio Maior, frente ao Casa Pia, e é também ex-capitão da equipa B do Benfica, jogador agora do Moreirense, pontapé de baliza para a equipa encarnada, Bruno.
8: Já cobrado, bola para Samuel Soares.
2: Aí está Samuel Soares a tentar repor rapidamente na frente para Pavlidis. A bola espirra no pé esquerdo do atacante grego, e a recuperação de Stjepanović reiniciando até ao quilómetro zero da equipa do Moreirense. O mesmo é dizer para o guarda-redes André Ferreira. Solicita mais à direita Gilberto Batista. Aí vem o central a tentar estabelecer o jogo direto na frente para Passemon. Acompanha Longley, combina com Alonso. A desmarcação de Nile John. A equipa do Moreirense está a começar a subir de produtividade. Atenção à queda de Nile John. É no limite lateral da grande de área, salta a equipa do Moreirense a partir do banco, vai dar pontapé de baliza para já o árbitro Fábio Veríssimo.
8: Com protestos ali do treinador Vasco Botelho da Costa, foi no lance com Tomás Araújo a ir de encontro ao inglês. No entanto, o árbitro a assinalar o pontapé de baliza para a equipa encarnada.
2: É, e sem revisão VAR por parte de Rui Costa, não sei, Walter, Matilde, em relação a este lance com Nile John e também Tomás Araújo, se haveria algum motivo para algo mais do que apenas deixar jogar?
9: Eu parece-me que há falta, mas também me parece que é fora, não, nem na linha é. Matilde, concordas?
4: Sim, não, o VAR não pode interferir porque é claramente fora da área, mas também diria que ficou por assinalar um livre.
2: Aqui em Moreira de Cónegos está caído Rafa Silva, bola esticada na frente, atingido pareceu-me por Gilberto Batista, ou pelo menos reivindicava isto, que foi atingido. Fábio Veríssimo mandou jogar, vamos ter lançamento para o Benfica à direita, Bruno.
8: Pareceu-me também que foi de facto tocado Rafa Silva, no entanto o árbitro manda prosseguir com o lançamento à esquerda para Daniel Banjaki.
2: Também fico com a ideia que poderia estar em fora de jogo Rafa Silva, pelo menos neste enquadramento. Lançamento para Banjaki, tenta colocar na frente, a bola interceptada por Francisco Domingues, pede-se mão na bola da parte de muitos adeptos do Benfica. Ainda a recuperação por parte dos encarnados. Lá está a tal agressividade da equipa do Moreirense, agora também com Palhinha a travar Manuel Mendonça, porque foi apanhado na curva o médio contratado ao Bayern de Munique por 14 milhões de euros. Pontapé livre para o Moreirense.
8: Está quentinha esta parte agora da partida, com os adeptos do Benfica a não deixarem de apoiar a formação encarnada. Livre à esquerda para o Moreirense.
2: 12 minutos da primeira parte, transmite a Antena 1 para todo o mundo. Moreirense 0, Benfica 0, e tal como eu dizia, Matilde, a pelo menos cumprir essa promessa Vasco Botelho da Costa, jogos frente a equipas grandes, equipas da parte superior da tabela são para serem encarados com faca no dente. Aconteceu no Dragão, para muitos para lá dos limites, e está a começar a acontecer também aqui ao Benfica.
4: Sim, um jogo que ganha intensidade. Falavas há pouco da qualidade do campo. Normalmente, quando os campos têm menos qualidade, também promovem jogos um bocadinho mais quesilentos, porque a bola não rola da mesma maneira. Mas um jogo com níveis de intensidade, até agora, parecem-me razoáveis, mas acima daquilo que é normal ver na Liga Portuguesa. Acho que é uma coisa positiva, desde que seja dentro dos limites de razoável, que para já tem-me parecido.
2: Samuel Soares agora a ser obrigado no limite frontal da área a sacudir a bola perante a pressão de Rodrigo Alonso. Mais um bom desenho de saída de bola para ataque da equipa do Moreirense, Bruno.
3: Pronto, socorro, o guardião do Benfica, conforme conseguiu a sair com o pé, a pontapear a bola para onde estava virado, arremesso à direita para Diniz Pinto.
2: E à medida que o jogo vai prosseguindo, 13 minutos da primeira parte, 0-0, o estado do relvado deteriora-se à passagem de cada minuto. Há pouco a bater um pontapé de baliza, escorregou Samuel Soares e protestou por isso mesmo. Posse de bola para a equipa do Moreirense. Francisco Domingues ainda no seu meio campo defensivo a lançar na frente, seria para Manuel Mendonça, pintou o esférico e a bola sobra tranquilamente para Samuel Soares. Ele que avança hoje para o nono jogo na temporada, foi o máximo de jogos que realizou na época passada, a destronar por completo o Anatoly Trubin para o banco de suplentes, o guarda-redes português de 24 anos. Posse de bola para a equipa do Benfica. À saída do seu setor mais recuado, a equipa do Moreirense já com 11 homens atrás da linha da bola, toda enfaixada no seu meio campo defensivo. A bola para Tomás Araújo. Lateraliza, dá para Banjaki. Andenta de forma rasteira. Seria para Gianluca Prestiani. Debate-se com o adversário. Ainda a recuperação por parte do Benfica. O corte de Francisco Mengues. Sobra a bola ainda para Leandro Barreiro. Atrasa para Tomás Araújo. Dá jogada para Clément Longley. Aí vem o francês. O canhoto vai tentar rasgar linhas. Bola picada. Grande área para Pavlidis. Atrapalhado por Maracás, caiu, pede penalti, o árbitro Fábio Veríssimo diz que não há nada.
3: A dizer que não há nada, mas parece-me também que Pavlidis, com o domínio da bola, acabou por acertar ligeiramente com o braço. O árbitro a mandar prosseguir, bola nas mãos de André Ferreira.
2: 9 horas em Portugal Continental e na Madeira, menos uma nos Açores. Estamos na emissão mundial do desporto da sua Antena 1, a meio desse Sporting 1, Galatasaray 1 para a Liga dos Campeões em Alvalade. Acerta-se calendário na Primeira Liga relativo à jornada 3 do campeonato entre Moreirense e Benfica. 15 minutos que animamos a partir do estádio Comendador Joaquim de Almeida Freitas. Moreirense 0, Benfica também 0.
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9: Prosseguimos de Moreira de Cónegos, até porque o recomeço da partida em Alvalade ainda vai demorar mais alguns minutos.
2: Tentava atacar a equipa do Benfica, Rafa Silva enfiou na grande área, cortou a defensiva do Moreirense, ainda Francisco Domingues envia a bola contra Banjaki e ganha pontapé de baliza. Muitos aplausos a partir das bancadas afetas a adeptos do Benfica, Bruno.
3: É, gostaram deste esforço, deste lance gizado da direita para o lado esquerdo, aliás, da esquerda para a direita, assim é que é, cruzamento de Banjaki contra Francisco Domingues, a bola volta a bater no corpo do lateral benfiquista, pontapé de baliza vai ser cobrado por André Ferreira.
2: Moreirense, 12º classificado, 4 pontos em 4 jogos, ainda não venceu em casa e na sua história nunca venceu aqui a equipa do Benfica. Benfica é 4º classificado, em caso de vitória iguala o Sporting no 2º lugar com 13 pontos. Aí vem a bola para a equipa do Benfica com o Chialdrupa a atrasar para Samuel Dell. Mete por dentro, recolhe João Palhinha. De forma rasteira vai solicitar numa zona mais inflacionada. Tomás Araújo vira-se de frente para o sentido de progressão. Levanta o periscópio e adianta também a flor da relva para Rafa Silva. Transita o Benfica à direita. Daniel Banjaki não tem margem de progressão. Atrasa para o capitão Tomás Araújo. Combina com Longley. Aí está Longley. Agora desistindo do futebol mais direto. Lateraliza de forma rasteira e curta para Samuel Dell à esquerda. Solicita para Prestiani. Vai de trivela a movimentação para Chialdrupa. Encara um adversário em circunstâncias. Gilberto Batista dá outra vez para Prestiani. É mais Prestiani. Na zona central, em modo vagabundo do Rafa Silva. Aí está Prestiani a servir de entreposto, dá para Chialdrup, corta Gilberto Batista, escorrega Nael John. O relvado está a começar a ficar impraticável para muitos jogadores. Escorregadelas a monte, Bruno.
3: Cada vez pior e com mais tufos visíveis no relvado, sobretudo junto da grande área do Moreirense.
2: Nível de dificuldade para o Benfica, até pelo piso, aqui em Moreira de Cónegos, Matilde, vai certamente aumentar.
4: Aumenta, eu falava sobre isso, torna o jogo mais quesilento também porque a capacidade dos jogadores de acelerarem, quer em condução, quer no passe, diminui, portanto permite muito mais contactos. Marco Silva queixou-se no último jogo de que o relvado dificultava aquilo que é a qualidade do jogo da equipa. Parece-me que hoje terá também razões de queixa, embora, como ele dizia, a verdade, funciona para as duas equipas. Normalmente a equipa que quer comandar mais o jogo e quer trocar mais a bola acaba por ser mais prejudicada.
2: qualquer jogador que trave, Bruno, levanta logo um tufo enorme de relva, incrível.
3: Sim, e os tratadores do relvado no intervalo certamente terão aqui muito trabalho para tentar recompor este terreno.
2: Esta relva não está a agarrar bem, é o que se costuma dizer neste tipo de situações.
3: Está muito tenrinha.
2: Exatamente. Saída de bola pelo Benfica a partir do seu setor mais recuado, com Tomás Araújo a tentar gizar já na primeira fase de construção, apesar da pressão altíssima da equipa do Moreirense, por Parsemão, Manuel Mendonça e também Rodrigo Alonso. A bola para Clément Longley, sobre o centro-esquerda, vai invadir o meio-campo da equipa do Moreirense, lateraliza, estica bem para Chialdrup, para a linha lateral, acompanha também a jogada Marcos Silva, mete por dentro o Chialdrup, balcão da área, posição frontal, ponta, peda para este área e a bola sai por cima. É com marca registada que sempre atira o argentino, bola sai acima da barra da baliza de André Ferreira.
3: Junto da meia-lua da grande área, para este área levantar a cabeça, olhar para a bola, arrebatar com o pé direito, a bola a sair ligeiramente por cima do travessão da baliza de Moreirense, ponta para a baliza para o 13, Cónigo.
2: Benfica com 5 vitórias consecutivas, desde o empate na Escócia frente ao Hearts, na sua caminhada triunfal até à fase regular da Liga Europa. Cai Palhinha, algo desamparado no lance com o Parsemão, e a bola ainda com posse para a equipa do Benfica, para intermédio de Tomás Araújo, outra vez a levantar o periscópio e vai lateralizar de forma rasteira para Daniel Banjaki. Não sei, Matilde, pelo menos nestes primeiros acordes, 18, 19 minutos, algum nervosismo também de Daniel Banjaki, já com algumas ações erráticas e com algum receio de se virar para o sentido de progressão.
4: Sim, parece-me que é um jogador que não está tão habituado à posição, a estar neste 11, provavelmente ciente de que Bá não está e, portanto, recai sobre ele a obrigação de demonstrar serviço. É um jovem jogador, é normal acusar alguma pressão. O entendimento com o Rafa também ainda não é aquele que lhe permite depois ter mais confiança para poder ser um jogador que faz o corredor inteiro, como ele tem capacidade de fazer e faz nas camadas mais jovens. Mas parece-me que é isso, que é fruto da tenridade, e que Marco Silva já mostrou ser um treinador que vai apostando e vai tentando transmitir confiança às apostas que faz, e portanto acredito que Banjaki possa melhorar ao longo do jogo, mas um início de jogo algo intranquilo para este jovem jogador.
0: José Pedro Pinto, tempo e resultado em Moreira de Cónegos.
2: 19, agora 20 minutos da primeira parte, estamos quase no equador desta etapa inaugural, mantém-se o nulo, Moreirense 0, Benfica também 0.
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0: Dois golos em Alvalade marcados na primeira parte, um para cada lado. Está a recomeçar a segunda parte. João Santos Correia, fixamos aí nos próximos minutos.
5: Com as equipas perfiladas no relvado, não há alterações, mas atenção que David Carvalho, Eduardo Quaresma não se está a sentir bem. O jogo é adiado, esse recomeço.
11: Sim, exatamente, e os jogadores do Sporting vão todos abraçar Eduardo Quaresma, aproximam-se dele, não sei o que se passou ali com ele, porque ele cocorou-se no relvado e revelou exatamente não estar bem, não sei se será alguma indisposição ou algum problema muscular que tenha notado de última hora. Certo é que os jogadores do Sporting, antes do encontro reatar, acabaram por fazer o que é normal, ou seja, exercícios de reativação para o reinício do encontro, e por isso não houve ali qualquer tipo de problema.
0: David, só tenho acesso a uma imagem má disposição, parece-me até que comitou há pouco.
11: Exatamente, parecia exatamente isso, porque tirando esse facto, não havia razão aparente para que Eduardo Quaresma estivesse com um problema muscular, por exemplo, ou outra coisa que indicasse esse desconforto. E de facto, quando ele se acocorou no relvado, deu a indicação de que poderia estar ali com essa má disposição.
5: Ora então, o início da segunda parte adiado, não houve alterações nas equipas, o Sporting regressa a Luís Cristóvão com o mesmo 11. Vamos ver agora a situação de Eduardo Quaresma. O Galatasaray também mantém as peças.
12: Sim, acima de tudo para a equipa do Sporting há que ser mais mandão no jogo, ou seja, a equipa do Sporting tem que vir com outra capacidade para agarrar a bola, para impor o seu jogo e para criar mais oportunidades, porque a primeira parte foi muito, muito pobre para o conjunto azul e branco. Compreende-se que não mexa nos jogadores que têm em campo, reforçando a confiança no seu 11 inicial da parte de Rui Borges, mas espera-se uma atitude bem diferente da equipa da casa. Por sua parte, o Galatasaray chegou ao intervalo já com um ou outro sinal de desgaste, este momento de pausa serve também para recarregar baterias. Foi sempre uma equipa muito perigosa nos momentos com bola e é essa a expectativa, é continuar a ver um Galatasaray também a ser muito competitivo no jogo.
5: Ora bem, bola de novo colocada ao centro. Vamos lá então para o take 2 de início da segunda parte. Sai o Sporting, sai Luís Soares. Estão a contar 45 minutos mais em Alvalade. 1-1 no marcador. Joga a formação do Sporting com Luís Silva no interior da grande área. Sporting agora, David Carvalho, a defender aquela parte do terreno que é praticamente um plato.
11: Precisamente, há uma faixa que atinge praticamente toda a linha de baliza que Rui Silva está a defender, a baliza do topo norte, por assim dizer, uma faixa que se prolonga até praticamente a meio do meio campo defensivo ocupado agora pela equipa do Sporting.
5: Galatasaray a jogar com o Shakir da baliza, Jacobs e Sanchez no centro da defesa, Chalai à direita, Elmali à esquerda, Sara Torreira, Batrakov no meio campo, Akun Sané nas alas, Ilmaz na frente de ataque, posse de bola para o Galatasaray, em meio campo ofensivo joga Sané, a tocar para Elmali, tenta rodar no meio de dois adversários, atrás a bola para Sané. Do outro lado, o Sporting com Rui Silva, com Inácio e com Quaresma, com Vaianidis à direita, com Maxi Arrugo, com Dumbiá, Altimira, Zalazar, Jani Catamo, Luís Guilherme e também Luís Soares. Posse de bola para o Gala. Galatasaray que tem no banco Elmaz Di Buiu como guarda-redes, depois Bitsiabu, o reforço de última hora, Hugo Escu, Gundogan, Denis Rola, Rafael Leão, Bardakshi, Beratlos e Renato Nhaga. Do outro lado, o Sporting com Caico Pereira, com Silas Anderson, também com Debaste, com Ioannidis, Rafael Nel, Irancunda, Lima, Fresneda, Derry, Dias, Flávio Gonçalves e Eduardo Felicíssimo. Posse de bola para o Gala. Tem o guarda-redes a bola à saída da grande área, completamente parada. Abre para o corredor canhoto, Elmali para Sané, ali atropelado por Vaianidis, leva a melhor no segundo momento. O camisola 34 era Torreira. Recuperação de bola por parte do Galatasaray com Sanchez. Tenta acelerar o jogo. O Sporting mais afoito na pressão. Bola para Elmali. A tocar numa zona central para Torreira. Joga o Galatasaray meio campo defensivo. Torreira vai ali com a bola no pé direito. Vê a desmarcação de Chalai. De pé canhoto abre. Alguém se deixou dormir. Está completamente sozinho. Yunus Akun vai encarar a Maxi Araújo. Coloca na frente. No interior da grande área está Chalai. Do lado direito já saiu. Deixou atrás para Akun. Podem sair, cruzamento, pé esquerdo descobre Torreira, ao meio do meio campo ofensivo Akun, pé canhoto, combinação rápida, a bola entrada à área, corta Quaresma, tenta sair rapidamente com Zalazar, ponto de exclamação do Galatasaray, o Sporting fica com o ressalto, e Quaresma a tocar para Zalazar, demora muito tempo, mas encontra Catamo, está perto da grande área, o Sporting pode ir para o segundo, Catamo bailado, linha final, cruzou, corta Elmali a canto para o Leão.
11: O corte de Elmali a aparecer de carrinho, a colocar-se à frente de Jani Catamo, que colocou a sexta velocidade e foi por ali fora, até perto da linha de fundo, tentava o cruzamento, não conseguiu, conseguiu sim o pontapé de canto para a equipa do Sporting. Vai bater Zalazar.
5: Pé direito na bola, cruzou na área, cabeceamento, bola viva, ainda mais para o Sporting a descongestionar. Zalazar levantou de novo, corta a defensiva do Galatasaray. Estica a rola, Eduardo Quaresma consegue reter, é desarmado à segunda e o Sporting respira com o Maxi Araújo a recolher e a abrir agora para Jani Catamo. Empolgam-se as bancadas, a bola para Luís Guilherme lá direito, já perto da grande área, encara o adversário, tem também Zalazar perto, ainda Luís Guilherme a deixar agora para Jani Catamo. Não há um ponto de lança, não há uma referência ofensiva no interior da grande área do Galatasaray do lado do Sporting. Soares foi embora e o Sporting é obrigado a jogar atrás com Altimira. Altimira na meia esquerda para Gonçalo Inácio. Está sobre a linha divisória e lá mais à frente toca para Luís Guilherme. E Luís Guilherme vai procurando novas soluções. Liga a bússola. Encontra Dumbiá. Dumbiá atrás, no interior do grande círculo, onde está Eduardo Quaresma. Dá na meia direita para Vaianidis. Este estica na linha à procura de Zalazar. Recebe no pedestre o uruguaio. Encontra Altimira. Já amarelado Altimira a deixar agora para Gonçalo Inácio. Na meia esquerda, bate pé esquerdo, bola para a grande área. Falha Jacobs, a bola para Jani Catamo. Pode criar perigo, tenta rodar perante a marcação do Senegalês. É apanhado em fora de jogo, livre para o Galatasaray.
11: E Já vários jogadores do Sporting de novo em exercícios de aquecimento. Vai rodando a Rui Borges, vai gerindo esse aquecimento entre todos os jogadores que ocupam o banco de suplentes da equipa do Sporting.
5: E Luís Cristóvão, é o Sporting a entrar mais agressivo para este segundo tempo.
12: Sim, é uma equipa do Sporting a mostrar também as garras. A equipa leonina necessariamente tinha que ser mais afirmativa. Está, creio eu, com melhores referências de pressão sobre o Galatasaray. Isso leva a estar mais bem posicionada no terreno. Voltámos a ver uma iniciativa de Quaresma a sair com bola. E agora?
5: E atenção, porque é no limite. Shakir com Luís Suárez. A indicação de campo é lançamento.
11: Fica-me dúvidas sérias se Shakir não derruba Luís Suárez com a ação que tem sobre a bola. Enfim, acaba por atingir o jogador da equipa do Sporting, mas o árbitro acabou por atribuir lançamento neste jogo.
5: Posse de bola para a equipa do Galatasaray. Já passamos pelo Walter Madureira para tentar perceber, com a ajuda da repetição televisiva, se este lance é ou não meio ajuizado pelo árbitro da partida. Posse de bola para o Sporting. Rui Silva passa a queima para Quaresma. Consegue muito bem Quaresma a abrir no corredor esquerdo para Maxi Walter Madureira. A repetição do lance na área do Galatasaray.
9: Parece-me acertada a decisão da equipa de arbitragem, porque primeiro toca o guarda-redes, chega primeiro o guarda-redes à bola, depois sim, a seguir, só muito a seguir é que é o contacto.
5: Segue bem, Leal Valada, a bola para Jani Catamo, passa no adversário, vai para o chão, falta! E cartão amarelo!
11: Cartão amarelo para El Mali, a derrubar Jani Catamo, a arrastará o jogador do Sporting ali, mesmo nas barbas de Rui Borges, quase que acompanhava o lance junto à linha lateral, ali na zona limite da área técnica do treinador, e dá livre para Zalazar bater na projeção do vértice esquerdo da grande área do Galatasaray. Bola ainda muito longe da grande área, mas pode pingar lá para a zona onde já formam uma cortina defensiva os jogadores do Galatasaray.
5: Livre à direita para Zalazar, pé destro, bola levantada, vai chegar na baliza. Passa ali junto da mão do guarda-redes do Galatasaray, não lhe tocou, é pontapé de baliza para o clube turco. Perante protestos de Luís Suárez, o árbitro a indicar então o pontapé de baliza para o Gürkan Shakir. Vai deixar Ismael Jacobs jogar a central formado no Colónia. Joga no interior da grande área de novo com o guarda-redes. Baixa Gabriel Sara a dar uma linha de passe e uma ajuda para que a equipa do Galatasaray para o Simbom poder crescer no jogo. Está fora da grande área. Transporta, bate do pé esquerdo. Passe é venenoso. Atenção à velocidade de Acuna. Sai Rui Silva para agarrar.
11: Fácil perante a ameaça do capitão da equipa do Galatasaray, que ainda vinha muito longe, era um passe em profundidade, e Rui Silva a agarrar sem problemas.
5: Falha agora Eduardo Quaresma, vai ao duelo com o Sané, leva a melhor para já, o alemão consegue tocar atrás, corta, vai a Nides, é lançamento para o Sporting. A ser efetuado à direita pelo internacional grego de 24 anos. A deixar para Eduardo Quaresma. Deixa no interior da grande área para Rui Silva. Faz ali uma simulação para enganar a pressão de Ilmaz. Agora bate de pé direito. A bola para as costas de Sar. Olha que bem jogada. A bola para Dumbiá. Dumbiá acelera, já encontrou Soares. Está tudo a olhar para ele. Calibrou. Simulou. Sentou. Caiu. Penalti. Penalti para o Sporting. Cai Soares. E o árbitro é Espanese que as aponta para a marca dos 11 metros.
11: Terá sido Jacobs a tocar em Soares quando o colombiano simulou perante Shakir. O Gürkan Shakir saiu à bola e Soares a simular, a tirar o guarda-redes da frente, e depois quando iria colocar a bola com um remate final para a baliza, foi tocado, terá sido tocado por Jacobs. Terá sido essa a visão do árbitro da partida.
5: Daqui de cima confesso ter ficado com muitas dúvidas. Que é importunado Soares é, se é motivo para penalti, esse parece que se marcou. A avaliação agora é de Christian Dingert, vídeo árbitro alemão responsável por ajudar o árbitro norueguês. Walter Madureira, que recursa à repetição, que te parece?
9: Eu precisava de ver mais uma repetição e vou explicar porquê. Porque centrei a minha atenção na ação do guarda-redes. E o guarda-redes, tenho a certeza absoluta, não toca mas há um toque depois no jogador, sim, isso há um toque no defesa do Galatasaray.
12: Fico com a dúvida se há o toque de Jacobs em Suárez ou se é Suárez que promove o contacto com Jacobs.
9: Mas olha que é muito arriscada esta decisão, até porque ele já tem cartão amarelo, não é?
12: O Jacobs, não, quem tem amarelo é o Elmaly.
9: Não, o Suárez.
12: O Suárez sim.
11: O Suárez tem amarelo, sim.
9: Pois, eu estava a ver na perspectiva de tentar simular e cavar o penalti, isto resultar ao contrário.
5: Parece mais um atropelamento entre os dois jogadores, não é?
12: É que Jacobs está na frente. Jacobs ganha à frente Suárez.
9: O plano que vimos há pouco
12: Suárez
9: era...
12: promove o contacto.
9: Era muito fechado, precisávamos ver um
5: confirmado.
9: Plano mais.
5: David Carvalho, o árbitro já deu indicação. Vamos ao penalti.
11: Sim. A decisão está tomada e, portanto, penalti a favor da equipa do Sporting, que pode colocar-se em vantagem nesta partida pela primeira vez.
5: O marcador é óbvio. Camisola 97, Luís Suárez. 16 jogos, 5 golos na Liga dos Campeões. Toma balanço o Internacional Colombiano. É, parece que se conversa com os jogadores para traçar os limites. Vamos ao penalti. Luís Suárez no frente a frente com o Gürkan Şakir. Ainda muitas conversas do árbitro com os jogadores do Galatasaray e também do Sporting. Vai protestar Torreira, diz que a bola não está na marca. O árbitro vai indicar a Suárez para puxar a bola um pouquinho mais para trás. Está ali
11: está um bocadinho à frente. Está um bocadinho à frente a tocar ali o limite do pontinho de penalti.
5: Vamos lá então. Autorizado Luís Suárez. Pé direito. Calibrou a

0: chegar lá a bola, mas o remate do colombiano foi indefensável. Está em vantagem a equipa do Sporting, vence o Galatasaray por 2-1, apontou o golo o inevitável Luís Suárez.
1: Olha, olha, o momento que esperávamos, sai Sané.
0: Rafael Leão vai entrar.
1: Entra Rafael Leão, Alvalade. Está desfeita a dúvida, é assobiado. Em alto e bom som, Rafael Leão, no regresso. A última vez que aqui jogou foi a 26 de fevereiro de 2018, quando assistiu para golo Gelson Martins, vitória do Sporting por 1-0. Despediu-se da verde e branca no Dragão a 2 de março, numa derrota do Sporting por 2-1 frente ao Futebol Clube do Porto. Marcou no primeiro minuto em campo, não deixou aparentemente muitos amigos em Alvalade. Luís Cristóvão, o Sporting chega-se à frente no marcador.
2: O Sporting chega-se à frente num grande lance, uma bola que sai dos pés de Rui Silva para Dumbiá, e este coloca em Soares, que desviando Shakir consegue depois nesse corpo a corpo com Jacobs ganhar o penalti. Coloca o Sporting com 2-1, é premiada essa boa entrada do Sporting na segunda parte. Agora com Rafael Leão em campo, percebe-se que o ambiente do estádio vai também carregar ainda mais sobre a equipa do Galatasaray. Veremos o que é que consegue fazer o jogador que foi formado aqui no clube de Alvalade, mas o momento da saída não foi o mais feliz e esse ficou marcado no coração dos adeptos verdes e brancos, com o Sporting neste momento a ter tudo para ficar por cima.
1: Soares atirou para fora! De pé esquerdo tinha Luís Guilherme a pedir bola. Foi egoísta Sávio Baliza. A bola passou ao lado e agora estamos com 1 minuto 60 em Alvalade. O placar mudou de cor, agora é verde e branco. Sporting 2, Galatasaray 1.
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4: Nesta noite o marcador ainda não funcionou. A Itália, Nápoles 0, Arsenal 0. De resto, Paris Saint-Germain 5, Bratislava 1, Liverpool 2, Atlético 1. Vamos fixar já a seguir em Moreira de Cónomos.
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4: Cuidados técnicos do Fábio Abreu, a reportagem do Bruno Malveira Marques, os comentários da Matilde Fidalgo, a narração do José Pedro Pinto, 0-0 no marcador.
5: Quinto canto para o Benfica, levanta Gialdro para a direita, o cabeceamento de Longley por cima da baliza de André Ferreira. Belíssima ascensão do francês, mas mira errado por cima da baliza.
6: No coração da grande área, mais alto do que toda a oposição, o francês a cabecear com a bola a sair por cima, ponta pé de baliza para André Ferreira.
5: Matilde Fidalgo, que foram porventura 15 minutos de ocaso do Benfica, muitas dificuldades, a relva está cada vez pior. Um batatal autêntico, sobretudo no meio-campo defensivo do Moreirense. Mas, dos últimos minutos, duas situações em que o Benfica esteve muito perto de marcar. A mais flagrante, Tomás Araújo, na sequência de um canto, cabeceou para a grande defesa de André Ferreira.
7: Exatamente, canto esse que já tinha sido gerado por um lance de algum perigo, depois de Rafa não conseguir finalizar da melhor forma. O Benfica tem encarregado, sobretudo no corredor esquerdo, com boas combinações entre o Sheldrup e o Brestiani, dois jogadores que têm boa dinâmica, que vão criando perigo do lado direito. O Benfica tem tido mais dificuldade em criar, não só com o Branjaki um bocadinho mais inibido, como também um Rafa algo mais desinspirado, lembrando também que o Landerson tem tendência a baixar e que formar uma linha de 5, ajudando a tapar o corredor direito do Benfica ou o corredor esquerdo do Moreirense, mas tem sido sobretudo por esse lado que o Benfica vai criando perigo numa altura em que o Moreirense tem estado mais longe da baliza encarnada, ainda assim sem conseguir desfazer o nulo.
5: E numa altura em que Marco Silva por um alvo, alteração momentânea em campo, Rafa passa para a esquerda, Sheldrup para a direita, não é Bruno?
6: Exatamente, troca de flancos por parte do português e também do norueguês, numa altura em que continuam os dois técnicos de pé.
5: A bola para a equipa do Moreirense, rechaçada por Maracás, depois de uma tentativa de Sheldrup de fazer a bola chegar até Pavlidis. Há falta sobre Francisco Domingos, pontapé para o Moreirense, à partida do seu setor mais recuado.
6: Lado esquerdo, pontapé livre para o guardião André Ferreira, a meio do meio campo defensivo.
5: Está a ser um dos melhores da equipa do Vasco Botelho da Costa, o guardião formado nas escolas do Benfica, justamente ele foi campeão de juvenis com a camisola encarnada. Pontapé de André Ferreira, a bola a viajar até perto da grande área do Benfica. Atenção para Simão, Samuel Soares, ainda o pontapé fora! A bola bola caprichosamente sai longe da baliza do Benfica. Depois de uma saída temerária de Samuel Soares, a baliza ficou descoberto e Bruno Malvina Marques, do nada a equipa do Moreirense poderia ter aberto o ativo.
6: Através de uma bola longa colocada pelo guarda-redes, bola na frente, Samuel Soares a ser ligeiramente lento, a sair à bola e depois ali no duelo com o homem do Moreirense, a bola a ficar perdida e o remate a sair a arrasar o poste da baliza do Benfica.
5: Parece-me, Matilde, falha de comunicação entre a linha defensiva e o guarda-redes.

0: conferência de imprensa que antecedeu o encontro frente a este Galatasaray em estreia esta temporada na Liga dos Campeões, a marcar os tais 16 golos, a chegar à marca dos 16 golos, e acaba por fazer aqui uma autêntica obra de arte. Bola ligeiramente descaída para o lado esquerdo no ataque do Sporting, depois de Salah ter feito uma falta sobre Luís Guilherme, e de facto um pontapé espetacular ao ângulo superior direito da baliza de Ugurcan Sakir. É um golaço de Zalazar, que acaba também por colocar aqui algum alívio nas críticas que estava a sentir na pele nestes primeiros tempos do Sporting.
1: Que maravilha de Zalazar, 20 minutos nesta segunda parte, 65 do jogo, Sporting com margem. Agora 3, Galatasaray 1.
2: E apetece dizer, já só faltam 14, marcou ao Estrela e agora ao Galatasaray.
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4: Livre perigoso para a equipa do Benfica, bateu o Sheldrup, fora! A bola tira tinta ao poste direito da baliza de André Ferreira, voou desamparado, a bola sai ao lado! Remate com o pé direito do norueguês e a bola a sair a arrasar o poste direito da formação córnega. Ponta, pé de baliza para o Moreirense, e de facto Zé Pedro Pinto, ouvinte da Antena 1, este relevado está cada vez pior.
5: É, Gilberto Batista vê cartão amarelo por entrada sobre Prestiani, justamente por esse motivo. E não encontro daquilo que dizias, Matilde. Não é só para o Benfica, também o Moreirense agora se pode sentir lesado em causa própria pelo miserável estado de relvado aqui em Moreira de Cónegos.
6: Sim, é muito difícil naquilo que são as travagens,
5: é
6: mudanças de direção.
5: De gelo. Não há outra definição.
6: Exato, cada vez que tentam promover uma travagem, normalmente há tendência a escorregar um bocadinho mais e 2 centímetros, 3 centímetros fazem com que depois possam acertar num adversário ou não consigam fazer o corte da melhor maneira e depois acabar por promover a falta. De facto, é um campo que não está muito praticável para promover um bom jogo. Só para esclarecer, há pouco falávamos, devíamos deixar bater o canto, parece-me falta de comunicação, mas mais do Samu, que está de frente, o Banjaki acaba por levar com ele num lance em que é normal estar a perseguir o adversário.
5: Canto para o Benfica, é o sexto nesta primeira parte para a equipa comandada por Marco Silva. Vai levantar Sheldrup à direita, atenção ao cativamento de Longley, fora! Por cima, outra vez da baliza de André Ferreira, atenção que Longley fica a queixar-se, os jogadores do Benfica rodeiam Fábio Veríssimo, salta a tampa a tudo o que é banco do Benfica.
7: Ali num lance, depois do pontapé de canto batido no lado direito, Longley de mansinho a colocar a cabeça à bola, a conseguir cabecear, mas ao mesmo tempo a chocar com um jogador do Moreirense, parece-me ter sido com o Francisco Domingues, e fica ali de facto com dificuldades dentro da grande área cónega.
5: Está Prestiani a tentar perceber se Fábio Veríssimo vai recorrer ou não ao vídeo-árbitro, ou se Rui Costa, neste caso, no sentido contrário, vai dar algo a Fábio Veríssimo para se inteirar, mas recupera Clément Longley, tudo sanado, ponta, pé de baliza para o Moreirense, atenção que Marco Silva salta disparado do banco para o quarto árbitro, Vítor Ferreira, e pede penalti, pede revisão, Walter.
2: Nas primeiras imagens, o jogador do Benfica baixa a cabeça e há ali um pé do jogador do Moreirense. Mas é um baixa a cabeça, o outro levanta o pé. Tenho muitas, muitas dúvidas. Para mim, se calhar, mandava jogar.
5: Pronto, a questão é essa, é que Fábio Veríssimo não está sequer a escutar o vídeo-árbitro. Partida interrompida. Não se sabe porquê. Porque Fábio Veríssimo, para já, leva a mão ao ouvido direito. Estará, agora sim, Bruno Malveira Marques a escutar o vídeo árbitro Rui Costa.
7: Está a aguardar a decisão da cidade do futebol, numa altura em que os ânimos...
5: Vai ver. Vai ver a imagem, Bruno.
7: Sim, vai ao monitor aqui do estádio do Moreirense. Claro, para satisfação dos adeptos do Benfica. Vamos então perceber se há motivo para a grande penalidade, no entender de Fábio Veríssimo.
5: Mas ias a dizer antes?
7: Estava a dizer que os ânimos estão um pouco quentinhos no banco do Benfica, porque de facto Marco Silva ficou muito irritado por Fábio Veríssimo não ligar, digamos assim, numa primeira instância ao choque entre Longley e o jogador do Moreirense na grande área. Posteriormente está então agora a visionar as imagens, numa altura em que o estádio está com mais público, porque no desenrolar do jogo foram entrando ainda mais pessoas, sobretudo no lado do Moreirense. Está uma
5: excelente casa. Jogadores do Moreirense, em sentido contrário, olham para as imagens, estão a acompanhar também a revisão VAR de Fábio Veríssimo e não querem acreditar que Fábio Veríssimo venha com decisão de marcar penalti. Ainda está a visionar as imagens o árbitro de Leiria, que há 48 horas estava a dirigir o Estoril Arouca na Moreira.
7: E o quarto árbitro vai conversando ali com o Manuel Mendonça.
5: Isso.
7: Manuel Mendonça, enfim, vai assinando em sinal negativo.
5: Ó Bruno, deixa-me só dizer uma coisa. O Walter Madureira tocou no ponto. Se não há certezas, o tempo que se está a perder nesta revisão é absolutamente inaceitável.
7: Sem dúvida. Até porque, lá está, como o Walter disse, e também a minha percepção, o jogador, ao tentar cabecear, baixa-se e depois, claro, há um choque, enfim, eventual, com o jogador do Moreirense em sentido contrário, a tentar aliviar a bola. Langlé, é certo, fica magoado, mas demora-se, de facto, muito tempo para analisar um lance como este.
5: Sem necessidade. Já estamos para lá do minuto 45. Ainda não subiu sequer a placa do quarto árbitro. Aí vem Fábio Veríssimo com a decisão.
7: Ainda não.
5: Volta. É volta.
7: É, agora sim.
5: Vamos lá tentar ouvir.
7: Vai dirigir-se para a zona central do relvado. Faz o sinal de vídeo-árbitro. Vamos então escutar as palavras de Fábio Veríssimo.
5: Equipa do Benfica, falta de Parcemon sobre Longlé, dois franceses, cartão amarelo para Parcemon e vamos ter castigo máximo para o Benfica, Bruno.
7: Mesmo no finalzinho da primeira parte, numa altura em que o quarto árbitro da partida tem a placa na mão, Vítor Ferreira ainda não subiu, momento alto desta primeira parte para a formação das Águias.
5: Já com o André Ferreira a tentar jogos psicológicos com Vangelis Pavlidis, é o goleador do Benfica, já com 11 golos em 10 jogos, para já. A tentar o 12º em 10 jogos oficiais desta época. Sobe a placa, Bruno.
7: 3 minutos de compensação e, por falar em Pavlidis, ele que gosta deste adversário, marcou Sim. um hat-trick na época passada, na goleada por 4-0 aqui.
5: Esta época já fez hat-trick ao Casa Pia, na época passada esteve em grande nessa goleada por 4-0, sem resposta. Ainda não era José Mourinho.
2: Acho que é um penalti a futebol português, José Pedro Pinto.
5: Vai fazer correr muita tinta. Vai dar muito que falar, certamente. Pontapé de penalti para Pavlidis. O Benfica pode adiantar-se em cima do intervalo. André Ferreira a bailar entre os postes. Fábio Veríssimo certifica-se de que não há invasores na área de rigor. Pavlidis olha para o árbitro. Espera autorização. Expectativa nas bancadas do comentador Joaquim de Almeida Freitas. Partiu Pavlidis, pé direito, engatilhou para o dentro.

0: Benfica! Do Benfica! Do Sport Lisboa e Benfica! De novo ele! Sempre ele! Ele, Vangelis Pavlidis, a abrir o ativo para o Benfica e a conseguir desfeitear André Ferreira, Bruno!
1: O suspeito do costume a olhar para a bola, a respirar fundo, a correr, a rematar com o pé direito, guarda-redes para o lado direito, bola para o centro da baliza, Benfica em vantagem nesta parte final da primeira parte.
0: 12º golo na temporada para Vangelis Pavlidis, o 6º na Primeira Liga 26-27. Já na compensação acaba de marcar o goleador grego. Na época passada foram 30, agora já vai em mais de uma dezena. Moreirense 0, Benfica 1, marcou Pavlidis penalti.
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3: Zé, vamos ficar aí até ao final da primeira parte.
0: Posse de bola para a equipa do Benfica, vai tentar rodear outra vez a equipa do Moreirense, mas de qualquer das formas, Matilde Fidalgo, também com a tua perspectiva sobre este penalti que tanto tempo demorou a ser analisado e a ser descaroçado, mas com o Benfica, em matéria de jogo jogado, em matéria de justiça no placar, a justificar já pelo menos um golo.
4: Concordo, acho que vem trazer justiça àquilo que tem sido o jogo e às oportunidades que o Benfica tem vindo a criar. De resto, eu comentava com o Walter, é um penalti que me parece na Liga Portuguesa será sempre marcado, que há contacto a mim pareceu-me nítido, logo na primeira vez que vi, portanto não percebi a necessidade de rever o lance outras vezes. Aquilo que eu acho que fica à apreciação do árbitro é se é Langley que se baixa demasiado, se é para cima que tem o pé demasiado alto. Eu acho que foi ali um intermédio, acabou por decidir pelo penalti, mas como dizias e bem, um penalti depois bem marcado, mas que vem trazer alguma justiça ao resultado, se é que no futebol se pode falar de justiça.
0: Sim, sem dúvida, tentava ameaçar outra vez a equipa do Benfica com muito espaço agora, Bruno.
5: O lado esquerdo, o Sheldrup a encaminhar-se para a grande área, o passo para o centro da área foi Francisco Domingues, de qualquer maneira a aliviar.
0: Bola para a equipa do Benfica, mas não há tempo para mais, apita Fábio Veríssimo para o intervalo, tudo para os balneários, vale o golo de Vangelis Pavlidis aos 45+3 de penalti, Moreirense 0, Benfica 1, recolhem os protagonistas aos balneários, Bruno.
5: Saída calma dos protagonistas, festa por parte dos adeptos do Benfica, que viram a sua equipa em vantagem no final desta primeira parte. O árbitro fica ali a ouvir dois dos jogadores do Moreirense, são eles o capitão Dinis Pinto e também Manuel Mendonça, ficam para últimos para saírem para as cabines. Bom, e agora é a tempo dos tratadores tentarem resolver, tentarem minimizar o problema dos tufos no relvado.
0: Porque este quintal, Matilde Fidalgo, rapidamente também teve o seu papel nesta primeira parte, atrapalhando o futebol praticado de parte a parte. Tal como dizíamos, Benfica sai em vantagem com relativa justiça nesta primeira parte.
4: Parece-me que o Benfica está melhor sim, mas e respondendo diretamente, o relvado está a prejudicar aquilo que é a qualidade do jogo. Dificulta a circulação de bola, dificulta os dribles e dificulta também o papel defensivo nas mudanças de direção. Portanto, pena que ainda estamos no verão, vamos ver o que é que o inverno traz para os relvados portugueses.
0: Obrigado, Matilde Fidalgo. Tempo de intervalo em Moreira de Córnegos, Walter Madureira e ouvindo Antena 1, vale o golo então do Pavlidis de penalti aos 45+3, Moreirense 0, Benfica 1. Voltamos daqui a pouco para a segunda parte. Até já.
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3: Voltamos a centrar atenções em Alvalade, sensivelmente 15 minutos para jogar.

0: Há ainda a saída de Ilmaz para a entrada de Denis Gull.
1: Sim, a equipa do Sporting melhorou bastante nesta segunda parte. Veio realmente com outra cara, veio muito mais incisiva em termos ofensivos, está a ter mais bola, apesar de continuar a ser o Galatasaray o dominante na posse, está a ter mais bola a equipa do Sporting e, acima de tudo, a criar muito mais situações de chegada à área e de remate à baliza à guarda de Shakir. O Galatasaray ofensivamente desapareceu e desaparece a partir do intervalo, a equipa nunca vem bem e as trocas que fez também não melhoraram por ela. Rafael Leão super apagado, parece até algo afetado pelas assobiadelas monumentais que vai ouvindo sempre que se aproxima da bola, e a equipa do Galatasaray não conseguiu criar situações de perigo perante um Sporting que chega através de duas bolas paradas a uma vantagem, talvez peca um pouco por exagerada, mas que já cheira à justiça.
0: Bola para a equipa do Galatasaray. Torreira acaba por perder, recupera a formação do Sporting por Altimira, que teve há pouco uma grande oportunidade, David Carvalho, para fazer o quarto para o Sporting.
2: Precisamente na cara de Gürkan Sakir, acabou por atirar à figura do guarda-redes da seleção turca, de resto ele esteve no campeonato do mundo. Mais uma grande oportunidade para a equipa do Sporting, que poderia ter ampliado esta vantagem. Vence por 3-1 o Sporting frente ao Galatasaray. Uma nota para Rodrigo Zalazar, que foi substituído, como bem sublinharam há pouco, e substituído também para ouvir um valente aplauso por parte dos adeptos do Sporting aqui em Alvalade.
0: É, o que não vale, Luís Cristóvão, o golo de Zalazar, porque é talvez a única nota positiva na exibição do Uruguai.
1: É um grande golo. Zalazar creio que está aqui sob demasiada pressão neste momento. Também os adeptos não estão a ajudar, porque estão a olhar para as exibições de Zalazar com um cronómetro a medir o tempo entre a bola chegar aos seus pés e ele a libertar. Parece-me algo exagerado aquilo que está a ser feito a Zalazar, ou que foi feito a Zalazar desta noite. Ele respondeu da melhor forma através de um livre perfeito, mas é um jogador, ou diríamos de outra forma, o jogador não tem culpa de quem o contratou ter contratado uma coisa que o jogador não é. E o Sporting vai ter que saber adaptar-se a essa realidade.
0: Posse de bola para a equipa do Sporting. Quaresma a descobrir. Jani Catamo ainda no meio campo defensivo. No meio de dois adversários, vai para o relvado. O árbitro diz que não há falta sobre o moçambicano. E por isso a posse de bola muda de dono. E é agora do conjunto tetracampeão da Turquia, com Torreira. Torreira a deixar para Davinson Sanchez. Vai jogando no interior do grande círculo. Agora a colocar a bola em Torreira. Torreira à procura de soluções. Deixa para Ismael Jacobs. Abre na esquerda para quem? É isso, Rafael Leão com bola. Joga com Davinson Sanchez. Vai deixar na meia direita à procura de Salai. E está a abrir no corredor direito para um companheiro de equipa que não tem muito espaço. Galatasaray, o Sporting vai defendendo com muita gente atrás da linha da bola. Agora é Davinson Sanchez. Deixa para Torreira. Torreira no meio campo do Sporting à procura de uma linha de passe. Há poucas. Abre na direita para Salai. A meio do meio campo contrário, o Internacional pela Hungria vai pisando, rodando, encontrou Davinson mais atrás, este de central em central para Jacobs. Jacobs para... Nem é preciso dizer nada. Leão mete na área para Denis Gol de costas, acaba por falhar a recepção. Denis Gol é livre para o Sporting.
2: E cartão amarelo para o jogador do Galatasaray.
0: Denis Gol entrou há pouco, o jogador que custou 10 milhões, espectadores em Alvalade, David Carvalho.
2: 44.054 espectadores. Não é uma casa cheia, mas é uma boa casa, tendo em conta que estamos a meio da semana.
0: Só aqui fazer uma adenda, não foi Ilmaz que saiu para dar lugar a Denis Gol, foi Batrakov. Não foi o 53, foi o 83 que abandonou o relvado. Passo de bola para o Sporting, 44 mil espectadores em Alvalade. Neste arranque da Liga dos Campeões, o Sporting em outubro, na segunda jornada, vai à França, ao Boulard de Lely, defrontar o Lens, num ambiente sempre muito, muito difícil para quem lá joga na condição de visitante. Já o Galatasaray vai receber na sua casa o Barcelona. Lançamento para Vaianidis. Leão já não tem muitos amigos da vida. Sim,

0: fica comendo.
1: Facto.
0: Bola para a equipa do Galatasaray, vai ganhar lançamento à esquerda, junto do banco de suplentes, onde está de pé Rui Borges. Elma ali a lançar, coloca numa zona central para a Tarreira, mas Luís Cristóvão parece um Galatasaray que já mandou a toalha ao chão.
2: Sim, apesar de preparar agora uma série de três trocas para daqui a instantes, é uma equipa do Galatasaray que em termos ofensivos deixou de criar perigo e por isso mesmo vê as hipóteses de lutar pelo resultado também esfumarem-se um pouco.
0: Tenta atacar agora pelo corredor direito, atenção que há ali um puxão do Maxi Araújo, o árbitro assinala a falta, apesar do auxiliar ter mandado jogar, é livre para o Galatasaray.
1: É um livre na zona lateral, na linha limite lateral da grande área do Sporting, lado direito da forma como ataca a equipa do Galatasaray, e vai sair pontapé livre para a grande área dos Leões. Daqui a pouco vai haver mais substituições na equipa do Sporting também, para lá das três que estão já previstas na equipa do Galatasaray. Vai entrar Debast na equipa do Sporting.
0: E Fresneda.
1: E também Ivan Fresneda.
0: Amarelo para o treinador do Galatasaray, protestava por falta neste lance que o árbitro até marcou. Mas houve aqui um momento de dúvida porque o auxiliar manteve a bandeira lá embaixo e é mesmo à sua frente. É livre para o Galatasaray, lado direito da grande área do Sporting. Da forma como ataca o tetracampeão da Turquia. É um livre perigoso. Sara bateu o primeiro posto. Rui Silva! Com uma sapatada mete fora. É lançamento para o Galatasaray.
1: Foi direto à baliza com o pé esquerdo. Sara, o brasileiro, a atirar forte para Rui Silva a desviar. E agora sim, a substituição na equipa do Sporting. Eduardo Quaresma a sair para a entrada de Zeno Debast. Vai também entrar Ivan Fresneda. E Vaianidis sai do terreno de jogo.
0: Esgota as alterações, Rui Borges. Agora devido às trocas no Galatasaray.
1: Esta saída do Galatasaray de Gabriel Sara. Também Yunus Akkun, o capitão, para a entrada de Renato Nhaga, ele que já passou pelo futebol português, pelo Casa Pia. Vai também entrar Ilkay Gundogan, mítico jogador, antigo jogador do Manchester City e do Barcelona, entre outros. E agora ainda demora um pouco a entrar, aí está ele.
0: É porque falta subir uma placa.
1: E vai também entrar Hugo Chukwu, Leslie Hugo Chukwu, para a saída de Lucas Torreira.
0: Agora triplo alteração no Galatasaray, que também esgota as substituições. Gundogan, 115 jogos na milionária nesta Liga dos Campeões. É de longe o jogador deste conjunto com mais presenças na prova. Lançamento feito, bola ao primeiro poste. Aparece um cabeceamento, a bola para Leão. Leão tira o adversário do caminho, entra na grande área, tenta ali contornar. Fresneda cruzou, corta! Altimira depois não afasta. Fica com posse de bola a equipa do Galatasaray, com o Leão a tocar de primeira, a bola para trás. Salai vai pisando o jogo à procura de soluções e vai puxando atrás. Luís Cristóvão, tripla alteração no Galatasaray e o esgotar da dança das cadeiras no banco de Rui Borges.
2: O Galatasaray renovou todo o meio campo, assim antes do fim, parece margem curta para ter grande efeito, mas dá uma nova energia ao corredor central neste último respiro do jogo para o conjunto campeão turco. Do lado do Sporting, a saída de Quaresma, que estava já ali com algumas dificuldades, ele nesta segunda parte passou a sofrer um pouco, para entrar de base e também refrescar do lateral direito.
0: Faltam 5 minutos para os 90 em Alvalade. Sporting 3, Galatasaray 1.
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4: João Santos Correia, também na parte final dos jogos que decorrem a esta hora, o Paris Saint-Germain vai batendo o Bratislava por 6-1, o Nápoles perde em casa com o Arsenal por 1-0, o Liverpool vai vencendo o Atlético por 2-1 e lá está, o Sporting vence em Alvalade por 3-1.
0: Posse de bola para o Galatasaray, está lá para tirar cruzamento, ajeitou, pé direito, pé esquerdo, devolve ao corredor, Jakobs pode levantar para a grande área, muita cerimónia, agora atrasou de novo para o húngaro, e este para El Malé, El Malé a rodar para o ex-Casa Pia, recebe Renato Nhaga, Nhaga no bailado, tenta tirar do caminho, Jénica também não consegue, desarmado, a bola sobra ainda para Rafael Leão, Leão puxado, agarrado, falta de Fresneda. Para o Galatasaray, tentava jogar rápido, o árbitro não deixou, vai El Malé então colocar a bola a rolar, tenta o Can Buruk chamar a atenção dos seus jogadores, porque David quer toda a gente na área,
1: toda a gente lá para a grande área do Sporting, com Rafael Leão à espera da bola, o livre vai partir, já partiu
0: para Salai, vai levantar agora, bola larga, segundo posto, o cabeceamento em corte, tira depois Maxi Araújo, de qualquer maneira a bola rola, lançamento para o Galatasaray.
1: Sobre o lado direito do ataque, ainda no meio campo defensivo da equipa do Sporting, lança Salai.
0: Dá a ideia, Luís Cristóvão, que as mexidas no meio campo do Galatasaray pode ser já o Can Buruk a pensar no jogo de domingo frente ao Kayserispor.
2: Poderá ser, mas creio que também é importante do lado do Galatasaray neste último ataque ao jogo poder refrescar um bocadinho esta zona do meio campo. Os chamas jogadores têm sido pouco utilizados, é certo, mas o Xuco e o Gundogan são dois jogadores com cartel para poderem estar no 11, e Nhaga uma das apostas de juventude para o futuro do Galatasaray.
0: Cruzamento de Leão, sem destino, aplauda a bancada de Alvalade, mas deixou-se terminar ali Luís Guilherme, aproveita pelo corredor direito, lá vai o Gala, é desarmado Ilmar sem falta, recupera a equipa do Sporting por Silas Anderson, a receber e a meter gelo, faz a rotunda e entrega em Altimira, no meio campo defensivo joga a equipa do Sporting, aparece o corte limpo e tem do árbitro, posse de bola para a formação turca, com o Renato Nhaga a tentar acelerar, toca agora curto atrás para Jakobs, e este para Ilkay Gundogan, Gundogan a descongestionar para o corredor direito, onde está o Gochuco, pode tirar cruzamento, joga com Ilmaz, este a cruzar, a bola desviada, pingou para as mãos de Rui Silva.
1: A agarrar ainda no interior da pequena área, o guarda-redes do Sporting a mandar agora a equipa subir nestes minutos finais em que a equipa do Sporting vai conservando essa vantagem por 3-1 frente ao Galatasaray nesta primeira jornada da fase regular da Liga dos Campeões.
0: Sporting que tem o próximo encontro domingo 8:30 da noite em Vila Nova de Famalicão frente ao clube local. A bola para Renato Nhaga, joga no meio campo ofensivo, deixa agora na meia esquerda para El Malé. El Malé a descobrir o Gochuco, vai variar, faz ali apenas o papel de distribuidor, entrega na direita para Ilmaz, tentava acelerar Araújo, coloca o corpo à frente, lançamento para o Sporting.
1: Ilmaz a tentar furar pela direita, mas a ganhar o lançamento a equipa do Sporting ainda no meio campo defensivo.
0: Lançamento então para o Sporting. Sporting que depois da visita a Londres vai receber aqui o Lask Lens, depois vai a Stamford Bridge jogar não com o Chelsea mas com o Shakhtar Donetsk, recebe o Manchester United num jogo certamente especial, vai a Roma, recebe a Barcelona e termina em janeiro no Etihad, no terreno do Manchester City. Já o Galatasaray, depois da recepção ao Barcelona na próxima jornada, vai visitar o Lille, recebe o Stuttgart, recebe o Aston Villa, vai ao AEK de Atenas, recebe o Feyenoord e termina no campo dos bicampeões da Europa, no Parque dos Príncipes, frente ao Paris Saint-Germain. Joga a formação do Sporting em meio campo ofensivo, está a terminar o último minuto desta segunda parte, estamos a chegar ao fim do minuto 90, o Sporting vence por 3-1, golos de Soares, de Zalazar, e o primeiro foi de Jenny Katamo. Do outro lado, o Galatasaray teve vantagem com um golo também marcado por um jogador do Sporting, autogolo de Gonçalo Inácio.
5: Assinala o início da segunda parte em Moreira de Cónegos. Não há alterações nas duas equipas. Moreirense 0, Benfica 1. Vale o golo de Pavlidis, penalti.
0: Tempo da compensação em Alvalade, David.
1: 4 minutos acrescentados por Espen Eskes.
0: É o que falta então, chegar em Alvalade com os 3 pontos entregues ao Sporting, que vai começar da melhor maneira esta Liga dos Campeões. Sporting que em 24-25 ficou no 23º lugar da fase de Liga e caiu depois do play-off frente ao Borussia Dortmund na última temporada. Histórico, ficou no 7º lugar, foi direto para os 8º, onde eliminou o Bodoglimt, caiu depois nos quartos de final frente ao finalista vencido, a equipa do Arsenal. Já o Galatasaray na última temporada ficou no lugar 0-20 e no play-off eliminou a Juventus com 7-5 no agregado. Nos oitavos caiu perante a formação do Liverpool, derrota por 4-1. Bola para Jani Catamo, é o Sporting com bola em meio campo ofensivo. E o Ani diz do lado direito, tocou para Jani Catamo, não passa por Davinson Sanchez, deixa para Renato Nhaga, e Nhaga a deixar para Gundogan. Gundogan faz a rotunda ali no meio campo defensivo, procura Rafael Dion, procura também Elmas. Gundogan não tem apoio, pede agora, chega Sanchez a receber, o colombiano toca para Leão, Leão a receber, marcado por Fresneda. Fresneda não consegue desarmar, a bola para Nhaga, roda em Altimira, vai lá, Fresneda faz falta sobre Renato Nhaga.
1: É livre para a equipa do Galatasaray, vai pingar bola de novo a partir do lado esquerdo do ataque da equipa do Galatasaray, bola já para Rafael Leão.
0: Tenta qualquer coisa, cruzamento, passa! Sem desvio por toda a grande área do Sporting, vai ainda recuperar Elmas do outro lado, levou melhor do corpo a corpo, tira o cruzamento, corta Gonçalo Inácio, a bola vai servida para Xalai, Xalai para Sanchez, e Sanchez a colocar para o corta-arro, consegue recuperar Nhaga, rendeu-se 6 milhões e meio de euros aos cofres do Casapia. Roda a bola com a equipa do Galatasaray, meio campo defensivo. Ali não há perigo. Bola para Salai. Salai para Nhaga. Nhaga a pisar e a descobrir Gundogan. A abertura agora na esquerda para o camisola 18. O Gojuco vem da esquerda dentro. Abriu para Leão. Leão recebeu no pé direito. Encara Fresneda. Não passa no espanhol. É desarmado. Bem, Leão está de cabeça perdida. Vai sair a formação do Sporting em contra-ataque. Transporte, Anderson já colocou, atenção, Ioannidis convida Sanchez para dançar, puxou dentro, pé direito, calibrou, serviu, ainda no ressalto, Fresneda, grande área, toque, corta, lança lá e a bola rola pela linha lateral, lançamento para o Sporting.
1: Rafael Leão já não conseguiu captar, dá lançamento para a equipa do Sporting sobre o lado direito, já perto da grande área do Galatasaray.
0: Leão não consegue captar porque convém dizer que os índices de concentração no Internacional Português não estão baixos, estão a zero. Lançamento para Fresneda, dá na zona central para Anderson, acaba a cometer falta o dinamarquês, é livre para o Galatasaray, estamos já no último dos 4 minutos e ui, Fresneda entrou, fez 3 faltas e os jogadores do Galatasaray, David, não estão a achar piada nenhuma à intervenção do jogador espanhol.
1: Já se aproximaram dele 2 ou 3 vezes para lhe dizerem das boas.
0: Posse de bola para a equipa do Galatasaray, vai entrar no meio campo ofensivo, Nhaga tocou curto, Gundogan descongestionou, não há tempo para muito mais, 20 segundos, bola para Gundogan, o Galatasaray vai acabar o jogo com posse de bola, mas é com isso, isso não dá pontos, bola para Leão, custou muito dinheiro aos cofres do Galatasaray, 38 milhões de euros. A bola para Jacobs, vai redonda sair pela linha. Final é canto para o Galatasaray.
1: Mais um canto nestes minutos finais para o alemão Jacobs, que agora empurra o jogador do Flávio Sporting, Gonçalves. Que tinha ali por perto, Flávio Gonçalves, um empurrão ostensivo. Vai bater o pontapé de canto, entretanto, Espanescas ficou-se por umas palavrinhas.
0: Canto para Jacobs, aproveitou ali Flávio Gonçalves para puxar também pela bancada de Alvalade, vai bater de pé esquerdo, bola levantada, primeiro posto, corta o menino, a bola rola para a linha lateral, o tempo já passou, Salai vai ainda despejar na área, tira Anderson, acabou! Os campeões com o pé direito, com os primeiros 3 pontos no bolso, David Carvalho.
1: Entre os adeptos do Galatasaray, a desilusão é grande, a festa é para os adeptos do Sporting, que ficam agradados com este resultado e também com esta exibição. O Sporting arranca esta temporada 26-27 com um triunfo no arranque também da Liga dos Campeões nesta primeira jornada, competição em que o Sporting, na época passada, fez boa figura, excelente figura. O Sporting que acabou por cair apenas nos quartos de final, frente ao Arsenal. Destino idêntico teve a equipa do Galatasaray, que nos oitavos de final frente a uma equipa inglesa, isto para assemelhar os destinos das duas equipas frente, neste caso, ao Liverpool. O Sporting conquista este primeiro triunfo. Os jogadores agora concentram-se no terreno de jogo, mais sobre o centro do terreno de jogo, para se cumprimentarem, e claro, os adeptos do Sporting saem daqui bastante agradados. Tiveram mais de 44 mil, ligeiramente acima dos 44 mil adeptos aqui em Alvalade, para este Sporting Galatasaray. E Rui Borges sai também aqui com um dado importante, é que talvez a confiança de Zalazar possa ter subido um pouco com o grande golo que fez a diferença neste resultado, um pontapé livre do ex-jogador do Braga. Transferência recorde do Sporting, foi transferido por 30 milhões de euros.
0: Ora bem, vamos aqui rapidamente, Luís Cristóvão, para seguirmos para Moreira de Congos. Primeiro, uma breve análise a esta vitória do Sporting por 3-1.
2: Primeira parte muito difícil para a equipa do Sporting. Os primeiros 18 minutos foram mesmo para esquecer, domínio total do Galatasaray. O Sporting viu-se a perder, teve que puxar um pouco dos galões para chegar ao empate, mas na primeira parte sempre com imensas dificuldades, e depois na segunda parte, depois do intervalo, um Sporting mais próximo daquilo que quer ser, mais senhor de si. Olhando para os números finais do jogo, percebe-se ainda assim que houve um predomínio do Galatasaray, mas a melhor segunda parte do Sporting acaba por lhe valer também o resultado positivo.
0: Ora bem, Luís Cristóvão, vamos olhar para o homem do jogo, eleger o homem do jogo deste Sporting 3, Galatasaray 1.
2: Quando o barco metia água por todos os lados, Quaresma ainda foi o líder defensivo, ainda foi o homem que conseguiu aqui e ali fazer algumas intervenções para aguentar o Sporting, e depois também parte dele, o arranque para o primeiro golo, foi um jogador muito influente na forma como o Sporting sobreviveu e se pôde lançar para a vitória.
0: Foi preciso o homem do remo para ajudar o Sporting, porque o capitão estava a dormir no relvado de Alvalade durante 45 minutos. Ora bem, a partir do estádio de Alvalade, o Galatasaray marcou primeiro com o autogolo de Gonçalo Inácio aos 5 minutos. Jenny Catamo marcou aos 27. Luís Soares, na segunda parte, operou a reviravolta de penalti. Minuto 57, fez 2-1. Aos 63, num grande golo do livre-direto, Zalazar deu vitória à equipa do Sporting por 3-1. Jogo em que o Sporting começa então nesta fase liga a vencer da melhor maneira possível. Para os comandados de Rui Borges no estádio de Alvalade, a reportagem foi do David Carvalho, os comentários do Luís Cristóvão, o som cuidado pelo João Gonçalves, o relato foi do João Santos Correia. Vamos lá então, continuo com a RTP Antena 1, agora em Moreira de Congos.
4: Um abraço e bom regresso nesta jornada de quarta-feira. Vitória do Barcelona, 5-1 ao Feyenoord, Stuttgart 3, Viking 1, Paris Saint-Germain 6, Bratislava 1, Liverpool 2, Atlético 1, Sporting 3, Galatasaray 1, e o Nápoles perdeu em casa frente ao Arsenal por 1-0.
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4: 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Já a seguir vamos fixar na segunda parte do Moreirense-Benfica.
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4: Cuidados técnicos do Fábio Abreu, a reportagem do Bruno Malveira Marcos, comentários da Matilde Fidalgo, a narração do José Pedro Pinto.
5: Ataca a equipa do Benfica, já vou Matilde Fidalgo e também ao Bruno Malveira Marques à esquerda, a equipa encarnada, bola para Prestiani, tiro do caminho de Dries Pinto, a simulação assistiu, Chialdrão bateu para dentro! Como eles se entendem às mil maravilhas, é Benfica, é Benfica, é Benfica! Que jogada, que jogada, que golo, gol!

0: Benfica, do Benfica, do Sport Lisboa e Benfica. Desdobramento nesse corredor esquerdo, Bruno Malvana Marques, em que Sheldrup e Prestiani combinaram de olhos fechados para dobrar a vantagem e dar tranquilidade aos encarnados.
1: Excelente jogada da equipa do Benfica no corredor esquerdo, de ângulo reduzido dentro da grande área, o passe do argentino para o norueguês, o remate e a bola a passar por baixo, por entre as pernas do guarda-redes André Ferreira. O Benfica a ampliar a vantagem para a grande festa dos adeptos encarnados presentes nas bancadas, numa altura em que a equipa do Moreirense faz uma dupla alteração, entradas de Ian Lincoln e também Tiago Andrade, saídas de Landerson e também Alexandre Passman.
0: Duas alterações na equipa de Vasco Botelho da Costa no preciso momento em que o Benfica consegue dobrar essa vantagem com a estreia a titular no campeonato de Sheldrup, coroada com golo. Marcou no norueguês o seu primeiro no campeonato da Liga 26-27 aos 10 da segunda parte. Agora, se preferir no cronómetro global, já vamos com 56 aqui em Moreira de Cónegos. Moreirense 0, Benfica 2.
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0: Matilde, o Benfica vinha demonstrando algumas dificuldades de esclarecimento no último terço, mas desbloqueado esse mesmo marasmo num jogo que estava mais aberto, promovido pela mudança também de linhas e espaço concedido pelo Moreirense, consegue chegar a esse golo de tranquilidade.
3: Parece-me que é uma segunda parte com um jogo efetivamente um bocadinho mais aberto e o Benfica a continuar a ser, uma equipa que pelo lado esquerdo tem muito melhores combinações. Prestiani e Sheldrup combinam de facto de olhos fechados e conseguiram, depois de um bom movimento de Pavlidis, muito típico dele, um ponta-de-lança que além de se oferecer na área, oferece muito ao jogo, baixa para tabular, consegue oferecer a bola a Prestiani e depois Sheldrup a fazer um movimento interior e a marcar. Parece-me que o Benfica entra um bocadinho melhor na segunda parte do que o Moreirense, ainda assim um jogo disputado com, deixa-me dizer-te que Barreiro hoje um bocadinho mais apagado, mais escondido, também mérito do Moreirense como tem conseguido tapar as incursões deste médio luxemburguês que normalmente tem muita chegada à área.
0: É, e que na Madeira frente ao Marítimo fez bicho e foi peça fundamental para essa vitória categórica na Pérola do Atlântico, no Caldeirão dos Barreiros, frente ao recém-promovido Marítimo. Boas notícias também a partir do relvado Bruno Malvana Marques. Que milagre operaram os técnicos de manutenção aqui do piso em Moreira de Cónegos. Está muito melhor.
1: Está muito melhor. Uma palavra de apreço para a equipa de staff que trata do relvado, que recompôs conforme conseguiu em tão pouco tempo, apenas no período de intervalo. É certo que durante esta segunda parte provavelmente iremos ter a mesma fotografia, mas para já está bem melhor.
0: Tenta atacar a equipa do Benfica, perde o fio à meada Rafa Silva, a bola para a equipa do Moreirense. O Benfica a vencer por 2-0, confirmar tendências, marca em todos os jogos na época até agora e na Primeira Liga estabelece como melhor ataque, ou se preferir o ataque mais produtivo, já com 16 golos, ainda não sofreu. A bola para Leandro Barreiro, apertado por Manuel Mendonça, a falta decreta o árbitro Fábio Veríssimo, pontapé livre para o Sport Lisboa e Benfica.
1: Falta sobre o internacional luxemburguês, toque por trás de Manuel Mendonça, livre já cobrado.
0: Marcos Silva para já, Bruno, sem grandes intenções, mexer na equipa a partir do banco.
1: Para já, há os jogadores em exercícios de aquecimento, mas, de facto, o técnico com uma vantagem confortável não pensa nisso.
0: Ui, que chocolate dá para este ano e a Gilberto Batista entrou na grande área e vai embalado o pontapé para dentro! Para dentro! A classe é tanta que nem precisa de pedir permissão, nem sequer licença para matar o jogo. É Benfica! É Benfica! É Benfica!

0: Benfica, do Benfica, do Sport Lisboa e Benfica! Ala esquerda a funcionar em pleno, com Sheldrup a estender a passadeira para a classe superlativa, com tango argentino de Prestiani para o 3 a 0, 2 golos em 5 minutos, Bruno!
1: Excelente jogada e que gênio este Gianluca Prestiani, depois de uma excelente recepção, caminho aberto para a baliza, remate cruzado, rasteiro ao ângulo do poste esquerdo da baliza de André Ferreira, mais um para as contas do Benfica e, claro, adeptos em êxtase aqui em Moreira de Cónegos.
0: Está em grande o pequenino Gianluca Prestiani, faz-se gigante em Moreira de Cónegos, 7º golo na temporada, o 4º na Primeira Liga, é a melhor versão do Prestiani de águia ao peito. Aos 60 minutos triplica a vantagem da equipa de Marco Silva, agora 61 no cronómetro da Antena 1 e o placar assinala Moreirense, nada, Benfica 1, 2, 3.
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0: É certo que em função do tal espaço que vai dando a equipa de Vasco Botelho da Costa, porque tinha de fazer alguma coisa o técnico do Moreirense perante a desvantagem no marcador, mas essa desvantagem já está irrecuperável a esta hora da noite, Matilde.
3: Acho que as contas no futebol só se têm a fazer nos 90. O Benfica já mostrou ser uma equipa por vezes extremo quando o resultado fica um bocadinho mais próximo, mas parece-me que nesta fase muito dificilmente o Moreirense consegue recuperar, até porque efetivamente não se aproximou com perigo da baliza do Benfica. O Benfica vai num crescendo num momento ofensivo, conta também com uma fase, eu ia dizer um jogo, mas não é verdade, porque são vários jogos já muito inspirados de Prestiani, e o corredor esquerdo continua a criar alguma moça. Dependendo daquilo que é a capacidade do Moreirense ou de estancar ou de criar perigo ao Benfica, este jogo pode tomar proporções ainda maiores.
0: Equipa do Benfica confortável, muito confortável em Moreira de Cónegos, a escalar no resultado e a ter posse de bola agora com a saída para ataque de João Palhinha. Lá está ele a encarregar sobre o corredor esquerdo, estabelece ligação com o Sheldrup, mete por dentro para Prestiani. Estão os dois a destruir por completo a equipa do Vasco Botelho da Costa. Trocam bola naquele corredor ao seu belo prazer e acionam mais atrás. Clément Longley recebe no seu meio campo defensivo, dá jogada para o companheiro do eixo defensivo, o capitão de Azarujo. Liga de um lado ao outro. Lá está o efeito limpa para brisas no ataque do Benfica na transição ofensiva de um flanco ao outro. A bola para Rafa Silva, dá para Manjac e liberta o corredor central para Pavlinha. Escorregou um jogador do Moreirense, ainda Pavlidis a debater-se agora também com a circunstância da pressão exercida por Rodrigo Alonso, e a bola a sobrar para Banjaki, vai tentar lateralizar a bola para Leandro Barreiro, mete por dentro, a recuperação do Tomás Araújo, dá jogada para João Palhinha perante a pressão do Manuel Mendonça, liberta à direita para Leandro Barreiro, o luxemburguês dá para Rafa Silva ali apertado por Maracás, vai libertar mais na direita para Dina Banjaki, mais por dentro agora, atrasando para Tomás Araújo. O Benfica joga a seu belo prazer com comodidade total, instala-se no meio campo defensivo da formação Cónega. Lá vem Longley agora alongar à esquerda, a bola para Sheldrup, lá vem o norueguês, já faturou esta noite, já fez assistência para Prestiani, simulação, tira dois do caminho, que categoria do norueguês, invade a grande área, ainda Sheldrup até ao fim, linha de cabeceira, cruzou a defesa, o corte, ainda existe a defesa de André Ferreira. Rafa Silva e Banjaki tentaram os dois finalizar, encaixou o guarda-redes dos Cónegos.
1: A bola andou ali numa carambola dentro da grande área entre Rafa Silva e a defensiva do Moreirense, acabou por sobrar para André Ferreira numa altura em que daqui a pouco Vasco Botelho da Costa vai promover mais duas alterações, Leandro Santos e Kiko Bondoso, prontos para irem para
0: o
1: jogo.
0: Veremos o que é que vai fazer com a entrada de Leandro Santos, o técnico do Moreirense, Matilde Fidalgo, mas está a precisar de algo novo naquele corredor direito, não é só ter Diniz Pinto sozinho, saiu Landerson, eventualmente Rodrigo Alonso mais a cair naquele corredor, mas muito curto para aquilo que é um ataque avassalador do Benfica naquele corredor esquerdo.
3: Sim, o Benfica tem conseguido promover, acima de tudo, jogadas por esse corredor. Vínhamos a salientar isso mesmo. O Anderson foi um jogador que durante muito tempo se juntou para a linha de 5. Poderá eventualmente alterar aqui Vasco Botelho da Costa e colocar um jogador para fechar por esse lado, colocar mais um homem a tentar travar esta dupla de jovens que tem estado endiabrados e dificultado muito a vida do Moreirense.
0: Ponta, pé de baliza para a equipa do Benfica depois de uma tentativa de meia distância de Manuel Mendonça, Bruno Malveira Marques, que não saiu tão longe da baliza de Samuel Soares, como assim?
1: Ligeiramente por cima, o remate do jogador do Moreirense, bola na formação Córrega, na formação do Benfica.
0: Exato, a tentar despachar a formação do Moreirense, mas a recuperação de Longuet no setor mais recuado, vamos ter Friedrich Auschnes dentro de instantes na equipa do Benfica, Bruno.
1: Vai ser a primeira alteração de Marco Silva, já houve instruções do treinador, o internacional norueguês. 3 e também preparados para entrar em a dupla Leandro Santos e Kiko Bondoso no Moreirense.
0: Vem também John Duran e Luca Bacchio. Vai refrescar o técnico do Benfica neste micro ciclo, porque volta a jogar no fim de semana. O Benfica no domingo em casa frente ao Gil Vicente, a meio da próxima semana, de hoje 8 dias, joga em San Siro frente ao AC Milan de Ruben Amorim na abertura da Liga Europa, e depois de domingo 8 dias, no dia 20, vai ao Dragão para o Clássico com o Futebol Clube do Porto. Serão 3 as alterações na equipa do Benfica, 2 na equipa do Moreirense. Há falta agora de Manuel Mendonça sobre o Anjaki, dá a lei da vantagem o árbitro Fábio Veríssimo. A bola para Leandro Barreiro, dá para Tomás Araújo, fica lesionado Manuel Mendonça, agarrado à sua cabeça. A bola escapa ao controle de Leandro Barreiro, em cima da linha lateral. Vamos lá à dança das alterações, Bruno.
1: Vão ser 5 alterações, 2 no lado do Moreirense, 3 no lado do Benfica. Para já, saída de Dinis Pinto para a entrada de Leandro Santos no Moreirense. Vai dar Dinis Pinto a braçadeira ao brasileiro Maracás, central da equipa Cónega. Então a colocar a braçadeira no seu braço. Sai também com a camisola 23 Nile John para a entrada de Kiko Bondoso.
0: Alterações na equipa do Moreirense. E para o Benfica, desde já também nesta pausa. E a saída para já de Pavlidis.
1: Sai o avançado grego que fez o primeiro da partida no finalzinho da primeira parte, para a entrada do equatoriano, aliás, do colombiano John Duran. Sai também Gianluca Prestiani. E ainda
0: Leandro
1: Barreiro.
0: Entradas então de John Duran,
1: Alves
0: e Luca Bacchio.
1: E também Luca Bacchio.
0: Matilde, o que é que mudou nas equipas?
3: Na parte do Moreirense, vamos ver, Leandro Santos entra para o lugar do Diniz, portanto parece-me que aqui a estrutura se vai manter, um lateral por um lateral. O Kiko Bondoso muitas vezes ocupa a posição de ala também, numa equipa que não tem propriamente extremos, mas parece-me que vai ser também uma troca direta. Do lado do Benfica, provavelmente teremos Rafa a pender mais para o meio, para que o Kebáquio seja então o extremo, e depois de resto o Alves nos irá para o lugar do Barreiro e o Duran para o lugar do Pavlidis, e aí também jogadores na sua posição natural.
0: Tenta sair a equipa do Moreirense, é mesmo essa a leitura da Matilde Fidal, comentadora da Antena 1. Tentava Manuel Mendonça a triangulação novamente com o Ian Lincoln, mas anula bem a ação, a formação do Benfica. Pontapé de Banjaki na direção de Tomás Araújo. Aí vem o capitão do Benfica adiantando. Agora o capitão passa a ser Auschwitz, não é, Bruno? A braçadeira passa para o norueguês.
1: Está já no braço esquerdo de Frederik Auschwitz, o camisola 8 das Águias.
0: Cumprida a hierarquia em campo. A bola para Longley. Tenta apertar a formação do Moreirense. Está a perder por 3-0. Atenção, recorde, ainda não venceu em casa na presente temporada. Tem uma vitória na Liga em Rio Maior frente ao Casa Pia, com o tal golo monumental candidato a Puskas do Francisco Domingues. Posse de bola para a equipa da casa. Aí vem Leandro Santos a receber de Rodrigo Alonso, apertado por Chialdrup e também por João Palhinha. É desarmado o lançamento para a equipa do Moreirense à direita.
1: Estava entre os dois jogadores do Benfica. A bola acaba por sair para lá da linha lateral. Arremesso para o camisola 2 da formação do Moreirense.
0: Ele que foi também formado nas escolas do Benfica. Leandro Santos, lateral de 20 anos, cumpre a sua segunda temporada. Teve direito a 5 jogos. Ainda não era Roger Schmidt, há 2 temporadas. A bola para a equipa do Moreirense. Atenção a Manuel Mendonça a tentar deambular, não passa. Agora por Clément Longley. Já derivou para a tentativa de saída para ataque do Benfica, por Rafa Silva. Vai colocar mais à direita para Daniel Banjaki. Lá está ele outra vez a não se virar para o sentido de progressão. Maior parte das vezes para Banjaki esta noite é em modo caranguejo. Para o lado e para trás, para o lado e para trás. A bola já à esquerda para Samuel Dal. Dá para Clément Longley. Tenta apertar Ian Lincoln a conseguir reiniciar a jogada até ao quilómetro 0. Langley atrasando para Samuel Soares, com uma noite muito tranquila entre os postes da baliza encarnada. A bola de Clément Langley para João Palhinha. Lá vai ele a virar-se para o sentido de progressão. Ou muito bem, engano, João Palhinha já está a precisar de ser substituído. Estamos a falar de um jogador que vai apenas para o seu terceiro jogo na atual temporada. Chegou muito tarde à luz, depois de um verão bem quente quanto ao seu futuro. A bola para Stjepanović. Lá vem o Sérvio a atrasar para Gilberto Batista. Na zona de conforto da equipa do Moreirense, não há pressão do Benfica. Agora sim, John Duran. Obrigado, Gilberto Batista, a atrasar para André Ferreira. Ponta peia na direção do corredor esquerdo, na busca de Tiago Andrade, o ex-Futebol Clube do Porto. A bola a pingar, ainda cabeceada por Manuel Mendonça. Entra com tudo Banjaki e a bola sobra para Auschwitz. Atrasa na direção do Tomás Araújo. Recolhe a equipa do Benfica até o seu meio-campo defensivo. A bola para o vice-capitão agora da equipa encarnada. chegada para o Langley, adianta de forma rasteira para João Palhinha, lá está ele a levantar o periscópio, deriva para a direita para Banjaki, lá está ele, não ultrapassa a linha divisória, atrasa para Tomás Araújo, ainda Tomás Araújo, outra vez para Daniel Banjaki, aparece Tiago Andrade, adianta Banjaki para Dodi Luquebaki, lá vem o belga, o canhoto, no momento em que acerta na bola, acerta também em Tiago Andrade, fica muito queixoso o ex-futebol do Porto, Bruno.
4: Está ali a contorcer-se junto da linha lateral, bem próximo do quarto árbitro, ainda com queixas o ex-futebol do Porto, mas o jogo prossegue.
0: Agora passa errático, novamente de Banjaki, consegue recuperar a formação do Moreirense, o atraso até André Ferreira, ponta para o Gaiense, a bola vai pingar ainda para a posse encarnada, recupera Frederic Auschnes, para trás para Tomás Araújo, adianta de forma rasteira outra vez para João Palhinha, zona medular do terreno, vai variar o flanco por via aérea, o passe é teleguiado para André Sheldrup, espera para o apoio de Samuel Dalla, ainda Sheldrup tenta obliquar para a zona central, combina com João Palhinha, faz uma rotunda sobre si próprio, tira do caminho Ian Lincoln, aí vem João Palhinha já adiantando para Frederic Auschnes, a bola outra vez para João Palhinha, vai arrastando a marcação de Lincoln, liberta outra vez à direita, mas fora de jogo decretado no ataque encarnado a Dodi Luquebaquio.
4: Fora de jogo tirado ao Internacional belga, pontapé livre para o Moreirense, mas para já volta a ficar no relvado o jogador do Moreirense, ele que há pouco estava a contorcer-se com dores, Tiago Andrade, a ver, vamos se vai precisar de receber algum tipo de assistência, para já vai puxando ali a meia no pé direito, para já com passo de espera, mas o árbitro a mandar seguir a partida.
0: Sim, e Tiago Andrade vai se levantar porque sabe que se for assistido e se sair das quatro linhas, terá de ficar pelo menos um minuto fora e só pode entrar quando houver uma paragem de jogo. Se o jogo não parar até ao apito final, também já não entra. Portanto, o efeito das novas alterações às instruções aos árbitros para privilegiar o tempo útil de jogo. Posse de bola para a equipa do Benfica. Banjaki a atrasar na segurança até Samuel Soares. Vamos carimbar a partir do estádio Comendador Joaquim de Almeida Freitas. Minuto 72, 18 para os 90. Tudo tranquilo para o Benfica, que a 10 dias da visita ao Dragão para o clássico Futebol Clube do Porto, prepara-se para acertar calendário e igualar o Sporting no segundo lugar. Os rivais de Lisboa ficarão a 2 pontos do líder e campeão nacional Futebol Clube do Porto. Para já, Moreirense 0, Benfica 3.
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5: Hoje foi noite também de Liga dos Campeões de Handball. O Futebol Clube do Porto perdeu na Hungria frente ao Veszprém 36-28.
6: Marca o Benfica!

0: Benfica, do Benfica, do Sport Lisboa e Benfica! Com pouco mais de 10 minutos de utilização na temporada, ao segundo jogo em 26-27, aproveitando a desorientação total da equipa do Moreirense, Bruno, Frederic Auschwitz, o capitão, meu capitão, dizem os jogadores do Benfica, fatura o norueguês.
1: Depois de uma desatenção, de falta de comunicação na defensiva cónega, bola no lado esquerdo, por pouco não chegou João Duran, a bola prosseguiu para Auschwitz, vindo de trás, e uma vez que a defensiva do Moreirense não conseguiu cortar, rematou na passada, bola rasteira para o fundo da baliza cónega, está feito o quarto para a equipa do Benfica.
0: Auschwitz, que na época passada marcou também aqui, nessa goleada 4-0 aplicada pelo Benfica, que tem espelho também a esta hora da noite. 73 minutos, cronómetro, antena 1, e o placar assinala Moreirense 0, Benfica em patamar de goleada, já vem em 4.
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3: Só para concluir a informação de há pouco, entrada com a mão esquerda do Porto no campeonato, na Liga dos Campeões de Handball. Amanhã é a vez do Sporting, que recebe o GOG da Dinamarca às 19h45 no pavilhão João Rocha.
0: Vamos ter a Moreira de Cónegos, Bruno Malvena Marques, não tarda nada. Primeiros acordos de um dos últimos reforços de verão da equipa do Benfica. Falamos do marroquino El Karouani.
1: Já está a receber as últimas indicações de Marco Silva e vai daqui a pouco estrear-se um dos reforços nesta época 26-27, Diago Peito.
0: Matilde, é o sintoma de um jogo muito fácil, sobretudo uma etapa complementar, uma segunda parte muito acessível para a equipa de Marco Silva.
4: Sem dúvida nenhuma, uma segunda parte que cada vez está a tornar mais fácil para o Benfica, o Moreirense claramente já a demonstrar alguma desorientação, provavelmente com o resultado a dilatar aqui num golo que novamente surge do corredor esquerdo, tem sido onde mais se trabalha no momento ofensivo do Benfica, mas parece-me até que Seldrup promovia uma ligação que não foi possível, uma autêntica via verde na área do Moreirense, ninguém comunica, Auschwitz aparece sozinho para finalizar num lance que poderia e deveria ter sido resolvido de outra forma.
0: Bola no ataque do Benfica, esticada na direção do Seldrup por parte de Clément Longlet, mas encaixa André Ferreira. Vamos ter El Karouani na próxima paragem de jogo. O lateral esquerdo emprestado pelos sauditas do Al Qadizia e que há duas temporadas na Eredivisie holandesa, ao serviço do Utrecht, assinou 18 assistências, não é coisa pouca. Tenta atacar o Moreirense, a bola para Manuel Mendonça, depois da combinação com o Tiago Andrade, vai derivar sobre o corredor esquerdo, arrastada a marcação do Palhinha, à falta do 36 do Benfica, livre lateral, relativamente perigoso para o Moreirense, sai cartão amarelo para o João Palhinha.
1: Amarelo para o médio português, depois de um belo trabalho individual de Manuel Mendonça, conseguiu ultrapassar um adversário e depois foi rasteirado por João Palhinha, pontapé livre à esquerda, praticamente na paralela da área do Benfica. Possibilidade do Moreirense colocar a bola na área. Vamos ver se a alteração é para já ou para depois. Sim. Do pontapé livre.
0: É, livre lateral ofensivo, não iria certamente beliscar nada para Marco Silva, mas não será ainda para já. Ricardo Rocha, um dos adjuntos do técnico encarnado, junto ao quarto árbitro Vítor Ferreira, a dar essa instrução de que é só para depois desse pontapé livre, que, bem entendido, é defensivo e não ofensivo para o Benfica. Mas José... E acaba por ter esse efeito.
1: Mas José Pedro Pinto, este relvado de facto está perigoso porque os jogadores têm escorregado e ainda por cima foi regado ao intervalo. Sim. Portanto, não está fácil também para a missão, quer dos jogadores do Moreirense, quer dos jogadores do Benfica.
0: Eu volto a dizer, milagre dos técnicos de manutenção do relvado, mas milagre momentâneo, não aguentou demasiado. Vamos ao pontapé livre para a equipa do Moreirense, para Manuel Mendonça. Ainda algo contundido depois da entrada fora do tempo do João Palhinha. Primeiro cartão amarelo para os jogadores do Benfica. Aqui no comendador Joaquim de Almeida Freitas. Pontapé livre lateral para a equipa dos Cónegos. Bruno.
1: Com o homem da barreira do Benfica, parece-me ser Daniel Banjaki.
0: Pontapé livre para a formação do Moreirense. A atenção de Samuel Soares, marcações impiedosas do Benfica, levantou Manuel Mendonça e o corte de Rafa Silva, a bola a resvalar para trás, vamos ter pontapé de canto para a formação minhota.
1: Lado esquerdo, da forma como o Moreirense ataca, canto para a equipa cónega e à partida para o próprio Manuel Mendonça, jogador que acabou de cobrar este pontapé livre.
0: E se não me falham as contas, terceiro canto para a equipa do Moreirense em toda a partida. Vamos aproximar-nos do minuto 80, minuto 77 no cronómetro da Antena 1. O Benfica confortavelmente a golear, depois de ter aplicado 3-0 na Madeira frente ao Marítimo, 4-0 aqui em Moreira de Cónegos. Pontapé de canto para Manuel Mendonça. Movimentações na pequena área, está altamente inflacionada. Levanta Manuel Mendonça, primeiro posto, desvio de cabeça, ainda sobra para os jogadores do Benfica. Tenta aliviar Rafa Silva, apertado para os jogadores do Moreirense. Vai tentar ganhar Tiago Andrade, lance com Rafa, a bola escapa-se pela linha lateral, lançamento para o Benfica e agora sim, alteração para a entrada de El Caruani. Vai subir a placa Bruno Malvana Marques.
1: Sobe a placa e quem sai é o camisola, bom, camisola 26 é o Samuel Dal.
0: Exato.
1: Troca por troca na lateral esquerda do Benfica. Sai Samuel Dal, o sueco, para a estreia de El Caruani.
0: Dá algum descanso a Samuel Dal, que tem sido usado e abusado, digamos assim, na boa acessão da palavra, cumprimentado por Marco Silva, Samuel Dal e Matilde Fidalgo, neste contexto claramente favorável para percebermos o que pode demonstrar eventualmente nos últimos 15 minutos, pouco mais do que isso, até ao apito final, este El Caruani, internacional marroquino.
4: Acima de tudo é isso, é dar alguns minutos ao jogador, colocá-lo em contexto de jogo, perceber como se consegue ligar com a equipa. Dal acaba por fazer um jogo discreto, mas também muito promovido por aquilo que foi a dinâmica que o Benfica foi incutindo do lado no corredor esquerdo. Normalmente é-lhe pedido um papel um bocadinho mais de equilíbrio, é o lateral direito do Benfica que costuma dar a profundidade, hoje Banjaki com alguma dificuldade nesse sentido, mas Dal acaba por ter um jogo sem grandes espinhas, como se costuma dizer, não aparece demasiado, mas não tem qualquer ação negativa durante o jogo.
0: Vamos ter a última alteração na equipa do Moreirense, Bruno.
1: Para a saída, ou melhor, para a entrada de Kevin, saída de Maracás, troca por troca no eixo defensivo.
0: A entrada do central paulista, contratado esta temporada, aliás há duas temporadas, ao Bragantino. Este central de 20 anos, Kevin, a dar ali, eventualmente, não sei se por algum problema físico, não parece sair nada combalido, Maracás, o experiente central baiano. De qualquer das formas, Matilde, faz esta alteração última. Vasco Botelho da Costa, eventualmente eu não consigo perceber o que é que pretende o técnico de Moreirense, a não ser que seja a inferioridade física de Maracás. Nada mais do que isso.
4: Concordo, até porque o Gilberto sim está amarelado, sim. O Maracás não está e, portanto, acredito que seja por aí alguma debilidade física que talvez não seja tão visível, mas queixas que o jogador pudesse ter até apresentado antes do jogo e perante um resultado que já define basicamente aquilo que será o desfecho do jogo, o Vasco aqui a promover a entrada do Kevin.
0: Sentiu certamente alguma picada Maracás ou aquilo que dizias, já a partir para este jogo, com alguma debilidade física. Ataca o Benfica, John Duran a estabelecer ligação com Austin, lá vem Rafa, combina com John Duran, o colombiano rouba-lhe a bola, já libertou a bola para El Caruani, lá vem Caruani para Xialdrup, mete a grande área, confusão, Rafa Silva não passa a bola para Gilberto Batista, ainda Xialdrup, enquadramento, atrasou, Palhinha atirou contra um adversário e acertou no baixo ventre de Manuel Mendonça, está muito, muito queixoso e é razão para isso, Bruno.
1: Sem dúvida, até porque o árbitro foi perentório e apitou de imediato, chama a equipa médica, já está no relvado de forma a prestar assistência ao set do Moreirense.
0: Aproveitamos para carimbar a partir de Moreira de Cónegos nesta pausa com um grande abraço para todos os que nos escutam nas ondas da Antena 1, da Antena 1 Madeira, da Antena 1 Açores, das Antenas Mundo e África. 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
0: Assistência mais prolongada, voltamos a dizer, é uma bolada no baixo vento, sempre dolorosa, e Manuel Mendonça tentar na melhor das suas capacidades voltar ao jogo, até porque é bom recordar Bruno Malvana Marques que Vasco Botelho da Costa já esgotou as alterações.
1: Já esgotou com a entrada há pouco do central Kevin, e é o que se pode dizer que foi mesmo dar o corpo ao manifesto, foi mesmo dar o corpo à bola, até porque o remate, enfim, ia com de forma tensa do pé direito de João Palhinha, mas Manuel Mendonça então a dar esse corpo à bola e a evitar males maiores para a equipa do Moreirense.
0: O corpo e algo mais. Sai de facto bastante aflito o Manuel Mendonça, mas felizmente vai poder voltar.
1: Aparentemente está recuperado, já sabe que agora vai ter de aguardar um minuto, de acordo com as novas regras. Moreirense momentaneamente reduzido a 10 unidades.
0: Aí está a bola, ponta piada na frente, o ataque, o Moreirense em inferioridade numérica. Ian Lincoln mete a bola fora perante a pressão de El Caruani. Vamos ter de lançamento ainda assim para a equipa de Moreirense. O último a tocar foi o internacional marroquino. Arremesso para Leandro Santos, dá atrás para Gilberto Batista. Estabelece ligação com o seu novo companheiro do eixo defensivo, que é o paulista de 20 anos, Kevin, ex-Bragantino. Aí vem Kevin a pisar o esférico, levanta o periscópio, procura a melhor linha de opção, pressão alta parte do Benfica por Rafa Silva, John Durani, Dodi Lukabaki. Estica na frente para Leandro Santos, debate-se na velocidade com Caruani, cruzamento batido, segundo poste, capta tranquilamente Samuel Soares, erguendo-se no segundo poste. Cruzamento largo a partir do lado direito, bola para a grande área e Samuel Soares a esticar os braços e com facilidade a defender a bola e já a soltar manualmente. A bola já na direção de João Palhinha, acompanha Ian Lincoln, mete por dentro, a recolha da parte de Frederic Ausnes. Vamos ter Sudakov também na equipa do Benfica e será 1, 2, 3, 4 a última alteração também para Marco Silva, Bruno.
1: É, vai esgotar as alterações o técnico português do Benfica com a entrada do internacional ucraniano.
0: A bola para João Palhinha, zona central do terreno no grande círculo, vai tentar lateralizar, entrou Manuel Mendonça, ficou o tramito Tomás Araújo, corta João Palhinha, emenda o erro também de Tomás Araújo, ataca a formação do Moreirense, a bola para o ataque, atenção a Ian Lincoln e o corte da equipa encarnada por Longley, bate na frente, a bola para Chialdrup, acelera Chialdrup, vai tentar obliquar, rasgou o passo, John Duran, grande área, já está desenquadrado, vai puxar a bola para a linha de cabeceira, ali afastado por Kevin, ainda John Duran, bem a contemporizar, encontra-se também e refugia-se no corredor esquerdo, combina com El Caruani, aciona Chialdrup, mete por dentro, a bola para Rafa Silva, balcão da área, zona central, já derivou para a meia direita, recolhe Daniel Banjac e vai fazer a bola viajar até à linha lateral para Dodi Lukabaki, o ataque ao Benfica sobre este corredor direito, acompanha Francisco Domingues, atrapalha-se Lukabaki e perde o efeito de surpresa, a equipa do Benfica no desequilíbrio, a bola para trás para Tomás Araújo, acompanha Manuel Mendonça, outra vez Dodi Lukabaki, que o recebe bem aberto à direita, o canhoto belga atrasa para Tomás Araújo, a equipa do Benfica vai circulando bola, mas sempre com esta intensidade, Matilde Fidalgo, de procurar ainda algo mais frente a este Moreirense já completamente aturdido.
4: Tem de resto sido essa uma imagem deste Benfica de Marco Silva, normalmente uma equipa que não se acomoda com o resultado, uma equipa que gosta muito do momento ofensivo, quer em transição, quer em organização e portanto que é muito agressiva nesse momento do jogo e que vai procurando sempre dilatar os resultados, até porque como parece-me que é uma equipa um bocadinho permeável quando sofre e portanto vai procurando ter resultados sempre muito dilatados para ir aumentando a confiança, para estar sempre tranquila no jogo e tem-no feito com qualidade.
0: Posse de bola para a equipa do Benfica com El Caruani a dar jogada para Longley, tenta subir linhas, a formação do Vasco Botelho da Costa na pressão, a bola entra ainda assim no corredor central para João Palhinha, a bola roada por Tiago Andrade, dá lei da vantagem, Fábio Veríssimo, a bola sobrou para Ausnes, dá para trás para Banjaki, Banjaki mais atrás para Tomás Araújo, deixa o Marfim correr até Samuel Soares ali, a complicar outra vez como já havia feito frente ao Marítimo, perante Manuel Mendonça, tinha o apoio ainda assim do Tomás Araújo, aí está de John Duran a participar também na construção mais atrás, veio até ao meio campo defensivo, largou para Tomás Araújo, adianta para João Palhinha. Lá está ele a levantar o periscópio e vai tentar distribuir mais atrás o jogo, o ex-Bayern de Munique, combina com Ausnes, forma rasteira e curta, aí vem João Palhinha, mete mais na meia esquerda para Clément Longley, ponta peia na frente, a bola vai chegar até à linha de cabeceira, atenção a Chialdrup, ganhou sem falta, diz o árbitro, cruzamento, boca da baliza, falha John Duran, ainda mexe a jogada para Lukabaki, atenção a Ausnes e o corte da defensiva do Moreirense, pareceu-me no início da jogada, falta de Chialdrup, Bruno.
1: Sim, pareceu que de facto, o jogador do Benfica cometeu falta, no entanto, o árbitro mandou seguir. 5.878 espectadores presentes aqui no Parque Comendador Joaquim de Almeida Freitas, uma grande casa numa quarta-feira à noite, numa altura em que o Benfica esgota as alterações, saída de Rafa para a entrada de Sudakov.
0: Rafa em bom plano, Sudakov relegado para o banco de suplentes com esta entrada tardia. A pergunta para ti é muito direta, Matilde: está a perder o comboio ou não o ucraniano neste 11 de Marco Silva?
4: Possivelmente, não só por este jogo, mas já na conferência Marco Silva dizia que Chialdrup é um jogador é para ser titular e a verdade é que qualquer um dos três que iniciou hoje, o Rafa pode passar pela posição de 10, o Prestiani também, o Benfica já tem Ausnes a voltar também, não é que ele seja um 10, mas cada vez tem mais jogadores disponíveis e Sudakov não tem respondido da melhor forma àquilo que tem sido a aposta contínua de Marco Silva, com depois outros jogadores de qualidade a bater à porta, portanto acredito que possa estar a ver o seu lugar menos seguro e terá que demonstrar mais para poder tentar reverter essa situação.
0: E primeira ação no jogo do ucraniano com muito pouca fibra a ser rapidamente desarmada. A bola para a equipa do Moreirense. Estamos com 87 minutos, 3 e mais uns pauzinhos até aos 90. O Benfica ganha confortavelmente por 4-0 com golos de Pavlidis, Chialdrup, Prestiani e também Frederic Ausnes. Agora travado Sudakov, zona central do terreno, meio campo defensivo do Moreirense, sai cartão amarelo para o sérvio Stjepanović.
1: Amarelo para o camisola 8 do Moreirense, uma falta ali a meio campo no corredor central sobre Sudakov. Bola para o Benfica numa altura em que alguns adeptos já vão abandonando as bancadas, quer do lado do Moreirense, quer também do lado do Benfica.
5: Eu confesso que me parece um perfeito exagero este cartão amarelo para Stjepanović. Lance inocente, disputa de bola, estava praticamente parado Sudakov. Enfim, Fábio Veríssimo exibir este cartão amarelo sem grande sentido. Bola para a equipa do Benfica com a recolha de Tomás Araújo sobre a linha divisória. Adianta para Friedrich Ausnes, já dentro do meio-campo defensivo do Moreirense. Outra vez para trás para Tomás Araújo. Adianta de forma rasteira para Banjaki. Escorrega Friedrich Ausnes, vai aproveitar Manuel Mendonça sobre o corredor esquerdo e evolui. O ex-Sporting de Trivela para Ian Lincoln. Grande área com Longley. Experiência do francês. Fineza na maneira como consegue desarmar o brasileiro que ficava na cara de Samuel Soares.
1: É, mas de facto a experiência a falar mais alto e o camisola 2 a conseguir ficar dono e senhor da bola. A bola prossegue na equipa encarnada.
5: Quando muito se fala daquilo que pode ser a falta de rapidez, Matilde, da parte de Clément Longley, não tanto Tomás Araújo, mas das bolas que possam entrar nas costas de Clément Longley, compensa tudo com a experiência que tem de muitos anos de La Liga, campeão pelo Barcelona, também no Atlético de Madrid, e a forma como consegue desarmar Ian Lincoln transfere justamente tudo aquilo que o Benfica precisava para a sucessão de um nome como o Nicolás Otamendi.
4: Com um perfil bastante diferente do Otamendi, um jogador menos impetuoso, não parece que seja um líder com um sangue tão argentino como Otamendi, mas um jogador com muita qualidade, que dá outro conforto na saída de bola do Benfica, por exemplo, e é verdade que não é veloz. Otamendi também já não era um jogador tão veloz quanto isso, consegue combinar bem com Tomás Araújo, esse sim, muito rápido, e um jogador importante nas coberturas. Langley a trazer uma experiência, uma qualidade também para esta linha defensiva, foi uma das boas contratações do Benfica nesta temporada.
5: João Palhinha com a posse de bola, pé direito a movimentar para o corredor, a bola para Daniel Banjaki, apertado por Tiago Andrade, reinicia mais atrás com Tomás Araújo. Este a colocar para Clément Longley. Aí vem o francês, do pé esquerdo, consegue encontrar Jean Duran, já dentro do meio campo defensivo do Moreirense, sobre o corredor central, a bola para Sudakov, desarmado por Kiko Bondoso, vai tentar sair o Moreirense. Mal agora, também Tiago Andrade, agora a entrar com tudo, o jogador da equipa do Moreirense, bola para a equipa do Benfica. Lá vem Sudakov a libertar na esquerda para Chialdrup, aí vem a equipa do Benfica, vem com muitos, ainda Sudakov tenta enquadramento, espera para o apoio, dá para Banjaki, a bola para Luque Bacchio, de um flanco ao outro, ainda Luque Bacchio na grande área, vai bailar à frente de Francisco Domingues, já gastou a marcação, cruzou o segundo posto, Leandro Santos, sete ponta, pé de canto, tinha Sheldrup nas costas, foi avisado por André Ferreira.
1: Depois de um cruzamento no lado direito do belga Luque Bacchio, a jogar pelo seguro, camisola 2, a golpear de cabeça para lá da linha final, canto, numa altura em que está o Tiago Andrade ali pelo relvado, foi há pouco, depois daquela entrada sobre o jogador do Benfica, foi ele que ficou em pior estado.
5: Aliás, é o Rodrigo Alonso e não o Tiago Andrade.
1: 21. Sim, sim, exatamente.
5: É o valenciano ex-Villarreal, que acaba por entrar com tudo, mas quem ficou lesionado foi o próprio Rodrigo Alonso. Ponta, pé de canto, à esquerda para o pé direito de Sheldrup. A equipa do Benfica já não fazer subir muitas unidades. Daqui a pouco sobe a placa do quarto árbitro. Levanta Sheldrup, Erks Longley, o corte de Kevin. A bola sobra ainda para a segunda vaga do ataque encarnado. Ausnes, ali apertado por Manuel Mendonça, um dos melhores da equipa do Moreirense, se não o melhor. Manuel Mendonça na segurança, a atrasar para Samuel Soares. Este a dar jogável para Tomás Araújo. Aí vem o 44 da equipa do Benfica, liga já com El Caruani. Aí vem o marroquino, ali adiantar já para Sheldrup, vai obliquar, vem para a zona central, arrasta a marcação agora também do Rodrigo Alonso. Subiu a placa então, Bruno.
1: 4 minutos mais.
5: Já estamos nessa compensação de 4 minutos. Atenção à bola para o ataque do Benfica. Consegue aliviar Manuel Mendonça. Já com o depósito nos fumos, bem se pode dizer, Manuel Mendonça. Jogo muito esforçado e neste relvado dificílimo para as duas equipas. A bola para Sudakov. Encosta no corredor esquerdo para Andrea Sheldrup. Dá mais atrás para El Caruani. Ainda Sheldrup. Mais para trás para Palhinha. O Benfica vai empurrando o jogo até ao cronómetro final e o apito de Fábio Veríssimo. A bola para Tomás Araújo. De forma rasteira aciona Sudakov. Combina com Duran. Aparece Ausnes entreposto e o corte da equipa do Moreirense. Falta de Jean Duran, agora sim merecidíssimo. Cartão amarelo para Duran. Puxou Ian Lincoln de forma ostensiva e quebrou a contra-ofensiva do Moreirense.
1: Nada a dizer depois da recuperação de bola por parte da equipa do Moreirense, ainda dentro do seu meio-campo defensivo, a puxar ostensivamente o jogador do Benfica e a ver e bem o cartão amarelo, livre já batido.
5: A bola para Kiko Bondoso, evolui a equipa do Moreirense sobre o corredor direito. O esférico chega até Leandro Santos. Kiko Bondoso outra vez pelo meio. Um baile também de Leandro Santos, meia bicicleta.

0: É livre lateral para os Cónegos. Livre justamente para Tiago Andrade.
1: Com um homem na barreira, Luca Bacchio.
0: Aí está Tiago Andrade, a bola batida, o desvio de cabeça de Stjepanović. Samuel Soares não interceptou e o último a tocar é Ian Lincoln. Atenção que facilitou e acreditou nem demasia o guarda-redes do Benfica e a equipa do Moreirense ficou perto.
1: Ficou perto, bola colocada depois no segundo posto, depois de um desvio de cabeça, Samuel Soares a sair, a não acertar, e o golpe de cabeça a emergir para cima da malha da baliza do Benfica, ponta pé de baliza para a equipa encarnada, mas de facto uma jogada perigosa.
0: O jogo foi demasiado tranquilo para Samuel Soares, Matilde. Alguma desconcentração também do guardião encarnado?
2: Eu acho que é algo característico esta confiança de Samuel Soares, que por vezes roça o excesso de confiança e que vai aqui e ali, não digo complicando, porque a verdade é que não deu golo, mas dando algumas abébias e a poder manchar aquilo que seria uma exibição até agora tranquila, tirando também aquela saída que não correu tão bem, mas que também acabou por não dar golo, e portanto Samuel Soares a arriscar um bocadinho, como me parece que faz parte da sua irreverência, mas que é algo a limar com os minutos de jogo e com a maturidade que isso lhe trará.
0: Está quase a acabar a Moreira de Cónegos, pontapé de qualquer maneira, Leandro Santos, a bola sobra justamente para Samuel Soares, que faz uma belíssima recepção já fora da grande área. Tomás Araújo sorri perante esse tal ponto de irreverência. Essa é uma boa expressão do Matilde, Bruno.
1: Sem dúvida, de facto o resultado também ajuda, enfim, o Benfica fica extremamente confortável e de facto um bom pormenor agora na ponta final da partida de guarda-redes.
0: Grande recepção de Samuel Soares, provocar esse momento mais bem disposto da parte de Tomás Araújo. Combina agora justamente Tomás Araújo com João Palhinha e a bola para Clément Longley. Estamos nos últimos acordos deste Moreirense 0, Benfica 4. Fábio Veríssimo apita nesta altura. Acabou no estádio Comendador Joaquim de Almeida Freitas. 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O Benfica volta a vencer de goleada e sem sofrer golos. Alcança o Sporting, cola-se ao rival da segunda circular no segundo lugar, a 2 pontos do líder, Futebol Clube do Porto, a 10 dias da visita ao Dragão para o clássico justamente frente aos azuis e brancos. Cumprimentos aí embaixo no relvado, Bruno Malvana Marques.
1: E também com o melhor ataque do campeonato nesta altura, ao cabo de 5 jornadas, é o cumprimento depois do apito final de Fábio Veríssimo, a equipa de arbitragem que já recolheu aos balneários. Ficam os jogadores à flor do relvado, cumprimentos entre os jogadores do Benfica e também do Moreirense, numa altura em que os jogadores de vermelho e branco vão se concentrando ali na zona central do meio campo. Adeptos não arredam pé do comendador Joaquim de Almeida Freitas, vão naturalmente aplaudir a equipa do Benfica. Quanto aos jogadores do Moreirense, enfim, cabisbaixos depois deste resultado negativo, resultado pesado para a equipa de Vasco Botelho da Costa, que na última sexta-feira se bateu muito bem no estádio do Dragão. Adeptos do Moreirense também já vão abandonando os seus lugares. Final de festa aqui em Moreira de Cónegos.
0: Repete-se a película da época passada, ainda não era José Mourinho, o Benfica a golear por 4-0 com hat-trick na altura de Vangelis Pavlidis e um gol de Auschwitz. Os dois voltaram também a marcar, ainda que Pavlidis tenha apenas apontado um golo e na obtenção de, na conversão neste caso, de um penalti em cima do intervalo já na compensação. Na etapa complementar escalou a equipa de Marco Silva para esse patamar dilatado de 4 golos sem resposta com Sheldrup, Prestiani e lá está Frederik Auschwitz, com cerca de 10 minutos de utilização até agora na temporada, a entrar para o segundo jogo na época 26-27 e a fechar a contagem para a equipa de Marco Silva. Apesar da derrota pesada, e é bom dar esta nota, a equipa de Vasco Botelho da Costa, com o treinador também à frente dos jogadores, está a ser brindada com aplausos a partir da sua massa associativa, Bruno.
1: Na bancada nascente, os adeptos que ainda restam estão então com cartazes a pedirem camisolas dos diversos jogadores do Moreirense e vão também agradecendo aos jogadores que respondem também aos adeptos com palmas. Quanto à equipa do Benfica, desloca-se agora para o meio-campo do lado sul, também para agradecer aos adeptos que estão num dos topos da nascente e antes de irem, claro, à maioria dos adeptos do Benfica que estão instalados, quer na bancada norte, quer também na bancada central nascente.
0: É uma bancada, ou uma parte da bancada absolutamente kafkiana, Bruno, porque os adeptos do Benfica estão colocados na bancada norte e em parte da bancada, e em metade da bancada nascente. temos uma fatia de adeptos, de sócios e adeptos.

0: do Moreirense e depois numa faixa com algumas dezenas de lugares, mais adeptos da equipa visitante, e é de facto bastante esquisita essa esquemática aqui em Moreira de Cónicos.
1: Sim, estão divididos, e também na bancada poente, na bancada da comunicação social, no lado esquerdo há uma falange de adeptos do Benfica, portanto estão bem espalhados aqui pelo estádio do Moreirense.
0: Walter Madureira, à tua atenção, vamos ter Manuel Mendonça, não tarda nada no sinal da TVI, televisão que transmitiu este Moreirense 0, Benfica 4.
2: Mas vamos seguindo de Moreira de Cónegos, Zé Pedro.
0: Muito bem, com Matilde Fidalgo, começando já com a tua análise e a eleição do melhor em campo neste Moreirense 0, Benfica 4.
3: É um prémio difícil de atribuir, porque acho que houve dois jogadores em destaque neste Benfica, Prestiani e Sheldrup, e em particular quase uma fusão dos dois seria o ideal para destacar, acredito eu. Não sendo possível, atribuo a Prestiani a nota do melhor em campo.
0: Prestiani novamente em grande plano, sendo que agora Bruno Malveira Marques, o Benfica, faz uma espécie de volta olímpica neste mini Estádio da Luz, e os jogadores encarnados empurram Frederik Austens para a frente para ser brindado com mimos da parte dos adeptos.
1: O Benfica, estava a dizer por parte da classe do Benfica, Frederik Austens então a ser lançado pelos companheiros de equipa, digamos, para receber essa ovação por parte dos adeptos, que naturalmente se estende aos restantes elementos.
0: Jogadores do Benfica a serem brindados a partir das bancadas do Moreira de Cónegos, já com os adeptos do Moreirense praticamente todos a sair do anfiteatro dos Cónegos, e esse momento em que os jogadores do Benfica continuam a ser brindados, porque para além daquele que foi o tropeção na jornada inaugural do campeonato frente ao Académico de Viseu, num Estádio da Luz às moscas, interditado em matéria de público, o Benfica só sabe vencer. Mimos também para Marco Silva, técnico do Benfica, que ouve também o seu nome entoado nas bancadas, Bruno.
1: Pelos adeptos encarnados, quer no topo norte, quer no lado nascente e também no lado poente, para onde agora os jogadores do Benfica se dirigem antes de saírem para os baleares, são também agraciados com palmas, com gritos de apoio à equipa encarnada, que obteve aqui uma vitória folgada em Moreira de Cónegos.
0: É o Benfica em estado de graça, engata a sexta vitória consecutiva antes de essa série bastante complicada no espaço de uma semana, com três jogos no domingo frente ao Gil Vicente na Luz, de hoje oito dias em Milão frente ao AC Milan de Ruben Amorim no arranque da Liga Europa 26-27, e no domingo dia 20, ou seja, domingo oito dias, o clássico no Dragão frente ao Futebol Clube do Porto para a jornada 7 do campeonato. Acerta calendário aqui em Moreira de Cónegos, a equipa comandada por Marco Silva, carimbando também um dado importante que marca em todos os jogos na temporada até agora, seja campeonato, seja qualificação para a Liga Europa, e no campeonato de forma destacada, já vai com o melhor ataque com 18 golos marcados, de resto em sentido diametralmente oposto. O Moreirense acaba por engatar também esse estatuto de defesa mais batida da Liga, já com 12 golos sofridos em 5 jogos, e continua sem conseguir vencer perante os seus sócios e adeptos. Matilde, vamos começar a olhar para esta goleada bem alongada da equipa de Marco Silva. Algumas dificuldades na primeira parte, para além daquilo que o Moreirense foi dando em termos de agressividade, mas também relativamente ao estado da relva, mas a segunda parte acabou por ver um Benfica absolutamente avassalador, com sentido de oportunidade, com eficácia plena perante o tal Moreirense de Marco Botelho da Costa, cuja agressividade faltou na segunda parte, mas com essa tentativa e ambição de abrir o jogo, acabou por dilatar bem mais o seu score em termos defensivos.
3: Foste-me roubando um bocadinho da análise, porque concordo em plenamente com aquilo que disseste, sem problema nenhum. Parece-me que a primeira parte o Moreirense teve mais capacidade, e isto já aconteceu na jornada anterior, diante, não anterior, porque esta jornada é uma reposição, mas no jogo anterior diante do Futebol Clube do Porto, por exemplo, é um Moreirense que procura igualar aquilo que é a intensidade do seu adversário, e que não tem gás para manter os índices de agressividade e de intensidade de toda a partida. E na segunda parte isso notou-se. Notou-se também o Moreirense, que já parte para a segunda parte em desvantagem, com um golo ao cair do pano, e portanto tenta uma abordagem um bocadinho mais audaz na segunda parte, tenta igualar um bocadinho o Benfica, abre-se mais e é um bocadinho por aí que acaba por pecar, porque permite que o Benfica tenha mais espaço para conseguir combinações, sobretudo no corredor esquerdo, onde em particular Prestiani e Sheldrup conseguiram ter muito boas combinações, depois também com o próprio Palhinha às vezes a cair por lá e a ajudar. O Pavlidis também é um jogador que é associativo e que se foi ligando a estes dois e criando naquele corredor grandes dificuldades para o Moreirense, que não soube em momento nenhum conseguir conservar a posse de bola, travar um bocadinho o ímpeto do Benfica, que sendo uma equipa que gosta de ter bola e que gosta de atacar, não costuma ter uma posse muito, muito lenta. Ou seja, o Benfica não tem uma posse de ser uma equipa que se instala e que troca a bola de uma forma recorrente à procura de cansar o adversário. É uma equipa que ainda assim procura ter bastante verticalidade, e o Moreirense não soube colocar pausa num jogo no qual não teve capacidade para manter os índices os índices físicos. E depois tem também, parece-me, Vasco Botelho da Costa, um plantel algo curto e não consegue ter a capacidade de refrescar a equipa da forma que seria necessário para de certa forma mitigar aquilo que é o cansaço que os minutos vão trazendo. E por outro lado, um Benfica que na primeira parte teve ainda alguma dificuldade, não conseguiu explorar tanto o espaço nas costas, mérito do Moreirense. A largura também foi sendo tapada pela linha de 5 que normalmente o Moreirense vai instalando, o corredor direito sem ter tanta dinâmica. Banjaki de facto hoje, e perguntavas-me se era um jogador que estava a dar indícios logo no início de que o jogo não iria ser demasiado vistoso. É verdade que não conseguiu sair dessa fase de intranquilidade e portanto tornou-se um jogador muito mais a arriscar muito pouco, sempre a lateralizar ou a fazer o passo para trás, o passo seguro, mas não conseguiu promover grande potencial ofensivo no corredor direito, que normalmente é garantido pelo lateral, e foi também, acredito eu, um dos motivos pelos quais Rafa Silva teve um bocadinho mais apagado. E o próprio Leandro Barreiro, que normalmente cai mais para esse lado, porque efetivamente o Benfica teve muito mais bola no corredor esquerdo. Mas eu dizia, o Benfica, que é uma equipa que vive muito dos golos que vai marcando, e referias isso, e é verdade, é uma equipa que não se contenta com o 2-0, com o 3-0, vai sempre à procura de mais. Isso demonstra que é uma equipa que está confiante por um lado, e por outro precisa desses golos para alimentar esta confiança. Torna-se um bocadinho um ciclo, percebeu que tinha cada vez mais espaço, um Moreirense que com o dilatar do resultado foi perdendo a capacidade de discernimento, foi abrindo, cometendo cada vez mais erros, e portanto um jogo que me parece que se tivesse continuado teria apenas permitido que o Benfica dilatasse cada vez mais o resultado.
0: É um Benfica que vai de mais a menos naquilo que é a sua prestação coletiva, naquilo que é a obtenção de resultados que cimentam a ideia que Marco Silva tem para a equipa, e que vai ao encontro essa evolução, essa passagem de menos para mais, ao encontro daquilo que dizia Marco Silva já há algumas semanas, umas semanas valentes, se me permitem, Matilde. A realidade é que este Benfica, depois da derrota com o St. Gallen, depois de algumas exibições em que até goleou, mas teve sempre a pecha de sofrer um ou mais golos, acabou por começar a acertar em termos defensivos. O tempo ajuda a curar muitas maletas, e é isso que está a acontecer com o Benfica.
3: O tempo ajuda sobretudo a assimilar processos. Marco Silva não teve a pré-época regular que quereria, com todos os jogadores, com tempo de treino suficiente para começar os primeiros jogos, e foi recebendo a conta-gotas parte do seu plantel, e alguns jogadores são reforços que chegaram de forma há muito pouco tempo. E portanto é normal que os processos não estejam tão assimilados. E se é verdade que normalmente o mais fácil de assimilar é o momento defensivo, é a estrutura da qual a equipa parte, e normalmente as equipas no momento defensivo partem de um processo óbvio e vão reagindo de certa forma àquilo que são os comportamentos que o treinador procura incutir e àquilo que são as dinâmicas do adversário. Do ponto de vista ofensivo, a equipa, aquilo que normalmente se pede é maior criatividade, e portanto depende muito daquilo que é o entrosamento dos jogadores. Marco Silva conseguiu acima de tudo, parece-me esta temporada, potenciar aquilo que já eram ativos do Benfica. E, portanto, essa ligação entre os jogadores já existe, a criatividade, e os jogadores são tão criativos quanto mais confiantes estiverem, e os golos fazem parte da confiança de qualquer jogador, especialmente daqueles do meio campo para a frente, e portanto nesse aspecto o Benfica tem estado muito bem, mas falta tempo para assimilar alguns dos processos defensivos, e parece-me que este jogo o Benfica não foi tão permeável como tem sido. É verdade que o Moreirense não teve tanta capacidade de ameaça quanto isso, mas é importante para o Benfica conseguir somar alguns jogos sem sofrer, porque da mesma forma que golos marcados criam uma dinâmica de confiança para a equipa, jogos de clean sheets, como se diz em inglês, jogos sem sofrer, são importantes para criar essa confiança no momento defensivo. E é algo que faz falta a um Benfica que se tem demonstrado absolutamente goleador, mas algo premiável, e hoje acaba por conseguir esse marco importante, uma equipa que marcou bastante.
4: Fica aqui, porque vale a pena. Porque vale a pena.
5: Nesta altura passam já 55 minutos das 23, estivemos em simultâneo com a Antena 1 e a RDP África a acompanhar o jogo de Benfica-Moreirense. O Benfica venceu por 4-0. Este é o canal esportivo da Rádio Moçambique. Olhamos para os jogos que aconteceram também hoje. Barcelona 5, Feyenoord de Roterdão 1, Stuttgart 3, Viking 1, Liverpool 2, Atlético Madrid 1, Nápoles perdeu em casa frente ao Arsenal por 1-0, Paris Saint-Germain venceu Slovan Bratislava por 6-1 e Sporting bateu Galatasaray por 3-1. 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Nesta altura passam já 56 minutos das 23. Eu sou Adérito Magaia, fico por aqui. Volto na sexta-feira, aqui no Cadastro Esportivo da Rádio Moçambique. Dentro de instantes, você vai ouvir Floriberto Costa no Cadastro Esportivo da Rádio Moçambique, com a emissão até meia-noite, até madrugada, aliás. Até lá, um abraço também no mundo.

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1: Olá, amigo, votos de um bom dia. É o início de uma viagem radiofónica que vai durar até às 5 comigo, Floriberto Cossa. É sempre um prazer renovado tê-lo aqui neste nosso cantinho de coração, aqui onde vai fluir muito desporto, música nacional e internacional. E até às 5, amigo, bons olhos o vejam e boas coisas aconteçam na sua vida. Arrancamos musicalmente a nossa viagem desta forma.

E na Tete Mela foi um dos últimos trabalhos do Porta Sentis, a esta voz do Eiziquinero ao lado de Luqui, um trabalho bonito que deu lugar ao outro bonito também, Compa, cantado por Mito Chocolatinho e Nornidia Chauque, clássico nova, trouxeram Jamie Hasla, Tecanzingo, uma interpretação de Assamatussi. Amigo, para si que conduz votos de uma última condução, não deixe de fora a atenção para os códigos de estrada e a sinalização vertical e horizontal que vai permiti-lo chegar ao seu destino com segurança. Nós continuamos assim.

Quilamba, cantado pelo angolano Kiyaku Kiedaf, e Entre Sete Rosas, na mesma voz, que depois trouxe-nos Mônica. E por fim deu lugar ao Matias Damásio, que cantou-nos Magui. Estávamos a sobrevoar o território angolano consigo.

Ainda em Angola ouvimos God Dance da Pérola, que depois trouxe-nos Tem Sorte. Agora que te encontrei, foi um trabalho de Ari e Quinera, cantado pela voz do Solo Pátrio, concretamente em Cabo Delgado da Luqui. Nesta madrugada que nós queremos passar da melhor forma possível ao seu lado, para si que se encontra a trabalhar, votos de um bom trabalho, que tudo corra da melhor forma possível. Nós somos a sua companhia de sempre, que procura levar o melhor de rádio até o seu receptor.

0: que linda!
1: Confesso que eu tô segurando a emoção pra tentar cantar.
0: Ah, e eu também, gente.
1: Muito bom, meu Deus do céu.
0: Que emoção, que parabéns, paz. Que show lindo. Banda linda, cantor lindo, tudo é lindo, né?
1: E também uma moça tão linda,
0: né? E vocês são lindos! Obrigada!

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1: Bom dia, amigo. Votos renovados de uma ótima escuta nesta portadora 93.1, a seguir no seu receptor, as misturas musicais.
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